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Vamos assim aos principais acontecimentos registados no dia 12 de maio ao longo dos anos. Em 1386, aconteceu a assinatura do Tratado de Windsor entre Portugal e a Inglaterra. Em 1940, morreu a princesa Santa Joana, filha de Dom Afonso V, em Aveiro, Portugal. Em 1820, no dia 12 de maio, nasceu Florence Nightingale, pioneira da enfermagem em Florença. Em 1943, desde a Segunda Guerra Mundial, a rendição do Africa Corps na Tunísia. Em 1949, a União Soviética levanta o bloqueio a Berlim. Hoje, assinala-se também o Dia Internacional do Enfermeiro, instituída pelo Conselho Internacional de Enfermeiros em 1965. Foi escolhido este dia em homenagem ao aniversário da enfermeira britânica Florence. Foi considerada a mãe da enfermagem moderna. É um dia especial para todos os enfermeiros do mundo e relembrar a importância destes profissionais da enfermagem na prestação de cuidados de saúde da população em geral. Hoje também é o Dia Mundial da Fibromialgia e da Síndrome de Fadiga Crónica. É celebrado sempre a 12 de maio para a chamada de atenção sobre a doença crónica invisível que causa dor generalizada, fadiga intensa e distúrbios do sono. A data busca reduzir o preconceito, promover o diagnóstico precoce e dar visibilidade à qualidade de vida dos pacientes, com foco em campanhas de consciencialização e solidariedade com os pacientes. Reconhecida pela Organização Mundial da Saúde, OMS, como entidade clínica desde 1992. Hoje é também o Dia Internacional da Sanidade Vegetal, celebrado anualmente, estabelecido pela ONU e promovido pela FAO para mentalizar sobre a proteção das plantas contra pragas e doenças. A data destaca que plantas saudáveis são cruciais para a segurança alimentar, economia e proteção da biodiversidade, representando 80% dos alimentos e 98% de oxigênio. Proclamada pela Assembleia Geral da ONU, após o Ano Internacional da Fitossanidade em 2020, sendo celebrada desde 2022.

continuar aqui na nossa página de efemérides e vamos conhecer os santos do dia 12 de maio. São Nereu e Santo Aquiles ou Aquileu são mártires cristãos do século 3 ou 4, celebrados em 12 de maio. Segundo a tradição, eram militares pretorianos ou romanos que, ao se converterem, abandonaram o exército e a violência, sendo martirizados durante a perseguição de Diocleciano. Morreram por não oferecer sacrifícios aos deuses pagãos, possivelmente no ano 304. Os seus corpos foram sepultados no cemitério de Domitila, em Roma, onde o Papa Damaso ergueu uma basílica em sua homenagem. A Igreja Católica celebra a sua memória precisamente neste dia, frequentemente junto a São Pancrácio. Eles são considerados exemplos de coragem por renunciarem ao poder militar em prol da fé cristã. São Pancrácio de Roma nasceu por volta do ano 289-290 em Roma, numa nobre família frígia, e morreu no dia 12 de maio de 304, com cerca de 14 anos de idade. Convertido ao cristianismo, tornou-se um mártir ao ser decapitado na Via Aurélia por conta da sua fé durante a perseguição de Diocleciano. São Germano de Constantinopla foi um patriarca bizantino, notável defensor da veneração de ícones contra a iconoclastia do imperador Leão III no século VIII. Ele é venerado como santo, conhecido por sua teologia mariana, amor à liturgia e por ter renunciado ao patriarcado em 730, em vez de ceder às exigências imperiais. Como patriarca de Constantinopla, a partir de 715, opôs-se firmemente ao primeiro edito iconoclasta do imperador Leão III, que proibia a veneração de imagens sagradas. Nasceu em Constantinopla, recebeu boa formação e serviu como clérigo em Santa Sofia, antes de se tornar bispo de Cízico e posteriormente patriarca. São Germano é frequentemente lembrado junto com São João Damasceno como um dos maiores defensores do culto às imagens na Igreja. O calendário assinala 12 de maio. Faltam 233 dias para o termo de 2026.

0: Uma hora 23 minutos, dia novo na Rádio Nacional de Angola. 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

0: 1 hora 28 minutos, daqui a pouco, a partir da 1 hora e 30 minutos, os ouvintes podem ligar para o 925-38-8000. Vamos conversar. Hoje vamos falar de divisão de tarefas domésticas. Pode também deixar a sua mensagem no 923-51-53-94. Uma hora.
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0: Já temos um ouvinte em linha. Bom dia, seu nome.
3: Mateus.
0: Não percebi, falo muito baixo.
3: Mateus,
0: está a falar a partir de que província?
3: De Luanda.
0: Mateus, tem filhos pequenos?
3: Tenho.
0: Alô?
3: Sim, tenho.
0: Ah, tem filhos
3: pequenos. Você não manda a rádio? Alô?
0: Sim.
3: Você não manda a rádio, não.
0: O vento não ligou para conversar conosco?
3: Provavelmente seja no meu
0: trabalho. Ah, tem dúvidas?
3: Não.

0: Aí o sinal do ouvinte, outro ligou. Bom dia.
1: Alô, sim, muito bom dia. Tu vais ao auditor da Rádio Nacional de Angola.
0: Sim, seu nome de onde nos fala?
1: É Feliciano Capapelo, falo-vos a partir de Bombalda.
0: Não percebi?
1: Feliciano Capapelo.
0: Sim, a partir de?
1: Uambo, Bombalda.
0: Do Uambo, muito bem. Feliciano tem filhos pequenos?
1: Sim, tenho.
0: E a sua mulher ou companheira trabalha?
1: Trabalham
0: os dois?
1: Não percebi.
0: O casal trabalha fora de casa?
1: Certo.
0: Certo. E quando vocês saem para o serviço, como é que dividem as tarefas domésticas?
1: Para aquilo tem que ser restabelecido, tem que ter uma regra, né? Para aqueles que são já maior de idade, que dá para fazer trabalho, né? Mas aqueles que são ainda pequenos, que não dá para fazer as tarefas de casa, apenas só devem fazer trabalhos escolares. Porque não dá também para esforçar trabalhos nas crianças. Aquilo que depois também dá crime. Então, é pedir o fulano, o cicrano, deve fazer isso, o outro também deve fazer isso.
0: E você, não faz nada?
1: Não, nesse caso, também tem de sair fazer alguma coisa, né?
0: Uhum.
1: Enquanto ela sai, eu também saio fazer alguma coisa.
0: Uhum. Como, por exemplo, qual é a tarefa doméstica que o Feliciano faz ou ajuda a fazer?
1: Ah, trabalho doméstico de casa. É, praticamente, para ser sincero, né, para ser, não podemos estar aqui tapando o sol com a peneira. Em termos de trabalho doméstico, não faço.
0: Não faz nada?
1: Não, só eu
0: não ajuda
1: só
0: sua
1: faço com... se a minha companheira estiver incomodada, aí sim.
0: Mas
1: não posso me tapar só com a peneira, estou a ser muito mesmo honesto. Uhum. Não,
0: mas não. Se saírem os dois para trabalhar, quando chegar... Você está cansado, ela também está. Mas mesmo assim, ela vai fazer sempre qualquer coisa e você não ajuda?
1: Em termos, tipo, parte da não coisa mesmo. Não tem ajudado. Estou a ser sincero. Em termos da parte da não tem ajudado.
0: E por quê?
1: Eu ajudo quando não estiver incomodada. Aí sim, eu ajudo.
0: E por quê?
1: Olha, até também não consigo justificar o porquê. Estou a ser honesto.
0: Não, mas deve ajudar a mulher também a fazer as tarefas de casa. Nem todas, mas algumas.
1: Certo. Sim? Sim, estou a ouvir.
0: Uhum. Então... apenas orienta as crianças a fazerem. Não gosta de fazer o trabalho doméstico.
1: Certo.
0: Muito bem. Feliciano, agradecemos a sua presença. Continuação de boa madrugada. Ao lado da Rádio Nacional.
1: Não sei se é possível você mandar alguns abraços bem rapidinho.
0: Sim, sim.
1: Primeiramente, vai para minha mamãe, que é Barista Xangamba. Vai para todos os moradores do bairro de Bomba Alta, para os amigos, vai para o Sr. Ernesto Tomás de Bola. E o meu vizinho aqui bem pertinho também, que tem acompanhado a Rede Nacional, não me vem agora em mente, né? Vai para o João Chilongos Fortuna, António Langa, João Rufino, António Sumbelelo, Florindo Janguelo, Salomão Singavarão, Rasta Marsala, Zeca Bonito, vai para ainda o Santantes, não me lembro.

0: ma também irmã que Euclides Antônio Roque Sapengo. É para não monopolizar o programa, para todos que estão sintonizando esse preciso momento, estão abraçados. Aquele abraço, que Deus abençoe, estamos juntos, forte.
1: Estamos juntos.

0: 36 minutos é dia novo na Rádio Nacional de Angola. Divisão de tarefas domésticas é o nosso tema em abordagem. Vamos atender mais um ouvinte. Bom dia, o seu nome?
1: Mateus Domingos Inglês.
0: Diz? Diga.
1: Mateus Domingos Inglês.
0: Mateus Domingos Inglês. Muito bem. Está a falar a partir de que província?
1: Luanda.
0: Luanda. Muito bem, Mateus, vamos olhar para casa e a responsabilidade de quem mora nela. Muitas famílias ainda crescem com a ideia de que cozinhar, lavar e cuidar das crianças é trabalho de mulher. Só que a vida mudou. Mulheres trabalham fora, homens ficam desempregados, jovens estudam. Se a rotina mudou, a divisão de tarefas também precisa mudar. Como gerir as tarefas neste caso?
1: Com todo o respeito que eu lhe digo, normalmente nós até não vou centralizar as coisas. Também não vou meter muita crítica a partir daí. Nós, às vezes, temos a vontade de ajudar. Mas as mulheres, depois, quanto mais você ajuda, começa a ver que a situação também você está particularizando para ti. Também já podes fazer. Está a ajudar, porque eu estou a ver que não, isso aqui está mal. Mas depois começa a ver que às vezes também essa pessoa é a mesma coisa como eu. Já não é dividir, aqui já te importa, né? Você tem que fazer isso.
0: E qual deve ser assim?
1: Porque, depois ele vai ganhando o hábito. Então, não é só ajudando. É hoje mesmo de provavelmente casa. Mas no momento você acha que não vou ajudar. Não, esse lado aqui está mal. Esse lado está mal, deixa eu ajudar ele. Aí depois ele começa a conhecer que afinal de contas as coisas está pode fazer, pode estar ali.
0: Mas não é por aí. Então, se você e a mulher saem para trabalhar, quando regressam, ajudar não é um bicho de sete cabeças, nem é porque a mulher vai pensar que você é obrigado a fazer.
1: Mas isso é que acontece às vezes.
0: Acontece consigo?
1: Eu normalmente, comigo até não, mas eu vejo que quando mais eu ajudo, é quando ele mais me aperta o cerco. Ah, não, eu saí, você não quer isso, eu digo, não, peraí. Não fiz, também deveria receber orientações do lado. Às vezes, até eu penso, não, deveria receber orientação. Mas depois, começa mesmo a acelerar, que você também tem que fazer.
0: Seu ponto de vista, né?
1: Tá vendo? Tem que fazer. Então, eu encontrei peixe por aqui. Não, não fiz isso, não recebi orientação. Não, mas tem que fazer assim. Tá bom. Então, olha, isso já.
0: Ok, então você prefere não ajudar?
1: Não, é mais fácil ajudar. Mas quando ajudar, você já está vendo que a pessoa está ganhando intenções. Você, tipo, é uma obrigatoriedade você já fazer. Você fica um pouco feio.
0: Então já, assim já não ajuda mais, não é preciso.
1: Não, vai encontrar a rotina continuada mesmo. Você fica a rotina continuada mesmo, pode. Já está aí, chega mesmo nesse ponto.

0: se você achar que já não vai ajudar mais, piora mais a situação ainda.
1: Ok, Matheus, esse é o ponto de vista. Muito bem. Mas quando o casal trabalha e se tem filhos pequenos, as tarefas devem ser divididas.
0: Exato.
1: Não acha que deve ser assim?
0: Para mim, acho isso. Não pode começar a fazer
1: isso. Sim, não pode ser sempre, né?
0: Ele também, eu... Normalmente trabalhamos.
1: Mas a mulher pode fazer sempre.
0: Não, nem por isso até.
1: Tem a obrigação de fazer sempre, né? Vocês
0: não,
1: é que não.
0: Não é por isso até, obrigação não.
1: Uhum.
0: É um dever.
1: Dever. Também, para si também não é uma obrigação, é um dever.
0: Mas depois torna uma obrigação.
1: Okay.
0: Depois começa a tornar uma obrigação.
1: Sim.
0: Porque ele já acha que você já deve fazer mesmo quando ela não está. No princípio inicia como se fosse uma ajuda, mas depois começa a tornar uma obrigação.
1: Por isso é que é melhor não fazer,
0: porque
1: não
0: depois
1: ajuda.
0: Torna vocês, começam a ter já conflito. Uma coisa que é dever, todo mundo dever de novo, depois começa a tornar já tipo uma obrigação. Eu normalmente encontro uma loiça e a loiça está mal. Mas depois, quando chegar, então essa doença está aqui. É assim.
1: Ok, esse é o seu ponto de vista. Muito bem. Matheus, deixe o seu abraço.
0: Tá bom. Abraço. Toma, mais todas.

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1: Uma hora 43 minutos, é dia novo da Rádio Nacional de Angola. Hoje estamos a falar sobre a divisão de tarefas domésticas. Olhamos principalmente para aqueles casos em que mulher e marido trabalham fora de casa e têm filhos pequenos. Bom dia, ouvinte. Alô, ouvinte, bom dia.
2: Bom dia.
1: O seu nome?
2: Sim, bom dia.
1: Bom dia, o seu nome?
2: Feliciano, sou com a Costa a partir do ano.
1: Feliciano. Feliciano, hoje estamos a falar da divisão. Ficamos sem o sinal do AMBO. Uma hora 44 minutos.

0: Alô, ouvinte, bom dia.
1: E a minha jornalista, e a todos os jornalistas.
0: Bem disposto.
1: Minha jornalista.
0: Sim, Governão, bem disposto.
1: Não, José Chiloia, partido do Lúbito, bairro 17 de setembro.
0: José Chiloia, partido do Lúbito. José Chiloia, a sua esposa trabalha fora de casa?
1: Sim, trabalha fora de casa.
0: Sim. Então, você vai trabalhar, a sua mulher também vai trabalhar, tem filhos pequenos. Como é que é feito o trabalho? Quando vocês regressam a casa, como é a divisão das tarefas domésticas?
1: Ah, sim, saio de manhã, agora quando voltam as tarefas, né?
0: Sim.
1: Sim, as tarefas, o trabalho da casa é mesmo para a mulher, não é para homem.
0: Mas vocês saíram os dois para trabalhar. Se calhar chegaram os dois ao mesmo tempo. Você não ajuda a sua mulher com as tarefas de casa?
1: Não, a minha jornalista é assim. O homem só ajuda a trabalho quando a mulher está doente ou teve. Quando você tiver, você nascer, ou teve, bebê. Assim você pode ajudar e algo até pode calçar. Nem mandar roupa para te lavar, não tiver uma filha grande. Mas não é você, homem, fica aí a cozinhar, fica na cozinha.
0: Tá bem,
1: mas... compra fuba. Não, não pode.
0: Mas está bem, mas há tarefas que os homens também podem ajudar. Então, a sua mulher saiu também para trabalhar, chegaram ao mesmo tempo. Não acha que devia ajudar a fazer alguma
1: tarefa?
0: Não,
1: estou doente, minha jornalista. Você, como homem, nunca fica aí a trabalhar, fica na cozinhar, não. Não é hábito comum, os homens saem no trabalho, uma trouxa de fuba, uma trouxa de com tudo, comprar com tudo. Chega a casa a cozinhar, porque está a ajudar a mulher. Não pode. O trabalho de casa é mesmo para a mulher. Mas quando está doente, podemos ajudar. Está doente. Agora você pode calçar. Nem as pessoas também te vejam, sim, está fazendo trabalho porque a mulher está doente. Está calçar água, porque a mulher teve. Está fazendo trabalho de casa, porque a mulher está doente. Tem roupa dela, você pode lavar. Sim. Assim é que está certo. Não é você, homem, ficar na cozinha lavar prato. Não pode. Está doendo, sim, pode lavar prato, né, jornalista? Não pode. Para homem, você fica aí a cozinhar e lavar prato.
0: Seu ponto
1: de vista. É um erro.
0: Esse seu ponto de vista eu vou respeitar.
1: Sim.
0: Ok, deixe seu abraço.
1: Está bem, minha jornalista. Meus abraços primeiro mesmo às nossas jornalistas e a todos os nossos jornalistas da Rádio Nacional de Angola, que é o país de Cabinda Cunene, a todos os angolanos. Nós conhecíamos, estamos a conhecer através da rádio. E também vai minha esposa César Andongo, e também vai na mamãe da doutora Graciosa Cerqueira, a diretora da Ambiente, a minha do Lúbito, e também a diretora do Registro, a minha da Administração Municipal do Lúbito, e também a mamãe Fernanda, também no Registro. E o chefe Tingudo no gabinete jurídico, também o NAB no gabinete jurídico, e vai também no nosso administrador, Carlos Pagator, vai no vice-administrador da área social, Carlos Rocha, vai também vice-administrador da área técnica, Antônio César, e vai no colega NAB, no colega Tosé, no colega Batista, no colega Luciano, e vai no colega VD, vai no colega Bambalu, vai no nosso diretor da fiscalização, Henrique Miguel, o ex-administrador. Hoje, diretor da fiscalização, José Nicolau, e vai também no nosso chefe, segundo chefe, o Caranadão Chicomo, vai também no Turino, também na direção da fiscalização, e o nosso supervisor, Calim, e todos os colegas da fiscalização. Vai também no David Lima, aqui no 17 de dezembro, e vai também na Zécia, o Paula, no 27 de março. E vai no comandante Angola, comandante Sambino, vai também no comandante João, vai no comandante Frank, e vai no comandante Angola, e também vai no comandante Passarinho, e São Florindo Janguelo, Cinque Varão, também está de casa cumprimentado, irmão Cisento, Antônio Langa do Namibe, Massala, e...
0: Ficamos sem o sinal do José, a partir do Lúbito, mas... Deu para sabermos qual é a sua opinião sobre a divisão de tarefas domésticas. Também deixou aqui alguns abraços para os seus amigos. Mora 50 minutos, continua connosco. Somos Dia Novo na Rádio Nacional de Angola. Vamos a uma música e depois às 14h vamos ter notícias.
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3: São 2 horas em Angola, notícias na Rádio Nacional. Angola participa a partir de hoje na maior feira internacional de turismo realizada em África.
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3: Bom dia, voltamos a atualizar as notícias. Arranca hoje na África do Sul, na cidade de Durban, o Africa Travel Indaba, a maior feira internacional de turismo realizada no continente africano. Angola participa nesta feira até o dia 14 deste mês, com foco nas oportunidades do turismo e marketing, tendo em conta a Cimeira Global de Investimento que o país organiza em junho. Jornalista Isaac Rezende.
4: De acordo com o secretário de Estado para o Turismo, Augusto Kalikemala, que chefia a comitiva angolana, a presença do país no evento vai servir para reforçar o intercâmbio entre os operadores turísticos africanos.
5: Nós, aqui para a Africa Travel Indaba, trouxemos os nossos operadores, que é para reforçarmos a nossa presença no mercado africano do turismo e demonstrarmos também que estamos a desenvolver um modelo de desenvolvimento com base no turismo que envolva a capacitação dos operadores turísticos e a colaboração com outros operadores turísticos africanos, de modo a criarmos um mercado intra-africano de turismo, onde turistas que venham para África do Sul, para Namíbia, para Botsuana, também tenham a oportunidade de estender a sua viagem visitando outros países, incluindo Angola.
4: Kalikemala disse ainda que Angola leva para a feira cerca de 12 empresas com vasto conhecimento no setor do turismo.
5: Trouxemos 12 operadores turísticos angolanos, empresas que já têm produtos para comercializar em Angola e que estão aqui para apresentar esses produtos e para interagirem com outros parceiros para termos uma comercialização intra-africana desses produtos.
4: Secretário de Estado para o Turismo, Augusto Kalikemala. A abertura oficial do certame, que vai até o dia 14 do corrente mês, será feita pelo presidente da África do Sul, Cyril Ramaphosa.
3: Angola participa a partir de hoje até quinta-feira na maior feira internacional de turismo realizada em África, com atenção na captação de oportunidades. João Lourenço formalizou ontem a candidatura à presidência do MPLA. O mandatário da candidatura, João de Almeida Martins, João Martins, fundamenta que a recandidatura de João Lourenço na liderança do MPLA faz parte da estratégia para vencer as eleições de 2027.
6: Nós apresentamos 11.118 subscrições. Os verdadeiros decisores para eleger o presidente, para eleger o Comitê Central, serão os 3 mil delegados ao Congresso. O que nós estamos a falar e a tratar, e esta se calhar é uma das grandes motivações da recandidatura do camarada João Lourenço, é da unidade de ação estratégica que o partido precisa até 2027. O candidato não vai ser ele, eventualmente, em 2027. O candidato do MPLA a Presidente da República e os candidatos do MPLA a deputados fazem parte da estratégia política eleitoral do MPLA. Por isso, ser candidato do MPLA a Presidente da República não é quem quer, é quem o MPLA julga o melhor e mais adequado para ser.
3: Mandatário da candidatura, João de Almeida Martins, João Martins. João Lourenço recandidata-se à presidência do MPLA.
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3: O 1º de agosto reforçou a liderança no grupo B da Taça de Angola Sénior Feminina de Basquetebol ao vencer o La Bomba por 74-34. O jogo foi pontuável para a segunda jornada da fase de grupos, decorreu no pavilhão Fernando de Sousa em Luanda. A terceira jornada da competição disputa-se no dia 17 deste mês. Para o grupo B, o Interclube recebe o La Bomba às 18 horas no pavilhão 28 de de fevereiro, enquanto o 1º de agosto enfrenta as Formigas do Cazenga, às 18 horas, no pavilhão Vitorino Cunha. E da atualidade internacional, um tunisino de 27 anos foi detido em França, suspeito de fomentar um plano de ação violento de inspiração terrorista, informou hoje o Ministério Público Nacional Antiterrorista, confirmando a notícia do jornal Le Monde. Segundo uma fonte próxima do caso, que falou à agência de notícias francesa AFP, o plano de ação violento previsto visava, de acordo com os elementos recolhidos durante a investigação, um museu parisiense, bem como membros da comunidade judaica, sem, no entanto, um alvo específico. O homem foi detido no dia 7 deste mês, no âmbito de uma investigação preliminar. As notícias regressam às 3 horas.
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3: São 2 horas e 5 minutos.
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0: 2 horas 10 minutos, é dia 9 na Rádio Nacional de Angola. Vamos continuar a olhar para a casa e a responsabilidade de quem mora nela. A organização da casa costuma ser um ponto de atrito para muitos casais. Fazer uma divisão igualitária das tarefas domésticas é essencial para não gerar sobrecargas, sobretudo as mulheres que, segundo estudos, gastam uma média de 7 anos das suas vidas com os cuidados com a casa. Mas nem sempre é fácil equilibrar essa balança. Há mesmo quem diga que cozinhar, lavar e cuidar das crianças é trabalho de mulher. Mas a vida mudou. Mulheres trabalham fora, homens ficam desempregados, jovens estudam. Se a rotina mudou, a divisão de tarefas também precisa mudar. Vamos atender mais um ouvinte. Bom dia, seu nome? Alô, ouvinte, bom dia.
1: É, bom dia.
0: O seu nome, de onde nos fala?
1: Moisés de Torino.
0: Fala a partir de que província, Moisés?
1: Uambo, município de Bailongo.
0: Uambo, Bailongo, muito bem. Tem filhos pequenos?
1: Tem.
0: Não?
1: Não,
0: não percebi.
1: Menor de idade.
0: Tem filhos menores de idade, certo?
1: Certo.
0: Você trabalha, a sua mulher também trabalha fora de casa?
1: Sim.
0: Trabalho. E como é que, quando vocês chegam do trabalho, dividem as tarefas domésticas?
1: É, ajudo quando eu quiser, mas quando ela está doente.
0: Ajuda quando quiser e só quando ela está doente. Então, ela, como você sai de manhã para ir trabalhar, chegam quase sempre no mesmo horário, há muitas tarefas por fazer, tem filhos pequenos que não podem ajudar. Então, você não ajuda a sua mulher?
1: Não,
0: mesmo, você é da opinião que mesmo cansada ela tem que fazer todo o trabalho de casa. Está difícil a nossa conversa. Alô?
1: Sim, alô? Alô?
0: Sim, não me respondeu.
1: Ontem foi normal, né? Mas hoje, hoje o papai não ajuda a família, se vejam.
0: Não percebi.
1: Hoje quando ajuda muito a família, para ela é um escândalo, ainda até acusam. E acusam mais.
0: Esse é o ponto de vista. Você não pode generalizar que quando os homens ajudam as famílias, não. Esse é o seu ponto de vista apenas. E se, por exemplo, a sua mulher trabalhasse fora e você ficasse em casa todo o dia, mesmo assim não fazia nada, não ajudava a sua mulher nas tarefas domésticas? Está difícil conversarmos, 2 horas 15 minutos, continua o dia novo na Rádio Nacional de Angola. Vamos fazer uma pausa, vamos ouvir mais um tema musical.

0: Durante muito tempo, a casa foi vista como responsabilidade exclusiva da mulher. Mas os tempos mudaram. Hoje a mulher estuda, trabalha, empreende e sustenta a família junto com o homem. Só que em muitas casas, quando chega à noite, ela ainda tem segundo turno. Cozinhar, lavar, cuidar dos filhos, arrumar. Enquanto isso, muitos homens descansam. Essa conta não fecha. A Bíblia já dizia em Eclesiastes 4.9, melhor é serem dois do que um. Se os dois trabalham fora, os dois têm que trabalhar dentro. Dividir tarefas não é favor, é justiça. Tarefa doméstica não tem género, tem necessidade. Roupa suja não escolhe se vai ser lavada por mão masculina ou feminina. Criança com fome não espera só pela mãe. Quando o homem pega na vassoura, ele não está a ajudar a mulher. Ele está a cuidar da própria casa. Gálatas 6.2 ensina: levai as cargas um dos outros. Portanto, um lar funciona quando vira equipa. Filho que vê o pai cozinhar cresce sem machismo. Filha que vê a mãe descansar aprende valor próprio. A família que divide tarefas multiplica paz. Casa onde todo mundo trabalha é casa onde todo mundo descansa. E família descansada serve melhor a Deus e ao país. Bom dia.
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Dia Internacional do Enfermeiro, e este ano é celebrado com o lema Enfermeiros Empoderados Salvam Vidas. O Dia Internacional do Enfermeiro, uma profissão considerada de risco e importante, a data serve para reconhecer a dedicação, habilidade e compromisso dos enfermeiros em todo o mundo, destacando o seu papel essencial na prestação de cuidados, educação em saúde e defesa de políticas públicas de saúde. O Conselho Internacional de Enfermeiros escolheu para este ano 2026 o lema Empoderar os Enfermeiros para garantir autonomia, recursos adequados, condições de trabalho seguros e oportunidades de liderança. O objetivo é eliminar barreiras que impeçam os profissionais de utilizar plenamente os seus conhecimentos e competências, especialmente em um contexto de desafios globais, como escassez de profissionais, aumento das necessidades de saúde, impactos de conflitos e mudanças climáticas. A Organização Pan-Americana da Saúde promove campanhas regionais, destacando o papel crítico do planeamento da força de trabalho em saúde e a expansão das funções de enfermagem, incluindo a enfermagem de prática avançada, que já está presente em mais de 100 países, como estratégia para ampliar o acesso aos serviços de saúde. Essas iniciativas incentivam o diálogo, a troca do conhecimento e a colaboração para fortalecer sistemas de saúde mais equitativos e resilientes. O dia é uma oportunidade para homenagear os milhões de enfermeiros que atuam na linha da frente, garantindo cuidados de qualidade, promovendo saúde pública e contribuindo para a inovação e recuperação dos sistemas de saúde. Além disso, serve para refletir sobre os desafios enfrentados pela profissão e reforçar políticas de valorização, educação e condições de trabalho adequados. Em resumo, o Dia Internacional do Enfermeiro 2026 celebra a dedicação e o impacto global da enfermagem, com foco no empoderamento profissional e na melhoria contínua dos cuidados de saúde.

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1: Alô? Alô, amor?
2: Oi?
1: Olha, eu estou a ligar porque eu quero que tu ouças essa música. Como se estivesse ouvindo a minha voz. Faço isso porque eu não sei cantar com notas.
2: Sim.
1: Então, na voz do amigo, gostaria que tu ouvisse essa música. Tá?
2: Uhum.
3: Yeah.
1: Tá.

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0: estás a ouvir?
1: Estou.
0: Então, o que é que achaste, amor?
1: Adorei, amor.
0: É de coração.
2: Duas horas 46 minutos, é dia novo na Rádio Nacional de Angola. A madrugada é o silêncio que prepara a alma para um novo dia de conquistas. Enquanto o mundo dorme, seus sonhos ganham espaço para crescer. Comece agora, plante pensamentos positivos e colha um dia incrível. A paz da madrugada é o combustível para enfrentar a correria que mais tarde virá. Cada amanhecer é uma nova chance. Aproveite o silêncio para se fortalecer.
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0: Dia 9 na Rádio Nacional de Angola, são 2:55, às 3 horas vamos atualizar as notícias.
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4: São 3 horas em Angola. Presidente da República prestigia em Argel a assinatura de 11 dos 24 acordos em negociações entre Angola e Argélia.
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4: O Presidente da República, João Lourenço, prossegue hoje a visita de Estado à Argélia. No primeiro dia da visita, João Lourenço co-presidiu com o homólogo da Argélia, Abdel Majid Tebboune, as conversações oficiais entre Angola e Argélia, que culminou com a assinatura de 11 acordos de um pacote de 24 que estão em negociações entre os dois países. Os detalhes com o jornalista Daniel Marques, enviado especial à Argélia.
6: Após a assinatura destes acordos, os dois presidentes falaram à imprensa. Durante as suas declarações, o presidente da República, João Lourenço, sublinhou o facto de a Argélia ter contribuído bastante na formação de quadros que hoje dão o seu melhor para o desenvolvimento do país, tendo sinalizado também o facto de que as relações entre os dois países devem estar ainda mais aceleradas, tendo em conta o que se pretende para o futuro das relações diplomáticas.
7: Nós agradecemos a contribuição que a Argélia sempre deu a Angola desde os primeiros dias da nossa independência. Estamos recordados que os primeiros engenheiros e quadros, de uma forma geral, do setor energético foram formados aqui na Argélia. Alguns deles ainda hoje fazem parte dos quadros da nossa companhia petrolífera, Sonangol, ao nível da gestão da própria companhia. Portanto, da análise que fizemos, entendemos que o nível de cooperação está muito aquém do que seria de desejar e, por essa razão, nos comprometemos a procurar corrigir a atual situação. Daí a necessidade de nos reunirmos quanto antes na quinta reunião da Comissão Mista Bilateral entre os dois países, e eu estendi um convite ao presidente Abdel Majid Tebboune para, em jeito de reciprocidade, efetuar também uma visita de Estado à Angola logo que o seu calendário o permita.
6: E, por sua vez, o presidente Abdel Majid Tebboune, nas suas declarações à imprensa, agradeceu a visita do presidente João Lourenço à Argélia, tendo destacado o momento histórico por ser a primeira visita de um presidente angolano a este país árabe. E também destacou o facto da história que une os dois países desde a proclamação da independência de Angola.
8: Esta visita deu-nos uma ocasião para mostrar a situação da cooperação bilateral e os horizontes onde nós conversamos, conversações enriquecedoras para instalar fundamentos de parceria estratégica global e enriquecedora. E neste quadro, nós concordamos para intensificar a cooperação na hidrocarbonetos, agricultura, indústria farmacêutica, as energias renováveis, digitalização, saúde, formação e também os instrumentos de trocas da experiência em todas as áreas.
6: Tradução das palavras do presidente Majid Tebboune da República Argelina, após o encontro que manteve com o presidente João Lourenço em privado. Rádio Nacional de Angola, na Argélia, com Daniel Marques.
4: Presidente da República João Lourenço prossegue hoje a visita de Estado à Argélia.
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4: O ex-futebolista angolano João Vala, de 43 anos de idade, morreu ontem em Luanda, na residência de um familiar. A causa da morte está por se apurar. Notabilizado no conjunto militar nas temporadas 2010 e 2011, o jogador iniciou a carreira no Petro de Luanda em 2005, passou pelo Atlético do Namibe em 2006, Petro do Amo 2007, Desportivo da Huila 2008 e Atlético Sport Aviação Asa 2009. Representou igualmente o Benfica de Luanda em 2012, a Sagrada Esperança da Lunda Norte em 2013-2014 e encerrou a carreira pela Académica do Lobito em 2015. João Vala representou os Palancas Negras, designação da Seleção Nacional, no quadro das eliminatórias do ano 2011, disputado no Sudão. E da atualidade internacional, Moçambique é o país da África subsaariana que registrou o maior número de deslocações devido a catástrofes, segundo o relatório global sobre deslocações internas 2026, hoje divulgado. Os desastres provocaram quase 2,9 milhões de deslocações na África subsaariana em 2025, dos quais Moçambique registrou 669 mil deslocações. De acordo com o documento, a costa leste da África Austral está exposta a ciclones todos os anos, entre outubro e março, levando frequentemente a deslocações repetidas. As notícias regressam às 4 horas.
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4: São 3 horas 6 minutos.
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0: aceso continuarmos com as lâmpadas da esperança sempre acesas. O povo angolano não perca a sua nobreza, não perca a sua alegria, não perca os seus valores culturais, os valores da hospitalidade, do acolhimento, do respeito, da alegria, da partilha, da solidariedade, e não baixemos a guarda, continuemos a cultivar os sentimentos de paz, de unidade, de reconciliação nacional, fomentando a justiça e garantindo que o amor de Deus esteja para todos.
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0: 3 horas e 21 minutos. Vamos dar uma volta ao mundo com o Pedro Correia. Vamos para a cidade da Paz, a nova capital da Guiné Equatorial, em substituição de Malabo.
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Amigo ouvinte, saudações turísticas. Hoje vamos viajar até Cidade da Paz, nova capital da Guiné Equatorial, para conhecermos a realidade cultural e histórica daquela região que, a partir do início deste ano, passou a ser o centro administrativo e político da Guiné Equatorial. Cidade da Paz é uma cidade da Guiné Equatorial, tal como dissemos, logo de início, que desde janeiro de 2026 substituiu Malabo como a capital do país, estabelecida como um distrito urbano em Ouélé-Nzas em 2015, e agora a sede administrativa de Djibloho, mas nas margens é do rio, da região do rio Muni. A mais nova província da Guiné Equatorial, criada em 2017, e está localizada perto da cidade de Mongomeien. Entretanto, foi a partir de 2017, a cidade foi oficialmente renomeada para a Cidade da Paz. A construção daquela nova capital foi criada sob críticas pela oposição política ao presidente Teodoro Biangema Mbasogo, presidente da Guiné Equatorial. A força motriz por trás da iniciativa. O governo da Guiné Equatorial começou a se mudar para a cidade no início de 2017. Em 3 de janeiro do corrente ano, o presidente da Guiné Equatorial, Teodoro Biang, decretou a transferência da capital do país de Malabo para a Cidade da Paz. Segundo o decreto, as instituições da Guiné Equatorial têm um ano para concluir a transferência definitiva. Agora vamos conhecer alguns dados curiosos sobre a Cidade da Paz. Quanto à sua geografia, a Cidade da Paz está localizada perto do centro do rio Muni, parte continental da Guiné Equatorial, que também já falamos, né? Que está localizado entre as cidades de Bata e Mongomo, e a 20 quilômetros do aeroporto de Mongomeien. A fonte de alimentação depende da barragem Djibloho de 120 megawatts no distrito de Djibloho e Vina Yang da mesma região. Quanto ao clima, a Cidade da Paz tem um clima tropical que faz fronteira entre um clima tropical de monção e um clima tropical de savana. O que comer naquela banda da África Ocidental? Os grupos, o que comer, né? Estamos a falar de quê? Estamos a falar do funge, né? Funge e outros, mas vamos falar isso mais lá para frente. Para agora vamos falar dos grupos étnicos daquela região que compreende a nova capital do novo país da lusofonia, que inclui principalmente os Fang. Estamos a falar de grupos maioritários daquela região do rio Muni, são os Fang, que são um grupo étnico banto, originário do interior da área continental da Guiné Equatorial. Entretanto, embora seja um povo pequeno, Djibloho oferece um sinfim de lugares impressionantes para administrar e fazer com que as emoções tornem-se mais ainda elevadas e proporcionar uma experiência à primeira mão, a sua história e cultura para quem toma contacto pela primeira vez. Até logo algumas horas se encontra a fantástica cidade de Bata. Pode aproveitar um passeio pelo autocarro, né? Se preferires, viajar até Djibloho. Até lá, em contemplar paisagens rurais impressionantes. Ao visitar qualquer lugar, aconselha-se mesmo tomar contactos com as suas tradições e culturas para enriquecer a mente e aprender coisas novas. Outro lugar fascinante para visitar é a cidade de Mbini, onde pode contemplar uma natureza única. Por exemplo, o rio serpenteante, as olas se movendo nas praias espetaculares e as vistas panorâmicas da zona desde acima do monte Alan. Mongom deveria estar na sua lista quando visitares Djibloho.
Região do Rio Muni, também já falamos ao longo da nossa conversa, é também conhecida como Mbini, na Guiné Equatorial, é famosa por sua rica culinária. Aqui vamos falar sobre alguns pratos tradicionais que o caro ouvinte, se um dia pensar visitar aquela banda da Guiné Equatorial, poderá experimentar. Mafé Tiga, é um molho à moda guineense, é saboroso de manteiga de amendoim, tomates, cebolas, pimentões, carne ou mesmo peixe. Lachiri, cuscuz de milho cozido no vapor, servido com coçã, leite coalhado. Riz ao gás, um prato preparado com carne e vegetais, geralmente servido com carne e pedaços de vegetais sobre arroz. Cassava, mandioca cozida, assada ou frita, parte essencial da gastronomia local. O peixe, pratos de peixe preparados de várias maneiras, acompanhados de itens como banana, fufu, cassava e outros alimentos. Esses pratos refletem a diversidade e a riqueza cultural da região, oferecendo uma experiência cultural única para os visitantes. Pronto, tudo o que começa termina. Por isso mesmo, a nossa viagem à Cidade da Paz, nova capital da Guiné Equatorial, região do Rio Muni, distrito de Djibló, termina aqui, mas antes do nosso adeus, lembre-se do seguinte: a Guiné Equatorial é a mais nova nação da CPLP e tem como presidente Teodoro Obiang Nguema Mbasogo no poder desde 1979. Hoje ficamos por aqui e prometemos regressar com mais voltas ao mundo, se Deus quiser. Até lá, passe bem. Fomos equipa, Ernesto Franco Jimmy, na sonorização. Eu sou Pedro Correia.

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0: Bom dia para aqueles que acordam com o coração cheio de esperança e a mente repleta de sonhos. Esperamos que cada desafio seja superado com determinação e coragem neste novo dia e que a gratidão invada o seu coração. Hoje é um dia para espalhar sorrisos, colher vitórias e desfrutar de tudo o que é bom.
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1: São 4 horas em Angola. 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

0: 2052, ano em que eventualmente poderão ser mexidas em caso de falta de alternativas.
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0: Mais uma vez, bom dia. Voltamos a atualizar as notícias. O Instituto Nacional de Segurança Social garante que tem sustentabilidade da sua reserva de investimento para os próximos 27 anos. O PCA do Instituto Anselmo Monteiro, que revelou o quadro, diz que só em 2052 o Instituto poderá mexer na reserva, isto também em caso de ausência de alternativa. Jornalista Lopes Canhina.
2: O PCA do INSS revelou a melhoria da governação financeira e segregação contabilística em linha com as melhores práticas internacionais e a gestão prudente dos investimentos, assegurando equilíbrio entre rentabilidade e segurança patrimonial. Anselmo Monteiro anunciou também a expansão do INSS virtual, que permite aos cidadãos acessar serviços de segurança social em zonas remotas do país.
3: É uma estratégia de sustentabilidade financeira para o próprio sistema. Quanto mais contribuintes entregarmos, mais sólida será a base de financiamento de prestações futuras e mais durável será o equilíbrio atuarial, que os estudos confirmam ser possível manter até 2033 e além. Ou seja, o estudo da OIT que nós tivemos, o estudo atuarial, diz que nós temos sustentabilidade até 2052. A partir de 2052 nós vamos começar a mexer nas reservas que temos hoje para pagar as prestações, caso não encontremos alternativas para o alargamento da nossa base contributiva.
2: Anselmo Monteiro apontou a regularização da dívida contributiva, garantindo que as contribuições de todos sejam efetivamente cobradas e canalizadas para o bem comum. O responsável revelou que o Instituto Nacional de Segurança Social investiu em mais de 450 colaboradores capacitados em 2025 e que o plano 2026-2027 reforça a aposta na gestão prudente dos investimentos e na valorização do capital humano.
3: Articulação com a APTES e entidades empregadoras locais para regularização de contribuições em atraso. Realização de campanhas conjuntas de formalização de emprego e inscrição na Segurança Social nas províncias com menor cobertura. Nem sempre a criação de novas estruturas representa eficácia. Pelo contrário, a multiplicação de organismos sem coordenação gera custos, confusão e ineficiência para o cidadão. O que devemos fazer hoje é racionalizar recursos com a parcimônia que se impõe.
2: Presidente do Conselho de Administração do INSS, Anselmo Monteiro.
0: PCA do Instituto Nacional de Segurança Social, Anselmo Monteiro, assegura a sustentabilidade da sua reserva de investimento para os próximos 27 anos. Assinala-se hoje, 12 de maio, o Dia Internacional do Enfermeiro e, para celebrar a data, o Sindicato Nacional dos Enfermeiros promove jornadas científicas em todo o país com o objetivo de se fazer uma reflexão sobre os desafios e perspectivas da classe. A província da Huila necessita de mais enfermeiros para garantir melhor cobertura dos serviços de saúde. Ciciolânia Marques.
4: Na província da Huila, 2.202 profissionais de enfermagem são controlados atualmente no setor público e aproximadamente 200 no setor privado, números considerados insuficientes para responder à procura dos serviços de saúde. Dados avançados pelo presidente do Conselho Provincial da Ordem dos Enfermeiros, José Carlos Salongo, segundo o responsável, grande parte dos profissionais já possui idade avançada e mais de 20 anos de serviço.
5: Independentemente do número não ser suficiente, nós temos pessoas com alguma idade já avançada. Temos um número elevado de profissionais que já passam os 40 anos. Para a enfermagem, quem está a trabalhar mais de 20 anos já não tem a mesma agilidade, a mesma destreza e não podemos exigir mais desse profissional em termos de rapidez para atender doente, subir escada. Entendemos que uma pessoa que vem apresentar já algumas dores lombares, que é uma das patologias mais frequentes nos profissionais de saúde.
4: José Salongo explicou ainda que o déficit de enfermeiros resulta também da falta de admissão no setor público, situação que criou um vazio no sistema provincial de saúde.
5: Entendemos que o número é insuficiente porque antes desses últimos concursos, já tinha passado um número de anos que não se admitia profissionais de enfermagem no setor público.
4: A província da Huila conta com mais de 2 mil enfermeiros, mas o número continua insuficiente. Rádio Nacional de Angola, no Lubango, Orlando Ivo e Ciciolânio Marques.
0: Assinala-se hoje, 12 de maio, o Dia Internacional do Enfermeiro. A província da Huila necessita de mais enfermeiros para garantir melhor cobertura dos serviços de saúde.
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0: O luso-angolano João Pedro Sousa é o novo treinador da equipa de futebol do Petro de Luanda, em substituição de Flávio Amado, anunciou na segunda-feira o clube na sua página oficial. O treinador de 54 anos assume os campeões nacionais na temporada 2026-2027, sendo que não se sabe ainda que funções irá assumir Flávio Amado. Nascido em Angola e com experiência profissional consolidada na Europa, com passagens pelos campeonatos de Portugal, Grécia, Inglaterra, Arábia Saudita, Emirados Árabes Unidos, João Pedro Sousa vai viver a sua primeira experiência em África.
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0: São 4:06.
1: 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Neste 12 de maio, Dia Internacional do Enfermeiro, façamos uma profunda reflexão sobre a importância deste profissional na vida de todos nós. Enfermeiro, ontem, hoje e sempre, como garante da nossa saúde. 12 de maio, Dia Internacional do Enfermeiro. 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
4: Hoje é terça-feira e cada dia traz uma nova oportunidade para cultivar a gratidão e lutar pelo que se quer. A Dia Novo na Rádio Nacional de Angola, na sua última hora.

0: 4:15, é a última hora desta edição do Dia Novo. Vamos, nesta hora, falar do alambamento, o ritual tradicional angolano que formaliza o pedido de casamento civil ou religioso. O alambamento é uma tradição profundamente enraizada na cultura angolana, praticada por diversas etnias como quimbundos, ovimbundos, bacongos e chocos. Mais do que um simples pedido de casamento, ele representa respeito, união familiar e continuidade cultural, funcionando como um contrato social que fortalece os laços comunitários. Para muitas famílias, é o momento mais aguardado, pois demonstra que a noiva é valorizada e que o noivo está comprometido. O processo de alambamento começa quando o casal decide se casar e comunica a intenção às suas famílias. A família do noivo envia uma carta formal solicitando a mão da noiva, geralmente entrega ao tio mais velho da família da noiva. Em seguida, ocorre uma reunião entre as famílias para negociar detalhes, incluindo a data da cerimónia e os presentes exigidos. O ritual envolve a entrega do dote, que pode incluir dinheiro, roupas para os pais da noiva, bebidas, sapatos e outros bens. Este dote é visto como uma forma de compensação pelos cuidados e educação da noiva e é considerado uma obrigação social do noivo. No dia do alambamento, as famílias se reúnem para a cerimónia oficial, que inclui música, dança, comida tradicional e celebração. O evento marca o início da vida adulta do casal e a responsabilidade que ambos assumem, sendo um momento de alegria e união entre famílias. Estamos a falar do alambamento, ainda tem muito que se lhe diga, mas vamos fazer uma pausa para ouvirmos uma música.
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24 minutos, estamos a falar do alambamento. Historicamente, o alambamento também funciona como prova de casamento e condição suspensiva para o casamento formal. Apesar da modernidade e da realização de casamentos civis ou festas luxuosas, o alambamento continua a ser um pilar cultural essencial e dificilmente é dispensado. Cada etnia pode ter pequenas variações no ritual, mas o propósito central permanece: unir famílias e honrar tradições ancestrais. Entre os bacungos, por exemplo, o alambamento é considerado mais importante que o casamento civil ou religioso, pois envolve aceitação e reconhecimento da união pelos anciãos e pela comunidade. Em resumo, o alambamento é um ritual de grande significado social, cultural e familiar, que vai muito além da simples entrega de presentes, consolidando a união do casal e das famílias envolvidas. O alambamento é mais que festa, é um pedido oficial da mão da noiva, é o encontro entre famílias, é o selo da tradição. Na província de Benguela, o alambamento carrega sotaques próprios, o ritual dos ovimbundos, os panos, o dote, a conversa dos tios. Mesmo com os novos tempos, a prática resiste e adapta-se, mantendo viva a identidade cultural do povo benguelense. Na próxima edição do Dia Novo, vamos contar com detalhe como é que é o alambamento nas terras das Acácias Rubras. A Telma Trindade vai falar-nos sobre o alambamento na província de Benguela. Se ainda se faz como antigamente, o que mudou, o que permanece. É para a próxima edição do Dia Novo.

Este novo dia aprendemos novas coisas e isso nos traz mais sabedoria para o nosso dia a dia. Boa terça-feira.

4 horas e 52 minutos. São os minutos finais desta edição do Dia Novo, referente à terça-feira. Coordenação, realização e edição do Sónico de Madalena Chifunga. Técnica final de Salif Batista. Eu sou a Céu Marques. Em cada momento deste novo dia aprendemos novas coisas e isso nos traz mais sabedoria para o nosso dia a dia. Terça-feira feliz.

0: São 5 horas no país, notícias na Rádio Nacional. Angola vai constar nos próximos tempos do grupo restrito de 5 países africanos detentores de satélite próprio de observação da Terra.
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0: Angola vai com o lançamento nos próximos tempos do satélite Angeo 1 de observação da Terra, passar a constar do grupo restrito de 5 países africanos com este empreendimento espacial próprio. Entretanto, de acordo com a diretora-geral adjunta do Gabinete de Gestão do Programa Espacial, Vangilia Pereira, terá a particularidade de ser o único satélite de observação da Terra com uma tecnologia de alta precisão.
2: O primeiro contrato assinado foi em 2018 com a EPAS e que depois, por sua vez, culminou com uma adenda a este contrato em 2023, na presença de Suas Excelências, do nosso Presidente e Presidente Macron, aqui em Angola, e em 2025 fez o fecho do financiamento para se começar então a prosseguir com as outras ações que seriam o arranque oficial do projeto em 2026. Aqui nós podemos ver que Angola está de facto a posicionar-se de África naquilo que são as suas infraestruturas espaciais, aquilo que é o seu programa espacial. E aqui queria destacar que Angola será, com o lançamento do Angeo 1, o quinto país que detém um satélite próprio de observação da Terra a nível da África. Mas o Angeo 1 será o único de todos esses satélites aqui que terá uma tecnologia de alta precisão. Ele vai poder fazer captura de imagens até 50 segundos com objetos passados, 50 centímetros um ao lado do outro e ser captado e com uma alta qualidade e resolução.
0: O lançamento da construção do Angeo 1 vai decorrer em março deste ano. Angola encomendou à multinacional francesa a construção de um satélite de observação da Terra.
2: Este ano, 16 de março, nós conseguimos então fazer o arranque oficial para a construção do projeto Angeo, do satélite. Vai poder então agora ajudar-nos a proporcionar, a partir de agora, não só na altura que for lançado o satélite, mas a partir de agora já podemos ter vários benefícios com este arranque, começando inclusive por criarmos aqui um ecossistema de certificação, de quadros, formações que vão começar já a partir dos meses subsequentes, formações em estrados, doutoramentos, vai poder também dar a possibilidade de quadros nacionais poderem fazer trocas de conhecimento, sinergias para poderem participar nas incubadoras a nível de França, instituições ligadas à França e parceiros da EPAS, ou seja, vai permitir aqui criarmos esse ecossistema que poderá dar mais apoio ao nosso país.
0: Diretora-Geral Adjunta do Gabinete de Gestão do Programa Espacial Nacional.
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0: O ex-futebolista angolano João Vala, de 43 anos de idade, morreu ontem em Luanda, na residência de um familiar. A causa da morte está por se apurar. Notabilizado no conjunto militar nas temporadas 2010 e 2011, o jogador iniciou a carreira no Petro de Luanda em 2005, passou pelo Atlético do Namibe em 2006, Petro do Uamba em 2007, Desportivo da Uila 2008 e Atlético Sport Aviação Asa em 2009. Representou igualmente o Benfica de Luanda em 2012, Sagrada Esperança da Lunda Norte em 2013-2014 e encerrou a carreira pela Académica do Lobito em 2015. João Vala representou os Palancas Negras, designação da Seleção Nacional no quadro das eliminatórias do Chan 2011, disputado no Sudão. Da atualidade internacional, Moçambique é o país da África subsaariana que registrou o maior número de deslocações devido a catástrofes, segundo o relatório global sobre deslocações internas 2026, hoje divulgado. Os desastres provocaram quase 2,9 milhões de deslocações na África subsaariana em 2025, dos quais Moçambique registrou 669 mil deslocações.
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0: São 5:05.
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0: Tomás Joaquim Manuel e familiares comunicam o falecimento de Teresa Joaquim Manuel, ocorrido no passado dia 9 de maio. O seu funeral realiza-se hoje às 9 horas no cemitério de Benfica, partindo o cortejo fúnebre do município do Cazenga, na Rua dos Coqueiros. A família Figueira Camila comunica o falecimento de Maria da Conceição Figueira, também conhecida por Tita. Informa que o seu funeral realiza-se hoje às 10 horas no cemitério do Benfica. Beatriz dos Santos Domingos, Engrácia dos Santos Domingos, Maria dos Santos Domingos, Fernando dos Santos Domingos, Lucrécia dos Santos Domingos, Luzia dos Santos Domingos e Bruno Paulino Dias comunicam o falecimento de sua irmã Alquédia Bernardete dos Santos Domingos, ocorrido no passado dia 27 de abril em França. O seu funeral realiza-se no próximo dia 17, às 10 horas, no cemitério do Benfica. Os familiares e amigos de Domingues Quissoa Camões de Carvalho comunicam o seu falecimento. Informam que o seu funeral realiza-se em data a anunciar. Márcia Dionísia Cabral Cipriano, para quem tenha encontrado um bilhete de identidade e uma carta de condução passada em seu nome, favor de ligar para os números 928-39-98-44 ou 923-73-03-80. Foram as informações do Serviço da Agenda Nacional.
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0: São 5:08.
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0: Bom dia. O calendário assinala terça-feira, 12 de maio de 2026, dia do enfermeiro. E por cá, marcamos a presença no seu rádio com assuntos de âmbito militar que marcaram a instituição castrense. Através do programa produzido pela Direção Principal de Educação Patriótica do Estado-Maior-General das Forças Armadas Angolanas, a Direção de Educação Patriótica do Exército e uma rede de colaboradores nas regiões militares. Eis os títulos das principais notícias. Comandante do Exército encerra adestramento com tiro real de batalhão da 75ª Brigada. Instituto Superior do Exército abre curso de promoção a capitão.
1: Pela manutenção da paz e defesa do espaço terrestre nacional, avante Exército.
0: Mutima Caculete está na coordenação e supervisão da equipa. Delfim Soares na sonorização e montagem. Paiva Araújo na edição e realização. Graça Paca na assistência de realização. Eu sou a Isabel Mbuco, que apresento a edição do Exército, o ramo que com lealdade, firmeza e prontidão garante a defesa do espaço territorial nacional.
2: Se todos caminharmos juntos no pensamento da ação, do general ao soldado, conseguiremos obter os resultados que pretendemos.
0: Agora sim, vamos ao desenvolvimento das notícias. O comandante do Exército, general João Serafim Kitikulo, ao dirigir sexta-feira finda o ato de encerramento do adestramento com tiro real com o 1º Batalhão da 75ª Brigada de Infantaria Motorizada da Região Militar Norte, no polígono de adestramento das Forças Armadas Angolanas, no Ambriz, província do Bengu, mostrou-se satisfeito com o empenho dos oficiais, sargentos e praças durante o teatro e incentivou a pesquisa permanente dos conhecimentos.
3: Dizer que foi uma apresentação satisfatória do ponto de vista tático. Deveis continuar a pesquisa, continuar a melhorar os vossos conhecimentos. Estamos satisfeitos, boa apresentação para o vosso nível e despertou aqui a atenção dos mais velhos. Por exemplo, estamos a fazer uma manobra do batalhão. Todos vêm para aqui para disputar nessa central. Cada vez que a gente encerra uma coesão, leva-se um grupo de jovens para vir disputar aqui. Essa é uma obrigação. Então, cada um tem que jogar o seu papel. Obrigado pela apresentação.
0: Discurso do comandante do Exército, general João Serafim Kitikulo, no ato de encerramento do adestramento com tiro real com o 1º Batalhão da 75ª Brigada de Infantaria Motorizada da Região Militar Norte, que decorreu sexta-feira no polígono de adestramento das Forças Armadas Angolanas, no Ambriz, província do Bengo. O comandante adjunto do Exército para a Educação Patriótica, tenente-general Mário Gustavo da Silva, presidiu sexta-feira, 8 do corrente, o workshop subordinado aos temas procedimentos face à comunicação do acidente, sinistralidade rodoviária, ação de prevenção na Escola Superior de Guerra. Repórter Paiva Araújo, conta-nos.
4: Instalações patrióticas a partir da Escola Superior de Guerra para informar que o comandante adjunto do Exército para a Educação Patriótica, o tenente-general Mário Gustavo da Silva, ao presidir sexta-feira 8 do corrente, o workshop subordinado aos temas procedimentos face à comunicação do acidente, sinistralidade rodoviária, ação de prevenção, que reuniu generais, oficiais, sargentos e praças das Forças Armadas Angolanas, oficiais superiores e subchefes da Direção de Ordenamento de Trânsito e Segurança Rodoviária, enalteceu a importância da realização do evento no seio das tropas do ramo e não só.
5: Gostaria de enaltecer a importância deste evento para a sociedade angolana e para o nosso ramo, o Exército em particular. A segurança rodoviária é fundamental para a saúde pública, a mobilidade urbana sustentável. Ela tem um impacto direto na qualidade da vida, no desenvolvimento econômico e na redução dos custos com saúde e infraestrutura.
4: Na ocasião, a diretora nacional adjunta de política de defesa, Lady Kusumba, disse que a atividade que decorreu sob o lema Mude Antes que Seja Tarde enquadrou-se no âmbito do plano de ações do Ministério da Defesa Nacional Antigos Combatentes e Veteranos da Pátria sobre Ordenamento de Trânsito e Segurança Rodoviária 2026, destinado aos efetivos dos órgãos das Forças Armadas Angolanas e unidades militares especializados do Exército.
6: O Ministério da Defesa Nacional, Antigos Combatentes e Veteranos da Pátria, faz parte da Comissão Nacional para de Viação e Ordenamento de Trânsito. Nós temos como compromisso trabalhar com todos os efetivos das Forças Armadas Angolanas para juntos reduzirmos ou mesmo eliminar as causas de morte nas estradas.
4: Ouvidos a imprensa, os preletores dos temas procedimentos face à comunicação de acidente e à circulação rodoviária disseram o que partilharam com os efetivos em workshop.
7: Intendente Álvaro dos Santos, chefe de departamento de prevenção e segurança rodoviária. Uma vez que há debilidades e há muita dificuldade na tramitação dos expedientes quando acontece o acidente, então a gente veio apenas abordar matérias que têm a ver com os procedimentos face à comunicação do acidente.
8: Inspetor-chefe Celso Soito Antônio, especialista em trânsito e segurança rodoviária. Fizemos aqui um rescaldo sobre aquilo, as estatísticas da sinistralidade rodoviária e que cuidados devemos ter perante a via.
4: E os militares participantes afirmam ter sido temas exaustivos e educativo preventivo.
9: Primeiro Sargento Sebastião Arthur, eu gostei da palestra porque muitos conduzem os carros, não têm carta de condução. Eu acho que isso fica muito feio.
10: Segundo Sargento Fernando Antônio Canta, a palestra é boa, é pretendente porque para que não haja mais acidente na via pública ou na nossa estrada nacionais.
4: A partir da Escola Superior de Guerra, reportagem de Paiva Araújo. Aquele abraço bem forte.
0: Saudações, repórter Paiva Araújo. Efetivo do Exército foram alvo de um workshop sobre sinistralidade e segurança rodoviária.
2: Trabalharmos com espírito de equipa, cada um fazendo bem a sua parte, tendo sempre presente que a pátria aos seus filhos não implora, ordena.
0: Luanda, para a região militar Nordeste, onde decorreu durante 3 dias o concentrado metodológico com os comandantes de pelotões. Repórter Inácio Caíla.
11: Ao intervir na sessão de encerramento, o brigadeiro Carlos Manuel, comandante adjunto da Região Militar para a Educação Patriótica, em representação do comandante da Região Militar Nordeste, disse:
12: durante os 3 dias de árduo debate, foram potenciados com matérias relacionadas ao vosso dia a dia. Precisa perceber o valor do comandante do pelotão, as modalidades de ação, do lugar e o papel deste perante o seu efetivo.
11: Brigadeiro Carlos Manuel Fabião, comandante adjunto da Região Militar Nordeste para a Educação Patriótica, que falava na sessão de encerramento do Concentrado Instrutivo Metodológico dos Comandantes de Pelotões. Os cumprimentos são de Agostinho Carranga, Pedro Daniel e de Inácio Caíla.
0: Repórter Inácio Caíla, a partir da região militar Nordeste. O Instituto Superior do Exército abre o 5º curso de promoção a capitão. A reportagem é de Narciso Faz, a partir da região militar Centro.
13: Ato presidido pelo comandante adjunto da Região Militar Centro para a Educação Patriótica, em representação do comandante, por sua vez, o coronel Miguel Vitor, diretor do ensino em exercício, apresentou a estrutura curricular do curso.
14: O 5º curso de promoção a capitão foi estruturado com base no programa de estudo do 4º curso de promoção a capitão, adaptando-se, contudo, uma modalidade intensiva, com o objetivo de otimizar o tempo de formação e maximizar a eficiência do processo de ensino e aprendizagem.
13: Na ocasião, o comandante adjunto da Região Militar Centro para a Educação Patriótica, Brigadeiro César Teixeira, enalteceu a formação contínua dos efetivos das Forças Armadas Angolanas.
15: Esta ação formativa, que hoje temos o privilégio de proceder à abertura, simboliza o esforço contínuo do Comando Superior das Forças Armadas Angolanas e do Exército em particular, em potenciar os alicerces para a construção de conhecimentos sólidos para uma instituição castrense mais forte, coesa, disciplinada e pronta para os novos desafios.
13: Ouvíamos o comandante adjunto da Região Militar Centro para a Educação Patriótica, Brigadeiro César Teixeira, da abertura do 5º curso de promoção a capitão no Instituto Superior do Exército. Os cumprimentos são Narciso Faz. Bom dia.
0: Uma comissão chefiada pelo diretor do Museu do Exército, Coronel Ricardo, trabalha na Região Militar Leste, como nos conta o repórter José da Conceição.
16: A comissão, que já trabalha desde o dia 5 do mês e ano em curso aqui no território da Região Militar Leste, é chefiada pelo Coronel Ricardo, diretor do Museu do Exército e chefe da Comissão de Recolha, Registro e Acervo Histórico, que na ocasião avançou os objetivos da missão.
17: O objetivo urge a necessidade de desbravarmos a história do Exército. Para fazê-la, é necessário fazermos a história da região. Estamos aqui na Região Militar Leste, trabalhar junto dos colegas para envolvermos a história do Exército, dos quartéis e a localização de acervos históricos, entre técnica, indumentárias, armamento, etc. Aquilo que envolveu na fase do currículo guerra, civil e paz.
16: Do Comando da Região Militar Leste, reportagem de José António da Conceição.
0: José da Conceição, é com a sua reportagem que encerramos a edição de terça-feira, 12 de maio de 2026, onde, dentre outros, destacamos o seguinte. O comandante do Exército encerra adestramento com tiro real de batalhão da 75ª Brigada. O Instituto Superior do Exército abre curso de promoção a capitão. A Direção de Educação Patriótica do Estado-Maior-General das Forças Armadas Angolanas, a Direção de Educação Patriótica do Exército e a Rede de Colaboradores nas Regiões Militares estiveram mais uma vez ao seu serviço. Contou com Mutima Kakulet na coordenação e supervisão, Delfim Soares na sonorização e montagem, Paiva Araújo na edição e realização, Graça Paca na assistência de realização. Eu, Isabel Mbuco, estive na apresentação deste programa, A Voz das Forças Armadas Angolanas, dedicado ao Exército, o ramo que com lealdade, firmeza e prontidão garante a defesa do espaço terrestre nacional. Até a próxima edição. Continue a ser um militar cumpridor, organizado, disciplinado, vigilante e leal à sua pátria, que juraste defender, se necessário, sacrificar a sua própria vida. A pátria aos seus filhos não implora, ordena. Bom dia.
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20: 5 horas 25 minutos a seguir, Nascer do Som com Eldar Madeira.
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22: Ouvintes da Rádio Nacional, a todos o nosso muito bom dia. Nascer do som ao nascer do sol, edição de terça-feira. Melhor da nossa música, a música angolana. Começamos com a Banda Maravilha e o seu disco Entre Cambas de 2024. gambas para este projeto musical. E recordaram também alguns artistas que pertencem à grande constelação dos que deixaram o nosso convívio. A viola de Beto de Almeida, na musicalidade da Banda Maravilha, na voz de Irina Vasconcelos.

0: Outro camba, camba de Angola, que participou deste projeto da Banda Maravilha, foi Martinho da Vila, do Brasil.
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0: Aqui em dueto com Isaú Batista,

0: E agora, a regravação deste clássico
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0: Pangyami Wafuana, musicalidade de Kelly Silva, para o projeto musical Calor Tropical de Chico Viegas. Kelly Silva.

musicalmente estamos com o projeto musical Cacimbos, volume 2, de Carlos Ferreira Cassé. Na segunda edição, onde o autor reuniu as suas belas composições para a música,

0: lindíssima, lindíssima composição musical de Carlos Ferreira. Seguimos com o projeto Cacimbos, agora com Gabriel Chema e Paulo Flores. Neste dueto chega de chorar.
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E com Cacimbos de Carlos Ferreira encerramos o Nascer do Som desta terça-feira. Uma obra produzida musicalmente por Paulo Flores. Voa na voz de Ion Colo, com congas e dicanza de Chiari Flores e Maiô no baixo.

0: 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Bom dia, Angola, 6 horas da manhã, manhã de notícias.
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0: A hora certa, chegamos para as notícias contadas na rádio. Terça-feira, 12 de maio. Vamos embora.
2: Instituto Nacional de Segurança Social garante robustez para pagamento de pensões sem recorrer às reservas até 2052. Angola participa na maior feira internacional de turismo na África, com foco na atração de turistas para o país. 1º de agosto vence La Bomba e reforça a liderança na Taça de Angola em basquetebol sénior feminino. Moçambique, com maior número de deslocados devido a catástrofes em África.
0: Previsão de bom tempo hoje para a Luanda. O céu a esta hora está nublado e a temperatura está nos 24 graus Celsius. A Vânia Varela, em Voz Notícias, às 6 da manhã.
2: Bom dia, e o Jornal às 6 começa com a visita do Presidente da República à Argélia. Hoje é o segundo dia desta visita e no primeiro dia, dia da sua chegada, João Lourenço co-presidiu com o homólogo da Argélia, Abdelmajid Tebboune, as conversações oficiais entre Angola e Argélia, que culminaram com a assinatura de 11 acordos. Os detalhes com o enviado especial da Rádio Nacional à Argélia, Daniel Marques.
3: Após a assinatura destes acordos, os dois presidentes falaram à imprensa. Durante as suas declarações, o presidente da República, João Lourenço, sublinhou o facto de a Argélia ter contribuído bastante na formação de quadros que hoje dão o seu melhor para o desenvolvimento do país, tendo sinalizado também o facto de que as relações entre os dois países devem estar ainda mais aceleradas, tendo em conta o que se pretende para o futuro das relações diplomáticas.
4: Nós agradecemos a contribuição que a Argélia sempre deu a Angola desde os primeiros dias da nossa independência. Estamos recordados que os primeiros engenheiros e quadros, de uma forma geral, do setor energético foram formados aqui na Argélia. Alguns deles ainda hoje fazem parte dos quadros da nossa companhia petrolífera, Sonangol, ao nível da gestão da própria companhia. Portanto, da análise que fizemos, entendemos que o nível de cooperação está muito aquém do que seria de desejar e, por essa razão, nos comprometemos a procurar corrigir a atual situação. Daí a necessidade de nos reunirmos quanto antes na quinta reunião da Comissão Mista Bilateral entre os dois países, e eu estendi um convite ao presidente Abdelmajid Tebboune para, em jeito de reciprocidade, efetuar também uma visita de Estado a Angola, logo que o seu calendário o permita.
3: E, por sua vez, o presidente Abdelmajid Tebboune, nas suas declarações à imprensa, agradeceu a visita do presidente João Lourenço à Argélia, tendo destacado o momento histórico por ser a primeira visita de um presidente angolano a este país árabe, E também destacou o facto da história que une os dois países desde a proclamação da independência de Angola.
5: Esta visita deu-nos uma ocasião para mostrar a situação da cooperação bilateral e os horizontes onde nós conversamos, conversações enriquecedoras para instalar fundamentos de parceria estratégica global e enriquecedora. E neste quadro, nós concordamos para intensificar a cooperação na hidrocarbonetos, agricultura, indústria farmacêutica, as energias renováveis, digitalização, saúde, formação e também os instrumentos de trocas da experiência em todas as áreas.
3: Tradução das palavras do presidente Majid Tebboune da República Argelina, após o encontro que manteve com o presidente João Lourenço em privado. Rádio Nacional de Angola, na Argélia, com Daniel Marques.
2: Onde o Presidente da República prossegue hoje a sua visita de Estado. São 3 dias de visita. Já no primeiro dia, ontem, a sua chegada, os dois países assinaram 11 acordos de cooperação. E Angola está presente no Africa's Travel Indaba 2026, uma das maiores e mais prestigiadas feiras de turismo de África. Acontece em Durban, na África do Sul, de 11 a 14 de maio. O evento reúne 27 países africanos, expositores e profissionais do setor para promover o turismo regional e internacional. O secretário de Estado para o Turismo, Augusto Kalikemala, que chefia a delegação angolana no evento, disse que a criação do mercado interafricano de turismo vai permitir a mobilidade de turistas nos países da SADC.
6: Nós, aqui para a Africa Travel Indaba, trouxemos os nossos operadores, que é para reforçarmos a nossa presença no mercado africano de turismo e demonstrarmos também que estamos a desenvolver um modelo de desenvolvimento com base no turismo que envolve a capacitação dos operadores turísticos e a colaboração com outros operadores turísticos africanos, de modo a criarmos um mercado intra-africano de turismo, onde turistas que venham para a África do Sul, para a Namíbia, para a Botsuana, também tenham a oportunidade de estender a sua viagem visitando outros países, incluindo Angola. Trouxemos 12 operadores turísticos angolanos, empresas que já têm produtos para comercializar em Angola e que estão aqui para apresentar esses produtos e para interagirem com outros parceiros para termos uma comercialização intra-africana desses produtos.
2: Secretário de Estado para o Turismo, Augusto Kalikemala, Angola, está presente na Africa's Travel Indaba 2026, apresentar ao continente e ao mundo a diversidade da sua oferta turística. 6:07, o Instituto Nacional de Segurança Social diz ter sustentabilidade para continuar a pagar pensões sem necessidade de recorrer às suas reservas até 2052. A revelação é do presidente do Conselho de Administração da instituição, Anselmo Monteiro, que exorta as empresas a inscreverem os trabalhadores na Segurança Social para terem acesso aos benefícios na reforma.
7: É uma estratégia de sustentabilidade financeira para o próprio sistema. Quanto mais contribuintes entregarmos, mais sólida será a base de financiamento de prestações futuras e mais durável será o equilíbrio atuarial, que os estudos confirmam ser possível manter até 2033 e além. Ou seja, o estudo da OIT que nós tivemos, o estudo atuarial, diz que nós temos sustentabilidade até 2052. A partir de 2052 nós vamos começar a mexer nas reservas que temos hoje para pagar as prestações, caso não encontremos alternativas para o alargamento da nossa base contributiva.
2: Presidente do Conselho de Administração do Instituto Nacional de Segurança Social, Anselmo Monteiro, garantindo que a instituição tem dinheiro para pagar pensões até 2052 sem recorrer às reservas. Da atualidade desportiva, o 1 de agosto reforçou a liderança no grupo B da Taça de Angola Sénior Feminino de Basquetebol ao vencer o Desportivo La Bomba por 74-34. O jogo foi pontuável para a segunda jornada da fase de grupos e decorreu no pavilhão Fernando de pessoas em Luanda. A terceira jornada da competição disputa-se no dia 17 deste mês. Para o Grupo B, o Interclube recebeu La Bomba às 8 horas no pavilhão 28 de Fevereiro, enquanto que o 1º de Agosto enfrenta as Formigas do Cazenga às 18 horas no pavilhão Vitorino Cunha. Da atualidade internacional, Moçambique é o país da África Subsaariana que registou o maior número de deslocações devido a catástrofes, segundo o relatório global sobre deslocações internas 2026, publicado nesta segunda-feira. De acordo com o relatório, que foi publicado pelo Centro de Monitorização das Deslocações Internas, uma organização não governamental que faz parte do Conselho Norueguês para os Refugiados, os desastres desencadearam quase 2,9 milhões de deslocações na África Subsaariana em 2025 e Moçambique registou 669 mil deslocações. De acordo com o documento, a costa leste da África Austral está exposta a ciclones todos os anos entre outubro e março, levando frequentemente a deslocações repetidas. 6:10, está concluído este primeiro jornal do Manhã Informativo, onde foram destaques: Instituto Nacional de Segurança Social garante robustez para pagamento de pensões sem recorrer a reservas até 2052. Angola presente na maior feira internacional de turismo de África, com foco na atração de turistas para o país. 1º de agosto, vence Desportivo La Bomba e reforça a liderança na Taça de Angola em basquetebol sénior feminino. Moçambique, com maior número de deslocados devido a catástrofes em África.
0: A Vânia Varela contou as notícias às 6 da manhã. Já sabe, no Manhã Informativa, a notícia não para até às 9. Olha a hora, 6:10, informação útil daqui a pouco sobre o estado do tempo para que você possa orientar-se na jornada desta terça-feira.

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4: Informação útil agora, informação sobre o estado do tempo para as próximas horas, ali onde chegamos a terça-feira, 12 de maio.
5: Viva, bom dia Isaías, bom dia também para si que já está pronto para mais uma jornada laboral. Para hoje, Isaías, o Inamet prevê um dia marcado por instabilidade atmosférica em diversas regiões do país. Há ocorrência de chuva fraca, moderada, possibilidade de trovoada, sobretudo na região norte e parte da região central. A recomendação é de atenção redobrada para quem circula nas primeiras horas da manhã até ao fim da tarde, período em que o piso poderá tornar-se escorregadio e a visibilidade reduzida. Começamos pela zona com maior probabilidade de chuva. Estamos a falar da região norte, onde as províncias do Uíge, Kwanza Norte, Malanje, Bengo, Kwanza Sul, Lunda Norte e Lunda Sul poderão registar chuva fraca a moderada, acompanhada de trovoada isolada em alguns dos seus municípios. Cabinda e Zaire terão chuva fraca, enquanto que Ikoli Bengo poderá enfrentar apenas chuvisco. Em Luanda, o céu mantém-se parcialmente nublado, com um ambiente relativamente úmido e temperaturas entre os 24 e os 28 graus Celsius. Para quem nos acompanha, sobretudo os motoristas, devem evitar excesso de velocidade, sobretudo nas zonas com pavimento escorregadio. Os agricultores podem aproveitar a umidade do solo para culturas de ciclo curto. Em zonas com trovoada, recomenda-se evitar abrigo debaixo de árvores ou próximo de estruturas metálicas. Quanto à região central e leste, o Uambo e Bié poderão ter chuva fraca em alguns municípios. Benguela, Moxico e Moxico Leste terão chuvisco. Já no Uambo, poderemos registar temperaturas mais frescas, que variam entre os 16 e os 27 graus Celsius, típico do período seco que começa a consolidar-se no Planalto Central. Apenas uma dica é que as diferenças de temperatura entre o litoral e o interior do nosso país acontecem devido à altitude. Cidades com mais elevação, como Uambo e Lubango, tendem a apresentar manhãs e noites mais frias. Chegamos, Isaías, à região sul, onde as províncias do Namibe, Huila, Cunene, Cubango e Cuando apresentam céu parcialmente nublado, um tempo de alta pressão atmosférica, sem previsão significativa de chuva. Já poderemos começar a sentir frio nesse período da manhã em algumas localidades da Huila, com temperaturas mínimas de até 13 graus Celsius. Recomenda-se às crianças e os idosos que devem estar mais protegidos nas zonas com maior frio quem viaja cedo deve levar agasalhos leves e consumir bastante água para aumentar a hidratação. O cenário meteorológico indica a transição gradual para um período mais seco em algumas regiões do país, embora a instabilidade continue presente na região norte e em algumas províncias da região central. Recordar também que Mavinga apresenta aqui a temperatura mais elevada, 30 graus Celsius, estará quente em Mavinga, e Moçambique é a cidade que apresenta uma temperatura mais baixa, 15 de mínima e também 24 de máxima. Bom, Isaías, por hoje é tudo. Apenas felicitar os enfermeiros que nos acompanham neste Dia Internacional do Enfermeiro, que continuem a cumprir com bastante zelo e dedicação esta nobre missão de salvar vidas. Um abraço, Isaías, e bom trabalho para toda a audiência da Rádio Nacional de Angola.
4: Viva, obrigado, estamos juntos. Um grande abraço, Elion, 6 da manhã, 19 minutos. A hora certa, na jornada de terça-feira.

0: Cá somos todos, Angola. 6 da manhã, 23 minutos. 6 da manhã, 23 minutos. Nas histórias para ouvir nesta terça-feira, o Steve Angolano, através do projeto Angoren, Rede Nacional de Ensino e Investigação de Angola, quer internacionalizar as instituições públicas do ensino superior através de um projeto de transformação digital das instituições de ensino superior em Angola. É um projeto que vai permitir a partilha de dados em 11 instituições públicas do ensino superior no nosso país e mais de 60 mil estudantes universitários e mais outros 5 mil docentes que serão beneficiados. No Cubango, as autoridades policiais receberam um reforço de mais 10 novas viaturas. São meios que foram entregues pelo Ministro do Interior, Manuel Homem, a fazer também toda a atualidade. Está aberta a campanha de vacinação do gado bovino em todo o país. No Namibe, o ato oficial de abertura aconteceu na Mbibala, nesta segunda-feira. No Ambo, a meta é, no âmbito da campanha de vacinação bovina, a meta é vacinar mais de 150 mil cabeças de gado. Há preocupações no Moxico, preocupações que têm a ver com o mau estado das vias. Mau estado das vias e principalmente na Estrada Nacional 180, no troço Luzi-Cangamba. E o mau estado desta via está a preocupar a população local por causa da mobilidade ao longo deste troço. Vamos ouvir já a seguir a reportagem com o Rafael Damião, no Moxico.
1: O mau estado da Estrada Nacional 180, Luzi-Cangamba, no percurso de 150 quilômetros, deixa gastados os automobilistas que circulam naquele troço rodoviário, que lamentam os prejuízos causados por buracos e charcos que tornam a viagem desgastante. Os homens do volante dizem que circulam naquele troço por ser uma das vias que dá acesso a um dos municípios produtores de bens alimentares e apelam pela sua intervenção o mais rápido possível.
2: Eu sou Gomes Mário, automobilista, sim. Luzi-Cangamba, Luzi-Lumalanguimbo, do Luena até Sete Reta tem asfalto, mas da Sete Reta para adiante, para o Lutembo e para frente, aí a estrada está péssima. O governo tem que mexer nessa situação para ver se mexe a estrada. Nessas meadas aqui também no Jacuti também tem alguns buracos também que estão faltando de fazer manutenção. Luena até Lumbala são 5 horas de andamento, são 350 quilômetros, Luena até Lumbala. Há muitos danos, os terminais, rolamentos, as cruzetas, tudo vão, são gastos por gasto que a pessoa faz. Cangamba não tem asfalto. Vai que não vai, Lumbala. Tem mais aquela aí, aqueles buracos assim, mas vai que não vai. Mas o Cangamba mesmo tem que meter asfalto.
3: Sérgio, como está a via Luzi-Cangamba?
4: A via está precária. Muitos automobilistas nesse momento estão a frequentar a via simplesmente para satisfazer a necessidade da população. Mas que a via não está acessível. Velem por nós, porque nós precisamos frequentar essa via, sendo um dos municípios que também fornece alguns bens de alimentação, então precisamos que o governo vele nessa via o mais rápido possível.
1: Na ocasião da visita do presidente da República ao município do Luau, o ministro das Obras Públicas, Urbanismo e Habitação, Carlos Alberto dos Santos, diz que o troço Luzi-Cangamba constitui preocupação para o executivo, mas que a sua intervenção está a depender da disponibilidade financeira.
5: Essa estrada Luzica, Samba, Cangamba, uma das estradas que para nós é uma prioridade. Até agora, e nós temos que ser também honestos com o nosso povo, continuamos ainda na busca da solução financeira. Ainda não fechamos, como sabe que é um troço também grande e obviamente esperamos tudo fazer para que fechemos primeiro a solução do financiamento e depois virmos ao público dizer que, tal como estamos a fazer esta 250, que no mês X, com um prazo Y, vamos também lançar esta obra.
1: Troço rodoviário Luzi-Cangamba preocupa automobilistas e o ministro das Obras Públicas, Urbanismo e Habitação diz que a intervenção do mesmo troço está a depender da disponibilidade financeira. RNA. Narciso Samuel Luiz e Rafael Damião, no Moxico.
0: Muito bem, daqui a pouco as preocupações também com o estado das vias na província de Malanje e que está a atrapalhar a vida dos agricultores de citrinos e outras culturas no município de Cunda de Abás. Olha agora, 6h28, vem de cá para lá, para sabemos que matérias vão estar em destaque na capa do Jornal das 7 da manhã. Editor José Ndonga.
6: Olha, Isaías, às 7 nós vamos olhar para o segundo dia de visita do presidente da República à Argélia. João Lourenço vai discursar hoje no Parlamento argelino em uma sessão solene em sua honra. Recordo que ontem os dois países assinaram 11 acordos para o reforço da cooperação. Também vamos olhar para o África Viagens Indaba, que acontece na África do Sul. Angola vai participar do evento que promove as potencialidades turísticas e cria facilidades de mobilidade no continente. Também vamos olhar para o Dia Internacional dos Enfermeiros, porque o Sindicato dos Enfermeiros está preocupado com a falta de concurso público interno para atualização de carreiras. Também vamos dar conta que a Rádio Nacional de Angola lança hoje, aqui nos seus estúdios, o Festival Infantil 2026 Chitotolo. Fora de portas, vamos olhar para Moçambique. Relatório global sobre deslocações internas 2026 indicam que Moçambique é a nação da África subsaariana que registrou o maior número de deslocações devido a catástrofes. Isaías, são matérias para atualizarmos no Jornal das 7 horas.
0: Até às 7, estamos juntos. Ora, Donald Trump vai estar na China de 13 a 15 de maio. Está confirmada esta visita de Donald Trump e o encontro com Xi Jinping. E os especialistas dizem por esta altura que Donald Trump está fraco. E o Irão reforça que está forte, né? E está de pés firmes na luta, na guerra contra os Estados Unidos da América. Está aí nos jornais internacionais, com todo o destaque, a viagem de Donald Trump à China entre os dias 13 e 15 de maio para um encontro com Xi Jinping. 6:30, 6:30 da manhã, hora certa na rádio.
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0: 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Ora, em Malanje, o mau estado da via e a falta de transporte está a dificultar o escoamento de cetrinos e outras culturas do município de Cunda de Abade. João Leandro, o outro problema é, em Malanje, a falta de compradores.
8: A produção de cetrinos no município de Cunha de Abade, a 172 km a nordeste da cidade de Malanje, está em alta, com destaque para laranja, limão e tangerina. Um dos principais problemas neste momento prende-se com a falta de compradores e o mau estado das vias para a dinamização que se impõe das vendas. O mais velho Ferraz Diniz Neto é produtor. Dá voz a esta preocupação.
9: Eu quero comprar laranja, quero comprar tangerina, limão, bananas. Nós temos muito.
8: Em Cunda de Abade, a produção agrícola também conhece bons níveis. Mas a camponesa Ana Marcos Ganga também queixa-se da dificuldade de transportes.
10: Não tenho transporte para levar as bambu. Assim que eu meti no CCBA para ser caro, para levar as bambu ou não.
8: A diretora municipal do Gabinete de Desenvolvimento Económico Integrado, Balbina Cassamano, sublinha que mais de 5 toneladas de frutas diversas aguardam, neste momento, compradores.
11: Temos mais de 5 toneladas. Apelamos os comerciantes, principalmente, que têm uma viatura em condições para que possa chegar até o município do Cunda de Abade, para então poder comprar esse produto.
8: Balbina Cassamano diz que o mesmo cenário está a acontecer com os produtos do campo.
11: E também temos muito e muito bombons mesmo no município do Cunda de Abade.
8: Diretora Municipal do Gabinete de Desenvolvimento Económico Integrado de Cunda de Abade, Balbina Cassamano, e as dificuldades que o município enfrenta para escoar a produção. Reportagem Rádio Nacional de Angola com Agostinho Sassoukele e João Leandro.
0: E o que ficou, João, é que há muita produção em Malanje. No IJA, a feira agropecuária alcançou um volume de negócios de mais de 27 milhões de kwanzas. Em exposição estiveram vários produtos dos 23 municípios da província e em Ngonga Francisco. O arroz foi o grande destaque.
12: Mais de 27 milhões e 764 mil kwanzas é o volume de negócios que o governo provincial do IJ encaixou com a realização da feira agropecuária que expôs 78 toneladas de produtos diversos com realce para a mandioca, batata doce, banana, amendoim e citrinos provenientes dos 23 municípios, com presença de 34 cooperativas agropecuárias. Outro destaque especial da feira para o arroz, produzido no município de Sanzapombo, que chamou a atenção pela sua qualidade e aceitação. Parte deste cereal vem da fazenda São Francisco, onde há disponibilidade de 700 hectares em produção na luta contínua para satisfazer satisfazer as necessidades dos mercados nacionais e futuramente exportar o excedente aos países vizinhos como a RDC, a República Democrática do Congo, como explica o gerente Armando Sardinha.
13: Temos à volta de 1.500 toneladas em stock e já descascamos umas 170 toneladas de... Nós estamos aqui bem posicionados no norte para poder exportar, por exemplo, para o Congo, mas por enquanto ainda não fizemos nenhuma exportação. Estamos a pensar basicamente em satisfazer a procura nacional e quando tivermos áreas e produção suficiente para uma exportação, vamos também tentar a exportação.
12: A fazenda Talismã, ainda em Sanzapombo, também aposta na produção do arroz. Aqui o diretor de produção, Estevão Miguel, fala dos níveis.
14: Até o momento estamos a ter uma boa avaliação. Inicialmente vamos vendo ao decorrer do ciclo desse se será apto para tal.
12: Feira Agropecuária do Ija arrecada mais de 27 milhões e 764 mil kwanzas com a exposição de 78 toneladas de produtos diversos. Reportagem Rádio Nacional, Firmino Mendes e Ngonga Francisco, no Ija.
0: Está a produzir-se muito e bom arroz em Sanzapombo, no Ija, e fruto da regularidade das chuvas. Os agricultores na província do Cubango esperam nos próximos tempos por uma boa colheita, Ana Félix.
15: Aqui, os homens do campo destacam o milho e o feijão como os cereais que mais poderão encher os celeiros, como ouvimos da camponesa Margarida Teresa.
16: Eu ando cultivando milho, macunde, batata doce, e que não deu esse ano, eu sou de que não deu, nem zinguba não deu, mas milho é em vigor. Até junho, vamos passar para a colheita. Vi mesmo a consciência da lava, mas Deus pagou. Maga, não sei se que andam mexendo já dos outros, estavam mexendo, se mexerem, vai que não vai. Não. Deus pagou. Um ano passado eu colhei 7 tambores de milho e 3 sacos de macundé. E batata também 3 sacos doce.
15: Agostinho Paulo Cambinda também está confiante na boa colheita de milho.
17: Este ano eu produzi praticamente o milho. Eu penso que posso ter uma colheita normal, mas não é daquilo que eu estava a prever. Fiz o fraude também, havia semeado. Mas eu estou a ver que não tem assim bons resultados, porque vi que o feijão fraude também não deu mesmo nada. Mas por parte do milho ainda podemos colher alguns quilos.
15: A agricultura é a principal base econômica das populações da província e este bom sinal nas lavras vem robustecer ainda mais as comunidades, como disse o economista Euclides Trécio.
18: As chuvas ajudaram bastante o setor agrícola. Em muitas zonas do Cubango houve melhoria das reservas de água, enchimento de lagoas e recuperação de áreas agrícolas. Em termos econômicos, isso é positivo porque a agricultura continua a ser uma das principais fontes de sobrevivência das famílias da província.
15: Agricultores perspectivam safra de larga escala, sobretudo de cereais, nas lavras devido à chuva durante toda a época chuvosa 2025-2026 aqui no Cubango. A reportagem Rádio Nacional, Ismael Zeferino e Ana Félix, em Menong, a capital do Cubango.
0: É, o nosso chão tem tudo e vale a pena apostar na agricultura, que é de resto o petróleo do futuro. Também a marcar a atualidade, por estes dias a campanha de vacinação do gado bovino em todo o país. Já está aberta a campanha no Namibe. O ato oficial de abertura aconteceu nesta segunda-feira na Bibala Isaac Pequenino.
19: Mais de 100 mil cabeças de gado bovino serão vacinadas na província do Namibe durante a campanha de vacinação, que terá duração de 60 dias, informou o diretor do Gabinete Provincial da Agricultura, Raimundo Ngonga. Ao intervir no ato de abertura da campanha no município da Bibala, esta segunda-feira, Raimundo Ngonga disse que para o efeito foram mobilizadas 197.957 vacinas contra carbúnculo sintomático, hemático, entre outras patologias.
20: Para a presente campanha temos como meta vacinar 120 mil cabeças de gado bovino. Estão mobilizados 68 técnicos vacinadores, distribuídos em 16 brigadas. A campanha terá uma duração de 60 dias e está garantido um universo de 197.957 vacinas da pneumonia contagiosa bovina, do carbúnculo sintomático, do carbúnculo hemático e da dermatite nodular bovina.
19: Já o vice-governador do Namibe para o setor político, social e econômico, Abel Capitango, defendeu a necessidade da vacinação de todo o gado, de modo a evitar o comprometimento da saúde animal na região.
21: Para as vacinas, é importante que o gado todo da região seja vacinado, porque se vacinarmos só o gado do nosso curral e o curral do vizinho não for vacinado, ainda assim a segurança animal na região continua comprometida. Por isso, cada um dos presentes, criadores, autoridades tradicionais, todos devemos ser agentes ativos.

0: comunidades tradicionais, todos devemos ser agentes ativos da presente campanha. Devemos mobilizar ao máximo. Devemos passar a mensagem sobre a verdadeira importância desta campanha de vacinação.
1: Campanha de vacinação bovina no Namibe prevê imunizar mais de 100 mil animais. Namibe, Rádio Nacional de Angola, com o Isaac Pequenino.
2: Muito bem, Isaac, já no Embo, a campanha arranca hoje e a meta é vacinar mais de 150 mil cabeças lá em Vieira.
3: Mais de 150 mil cabeças de gado bovino vão ser vacinadas a partir desta terça-feira em todo o território da província do Embo. A campanha, que vai até junho, vai imunizar o gado contra as doenças de fórum carbúnculo sintomático e dermatite nodular. A responsável provincial do Departamento do Instituto dos Serviços Veterinários, Maria Chiumbo, confirma a informação e fala de condições criadas para o êxito da campanha.
4: Estaremos a fazer a abertura da campanha de vacinação de bovinos no próximo dia 12, no município da Caala, na localidade do quilômetro 25. A campanha vai decorrer de maio a julho do ano em curso. Estaremos a vacinar contra as doenças peripneumonia contagiosa bovina, o gão antes chamamos de PPCB. Estaremos a vacinar contra o carbúnculo hemático, carbúnculo sintomático, dermatite nodular. Para esta campanha, prevemos vacinar cerca de 151.398 bovinos em toda a extensão da província do Ambo.
3: Responsável provincial do Departamento do Instituto dos Serviços Veterinários no Embo, Maria Chiumbo, RNA, a partir do Embo, com João Lucas e o Laurindo Vieira.
2: Está aberta a campanha de vacinação do gado bovino em todo o país. São 60 dias para vacinar toda a população bovina no país. 6 da manhã, 40 minutos, a economia que comanda as nossas vidas no radar daqui a pouco.

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0: É sempre com alegria, com os jovens do Prenda. Afinal, tristezas não pagam dívidas. E vamos lá com alegria aguentar e manter-se firme na jornada. Jornada de terça-feira. O país Angola agradece. O trabalho é de resto uma grande divisa para fazer o país avançar. Para vermos a nossa Angola a crescer. 6 da manhã, 47 minutos. Daqui a pouco a economia que comanda as nossas vidas no radar.
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0: A hora da economia, Severino Jesus.
9: Viva, bom dia. Presentes estamos para a segunda edição do Radar Económico desta semana. E hoje, terça-feira, 12 de maio de 2026, começamos com informações sobre a assinatura de acordos para assegurar os serviços de consultoria para o reforço das capacidades e profissionalização da contratação pública em Angola. O ato que acontece hoje contempla duas fases, sendo que a primeira assenta na preparação da estratégia e a outra no serviço de consultoria para desenvolver um modelo de competências e um quadro de certificação para a contratação pública no país. Os referidos contratos serão assinados no quadro da implementação do projeto de emprego para os jovens em Angola, projeto designado Crescer, que visa promover a empregabilidade e o espírito empresarial dos jovens nos setores da agricultura, transportes e das indústrias de energias renováveis, contribuindo assim para a diversificação económica e a resolução da pobreza. A ação tem ainda como objetivo desenvolver uma estratégia abrangente de profissionalização da contratação, que servirá de base para a reforma e modernização da força de trabalho e do quadro institucional das áreas de aquisições públicas em Angola. A Fitch, agência de aviação de risco de investimento, decidiu manter o rating de Angola em B negativo, com perspectiva de evolução estável. A agência de aviação de risco justifica a perspectiva estável da economia angolana, refletindo a opinião de que os riscos para o rating da economia nacional estão em geral equilibrados. No entender da agência que divulgou esta segunda-feira as suas perspectivas, podem gerar receitas extraordinárias, apoiando a consolidação orçamental e as reservas externas, mas este potencial de valorização é contrabalançado pelo risco de derrapagem nas despesas, particularmente no contexto de aproximação das eleições de 2027. Na nota, a Fitch alerta ainda que a recuperação esperada da produção de petróleo permanece incerta, podendo potencialmente anular alguns dos ganhos. A Fitch prevê ainda que as reservas internacionais angolanas aumentem este ano, proporcionando uma reserva externa adequada, apesar das grandes amortizações da dívida externa de 3 a 4% do PIB, previstas até 2027, tem um pico ainda maior em 2028. Por último, a inflação deste ano deverá melhorar de 12,4% em março para 10% em dezembro, sustentada pela estabilidade do Kwanza, por política monetária restritiva mantida através de um ritmo cauteloso e gradual de novos cortes nas taxas de juros e pelos subsídios aos combustíveis, que protegem os consumidores do impacto do preço do petróleo nos preços de retalho. O Banco Central Angolano já adotou algumas medidas para evitar que as políticas cambial e monetária não sejam duramente afetadas pela atual conjuntura económica e financeira global. Desde o mês de fevereiro último, que a economia global foi revirada ao avesso com o eclodir da guerra no Médio Oriente, que está a provocar de forma generalizada o aumento dos preços. O cenário ficou ainda mais caótico com o duplo bloqueio imposto no Estreito de Hormuz, quer pelo Irão, bem como pelos Estados Unidos da América, inviabilizando assim o normal funcionamento do canal que é responsável pela circulação de um terço do petróleo global e ainda do comércio de bens mundial. Como consequência disso, estamos a assistir os preços altos generalizados de quase tudo ao nível global, o que está a fazer com que haja uma grande pressão sobre as economias mundiais. O vice-governador do BNA, Domingos Pedro, esclarece que o Banco Central Angolano já adotou algumas medidas para mitigar eventuais choques externos na nossa economia.
4: Nós temos um enfoque muito grande relativamente à estabilidade cambial, porque o pass-through effect aqui da taxa de câmbio para a taxa de inflação é muito alta e consciente disso, o Banco Nacional de Angola continua a vigiar muito de perto a dinâmica do mercado cambial e, se as condições naturalmente o exigirem, nós poderemos eventualmente lançar a mão das reservas para poder, digamos, estabilizar o mercado e não permitir disrupções que depois se traduzam em pressões inflacionistas e venham a inviabilizar as nossas metas. Dito isto, significa que estamos a vigiar também a liquidez do mercado, naturalmente, usando os nossos instrumentos de política monetária, as operações de mercado aberto, as reservas obrigatórias e controlando a nossa variável intermédia, que é o M2, para que de facto os níveis de liquidez do mercado sejam aqueles que de facto a atividade económica demanda e não mais do que isso. Mas isto é apenas do lado monetário. E para se enfrentar uma inflação importada, que é o que nós já estamos a registrar, com o aumento do preço dos combustíveis, dos fertilizantes e dos alimentos, não bastam apenas as medidas do lado monetário. É preciso que essas sejam complementadas com outras medidas de outros atores no panorama económico. E é nessa perspectiva que temos estado a afinar cada vez mais também aqui a coordenação da política monetária com a política fiscal, interagindo de forma frequente e incisiva com o Tesouro, porque a última coisa que queremos é que, de facto, as despesas correntes possam, com esse windfall de recursos que temos, que isso possa induzir um aumento das despesas correntes e criar aqui pressões inflacionistas que nós não queremos. Mas também há aqui ainda outros atores. O próprio Executivo, noutras vertentes, sabemos que há medidas no sentido de apoiar a produção interna e a diversificação, que continua a ocorrer. O Executivo tem também aqui um desafio na melhoria das cadeias de abastecimento e logística. E por que não, se calhar, é a altura de começarmos a pensar numa possível redução de impostos aduaneiros e de bens alimentares e de consumo. Mas esta parte é apenas minha, não é o Banco Nacional de Angola. é o meu pensamento pessoal, se calhar aqui o executivo poderia considerar, olhar para os impostos aduaneiros, para a importação dos alimentos, fertilizantes e também para o imposto de consumo, até como uma forma de aliviar as famílias que neste momento vão ser bastante penalizadas com os efeitos desta guerra.
9: Vice-governador do Banco Nacional de Angola, Domingos Pedro. Banco Central Angolano adota medidas para minimizar choques externos na economia angolana. E nos mercados das matérias-primas energéticas, os preços do petróleo começaram esta semana a negociar em alta acentuada nos dois principais mercados internacionais. Os preços da matéria-prima mais procurada do mundo estão em alta numa altura em que os investidores avaliam os mais recentes desenvolvimentos nas negociações para um acordo de paz no Médio Oriente. Através das redes sociais, o presidente dos Estados Unidos da América, Donald Trump, veio rejeitar a resposta do Irão ao seu plano de 14 pontos para pôr fim à guerra, considerando-a totalmente inaceitável. O líder norte-americano não deu detalhes sobre os pontos de discórdia na réplica do regime de Teherã, mas o jornal Wall Street avançou durante o fim de semana que, apesar de alinhar numa moratória de enriquecimento de urânio, irão propor uma pausa menor do que os 20 dias proposto por Washington. Por conta disso, o preço do barril do Brent negociado em Londres e que serve de referência às exportações angolanas fechou com ganhos de 2,46% para os $103,78. Já em Nova Iorque, o petróleo leve WTI fechou a valorizar 2,12% para os $97,44 por barril, depois de quase ter tocado os $100 outra vez. O otimismo em relação a um acordo iminente entre os Estados Unidos da América e o Irão desvaneceu-se, impulsionando a subida do preço do petróleo bruto. Entretanto, o volume de petróleo que deixou de ser fornecido devido à guerra no Médio Oriente atinge os 14 milhões de barris por dia, segundo o diretor executivo da Agência Internacional de Energia, Faith Burolo. Bem, Isaías, ponto final às notícias sobre os números que comandam as nossas vidas nesta terça-feira, 12 de maio de 2026. Bom dia, bom dia.
0: Bom dia, estamos juntos, até amanhã. Daqui a pouco regressam às notícias às 7 no jornal.

0: Angola, bom dia, são 7 da manhã no país, tempo notícias na Rádio Nacional. A hora 7 de todas as notícias no jornal.
1: Presidente da República manifesta interesse de Angola em explorar todas as oportunidades de cooperação com a Argélia para o relançamento do desenvolvimento económico dos dois países. Sindicato dos Enfermeiros, preocupado com a falta de concurso público interno para atualização das carreiras. Rádio Nacional de Angola lança hoje o Festival Infantil 2026 Chitotolo. Moçambique com maior número de deslocados devido a catástrofes em África.
0: Amanhã segue com o céu nublado aqui em Luanda, a temperatura nos 24 graus Celsius. A Vânia Varela conta as notícias às 7.
1: O Presidente da República cumpriu hoje o seu segundo dia de visita à Argélia. João Lourenço vai discursar hoje no Parlamento Argelino em uma sessão solene em sua honra. Ainda hoje, o chefe de Estado angolano vai visitar um projeto de dessalinização de água do mar. Ontem, os dois países assinaram 11 acordos para o reforço da cooperação. Outros dados com o jornalista Daniel Marques, o enviado da Rádio Nacional de Angola. Argélia. Daniel, bom dia.
2: Ora, bom dia, Vânia Varela. Segundo dia de trabalho na visita de Estado do Presidente da República. O chefe de Estado angolano, João Lourenço, discursa esta terça-feira perante os membros das duas câmaras do Parlamento Argelino. João Lourenço vai ainda hoje e no período da tarde visitar a Central de Dessalinização de Água do Mar, Fuca 2, e no mesmo período desloca-se ao campus da Universidade Sidi Abdelá, bem como a Escola Superior de Inteligência Artificial. Nesta segunda-feira, primeiro dia da sua visita, após a assinatura de 11 acordos, entre os quais saúde, agricultura, energia e indústria farmacêutica, o Presidente da República reconheceu o papel da Argélia na formação de quadros angolanos e destacou a necessidade de se aprofundar mais o nível de cooperação.
3: Nós agradecemos a contribuição que a Argélia sempre deu a Angola desde os primeiros dias da nossa independência. Estamos recordados que os primeiros engenheiros e quadros, de uma forma geral, do setor energético foram formados aqui na Argélia. Alguns deles, ainda hoje, fazem parte dos quadros da nossa companhia petrolífera, Sonangol, ao nível mesmo da gestão da própria companhia. Da análise que fizemos, entendemos que o nível de cooperação está muito aquém do que seria de desejar e, por essa razão, nos comprometemos a procurar corrigir a atual situação. Daí a necessidade de nos reunirmos quanto antes na quinta reunião da Comissão Mista Bilateral entre os dois países, e eu estendi um convite ao Presidente Abdelmadjid Tebboune para, em jeito de reciprocidade, efetuar também uma visita de Estado à Angola, logo que o seu calendário o permita.
2: Nas declarações proferidas à imprensa esta segunda-feira, o presidente argelino Abdelmadjid Tebboune assegurou a intensificação da cooperação nos setores da agricultura, indústria farmacêutica, energias renováveis, formação técnico-profissional, entre outras.
4: Instalar fundamentos de parceria estratégica global e enriquecedora. E neste quadro, nós concordamos para intensificar a cooperação na hidrocarbonetos, agricultura, indústria farmacêutica, as energias renováveis, digitalização, saúde, formação e também os instrumentos de trocas da experiência em todas as áreas.
2: Abdelmadjid Tebboune manifestou o desejo de continuar a cooperar com Angola, prestando o seu apoio para o desenvolvimento de vários setores. O presidente Argelino garantiu que, no âmbito do fortalecimento da atual parceria, até julho deste ano de 2026, os dois países estarão ligados por via aérea, através do regresso da companhia de bandeira Argelina.
4: Eu exprimi ao senhor presidente Lourenço a nossa disposição para apoiar o desenvolvimento em Angola a nível da formação dos quadros e que vai abrir horizontes novos da cooperação e que vai haver a concretização do projeto de uma via aérea entre Argélia e Luanda e para as trocas da aproximação entre os dois povos. E a abertura desta via entre Argel e Luanda vai começar a partir do mês de julho.
2: Tradução das palavras do presidente da Argélia, Abdelmadjid Tebboune, durante as declarações à imprensa, esta segunda-feira, um dos momentos do primeiro dia da visita de Estado do presidente da República, João Lourenço Argel. Rádio Nacional de Angola, na Argélia, com Daniel Marques. Bom dia.
1: Bom dia, Daniel Marques, onde hoje o Presidente da República vai cumprir o seu segundo dia de visita àquele país. E o Ministro de Estado e Chefe da Casa Civil do Presidente da República, Dionísio da Fonseca, representa hoje o Chefe de Estado angolano, João Lourenço, em Kampala, na cerimónia de tomada de posse do Presidente eleito do Uganda, Yoweri Museveni. Dionísio da Fonseca deslocou-se na qualidade de enviado especial e é portador de uma mensagem do Presidente da República, João Lourenço, dirigida ao seu homólogo ugandês, reeleito nas eleições presidenciais de janeiro do ano em curso. O ato de investidura vai decorrer no Centro de Cerimónias de Kololo e contará com a presença de chefes de Estado e de Governo de vários países. A sua chegada, o Ministro de Estado foi recebido pelo representante da Missão Diplomática de Angola no Quênia, Jorge Cassés. E em Durban, na África do Sul, arrancou a Africa's Travel in Durban 2026, a maior feira internacional de turismo de África. Vai decorrer de 11 a 14 deste mês no Convention Center da África do Sul, um evento que foca em destacar produtos turísticos africanos, reunindo expositores, profissionais e compradores internacionais para promover o turismo no continente. Angola está presente no certame, com as atenções viradas nas oportunidades do turismo e marketing, tendo em conta a Cimeira Global de Investimentos que Luanda vai organizar em junho deste ano. Isaac Rezende.
5: De acordo com o secretário de Estado para o Turismo, Augusto Kalikemala, que chefia a comitiva angolana, a presença do país no evento vai servir para reforçar o intercâmbio entre os operadores turísticos africanos.
6: Nós, aqui para a Africa Travel in Durban, trouxemos os nossos operadores, que é para reforçarmos a nossa presença no mercado africano do turismo e demonstrarmos também que estamos a desenvolver um modelo de desenvolvimento com base no turismo que envolve a capacitação dos operadores turísticos e a colaboração com outros operadores turísticos africanos, de modo a criarmos um mercado intra-africano de turismo, onde turistas que venham para a África do Sul, para a Namíbia, para Botsuana, também tenham a oportunidade de estender a sua viagem visitando outros países, incluindo Angola.
5: Kalikemala disse ainda que Angola leva para a feira cerca de 12 empresas com vasto conhecimento no setor do turismo.
6: Trouxemos 12 operadores turísticos angolanos, empresas que já têm produtos para comercializar em Angola e que estão aqui para apresentar esses produtos e para interagirem com outros parceiros para termos uma comercialização intra-africana desses produtos.
5: Secretário de Estado para o Turismo, Augusto Kalikemala. A abertura oficial do certame, que vai até o dia 14 do corrente mês, será feita pelo Presidente da África do Sul, Cyril Ramaphosa.
1: Angola está presente no Africa's Travel in Durban 2026 em Durban, na África do Sul. 7:09, o Sindicato Nacional dos Enfermeiros está preocupado com a não realização do concurso público interno para atualização das carreiras. O secretário nacional do Sindicato dos Enfermeiros, Cruz Matete, que falava à Rádio Nacional de Angola, por ocasião do Dia Internacional do Enfermeiro, que hoje se assinala, avançou que há mais de 5 anos que não é realizado o concurso público interno para atualização das carreiras.
7: 5 meses depois, já do início do ano civil, não sequer houve atualização, promoção por parte dos enfermeiros ou dos profissionais de saúde. Isso nos preocupa, enquanto os professores já estão a ser promovidos, atualizados. Desde a transição da carreira de 2019 até hoje, já lá vão vários anos, quase a caminho de 8 anos. Nunca houve promoção. Exigimos que o governo cumpra. Todos os funcionários que já têm mais de 1 ano devem sair do regime probatório para o regime definitivo.
1: Cruz Matete reconhece os avanços alcançados pelo setor nos últimos anos, com destaque para a aposta na formação dos enfermeiros, construção e apetrechamento de novos hospitais.
7: Nós louvamos o nosso governo da República de Angola porque celebrou um acordo, especialmente o Ministério da Saúde, por celebrar um acordo com o Banco Mundial que vai permitir a formação de 38 mil profissionais de diversas carreiras a nível do país. E também saudamos o esforço que o governo tem empreendido na construção, apetrechamento de várias infraestruturas de âmbito nacional, de âmbito provincial, de âmbito municipal. Esses esforços que o governo está a fazer aqui há 5 anos, então vamos ver os frutos na redução da mortalidade, na redução das doenças próprias.
1: Secretário Nacional do Sindicato dos Enfermeiros, Cruz Matete. E o governo angolano garante que vai continuar a trabalhar na melhoria das condições de trabalho dos profissionais de saúde. Numa nota, o Executivo afirma que a modernização do Sistema Nacional de Saúde, com a construção de novas infraestruturas dotadas de tecnologia de ponta, que exigem profissionais altamente qualificados e preparados para exercer funções de elevada complexidade técnica. Sanifus.
8: O Dia Internacional do Enfermeiro, que está a ser celebrado sob o lema Enfermeiros Empoderados Salvam Vidas, constitui um momento de profunda reflexão e reconhecimento de uma classe que representa o pilar central e o coração do Sistema Nacional de Saúde. Em Angola, os enfermeiros e técnicos de enfermagem constituem um total de 50.564.000, correspondendo a 52% da força de trabalho do Serviço Nacional de Saúde, assumindo um papel determinante na prestação de cuidados de saúde à população. Na mensagem do Executivo é reconhecida que a força dos enfermeiros nasce da formação rigorosa e se consolida na humanização dos cuidados. Os enfermeiros não tratam apenas de doenças, mas cuidam das pessoas ao longo de todo o seu ciclo de vida, com especial enfoque nos cuidados de saúde primários, onde se garante a proximidade, a continuidade e a integralidade da prestação de cuidados. É a combinação entre o conhecimento técnico e científico e a empatia que salva vidas todos os dias. O empoderamento do enfermeiro angolano é hoje sustentado por avanços significativos na reforma administrativa do setor, que prioriza a elevação do nível académico e a formação técnico-profissional, de modo a responder aos desafios presentes e futuros para alcançar a cobertura universal, colocando os cidadãos no centro de toda da atuação através da promoção da saúde, prevenção da doença, tratamento oportuno e reabilitação. O compromisso do Executivo reflete-se também na modernização do Sistema Nacional de Saúde, com a construção de novas infraestruturas dotadas de tecnologia de ponta que exigem profissionais altamente qualificados e preparados para exercerem funções de elevada complexidade técnica. A nota do Executivo destaca ainda que a enfermagem deve continuar a salvar vidas de angolanos com excelência. E o Executivo angolano promoveu a admissão de mais de 27 mil enfermeiros e técnicos de enfermagem através de concursos públicos realizados com rigor e transparência, assegurando o redimensionamento, o reforço da força de trabalho em saúde, equidade na distribuição e a sustentabilidade do Serviço Nacional de Saúde. Estes esforços estão alinhados com o Plano de Desenvolvimento Nacional 2023-2027, a Estratégia de Longo Prazo Angola 2050, o Plano Nacional do Capital Humano 2023-2027, o Plano Nacional de Desenvolvimento dos Recursos Humanos em Saúde 2025-2035 e a Agenda 2030 das Nações Unidas, que materializa os Objetivos de Desenvolvimento Sustentável, bem como a Agenda 2063 da União Africana sobre a África que queremos.
9: No Dia Internacional do Enfermeiro Executivo Angolano, garante que vai continuar a trabalhar na melhoria das condições de trabalho dos profissionais de saúde. E ainda sobre saúde, a província do Bengo continua a registrar casos de cólera, com maior incidência nos municípios do Dande, Panguila, Ukwa e na Barra do Dande. As autoridades sanitárias alertam a população a ter maior cuidado com a água consumida. Vladimir Afonso.
10: A cólera continua ativa na província do Bengo, com maior incidência nos municípios do Dande, Panguila, Ukwa e Barra do Dande, levando as autoridades sanitárias a reforçarem os alertas sobre o consumo de água imprópria. Nas últimas semanas, foram registados novos casos da doença, sobretudo na zona do Sarico, no município do Panguila. Segundo Matondo Alexandre, diretor do Gabinete Provincial da Saúde, há cerca de duas semanas foi notificado um caso e na semana seguinte foram confirmados 8 novos infectados. Testes realizados em diferentes pontos da província, incluindo o rio Dande, acusaram a presença do vibrião colérico. Depois de recolher as amostras no Dande, Ukwa, Panguila e Barra do Dande, incluindo o canal de irrigação.
11: Tivemos 8 casos de cólera, particularmente no município do Panguila, e todos eles vindo da zona do Sarico. Portanto, esta situação já nos preocupa. Do levantamento que fizemos no canal, retiramos a água na região do Açude, na ponte, retiramos a água no Sassa Povoação, retiramos aqui por detrás do hospital, na vala. A nível do Ukwa, retiramos também até nas Cacimbas. Panguila, retiramos no Sarico, nos reservatórios estão no Sarico, e na Barra do Dande, na foz do rio. Todas as amostras estão positivas, tanto a vibrião colérico e outros agentes patogênicos.
10: A Subcomissão de Distribuição de Água assegura que toda a água fornecida às populações é desinfetada e monitorizada com reforço dos níveis de cloro sempre que necessário.
12: Quando levamos a água até a comunidade, antes de ser distribuída, também vamos testar se realmente mantém-se a mesma qualidade ou não. Temos equipamentos móveis, são clorímetros, então e testamos. Caso notamos que há uma certa volatilidade do produto, a concentração não é aquela recomendada, então nós fizemos uma nova dosagem. Só assim que nós podemos descarregar por os tanques. Os populares, então, a comunidade vai buscar água para seu consumo. Temos reservatórios nos 4 municípios, nomeadamente a Barra do Dande, recebeu. O Dande recebeu, o município do Panguila recebeu e o município do Ukwa recebeu.
10: Perante o cenário, as autoridades reforçam o apelo à população. Evitar o consumo de água não tratada continua a ser a principal medida para travar a propagação da cólera no Bengo. A reportagem Rádio Nacional de Angola, João Mendes e Vladimir Afonso, em Cachito.
9: Província do Bengo continua a registar casos de cólera, com maior incidência nos municípios do Panguila, Ukwa e da Barra do Dande. A Rádio Nacional de Angola realiza hoje uma conferência de imprensa para o lançamento oficial do Festival Infantil 2026 Chitotolo. O evento visa celebrar o talento infantil angolano e reforçar os valores da infância, promovido numa parceria entre a Rádio Nacional de Angola e a Sociedade Mineira do Chitotolo. O porta-voz do festival, Kim Freitas, diz que a atividade surge com o objetivo de promover a cultura, a música e a criatividade das crianças.
13: Está agendado nas instalações da Rádio Nacional de Angola o lançamento do Festival Infantil RNA 2026, 30 anos, Chitotolo. É um festival interativo onde participam crianças de várias partes do país. O objetivo do festival é resgatar o que a Rádio Nacional de Angola sempre fez desde os anos 80, que é o de descoberta de novos cantores infantis, dar vez e voz à criança no palco, proporcionar à criança momentos de lazer e diversão.
9: O Festival Infantil 2026 Chitotolo vai acontecer no dia 1 de junho e durante o seu lançamento, esta manhã, está prevista também a assinatura de um acordo de patrocínio exclusivo entre a Rádio Nacional de Angola e a Sociedade Mineira do Chitotolo.
13: Na cerimónia de lançamento, haverá assinatura de acordo entre a Rádio Nacional de Angola e a Sociedade Mineira de Distrito Tolo, portanto um acordo que será firmado relativamente ao patrocínio exclusivo que a Distrito Tolo vai conceder ao Festival Infantil 2026 da Rádio Nacional de Angola. O festival está agendado para o dia 1 de junho, na tenda do Paz Flor, e tem como objetivo preservar os direitos da criança.
9: Ouvíamos Kim Freitas, o porta-voz do Festival Infantil 2026 Chito Tolo, que vai ser lançado hoje aqui nas instalações da Rádio Nacional de Angola, uma promoção entre a Rádio Nacional de Angola e a Sociedade Mineira do Chito Tolo. Moçambique é a nação da África subsaariana que registou o maior número de deslocações devido a catástrofes, segundo o relatório global sobre deslocações internas 2026. De acordo com o relatório publicado nesta segunda-feira pelo Centro de Monitorização das Deslocações Internas, os desastres encadearam quase 2,9 milhões de deslocações na África subsaariana em 2025 e Moçambique registou mais de 600 mil deslocações por causa do ciclone Dikeledi, que devastou muitas cidades. De acordo com o documento, a costa leste da África Austral está exposta a ciclones todos os anos, entre outubro e março, levando frequentemente a deslocações repetidas. 7 horas e 21 minutos, está concluído este jornal. Recordo os destaques. Presidente da República manifesta interesse de Angola em explorar todas as oportunidades de cooperação com a Argélia para o relançamento do desenvolvimento económico dos dois países. Sindicato dos Enfermeiros, preocupado com a falta de concurso público interno para atualização das carreiras. Rádio Nacional de Angola lança hoje o Festival Infantil 2026 Chito Tolo. Moçambique, com maior número de deslocados devido a catástrofes em África.
0: Vânia Varela contou as notícias às 7 da manhã.

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0: Chegamos às 7h30, às 7h30. E juntos a caminho do Angotique agora.
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1: Além da feira de exposições, o Angotica reserva uma série de debates e apresentações com a participação de oradores nacionais e estrangeiros. Nesta edição vamos dar a conhecer alguns desses preletores.
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1: Para já vamos conhecer as novidades que alguns expositores vão levar ao Angotica 2026. O repórter Martinho Xing começa com as propostas do Portal TI.
2: A startup que apresenta soluções reais na saúde, agricultura e logística, bem como no mercado financeiro, serão apresentados nos dias 11, 12 e 13 de junho na 6ª edição do Angotica 2026. O Portal TI é responsável desta tecnologia que, segundo o seu CEO Idon Tolomingo, os profissionais que atuam nesta área levaram tempo suficiente de investigação que os permitiu chegar a esta conclusão. Idon Tolomingo diz que o projeto apresenta também aspectos ligados à análise de dados e questões de meteorologia simplificada.
3: Do impacto da inteligência artificial na saúde, nos serviços públicos, na agricultura e logística. Vamos falar também do impacto da inteligência artificial nos mercados financeiros e no setor de petróleo e gás. Na agricultura, pode-se resolver vários dos problemas com análise de dados. Falamos dos insumos, da terra, meteorologia, previsão do tempo. São dados relevantes para agricultores, para ter informações e saber como preparar o cultivo.
2: O Angotica, de acordo com António da Silva, empresário da Frintech, surge não só para dar visibilidade às empresas, como também maior potencialidade às empresas versadas em tecnologia.
4: Dessa participação num conjunto de infraestruturas importantes para que se dê visibilidade à sua atividade, se nós olharmos em miúdos que essa atividade é primariamente a atuação dos seus atores nas suas várias componentes, é endereço nosso de poder dar o salto. Daqui um grosso de 80% das nossas economias que assenta na informalidade. Então, como é que esse salto pode ser reduzido ou acelerado com acesso a estas e com a passagem de know-how a quem não tem? E hoje também temos uma outra ferramenta que é muito importante, que é a inteligência artificial, que pode, quando bem usada, ajudar a que esse poço possa, de forma muito prática e com custos muito mais baixos, que antes teríamos que pagar muitos consultores para isso, consultor para aquilo, por um lado a perda de empregos, mas por outro lado a ganho de novos empregos e a ganhos em escala que podem permitir que mais pessoas possam, no fundo, mudar e prosperar.
2: António da Silva, empresário da Frintech, e as explicações referentes à 6ª edição do Angotica 2026, que acontece nos dias 11, 12 e 13 de junho, com o tema Na Rota da Transformação Digital.
1: Na Rota da Transformação Digital, este é o lema da 6ª edição do Angotica, uma oportunidade.

0: já têm dado passos seguros nesse sentido, na opinião de Sebastião Jorge, especialista em tecnologias de informação e comunicação.
1: Há progresso reconhecido. O país transitou do grupo C para o grupo B no índice de maturidade digital, segundo o GovTech do Banco Mundial, superando a média mundial em alguns indicadores de governação eletrônica. Isso já é muito, mas muito bom. E temos iniciativas estratégicas que podemos também incluir nessa...
2: As tecnologias e atrairmos para Angola todos quantos pretendam conosco trabalhar na modernização do nosso país por via das telecomunicações, tecnologias de informação e comunicação social. Mobilizemo-nos todos, absolutamente todos, para o sucesso do AngoTIC 2026.
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0: Por hoje é tudo. Voltamos no próximo programa.
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0: Investimento no capital humano da nossa província. O programa Job Angola surge como uma resposta concreta aos desafios do desemprego juvenil, da inclusão social e da necessidade crescente de qualificação técnica e profissional dos nossos jovens. O Executivo liderado por Sua Excelência o Presidente da República, João Manuel Gonçalves Lourenço, continua firmemente comprometido com a implementação de políticas públicas voltadas para a juventude, com destaque para programas de formação técnico-profissional, inclusão digital, apoio ao empreendedorismo jovem e promoção do emprego digno.
1: 1.133 jovens lançados nesta segunda-feira para o mercado de trabalho pelos centros do INEFOP no Zaire. Reportagem Rádio Nacional de Angola. Nsialeka Eduardo, Luís Mamana e Diabanz Eduardo no Zaire.
2: Muito bem, mais jovens formados pelo INEFOP e no BIE. Fala-se do plano estratégico de desminagem da província que está a ser avaliado pelos financiadores dos Estados Unidos da América, Juliana Mango.
3: Doadores dos Estados Unidos da América avaliam o plano estratégico de desminagem na província do Bié, uma das regiões da Angola mais contaminadas com minas e outros engenhos explosivos. Com foco na segurança comunitária e na viabilização do desenvolvimento agrícola, a missão da equipa dos doadores americanos ao Bié cinge-se na fiscalização das operações de desminagem executadas pela organização britânica The Hello Trust nas zonas leste e norte da província. O diretor nacional da The Hello Trust, Jacques Lister, fala dos objetivos desta missão dos doadores dos Estados Unidos da América, ao BIE, que no terreno constatou o nível das operações de desminagem num dos campos minados no município do Cuninga.
4: My name is Jacques Lister and I'm the country director of the Hello Trust in Angola.
5: Eu sou o senhor Jacques Lister, eu sou o diretor nacional da The Hello Trust em Angola.
6: Nós estamos a trazer alguns doadores dos Estados Unidos que têm financiado um trabalho de desminagem cá em Angola. O objetivo é mostrar-lhes os campos que já foram desminadas, o desenvolvimento que já foi feito, os lugares que foram aproveitados depois da desminagem e lugares também que ainda há de se trabalhar.
3: Para a administradora do Cuninga, Adélia Eduardo Ndavó, que esta comitiva da The Hello Trust e dos doadores dos Estados Unidos da América garante a conformidade dos projetos de remoção de minas com os objetivos nacionais.
7: É o sentimento de segurança às populações, pois que já os campos desminados pela The Hello Trust estão ao serviço das populações.
3: Lembro, o plano atual, apoiado pelos Estados Unidos da América, visa limpar os campos minados identificados para que Angola possa atingir o objetivo de estar livre de minas terrestres, alinhado com as obrigações da Convenção de Ottawa. Rádio Nacional de Angola, a partir do Cuito, com Abraão Dério e Julina Mango.
2: Muito bem, Julina, estamos juntos agora no CUNEM. Nos últimos 3 anos, mais de 300 mulheres grávidas e crianças beneficiaram do projeto Crescer, que visa combater a desnutrição crónica infantil. Vieira Cambala, em Ondiva.
8: O projeto Crescer, que visa a pesquisa operacional contra a desnutrição crónica infantil, beneficiou no CUNEN cerca de 360 mulheres grávidas e crianças nos últimos 3 anos. A ação enquadra-se no âmbito do programa FESAN, segundo a coordenadora-geral do referido projeto em Angola, Helena Trigo.
9: Depois de 3 anos de intervenção, nós conseguimos apreciar, sim, que as mulheres, por exemplo, grávidas, que são um grupo especialmente vulnerável, melhorou a sua diversidade da dieta. Colocam e fazem um prato mais completo, mais colorido, para elas e para suas crianças. Foi transferido mais de 100 mil milhões, mas aqui na MUPA foram transferidos uns 49 milhões de kwanzas ao longo de 3 anos, nessas 120 famílias, de forma concentrada, não distribuída.
8: Por seu turno, o vice-governador provincial para o setor político, social e econômico do CUNENE, Apolo Ndinolenga, disse que a divulgação dos resultados do projeto Crescer revelam a consolidação de um compromisso coletivo do futuro das crianças e do desenvolvimento sustentável.
10: O projeto Crescer é a quarta componente do programa FRESAN, fortalecimento da resiliência e da segurança alimentar e nutricional no sul de Angola. A nível provincial, o projeto Crescer abrangeu os municípios da Caama, Covelai e Mupa, tendo sido possível realizar a recolha de dados do estudo MOPA nas comunidades.
8: Vice-governador provincial para o setor político, social e econômico do Cunene, Apolo Ndinolenga, e o projeto Crescer de apoio à mulher grávida e o combate

0: A desnutrição crónica infantil. Reportagem Rádio Nacional de Angola no Cunene com Anastácio Inundafa e Vieira Cambala em Untiva.
1: Estamos juntos, Vieira, 8:44. Daqui a pouco, tudo sobre a associação criminosa que foi desmantelada pelo Serviço de Investigação Criminal, o SIC, por usurpação de funções, uso ilegítimo de designação e falsas promessas de emprego. Para ouvir daqui a pouco no Manhã Informativa.
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1: Já 8:48, está também nas notícias desta terça-feira, o Serviço de Investigação Criminal, SIC, desmantelou uma associação criminosa por usurpação de funções, uso ilegítimo de designação e falsas promessas de emprego. Foi uma ação protagonizada pelo SIC em coordenação operativa com a Polícia Nacional e demais órgãos de defesa e segurança que desmantelaram neste domingo, por volta das 11:40, no bairro Bofé, município de Esmolenvos, uma associação criminosa autodenominada Força de Intervenção Comunitária. O superintendente-chefe de investigação criminal, Manuel Alaiwa, detalha toda a informação a seguir.
8: O Serviço de Investigação Criminal, em coordenação operativa com a Polícia Nacional de Angola e demais órgãos de defesa e segurança, desmantelou neste domingo, 10 de maio, por volta das 11:40, no bairro Boa Fé, município dos Molenvos, uma associação criminosa autodenominada Força de Intervenção Comunitária, FIC, por fortes indícios do uso ilegítimo de designação, sinal ou uniforme similares aos das Forças de Defesa e Segurança, extorsão e usurpação de funções, consubstanciado em terem defraudado mais de 5 mil cidadãos com falsas promessas de ingresso no Serviço de Proteção Civil e Bombeiros do Mininte. Durante a operação, resultou na detenção de 60 cidadãos, incluindo a sua liderança, do total de cidadãos que foram flagrados a realizar uma formatura clandestina a céu aberto, onde estavam a ministrar aulas de ordem unida. A investigação preliminar apurou que a estrutura do grupo é composta por mais de 5 mil membros a nível nacional, sendo que 1.800 estão na província de Luanda, cuja inscrição custa 5 mil kwanzas e a cota é de 2 mil kwanzas mensalmente, e é liderada pela cidadã Doroteia Domingos Correia Canhongo, que se apresentava como comissária-chefe e presidente da FIC, e pela sua filha Eliana Doroteia Canhongo, comissária e diretora de recursos humanos. Integram igualmente a liderança Carlos Augusto de Almeida Pascoal, comissário adjunto e vice-presidente, e Edgar Canhongo António, superintendente-chefe, todos detidos. O SIC esclarece que o uso de uniformes e postos similares aos das Forças e Serviços de Defesa e Segurança do Estado constitui crime previsto na legislação penal angolana. Salientar que os cidadãos ora detidos serão presentes ao Ministério Público para os devidos trâmites legais. O SIC apela à população para denunciar a existência de grupos que se façam passar por instituições do Estado, de modo a preservar a ordem, tranquilidade e segurança públicas.
1: Manuel Alaio, a superintendente-chefe da investigação criminal, e os dados do desmantelamento de uma associação criminosa autodenominada Força da Intervenção Comunitária FIC, por fortes indícios de uso ilegítimo de designação, sinal ou uniforme, similares aos das Forças de Defesa e Segurança, extorsão e usurpação de funções. Já, 8:52, falta ouvir agora as notícias da África. Está aí a chegar a Lisandra Shelton com a atualidade africana no africa.com.
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9: Bom dia, Angola, e a todos os ouvintes da Rádio Nacional de Angola. Seguimos ao africa.com. Um documentário sobre a música angolana assinalou as Jornadas da Língua Portuguesa em Kinshasa, uma iniciativa da Embaixada de Angola na República Democrática do Congo, em parceria com as representações diplomáticas de Portugal e do Brasil. A curta-metragem documental Música de Intervenção Política Angolana teve lugar no Centre Lualoni, Bruxelas, contribuindo para o fortalecimento dos laços culturais no espaço lusófono, segundo uma nota de imprensa. Da autoria do realizador e jornalista Francisco Pedro Quete, o documentário, com a duração de 13 minutos, produzido em 2020, é apresentado em língua portuguesa, com legendas em francês. O homem mais rico de África, Aliko Dangote, está de olho no Quênia para construir uma nova refinaria. Um multimilionário nigeriano está a considerar o Quênia como local para uma nova refinaria de petróleo, com capacidade para 650 mil barris por dia, segundo o Financial Times. A notícia surge depois de o presidente queniano William Ruto ter afirmado no mês passado que os países da África Oriental estavam a discutir planos para uma nova refinaria de petróleo conjunta no porto tanzaniano de Tanga, inspirado na operação de Dangote, na Nigéria. O homem mais rico de África, Aliko Dangote, estima que a construção da refinaria custe entre 15 a 17 mil milhões de dólares. O internacional maliano do RC Lens, Mamadou Sangaré, conquistou o prémio Marc Vivien, que distingue o melhor jogador africano da Primeira Liga na temporada de 2025-2026. Aos 23 anos, na sua primeira época em França, o médio do Lens torna-se o primeiro jogador maliano da história a receber esta distinção. E sucede o marroquino Hakimi. Em fechar, celebridades, cineastas e criadores chegaram à 12ª edição do Africa Magic Choice Awards, na Nigéria, com caudas dramáticas, vestidos escultóricos, tecidos cintilantes e designs fortemente teatrais, que mais uma vez transformaram o evento de uma premiação em um espetáculo de estilo. A cerimónia anual celebra a conquista no cinema, televisão e narrativa digital africana, além de servir como uma das maiores vitrines culturais do continente, onde celebridades competem tanto por serem as mais bem vestidas quanto pelos prémios. É com esta que nós colocamos um ponto final no africa.com. A todos os ouvintes, votos de bom dia.
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1: Missão cumprida quanto à manhã informativa desta terça-feira. Regressamos amanhã à hora certa. Um grande abraço, estamos juntos. E viva Bob Marley. É, ontem assinalamos o seu dia, dia 11 de maio, data em que morreu, em 1981. Estamos juntos.

0: Estimados ouvintes, bom dia, são 9 horas em toda Angola.
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0: Tomás Joaquim Manuel e demais familiares comunicam o falecimento de Teresa Joaquim Manuel, ocorrido no dia 9 de maio. Funeral, este acontece hoje, às 9 horas e 30 minutos, daqui a pouco, saindo o cortejo fúnebre do município do Cazenga, Rua dos Coqueiros, para o cemitério do Benfica. A família Figueira Camila comunica que o funeral de Maria da Conceição Figueira, também conhecida por Tita, realiza-se amanhã às 10 horas, no cemitério do Benfica. Beatriz dos Santos Domingos, Engrácia dos Santos Domingos, Maria dos Santos Domingos, Fernando dos Santos Domingos, Lucrécia dos Santos Domingos, Luzia dos Santos Domingos e Bruno Paulino Dias comunicam o falecimento de sua irmã, Alquéria Bernardete dos Santos Domingos, ocorrido no dia 27 de abril em França. O funeral acontece no dia 17 do mês em curso, às 10 horas, no cemitério do Benfica. Pede-se quem tiver achado na via pública uma pasta com diversos documentos passados em nome de Devaldo Teixeira Pedro o favor de entregá-los na portaria da Rádio Nacional de Angola ou ligar para 923 60 10 44 ou ainda 943 39 14 12. Márcia Dionísia Cabral Cipriano pede a quem encontrar um bilhete de identidade e uma carta de condução passados em seu nome, o favor de ligar para 928 39 98 48 ou ainda 923 73 03 80. A 4ª Conservatória do Registro Civil da Comarca do Luanda faz saber que, cor seus termos, um processo de aquisição de nacionalidade angolana por casamento em que a requerente Peter Oxenovo Mukoro, casado, 51 anos de idade, natural de Oteri Ugeli, estado de Delta de Níger, de nacionalidade nigeriana, filho de Joseph Obarioho Mukoro e de Elizabeth Ogenejor Mavawe Opi, residente em Luanda, na rua Luiz Anconda, no município de Sambizanga. São convidadas todas as pessoas certas e incertas a deduzirem a oposição que julgarem existir contra o requerente no prazo útil de 15 dias. Termina aqui o serviço da Agenda Nacional às 9 horas.
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0: No país são 9 horas 3 minutos.

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7: Estimados ouvintes, bom dia. No país são 9 horas e 6 minutos. Até às 12 horas, o rosto que vai estar consigo, o rosto, como quem diz, a voz que ele vai fazer companhia até às 12 horas, é da Elione Falcão. Bom dia.
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E começamos assim, ouvindo Rui Mingas com a canção Minha Terra. Ele que, se estivesse vivo, faria hoje 87 anos. Rui Mingas nasceu a 12 de maio de 1939 e deixou-nos em 2024, há sensivelmente 2 anos. Rui Alberto Vieira Dias Rodrigues Mingas destacou-se inicialmente no desporto. Nos anos de 1950 e 1960, foi um atleta de destaque, salta em altura e 110 metros com barreiras, chegando a competir pelo Sport Lisboa e Benfica em Portugal, onde bateu recordes internacionais. Rui Mingas pertencia a uma família de fortes raízes musicais e tornou-se um pilar da música e da poesia angolana. Musicou diversos poemas de importantes autores, como Agostinho Neto, Viriato da Cruz e António Jacinto. Tem inúmeros sucessos, Meu Amor é um deles. Tem também Meninos do Ambo, com autoria com Manuel Rui, Monangambê, Cantiga por Luciana e tantas outras canções. A sua voz e o seu talento trouxeram reconhecimento internacional à música angolana. Ele foi coautor do hino nacional do nosso país. Paralelamente à música, teve um papel ativo na luta pela independência de Angola e na consolidação do Estado angolano. Exerceu diversos cargos de grande relevância.

0: ministro dos Desportos, assumiu a pasta e foi responsável por um período de grande desenvolvimento deste ramo no nosso país. Embaixador, representou Angola em Portugal entre 1990 e 1995. Rui Mingas faleceu no dia 4 de janeiro de 2024, em Lisboa, aos 84 anos, deixando um legado indelével na cultura e na história de Angola.
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0: Estamos aqui a recordar Rui Mingas, ele que nasceu num dia como o de hoje, 12 de maio de 1939, mas já não está aqui entre nós. A sua obra fala, apresenta-se sempre aqui de forma firme, de forma contínua, e nos ajuda a recordar esta grande figura angolana.

0: que nunca falta alegria na sua vida. Bom dia, bom dia, bom dia com motivação, bom dia com boa disposição. Seja bem-vindo a mais uma edição do programa Casa da Rádio. Estamos de volta, sim. É mais um dia para sorrir e fazer alguém feliz. Nós estamos aqui para transmitir boa disposição, energia positiva, pensamentos positivos que podem transformar a sua vida. Porque se você entregar-se ao desânimo, à tristeza, pode crer que aquele problema vai tomar proporções mais alarmantes do que realmente são. Então seja positivo, que vai encontrar sempre uma luz no fundo do túnel. Estamos presentes para mais um dia que já desponta, esta família Casa da Rádio que o recebe de braços abertos. Temos aqui espaço imenso para receber toda a audiência da Rádio Nacional de Angola, com o serviço de streaming, o nosso site. Temos um espaço ainda maior porque em qualquer canto deste globo você está aqui na Rádio Nacional de Angola.
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0: A nossa mesa está recheada, está farta, não é? Está farta de informação, formação, entretenimento nesta manhã de terça-feira. E os nossos vizinhos ouviram a palavra farta? Pensaram que a mesa estivesse cheia de outras coisas. Não, temos aqui muito conhecimento para partilhar nesta manhã de terça-feira. Esta equipa está sempre presente, Constância Videira, Rui Assunção, Valdique Batista, Arcanjo Pinto, sem esquecer também o Delfim Soares, o Ernesto Gimi, o António Caetano. E a Fátima Gama, está na técnica final de emissão Falcão Tomás e na palavra a Ilion Falcão.
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0: Diz o velho ditado que a música amansa as feras e tem um efeito poderoso sobre nós. Você que está na rua, em casa, no seu local de trabalho, no candongueiro ou no táxi, está mergulhado aí nos inúmeros desafios do dia a dia, de repente ouve uma música que lhe faz viajar, faz lembrar de alguém, faz-lhe recordar um momento feliz, às vezes não também, mas poucos acordes são suficientes para iniciar uma viagem no tempo e trazer ao presente estas lembranças já esquecidas. Por isso é que nós, no início do nosso programa, tocamos aqui várias canções, pois a música é a arte que demonstra uma linguagem universal. E por falar em linguagem universal, hoje vamos falar de música infantil. Porquê? Porque temos um programa especial dedicado ao lançamento do Festival Infantil RNA 2026, 30 anos Chitotolo. Será aqui no Hall da Rádio Nacional de Angola, com vários convidados e também a presença das crianças que vão então apresentar as suas canções no festival, não é? Você vai aqui saber o dia que vai acontecer este festival, o horário, de que forma poderá depois adquirir os ingressos e participar desta festa.
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0: E a positividade você terá neste festival infantil RNA 2026, 30 anos Chitotolo. Vamos ter o lançamento, acompanhar aqui este momento com as repórteres que já estão ali espalhadas no hall da Rádio Nacional de Angola, acompanhadas do Rui Assunção na coordenação. Estará a Eliane e também a Josuélia António e a Eliane Miguel. Vão trazer aqui vários retratos importantes deste lançamento da edição de 2026 do Festival Infantil.
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0: E vamos tocar bastante música infantil, mas de preferência as músicas que estão a ser lançadas agora, não é? Porque há muita produção de música infantil e às vezes não é divulgada e dá a entender que não se está a fazer nada, mas não. A produção está em alta, há muita música infantil e nós vamos sim consumir, pois com certeza que vão marcar uma época, tal como marcaram também as canções antigas que nós lembramos muito bem, infantis neste caso. Então somamos e seguimos com o melhor da música infantil feita aqui no nosso país.

0: Rafaela Sol, e ela cantou muito bem. Pode ser polícia, pode ser cantor, pode ser deputado, pode até ser jornalista, mas não cumprir com as obrigações de um pai, então nós vamos chamar Paíto. Vamos chamar Paíto. Então pense bem, não queira ser chamado de Paíto. Bom, lembro-me que esta canção foi apresentada o ano passado, não é? No Centro de Conferências de Belas, no Festival de 2025, Festival Infantil. E a Rafaela foi bastante aplaudida, tal como os outros meninos também. Ainda vamos continuar a ouvir aqui boa música infantil. Recordar que a Rádio Nacional de Angola tem um histórico de realizações de festivais musicais, com foco especial na promoção da cultura e também na promoção da música infantil. Os festivais, alguns, não é, que nós destacamos neste momento, realizados pela Rádio Nacional de Angola, incluem o Festival Infantil da RNA, o Festival O Pio Pio, que é um dos mais tradicionais, focado no resgate e preservação da música infantil angolana, muitas vezes associado às celebrações do Dia da Criança, no caso 1 de junho. São eventos que costumam constar a participação de novos talentos, não é? Cantores piores e nomes consagrados. Há sempre esta mistura de gerações, não é? A passagem de pasta que é necessária para a continuidade da música infantil. Em 2025 tivemos o evento no Centro de Conferências de Belas, como fizemos referência, e o programa Rádio Pio, mais do que um espaço de rádio, também comemorou com um grande espetáculo os seus 40 anos, não é? Com um concerto musical no Palácio de Ferro. Celebrou-se a música dos anos 80, 90 e também as canções atuais, sempre com a presença da banda Movimento. Este ano a festa continua, a Rádio Nacional de Angola volta a movimentar o país e as crianças, claro, os pais também fazem parte desta festa, com o Festival Infantil RNA 2026, 30 anos, Chitotolo.
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horas 46 minutos. Já sabe que hoje estamos a viver aqui um dia super especial, não é? Porque dentro de alguns instantes, a partir do Hall da Rádio Nacional de Angola, acontece o lançamento oficial do Festival Infantil RNA 2026, 30 anos, Chitotolo. Vamos ter aqui várias colegas que vão radiografar o momento. Até lá, seguimos com outras. Aproveito para felicitar todos os enfermeiros que nos acompanham. Hoje é o Dia Mundial do Enfermeiro, uma data que homenageia a contribuição vital dos enfermeiros na saúde global e marca também o nascimento de Florence Nightingale, nascida em 12, ou no dia 12 de maio de 1820. Ela impulsionou a enfermagem moderna. Aproveitamos também para felicitar todos os profissionais de enfermagem, aqueles que trabalham com muita dedicação, sem cessar, são aqueles que recebem em primeira instância os pacientes e depois encaminham ao médico, mas são também, em alguns locais, as únicas pessoas a estarem naquele momento e que dão toda a assistência necessária. Merecem o nosso respeito, a nossa vénia, e desejamos um feliz dia do enfermeiro para todos que nos acompanham.

0: vamos agora falar rapidamente de educação na era digital. Sabemos que educar uma criança nestes tempos exige muito equilíbrio na forma como nós interagimos com a criança, exigindo que elas tenham um tempo definido para usar os seus dispositivos digitais, no caso a televisão e os telemóveis. É também um desafio, porque elas estão aí ávidas para aprender sobre tecnologia, estão com uma presença bastante ativa, diálogo também entre os jovens e os adolescentes, mas é necessário estabelecer regras claras. Os principais desafios envolvem riscos como exposição a conteúdos inadequados, sedentarismo, exigindo que os pais sejam mediadores e eduquem para um uso consciente. A educação dos filhos na era digital apresenta limites e também abre possibilidades, por isso é que na Lunda Sul, especialistas defendem que com o uso excessivo das tecnologias, a criança está aqui a substituir os métodos formais, a educação que é dada no país. Vamos ouvir esta reflexão que nos chega por intermédio do repórter Niquelson Dias, a partir de Saurimo. Niquelson.
1: Viva, saudações. Respondemos a partir de Saurimo, capital da província da Lunda Sul. Numa altura em que os ecrãs fazem parte do cotidiano desde cedo, cresce também a preocupação com os efeitos da tecnologia na formação das crianças. Entre oportunidades e riscos, pais e especialistas defendem equilíbrio, supervisão e diálogo constante. O uso excessivo de meios tecnológicos pode comprometer o desenvolvimento cognitivo infantil. O alerta é de Alegria Mauro, pai encarregado de educação, que chama atenção para a falta de maturidade das crianças na filtragem de conteúdos.
2: O uso excessivo e precoce de tecnologias pode sim afetar de forma significativa o desenvolvimento cognitivo de uma criança, isto é, a nível da sua atenção, memória e aprendizagem. É como estivéssemos a deixar a criança aprender a sua própria sorte. A tecnologia traz informações não de forma filtrada, um conjunto de informações boas, ruins, e a criança, a nível da sua atenção, não tem essa capacidade de filtrar o que é bom, o que é ruim. Então, na sua consciência, no seu cognitivo, ela estará olhando o uso da tecnologia como o único e principal meio de aprendizagem. Isso é, seja coisas ruins, sejam as coisas boas, para a criança, ela terá o conteúdo digital como o único modo de aprendizagem. De forma automática, ela estará substituindo os meios formais, a educação dada aos pais, por exemplo. A gente vê pela sociedade, embora num nível muito reduzido, mas crianças extremamente viciadas no uso digital, elas tendem a se tornar rebeldes, desrespeitosas até com os seus próprios progenitores.
1: Já no campo social, o sociólogo Olivier Mando aponta mudanças profundas nas relações familiares, sobretudo na comunicação entre pais e filhos, cada vez mais mediada por dispositivos digitais.
3: A era digital trouxe uma comunicação mais rápida e constante, mas também mais superficial em muitos casos. Hoje é comum ver entre pais e filhos de que estão frequentemente conectados por mensagem e redes, porém fisicamente distantes, mas dentro de casa. Portanto, há mais acesso à informação e partilha, mas também menos diálogo profundo. Tudo porque a tecnologia pode aproximar quando usada com a intenção, por exemplo, de chamadas, aprendizagem conjunta, e podemos dizer, por fim, que essas possibilidades todas podem afastar de alguma forma quando substituímos com o convívio direito. E claramente o grande desafio é equilibrar certamente a presença digital com a presença real. E de um outro modo também, ainda na mesma ideia, a questão muitas das vezes que nós vivemos nesta era digital acaba de alguma forma também perigando assim a socialização primária, onde que os valores de alguma forma podem estar submersa, sobretudo com o mau uso dessas tecnologias.
1: Segundo o especialista, a geração atual apresenta novos padrões de comportamento e socialização influenciados não só pela tecnologia, mas também pelo contexto socioeconômico em que está inserida.
3: Esta geração cresce rodeada de tecnologia e apresenta claramente algumas características que aqui podemos elencar, como por exemplo, rapidez no acesso à informação, preferência por comunicação instantânea, maior exposição pública da vida pessoal e forte influência das redes sociais na identidade, e que ao mesmo tempo podem apresentar menor tolerância a frustração e maior dependência de estímulos rápido. E claro que a socialização pode acontecer tanto no mundo físico e no mundo digital, mas ela pode ser submersa se não compreendemos melhor a esta dinâmica toda que a era digital nos remete. Como se sabe, o atual contexto socioeconômico, ela influencia bastante, claro, porque as famílias com mais recursos tendem a oferecer melhor acesso a dispositivos e internet, mas também podem ter mais orientações e supervisão. Já em contexto mais vulneráveis, pode haver acesso limitado ou, paradoxalmente, o uso sem acompanhamento adequado.
1: Livermando acrescenta ainda que tanto a família quanto à escola enfrentam dificuldades para acompanhar esta nova realidade digital, o que exige adaptação urgente e maior preparação.
3: Ainda não estão totalmente preparadas, porque as maiores falhas nisso incluem a falta de educação digital estruturada, dificuldade dos pais em acompanhar o ritmo tecnológico, o uso excessivo da própria tecnologia sem orientação e a ausência de limites, claro. Essas situações todas, de alguma forma, podem perigar a socialização primária, que é dita a socialização da gema. E, em muitos dos casos, escolas ainda também focam apenas no uso técnico da tecnologia, sem abordar a própria ética, segurança e comportamento online. Já as famílias, muitas das vezes, não estabelecem essas regras consistentes. O ideal é uma ação conjunta entre escola, família, igreja, para no final promovermos a educação digital mais consciente, com limites e diálogos aceites socialmente.
1: Ouvimos o sociólogo Livi Armando. No mundo cada vez mais conectado, educar passa também por ensinar a usar. Mais do que limitar, é preciso orientar, porque no fim a tecnologia deve ser uma ferramenta de crescimento e não um obstáculo ao desenvolvimento das futuras gerações. Rádio Nacional de Angola, Diniz Armando e Nikelson Dias, em Saurimo.
0: Estamos juntos, Nikelson Dias. Vamos continuar a falar deste assunto da educação na era digital na segunda hora do nosso programa. Antes, vamos rapidamente interagir com a Josuélia António. Está no hall da Rádio Nacional de Angola acompanhar o lançamento oficial do Festival Infantil RNA 2026, 30 anos, Chitotolo. Josuélia, tens mesmo um minuto e meio. Bom dia.
4: Bom dia, Ilhone Falcão. Vou tentar aproveitar ao máximo o tempo que eu tenho. A Rádio Nacional vai mais uma vez formalizar o compromisso assumido com a criança na valorização da cultura e do talento infantil. Estão a ser feitos os últimos acertos no rol da Nacional para que o lançamento do Festival Infantil RNA 2026 aconteça sem empecilhos e já estão a ser acomodados os convidados. É uma parceria da Rádio Nacional de Angola e da Sociedade Mineira do Chitotolo, ou melhor, Sociedade Mineira Chitotolo, que em junho promete levar a crianças e também aos adultos que não deixam morrer o seu lado infantil muita alegria. Esperam-se intervenções dos dois lados, isto é, da Rádio Nacional e Sociedade Mineira Chitotolo. Jorge Fio, cantor infantil, já deu boas-vindas aos convidados com a sua voz maravilhosa. Também vamos ouvir cantar a nova geração, nomeadamente Ariadne, Anjone e Solene Manuel, que vão fazer apresentações no decorrer da atividade. Ilhone Falcão, da minha parte, é tudo. Resta-nos esperar os próximos momentos para mais atualizações.
0: Muito bem, Josuélia, mas atenção que contamos contigo no jornal às 10 horas, também com outras atualizações a partir do UOL da Rádio Nacional. Estamos a lançar, recordo, o Festival Infantil RNA 2026, 30 anos, Chitotolo.

0: São 10 horas no país. Confira as notícias com Vânia Varela.
1: SIC desmantela a associação criminosa que prometia falso ingresso nos bombeiros. Durante a operação foram detidos 60 cidadãos.
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1: O SIC, em coordenação com outros órgãos, desmantelou uma associação criminosa autodenominada Força de Intervenção Comunitária por uso ilegal de designação e uniforme similar ao das Forças de Defesa e Segurança. A associação é ainda acusada de extorsão e usurpação de funções e por terem também defraudado mais de 5 mil cidadãos com falsas promessas de ingresso no Serviço de Proteção Civil e Bombeiros. O desmantelamento aconteceu neste domingo no bairro Boa Fé, no município dos Molenvos, segundo o porta-voz do SIC, Manuel Alaiwa.
3: Durante a operação, resultou na detenção de 60 cidadãos, incluindo a sua liderança, do total de cidadãos que foram flagrados a realizar uma formatura clandestina a céu aberto, onde estavam a ministrar aulas de ordem unida. A investigação preliminar apurou que a estrutura do grupo é composta por mais de 5 mil membros a nível nacional, sendo que 1.800 estão na província de Luanda, cuja inscrição custa 5 mil kwanzas e a cota é de 2 mil kwanzas mensalmente, e é liderada pela cidadã Doroteia Domingos Correia Canhongo, que se apresentava como comissária-chefe, presidente da FIC, e pela sua filha Eliana Doroteia Canhongo, comissária e diretora de recursos humanos. Integram igualmente a liderança Carlos Augusto de Almeida Pascoal, comissário adjunto e vice-presidente, e Edgar Canhongo António, superintendente-chefe, todos detidos.
1: Manuel Alaiwa, porta-voz do SIC, dando-nos conta da desmantelação de uma associação criminosa, autodenominada Força de Intervenção Comunitária, por uso ilegal de designação e uniforme similar ao das Forças de Defesa e Segurança. Esta associação está a ser acusada também de extorsão e usurpação de funções e por terem defraudado mais de 5 mil cidadãos com falsas promessas de ingresso no Serviço de Proteção Civil e Bombeiros. 10 horas e 3 minutos. Minutos, terça-feira, hoje é o segundo dos três dias de visita do Presidente da República à Argélia. Para hoje, a agenda de João Lourenço reserva um discurso no Parlamento Argelino e visita central de dessalinização de água do mar. Visita ainda o campus da Universidade Sid Abdelá e também a Escola Superior de Inteligência Artificial. Olhamos agora para o Festival Infantil da Rádio Nacional de Angola, que vai ser lançado a qualquer momento aqui nas instalações da Rádio Nacional. O festival é denominado Festival Infantil RNA 2026, 30 anos. Xitotolo é uma parceria entre a Rádio Nacional de Angola e a Sociedade Mineira de Xitotolo e visa a descoberta de novos cantores infantis. No hall da Rádio Nacional de Angola está a Josuélia António. Josuélia, bom dia. Nesta altura o cenário está praticamente composto.
4: Bom dia, Vânia Varela. É verdade, sim. Dentro de instantes começa o lançamento do Festival Infantil RNA 2026. Os detalhes já estão acertados. Em junho, este festival vai levar a crianças e também a adultos que não deixam morrer o seu lado infantil muita alegria. A atividade vai ter momentos em que vão intervir entidades da Rádio Nacional e também da Sociedade Mineira do Xitotolo. No decorrer do lançamento, a nova geração vai cantar, nomeadamente Solene Manuel, Anjone e Ariadne. Prevê-se no Festival Infantil mais de 100 espectadores. A Vânia Varela, da minha parte, é tudo. É um até já.
1: É um até já, Josuélia António, ela que está também, faz parte da equipa de reportagem na cobertura deste lançamento do Festival Infantil Rádio Nacional de Angola 2026, 30 anos, Xitotolo. Recordo que este festival vai acontecer no dia 1 de junho no Centro Cultural Paz Flor.
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0: 10:05.
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0: Tomás Joaquim Manuel e demais familiares comunicam o falecimento de Teresa Joaquim Manuel, ocorrido no dia 9 de maio. O funeral realiza-se hoje às 9:30, ou melhor, está prestes a acontecer dentro de momentos, saindo o cortejo fúnebre do município do Cazenga, Rua dos Coqueiros, para o cemitério do Benfica. A família Figueira Camila comunica que o funeral de Maria da Conceição Figueira realiza-se amanhã às 10 horas no cemitério do Benfica. Beatriz dos Santos Domingos, Engrácia dos Santos Domingos, Maria dos Santos Domingos, Fernando dos Santos Domingos, Lucrécia dos Santos Domingos, Luzia dos Santos Domingos e Bruno Paulino Dias comunicam o falecimento da irmã Alquéria Bernardete dos Santos Domingos, ocorrido no dia 27 de abril em França. O funeral acontece no dia 17, às 10 horas, no cemitério do Benfica. Pede-se a quem tiver encontrado na via pública uma pasta com diversos documentos passados em nome de Edivaldo Teixeira Pedro. Por favor, entregar na portaria da Rádio Nacional de Angola ou ligar para os números 923-60-10-44 ou 943-39-14-12. Márcia Dionísia Cabral Cipriano pede a quem encontrar um bilhete de identidade e uma carta de condução passados em seu nome o favor de ligar para os números 928-39-98-48 ou 923-73-03-80. A Conservatória do Registro Civil da Lunda Sul faz saber que corre nos seus termos um processo de óbito tardio em que é requerente Inês Sapalo Comissa Manengo, solteira de 59 anos, natural de Calolo, município de Cacola, província da Lunda Sul, filha de Ipuzo Manengo e de Moafucala Comissa, e o requerido Agostinho Paulo, solteiro, natural de Calandula, município de Calandula, província de Malange, filho de Paulo Agostinho e de Serafina Pedro, faleceu no dia 6 de setembro por Covid-19 em Saurimo, na Lunda Sul. São convidadas todas as pessoas certas e incertas a deduzirem a oposição que julgarem existir contra a requerente no prazo de 15 dias. Termina aqui este serviço de utilidade pública.
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0: São 10:08.

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0: técnica de programas, está aí a tratar de tudo para que consigamos ter aqui uma transmissão limpa, não é? Do lançamento oficial do Festival Infantil RNA 2026, 30 anos, Chitotolo.
1: Amigos, o mês de junho é nosso por direito. E falando nisso, a proteção dos direitos da criança é o tema do Festival Infantil da Rádio Nacional de Angola 2026. Venha aprender os teus direitos e divertir-te.

0: sempre a cumprir o seu compromisso, não é? De dar voz às crianças e promover a música infantil. É um dos propósitos também desta casa de rádio. Ao longo desta emissão você terá diversos momentos em que vai ficar por dentro de tudo que vai acontecer nesta edição de 2026 do Festival Infantil. Por agora, continuamos a falar da criança, mas da educação na era digital, com o uso das tecnologias. E vamos dar aqui um salto até ao Soio, no Zaire, onde a sociedade civil afirma que os pais têm falhado na imposição de regras, permitindo que muitos menores tenham acesso aos meios eletrónicos. Quem nos conta é a jornalista Elma dos Anjos.
1: Especialistas e sociedade civil no Zóio manifestam preocupação com a forma como as crianças têm utilizado as tecnologias digitais e apelam maior responsabilidade por parte dos pais encarregados de educação na supervisão e orientação dos filhos. O pedagogo Domingos Luiz destaca que, apesar das inúmeras vantagens trazidas pela era digital, como acesso rápido à informação e o apoio no processo de aprendizagem, existem também riscos significativos associados ao uso indevido das plataformas digitais. Entre os principais perigos, Domingos Luiz aponta a exposição de informações pessoais, o contacto com desconhecidos, muitas vezes com intenções maliciosas, tendo apelado ser fundamental que os pais conversem abertamente com os filhos e estabeleçam limites claros sobre o que pode ou não ser partilhado no ambiente digital.
2: A era digital traz consigo uma inúmera vantagem, sobretudo na educação dos filhos. É muitas fontes de informações que trazem consigo boas ideias que ajudam. O impacto negativo é a dependência, aqueles maus vícios, maus costumes, e também há por aí vários predadores de crianças. Se uma criança não for bem instruída, dizendo que, olha, não pode dar os seus dados, não pode falar com quem não conhece, não pode marcar um encontro, aquilo que poderia nos ajudar acaba sendo uma armadilha, então, para que a criança caia no mal. Por isso, o diálogo tem que ser uma ferramenta do dia a dia.
1: A dona de casa, Susana Mido, considera que muitos pais têm falhado na imposição de regras, permitindo que as crianças tenham acesso total, e defende, por isso, uma postura mais firme na educação, com controlo sobre os conteúdos consumidos e maior atenção à idade adequada para o uso de determinados dispositivos.
3: Os pais têm que ter pulso firmes. Aquilo que não agrega e desconstrói valores na nossa casa não pode entrar. Muitos pais agora, a maior dificuldade e desafio que os pais têm passado é dizer não a uma criança. Não tem nenhuma lei que me obriga a comprar um telefone digital para uma criança de 10 anos. Se eu fizer é porque eu quero. Se eu quiser ter comunicação com meu filho enquanto eu estiver fora de casa, eu posso comprar um telefone analógico. Então, nós como pais temos que ter consciência daquilo que é o limite que nós queremos para os nossos filhos. E, acima de tudo, criar regras. Colocar código nos canais que nós achamos que não agregam, atendendo à idade daquela criança que está sob minha responsabilidade. Que tipo de telefones e conteúdos eu posso ou não posso dar para essa criança.
1: Já o pastor Paulo Marcial entende que o desafio não está em afastar as crianças da tecnologia, mas sim em acompanhá-las de forma consciente, defendendo que os pais devem estar presentes durante o uso de dispositivos e orientar os filhos sobre comportamentos adequados e inadequados no mundo digital.
4: Precisamos ter mais cuidado na questão do controlo, das limitações, para que o próprio processo e o momento digital também não se sobreponha à educação dos pais. Embora a era digital e a geração também seja uma geração envolvida no mundo digital, os princípios de uma família continuam sendo os mesmos. O respeito, o amor, a paz e também a busca de reconciliação com os outros. Hoje já é quase impossível tirarmos o mundo digital das crianças. Como dizem alguns educadores, quando nós envolvemos a criança para o mundo digital, estamos a prepará-lo para os trabalhos futuros. O que eu entendo é que não podemos proibir que eles desfaçam-se de tudo, porque isso pode prejudicar também o crescimento das nossas crianças. A ideia é, quando formos usar as tecnologias, os pais devem estar presentes e dizerem à criança o que é lícito e o que é ilícito, o que devem assistir e o que também não devem assistir.
1: O líder religioso alerta ainda que muitos pais não dominam as ferramentas tecnológicas, mas precisam se adaptar para melhor educar os filhos, sob pena de a sociedade assumir esse papel.
4: Muitos dos pais não cresceram na era digital. Então nós precisamos nos desafiar como pais de entendermos um pouco aquilo que os nossos filhos buscam todos os dias. Se o nosso filho consegue manejar, por exemplo, um computador ou um telefone, nós precisamos fazer um esforço para que, com pouco entendimento que temos, consigamos direcionar as crianças até onde eles podem parar. Hoje nossos pais têm pouco tempo de conviver com os filhos, então os filhos acabam estando mais acelerados que os pais, o que também dificulta a questão da educação ou instrução dos nossos queridos filhos. E nós sempre temos dito, quando o pai não educa o seu filho, a sociedade vai fazê-lo. O que nós precisamos, para evitar consequências mais duras e até trágicas, é procurar tempo para estarmos com nossos filhos e passarmos a eles aquilo que é essencial, ainda que estejamos nesse mundo digital, um mundo muito veloz.
1: Já o psicólogo Dom Bel Pedro chama atenção para os efeitos do uso excessivo da tecnologia, que pode resultar em dependência emocional, dificuldades de interação social e para os riscos de desenvolvimento de problemas emocionais mais sérios, caso não haja acompanhamento adequado.
5: Os que entregam esta tecnologia falham. Como é que eles falham? Nos entregam, mas não instruem como usá-los. E muitas das vezes nós usamos de uma forma inadequada, em que trazem certos efeitos colaterais para quem usa. Nós estamos a ver hoje jovens, adolescentes, já com problemas de visão pelo uso excessivo das tecnologias. Vemos também uma certa distração por parte dos indivíduos, trazendo um certo retardo mental para a pessoa. Poderemos encontrar jovens, meninos com dependências emocionais, porque alguns deles usam esses meios para poderem reprimir certos comportamentos emocionais que eles não conseguem explicar. Quando o indivíduo está horas e horas dependente deste mesmo meio tecnológico, além de um estado emocional debilitado, também levará o indivíduo para aquilo que nós chamamos de uma depressão profunda. Por quê? Quando o sistema nervoso é afetado, os neurotransmissores das informações que conectam o indivíduo para o meio externo comprometem-se. E assim chamarmos uma atenção muito especial para os pais, porque muitos deles é que fornecem para as crianças esses meios, para as famílias que tenham um controle mais específico sobre o trato das novas tecnologias da informação massiva.
1: O uso descontrolado da tecnologia preocupa a sociedade civil no SOIO, que defende supervisão da família no uso de dispositivos eletrónicos por crianças para se garantir a proteção e o desenvolvimento saudável dos menores. Reportagem Rádio Nacional de Angola no SOIO, com António dos Anjos e a Elma dos Anjos.

0: Ouvimos a nossa colega Elma dos Anjos, do Zaire, onde a sociedade civil afirma que os pais têm falhado na imposição de regras, permitindo que muitos menores tenham acesso aos meios eletrónicos desde cedo. Sabemos que nem tudo é mau, a tecnologia também está aí para auxiliar, para passar mensagens de educação, conhecimento, mensagens ligadas também aos direitos da criança e ajuda também os mais novos, por exemplo, a criarem novas canções, como aquelas que vão ser apresentadas aqui no Festival Infantil. Hoje, apenas recordar que teremos o lançamento do Festival Infantil RNA 2026, 30 anos Chito Tolo, e é um festival que vai homenagear os direitos da criança. Falando em direitos da criança, já sabe que a terça-feira temos a presença do INAC para apresentar os principais casos da semana finda, mas começo justamente por aí, promoção dos direitos da criança, falando aqui com Euclides Filipe, representante da linha 15015 do INAC. Como é que analisa a iniciativa, não é, da Rádio Nacional de Angola de promover, de homenagear os direitos da criança neste Festival Infantil de 2026? Bom dia.
1: Para Viva. Bom dia, Ilione Falcão. Bom dia aos estimados ouvintes da Rádio Nacional de Angola. Na verdade, sim, aplaudimos a iniciativa da Rádio Nacional de Angola. Desde já é fundamental aqui ressaltar que o Estado angolano, do ponto de vista legislativo, é robusto. Temos, portanto, um quadro legislativo que protege os direitos da criança, muito riquíssimo, desde a Constituição da República, que consagra exatamente a criança como prioridade absoluta, o único ente, do ponto de vista constitucional, que goza de prioridade absoluta é a criança. Nenhum titular de cargos públicos goza de prioridade absoluta senão a criança. Há também um princípio fundamental, que é o princípio do interesse superior. Tudo efetivamente que se faz deve concorrer para o desenvolvimento pleno da personalidade da criança. É constitucional. Uhum. Por um lado. Por outro lado, temos outras leis. Temos a Lei 25/12, que é a lei sobre a proteção e desenvolvimento integral da criança, que consagra também um conjunto de direitos e obrigações dos pais. Aqui no capítulo, por exemplo, na obrigação da prestação de alimentos, é obrigação dos pais prestar alimentos aos filhos e é um direito que a criança também tem. Por outro lado, temos ainda a Convenção sobre os Direitos da Criança, que foi exatamente adotada pela Assembleia Geral das Nações Unidas em 1989, e ratificada por Angola um ano depois, e no ano de 1991, então, entra em funcionamento o Instituto Nacional da Criança. Há esse comprometimento do Estado angolano relativamente à proteção da criança.
0: E falou de convenções, falou de leis. Atualmente temos verificado muitos casos de abuso contra a criança. Gostava que retratasse o cenário atual. Como é que nós estamos em relação à proteção da criança no seio familiar?
1: Não é. Temos muitos casos, e grande parte dos casos de abusos sexuais acontecem no seio familiar, infelizmente. O quadro não é animador. Recebemos todos os dias, cada minuto, em sede da 15015, portanto, denúncias de atos de violências contra a criança. Eu trouxe mesmo um caso, embora não seja da semana passada, da semana finda, mas é um caso que recepcionamos ainda ontem, no final do dia, sobre abuso sexual que aconteceu no seio de uma família na província de Malanje. O quadro é preocupante, requer esforços de todos nós, e há outro princípio fundamental que a Constituição consagra no número 6 do artigo 35, é que a responsabilidade da criança é responsabilidade da família, da sociedade, do Estado. Portanto, é responsabilidade de todos nós.
0: E o que é que estará a faltar para o crescimento deste tipo de casos e ser as pessoas próximas que maltratam os mais novos?
1: Leon, nós estamos na Semana da Família, que no dia 15, que é sexta-feira, celebra-se o Dia Internacional da Família. E eu acho que é um espaço, um período que a família deve fazer uma introspeção sobre o seu papel no quesito proteção à criança. A família deve, portanto, fazer este exame de consciência, porque fiz referência a que grande parte estes casos acontecem no seu familiar, e a família enquanto núcleo fundamental da sociedade. E obviamente, se não tivermos famílias sãs, não teremos uma sociedade robusta do ponto de vista comportamental. Por isso é que o nosso legislador constituinte diz mesmo que a família é o núcleo fundamental da sociedade e é a instituição primacial que deve proteger a criança, porque é na família onde a criança bebe os princípios que vão estruturar, que estruturam o seu caráter. Por essa razão é que, Leona, a família deve ser esse espaço privilegiado de afeto, que propicia esse desenvolvimento integral da personalidade da criança. Infelizmente, a família não resplandece com igual brilho. Há efetivamente muitos casos de violências, desde as violências físicas e psicológicas, os pais que recorrentemente vão tratando os filhos até de burro. Isso faz com que a criança, portanto, tenha esta consciência de que é burra e não se empenha nos estudos para que possa ter êxitos, porque meia volta vai então vindo dos pais que ela é burra. Portanto, e outras violências físicas, hoje a recorrência de bater nos filhos como uma forma de educar ainda está enraizado nas nossas famílias. Então é efetivamente este espaço que a família tem que esta semana fazer de reflexão, de introspeção e mudança de comportamento.
0: E fala de reflexão e mudança de comportamento, voltando aqui ao lançamento do Festival Infantil, os direitos da criança vão ser cantados, não é? Apresentados em forma de canção. Que tipo de impacto ou influência terá isto também na sociedade e nos mais novos?
1: A música tem um papel fundamental e por meio dela pode-se efetivamente promover sim os direitos da criança, e é muito lindo ouvirmos as crianças a falarem dos direitos dela e a pedirem que os adultos os respeitem. Então está de parabéns mais uma vez à Rádio Nacional de Angola. É um direito que a criança tem, está consagrado nos instrumentos jurídicos que já fiz referência. É a promoção do talento. Hoje quase que já nem se ouvem músicas infantis nas festas de crianças. Então é a promoção do talento. Regozijamo-nos pela iniciativa da Rádio Nacional de Angola. Estamos juntos neste papel de promoção.
0: A Rádio da Criança.
1: A Rádio da Criança. Aqui eu normalmente tenho dito que a criança aqui goza de prioridade absoluta. E algumas vezes digo mesmo, de jeito de brincadeira, a Rádio Nacional da Criança.
0: Bom, Euclides Filipe, vamos então aos últimos casos, não é? Os casos da semana finda que trouxe aqui para a audiência.
1: Vamos sim, Ilione, embora estejamos aqui a fazer o lançamento desta iniciativa da Rádio Nacional de Angola, infelizmente ainda continuamos a assistir denúncias de casos de violências contra crianças. Só para ter uma ideia, no período de 3 a 9 do corrente mês de maio, portanto, o Instituto Nacional da Criança, em sede da linha de denúncias 15015, essa linha anónima, confidencial e também gratuita, recebeu cerca de 767 denúncias de atos de violências contra crianças em toda a extensão do nosso território nacional, a linha de dimensão nacional, e aqui com particular incidências para as províncias de Luanda, Malange, Guambo, Moxico, Cunene, Benguela e Kwanza Sul. Destas tipologias, Leono, recepcionadas, 197 são de fuga paternidade, disputa de guardas. Continuamos a ter casos de muitos progenitores que não prestam alimentos e não registam os seus filhos menores.
0: Os paítos, não é?
1: Os
0: ouvimos
1: paítos.
0: Aqui a música.
1: Exatamente.
0: Paíto, pai que não dá assistência ao filho.
1: Exato. Então, registamos aqui 197 denúncias, e estamos aqui a falar de casos que chegam até às instituições. Obviamente que outros ficam hermeticamente fechados a nível das famílias, e é nosso propósito que por meio da rádio também despertemos a consciência das famílias a fazerem a denúncia, a recorrerem às instituições, nomeadamente o INAC e a Sala de Família dos Tribunais Provinciais. 120 denúncias do trabalho infantil, 97 de violências físicas e psicológicas, 10 de abusos sexuais e outras denúncias que configuram este período da semana. Trazida aqui está a comunicação estatística, e é nosso propósito trazermos também aqui dois casos que impactaram o período da semana.
0: Vamos
1: e
0: a
1: começamos
0: isso.
1: Exatamente com a província de Luanda, onde registamos um total de 94 denúncias, com destaques para os municípios dos Mulevos, Viana e Quilambaquiás. Dos Mulevos, destacamos uma denúncia de violência física, em que é vítima uma criança de 7 anos, do sexo masculino. De acordo com a denúncia, a vítima foi brutalmente espancada pela sua professora, tendo o ato resultado em ferimentos no rosto da criança. Tenho imagens aqui da criança, porque é uma denúncia que recebemos também por intermédio do nosso chat. Portanto, com imagens, a irmã da criança fez a denúncia, esta é a professora que bateu na criança, num aluno de 7 anos. Portanto, a denúncia foi recepcionada. E no quadro aqui da cooperação, da atuação, da articulação entre as instituições, é um caso que já está sob a alçada dos nossos parceiros da Brigada de Segurança Escolar da Polícia, que já está
0: em funcionamento. A ser atendida medicalmente?
1: Exatamente. Está sim, foi intervencionada pela área médica. Nós também temos efetivamente parceria com a saúde, e temos pontos focais da saúde, embora não se desloquem, mas aqui a ação social, as direções municipais da ação social jogam este papel de levar a criança até
0: aos serviços de saúde.
1: Exatamente.
0: E esta professora?
1: Está sob a alçada do nosso parceiro, a Brigada de Segurança Escolar, já está em funcionamento a nível da província de Luanda, e tem efetivamente esta competência também de intervir naqueles casos que aconteçam no seio, dentro do seio escolar. Anteriormente era extramuros, né, as competências da Brigada Escolar, mas hoje tem essa competência também de intervir nos casos que aconteçam internamente a nível das escolas. E é dentro dessa parceria então que encaminhamos esta denúncia, que é o nosso ponto focal da Polícia Nacional, mas propriamente a Brigada de Segurança Escolar. A outra denúncia que fiz referência já há bocadinho, diz respeito ao abuso sexual da província de Malanje, mas propriamente do município do Quéçua, em que foi vítima uma criança que está agora com 13 anos e foi abusada sexualmente desde os seus 6 anos, assim é que está correto, pelo seu padrasto de 33 anos. Durante este período em que a vítima, portanto, sofreu vários abusos, o prevaricador fazia ameaças à vítima para não o denunciar. Se o denunciasse, havia de tirar a própria vida da vítima. Foi então neste quadro que a vítima permaneceu durante estes anos no silêncio, mas o ano passado rompeu o silêncio e denunciou o padrasto à sua mãe. E fez a competência de queixa, crime. O cidadão foi detido, ficou preso desde julho do ano passado até, portanto, maio deste ano. Foi condenado a uma pena de prisão efetiva de 6 anos na província de Malanje. Mas a preocupação da progenitora que ligou para a nossa linha ontem prende-se exatamente, por um lado, que não concorda com a pena aplicada para a progenitora, 6 anos de prisão efetiva. É pouco tempo, por um lado, e por outro lado também é a própria proteção da criança que não foi assegurada, porque a criança não está a estudar, não quer voltar para a escola porque sofre bullying. Exatamente, porque os colegas aperceberam-se que foi vítima e recorrentemente então vai sofrendo bullying por parte dos colegas.
0: Infelizmente, a vítima, no caso a criança, não encontra às vezes o acolhimento da parte da sociedade, dos colegas, de alguns membros da família que insistem em voltar a recordar, e ela não tem, depois deste facto, deste abuso, não tem uma vida normal. Que tipo de acompanhamento de trabalho tem sido feito para que esta vítima consiga ter uma outra visão das coisas? Claro, depois de tentar sarar, o que sabemos que não é possível, mas é preciso levantar e seguir em frente. Que tipo de acompanhamento é dado a nível psicológico, orientador?
1: Exatamente. Inicialmente, quando o Instituto Nacional da Criança recebe uma denúncia, dentro daquilo que é a nossa visão estatutária, no prima facie, numa primeira intervenção, é exatamente a criança vítima precisa de toda a proteção. Depois, então, encaminhamento aos órgãos afins, à Polícia Nacional, aos tribunais, para a responsabilização criminal. Então, essa vítima precisa desse apoio psicossocial. Por isso é que nós temos a sala de acompanhamento psicossocial, que faz o acompanhamento à criança vítima de violência e, consequentemente, à sua família, porque a família também sofre, efetivamente, com a violência que é perpetrada à criança.
0: Tem um tempo que ela lá fica?
1: São várias sessões.
0: Quando sentir que a criança já está pronta?
1: Exatamente. Mas aqui nós vamos reforçando, quer do ponto de vista da família, quer do ponto de vista das instituições que recebem a criança vítima, que não a revitimizem. Eu assisti, deixa-me aqui partilhar uma peça jornalística numa das televisões aqui do nosso país, um repórter que entrevistou uma criança de 13 anos que foi vítima de abuso sexual pelo padrasto. Aquilo foi é de brandar os céus. É que ele interrogava a criança e a criança tinha que contar todos os traumas pelos quais passou. Isso chama-se revitimização. É também uma forma de violência contra crianças que já é vítima. Aqui o nosso papel é proteger a criança. Quem deve? Há profissionais competentes que devem ouvir a criança, não interrogá-la e respeitar o tempo da criança. Porque no quadro da Lei 9/96, que cria a sala do julgado de menores, é importante também fazer referência a este diploma. Quem deve ouvir a criança vítima de violência é o magistrado colocado na sala hoje de Justiça Juvenil e julgado de menores. E não para interrogar, para ouvir uma entrevista. E a criança fala se quiser, porque ela tem direito ao silêncio.
0: Com certeza. Bom, já não temos mesmo mais tempo. Euclides Filipe, o seu apelo, como é que as pessoas podem denunciar para quem ainda não conhece a linha e os procedimentos?
1: 15015 é a linha anônima, confidencial e também gratuita. Que seja você um promotor dos direitos da criança, não permita que o sorriso de uma criança se transforme em lágrimas. A criança tem direitos e esses direitos são direitos, acima de tudo, consagrados nos diplomas legais, quer constitucional, infraconstitucional e os diplomas internacionais que Angola ratificou, é parte. Vamos respeitar estes direitos e também pelo facto de ser pessoa humana, sua dignidade em si revela que ela tem direitos estes.

0: vítimas, porque ela que apresentou a roupa curta, ela que estava assim, ela que estava assado, nada disso. Como disse e muito bem o Euclides Filipe, vamos unir esforços para reduzir então estes casos de abuso contra a criança.
1: Estamos juntos.
0: Estamos juntos, sempre juntos. INAC, Rádio Nacional de Angola, 10h40, sumamos e seguimos.
2: Eu sou criança.

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5: 10 horas 45 minutos. Dentro de alguns instantes teremos então a apresentação oficial do Festival Infantil RNA 2026. 30 anos, Chito Tolo. Josuélia António está aí a percorrer o hall da rádio. Sei que o cenário está.

0: Está bonito, está montado. Então, o que é que nos podes descrever? Já começou o evento?
1: Ilhone Falcão, alô. Sim, já começou o evento aqui no Hall da Rádio Nacional de Angola, numa cerimónia que reafirma o compromisso da instituição com a valorização da cultura e do talento infantil. Já interveio o administrador executivo para a área comercial e marketing da Rádio Nacional de Angola. E agora nos fala então Cíntia Afonso, em representação do Conselho da Sociedade Mineira do Xitotolo. Vamos acompanhar.
2: Experiências positivas que possam marcar vidas. O Festival da RNA tem potencial para se afirmar como uma grande referência nacional nas celebrações do Dia da Criança, promovendo valores fundamentais como a educação, a criatividade, a inclusão, o acesso à cultura. Para a Sociedade Mineira do Xitotolo, é particularmente simbólico integrar esta iniciativa no momento em que celebramos também os nossos 30 anos de história. Isto vem reforçar o nosso compromisso de continuar próximos das comunidades e das famílias angolanas. Gostaríamos igualmente de felicitar a Rádio Nacional de Angola pela visão e abertura demonstrados na construção desta parceria, acreditando que juntos conseguiremos entregar às crianças angolanas um evento memorável, moderno, inclusivo e inspirador. Reiteramos a nossa total disponibilidade para trabalhar de forma articulada e colaborativa, contribuindo ativamente na valorização institucional e sucesso desta iniciativa. Às crianças angolanas deixamos uma mensagem simples e sincera. Este festival é para vocês, para celebrar os vossos sonhos, o vosso talento, o vosso direito a crescerem com alegria, com dignidade e com esperança. Muito obrigada.
1: Ouvimos então o discurso de Cíntia Afonso, em representação do Conselho da Sociedade Mineira do Xitotolo, Conselho de Gerência. E a atividade vai decorrer então. Penso que agora passamos para o momento cultural. Vamos contar com a participação de vários nomes da nova geração, entre eles Anjone, Ariadne e Solene Manuel. Ilhone Falcão, daqui a pouco nós estamos de volta.
3: Estamos juntas, Josué e António, um abraço bem forte. Daqui a pouco vai trazer outros momentos à volta deste lançamento oficial do Festival Infantil RNA 2026, 30 anos Xitotolo. Recordar que ao longo da sua história, esta casa de rádio sempre exerceu o papel de agente de socialização, cumprindo as suas obrigações nos quesitos de informação, instrução e recriação. Estamos mais uma vez a promover a música infantil.

0: Muito bem, estamos aqui a promover a música infantil, recuando nos anos 80, que foi a altura que surgiu então o Festival Infantil 1 de Junho. São 10 horas 53 minutos, temos aqui outros dados, outras informações. Saiba que o Presidente da República cumpre hoje o seu segundo dia de visita à Argélia. Ontem, Argélia e Angola assinaram 11 acordos que marcam um novo capítulo nas relações bilaterais. Vamos interagir com o Daniel Marques, a partir da Argélia, que traz outras informações. Daniel.
1: Ora, muito bom dia. Estamos no interior do Parlamento argelino, onde o Presidente da República, neste segundo dia da sua visita de Estado, vai proferir um discurso perante mais de 100 deputados deste Parlamento argelino e perante os presidentes das duas câmaras desta Casa das Leis. E a expectativa é enorme por parte dos deputados argelinos aqui presentes, que ávidos de um processo de renovação das relações bilaterais que se quer melhor, tendo em conta que estas relações entre Angola e Argélia já vêm de há longos anos. Só para termos uma ideia, desde que foi proclamada a independência, aí foram estabelecidas as relações entre Angola e Argélia. Portanto, nós estamos aqui a presenciar a composição deste hemiciclo por parte dos deputados e membros do governo argelino que vão hoje presenciar esta sessão solene especial, tudo a honrar a presença do Presidente da República aqui na Argélia. Portanto, uma visita que já é considerada histórica, tendo em conta os anos de relações, e que nenhum dos presidentes angolanos até então terá efetuado uma visita oficial à Argélia. Os deputados divididos em duas câmaras deste Parlamento vão chegando e ocupando os seus devidos lugares para então aguardar o momento mais alto desta sessão, que será, portanto, o discurso do Presidente João Lourenço. O Presidente João Lourenço, recordo que no primeiro dia da sua visita de Estado aqui à Argélia, visitou o Santuário dos Mártires, onde depositou uma coroa de flores ao túmulo do soldado desconhecido, e depois seguiu ao museu, onde de resto deixou uma mensagem de reconhecimento pelos feitos heroicos dos vários nacionalistas do processo que culminou com a independência da Argélia até os dias de hoje, que se nota uma Argélia desenvolvida e que tudo vai fazendo para o melhor da sua população. E depois, o Presidente da República também, no seu primeiro dia da visita, manteve conversações em privado com o seu homólogo Majid Tibone. Seguiu-se a assinatura de vários acordos importantes em vários setores estratégicos entre os dois países, e depois proferiram declarações à imprensa, onde reafirmaram o desejo de ver, portanto, reforçadas as relações entre os dois países. O Presidente da República chegou mesmo a convidar o Presidente Majid Tebboune a visitar Angola assim que a agenda o permitir. E hoje estamos aqui a marcar os momentos que antecedem esta sessão especial no Parlamento argelino, onde o Chefe de Estado vai, portanto, discursar. Recordo que a Argélia é uma república presidencialista, com um governo eleito, mas com forte influência militar. O Presidente é o chefe de Estado, eleito diretamente, e nomeia o Primeiro-Ministro. A política é marcada pela influência da Frente de Libertação Nacional, FLN, desde 1962, com o Exército detendo papel significativo nos bastidores. Portanto, as relações diplomáticas entre Angola e Argélia foram estabelecidas formalmente em 1976, pouco depois da independência de Angola. O Acordo Geral de Cooperação Económica, Científica e Técnica foi assinado a 15 de abril de 1983. Nós, a Rádio Nacional de Angola, vamos permanentemente levar-se à atualização dos momentos que vão marcar esta agenda do Presidente da República no dia de hoje, terça-feira, em que ainda tem muitas atividades que o Chefe de Estado vai realizar hoje, mas o maior destaque hoje mesmo é a sessão solene em sua honra aqui no Parlamento Argelino. Rádio Nacional de Angola, em Argel, com Daniel Marques. Bom dia.
0: Estamos juntos, Daniel Marques, nesta sessão solene em sua honra no Parlamento Argelino. O Presidente da República vai fazer um discurso que a Rádio Nacional de Angola vai acompanhar assim que começar. Recordar que os acordos que foram assinados estendem-se nos domínios da indústria farmacêutica, saúde, veterinária, serviços aéreos, ensino superior, investigação científica e formação profissional. 10:59, vamos seguir com a informação às 11, que está a ser então preparada pela Direção de Informação.
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1: São 11 horas no país. Confira as notícias com Vânia Varela.
2: A província do Cubango vai brevemente contar com serviços de hemodiálise.
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2: A província do Cubango não possui até o momento serviços de hemodiálise. Por este motivo, os pacientes são obrigados a deslocarem-se para outras regiões do país. Nesta altura estão em formação, nesta especialidade, mais de 30 técnicos daquela província. Pelicano Batista.
3: A província do Cubango pode passar a contar em breve com os serviços de hemodiálise para facilitar a vida dos pacientes que atualmente são obrigados a procurar por esses serviços em outros pontos do país. A informação foi avançada esta segunda-feira pelo diretor do Gabinete Provincial da Saúde, João Xinga, quando orientava aqui em Menong o ato antecipado do Dia Internacional do Enfermeiro. Segundo o responsável, para se poder garantir a abertura desta importante especialidade, mais de 30 técnicos, entre médicos e enfermeiros, seguiram viagem em direção a Luanda para um processo formativo.
4: Mais de 30 técnicos, entre médicos e enfermeiros, deslocaram-se dia 10 de maio à província de Luanda para uma formação especializada na área de hemodiálise com duração de 4 meses, permitindo que nos próximos tempos a província possa contar com estes importantes serviços.
3: Diretor do Gabinete Provincial da Saúde, João Xinga, a reportagem Rádio Nacional, Rosalina Naengo e Pelicano Batista em Menonga, capital do Cubango.
2: Cubango, que não possui até agora serviços de hemodiálise, e brevemente já vai contar com esta especialidade, pois nesta altura estão em formação mais de 30 técnicos. E no Dia do Enfermeiro, do Dia Internacional do Enfermeiro, que hoje se assinala, o secretário nacional do sindicato da classe reconhece os avanços alcançados no setor nos últimos anos, mas lamenta o facto de há mais de 5 anos não se realizar um concurso público interno para a progressão na carreira.
5: 5 meses depois, já de início do ano civil, não sequer houve atualização, promoção por parte dos enfermeiros ou dos profissionais da saúde. Isso nos preocupa. Enquanto os professores já estão a ser promovidos, atualizados, desde a transição da carreira de 2019 até hoje, já lá vão vários anos, quase a caminho de 8 anos, nunca houve promoção. Nós louvamos o nosso governo porque celebrou um acordo, especialmente o Ministério da Saúde, com o Banco Mundial, que vai permitir a formação de 38 mil profissionais de diversas carreiras a nível do país. E também saudamos o esforço que o governo tem empreendido na construção, apetrechamento de várias infraestruturas de âmbito nacional, de âmbito provincial, de âmbito municipal.
2: Ouvimos Cruz Mateto, secretário nacional do Sindicato dos Enfermeiros. Hoje assinala-se o Dia Internacional do Enfermeiro. Da atualidade internacional, a guerra no Irão está a alimentar receios de um estrangulamento global do transporte marítimo, à medida que a perturbação no Estreito de Hormuz aperta o abastecimento de fuel óleo de bunker, que alimenta grande parte do comércio marítimo mundial. As empresas globais de transporte marítimo preparam-se para a falta de combustível de navegação e aumento de custos. Olga Tancredo.
6: A guerra no Irão e o encerramento do Estreito de Hormuz perturbaram o abastecimento deste combustível que alimenta grande parte da indústria global do transporte marítimo e sustenta o maior centro de abastecimento da Ásia. Trata-se de um produto petrolífero de baixa qualidade, mais pesado e poluente do que os combustíveis refinados usados em automóveis e aviões. O produto forma-se no fundo dos tanques de armazenamento de crude durante o processo de refinação. Apesar da baixa qualidade, este combustível alimenta navios responsáveis por transportar cerca de 80% dos bens comercializados por via marítima. O impacto da falta de combustível de navegação deverá ser sentido primeiro na Ásia, fortemente dependente do petróleo do Médio Oriente. Em Singapura, as reservas de fuel óleo estão a apertar enquanto os preços continuam a subir.
2: Empresas globais de transporte marítimo preparam-se para a falta de combustível de navegação e aumento de custos com a guerra no Irão a travar o fluxo pelo Estreito de Hormuz.
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1: 11:04.
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1: Dias Carlos, Albano Daniel, José Daniel Carlos, Sebastião Daniel Garcia e Rossana Daniel da Silva, em Luanda e Nambuangongo, comunicam o falecimento da mãe e avó Susana Sebastião Daniel, também conhecida por Mana Susana, ocorrido no dia 10 de maio. O óbito decorre no Zango 1, nas proximidades do Comitê do Empelá, e o funeral será realizado na quinta-feira, às 9 horas, no Cemitério da Santa Ana. O velório acontece na quarta-feira, às 19 horas, na Sala de Cerimónias Fúnebres do Governo Provincial de Luanda. A família Figueira Camila comunica que o funeral de Maria da Conceição Figueira, também conhecida por Tita, realiza-se amanhã às 10 horas no cemitério do Benfica. Teresa António Buila, Joana da Costa Buila, Lita António Buila e demais familiares comunicam o falecimento de Abílio Costa Buila. O funeral será realizado em data a anunciar. Beatriz dos Santos Domingos, Engrácia dos Santos Domingos, Maria dos Santos Domingos, Fernando dos Santos Domingos, Lucrécia dos Santos Domingos, Luzia dos Santos Domingos e Bruno Paulino Dias comunicam o falecimento da irmã Alquéria Bernadette dos Santos Domingos, ocorrido no dia 27 de abril, em França. O funeral acontece no dia 17 do mês em curso, às 10 horas, no cemitério do Benfica. As famílias Alberto Quiala e Domingos Lourenço, em Luanda, comunicam o falecimento da avó Susana Sebastião Daniel, ocorrido no dia 10 de maio. O óbito decorre no Zango 1 e o funeral será realizado na quinta-feira às 9 horas, antecedido do velório na Sala de Cerimónias Fúnebres do Governo Provincial de Luanda. Pede-se a quem tenha encontrado na via pública uma pasta com diversos documentos passados em nome de Edivaldo Teixeira Pedro o favor de entregar na portaria da Rádio Nacional de Angola, ou poderá ligar para os números 923 60 10 44 ou 943 39 14 12. Márcia Dionísia Cabral Cipriano pede a quem tenha encontrado um bilhete de identidade e uma carta de condução passados em seu nome o favor de ligar para os números 928 39 98 48 ou 923 73 03 80 e falar com o senhor Dionísio Júnior. Termina aqui este serviço de utilidade pública.
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1: 11:08.

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0: Madiba, ou se preferir Madiba, que se refere a Nelson Mandela. 11 horas 13 minutos, sumamos e seguimos. Vamos novamente interagir com a Josuélia António, que está no hall da Rádio Nacional de Angola, acompanhar este lançamento do Festival Infantil RNA 2026, 30 anos, Chitotolo. Josuélia, qual é o cenário para esta altura?
1: Ilhone Falcão, o lançamento oficial do Festival Infantil RNA 2026 já foi concluído num ato que decorreu no hall da Rádio Nacional de Angola e que marcou a apresentação pública de uma das maiores iniciativas dedicadas ao talento infantil no país. A cerimónia resultou de uma parceria entre a Rádio Nacional de Angola e a Sociedade Mineira do Chitotolo. O ato contou com intervenções institucionais de Telmo Silveira, administrador executivo para o marketing e comercial da Rádio Nacional de Angola, e de Cíntia Afonso, em representação do Conselho de Gerência da Sociedade Mineira do Chitotolo, que destacaram a importância da iniciativa na promoção da cultura, criatividade e também valorização da infância angolana. Na sequência do lançamento do Festival Infantil RNA 2026, conversamos agora com o padrinho do festival, Mayaku, para nos falar sobre o significado e as expectativas desta edição.
2: Olha, antes de mais, saudar a todos que nos escutam radiofonicamente. Eu sou o Lucas de Brito Pereira da Silva, mais conhecido por Mayaku, que começou a cantar de tenra idade na Rádio Nacional de Angola. Estou a falar precisamente em 1987, quando eu entrei para a Sala Pio como cantor Pio. Portanto, só por isso, só por essa narração, as pessoas conseguem já entender a importância que isso tem para mim como pessoa. E agora eu vou falar no lado senso, a importância que isso terá para uma sociedade como a nossa Angola. Nós, culturalmente, somos uma sociedade muito una, né? O angolano é muito família, e é importante que a gente passe o testemunho às crianças, porque eu tenho dito que a cultura mudou-me, poderá mudar também outras crianças. E isso já vem fora do tempo. Para mim, nunca se devia ter encerrado o projeto infantil da Sala Pio dos anos 80. Mas o importante é que estamos a dar continuidade a isto. Agradecer à Rádio Nacional de Angola por voltar a essa iniciativa, porque é da base onde se levantam as grandes estruturas, né? Nós, para construirmos uma casa, precisamos dos alicerces, da base, do caboclo, para depois levantarmos as paredes. E aí teremos uma casa sólida. Então, pegar essas crianças que têm talento, porque vemos que elas têm talento, e moldá-las e apoiá-las para terem um futuro melhor, e para serem grandes representantes da nossa cultura, tem uma importância incomensurável, sem explicação. Repito, não quero ser repetitivo, mas repito, o grande exemplo sou eu, é o Yuri da Cunha, é o Ângelo Bosse, e são outras grandes estrelas que hoje fizeram a vida cantando, porque, como dizia o Mambo Ró, eu também sei construir, também se luta a cantar.
1: Que mensagem deixa às crianças que vão acompanhar ou participar neste festival?
2: Olha, que sejam firmes, que façam aquilo com amor, que se divirtam, porque tem que se divertir. A música, tu na música tens que te abster de tudo, tu tens de entregar mesmo. Então, que se divirtam ao máximo, que sejam firmes, mas que também sejam responsáveis, não é? Porque a responsabilidade é o foco, é onde está a base de queremos crescer. Aqueles que querem, de facto, crescer musicalmente, que sejam responsáveis. Eu estou em crer que vai ser um festival muito bonito. Agradecer à Rádio Nacional, aproveito a oportunidade por chamar-me para ser o padrinho dessa edição. Estou muito feliz, que é a edição Festival RNA Chitotolo. Agradecer também a Chitotolo por acreditar no projeto, faço também um apelo a outras empresas nacionais, mesmo que sejam as microempresas que queiram eventualmente participar em eventos da Rádio Nacional, sobretudo neste infantil, que sejam bem-vindos todos. E vamos também apoiar aqueles que, mesmo sem grandes visibilidades a nível nacional, vão fazendo, porque são sementezinhas lançadas no nosso país, vão fazendo atividades com crianças. Eu conheço muitas no Zango, pá, mas são empresas e pessoas sem grandes visibilidades, mas que merecem o nosso apoio, o nosso respeito.
1: Muito obrigada. Palavras de Lucas de Brito, mais conhecido por Maiacu. Também está connosco Zé Maria Boiote, compositor de vários sucessos do universo infantil, que tem contribuído para o crescimento da música dedicada às crianças em Angola. Bom dia, como avalia o papel da música infantil no desenvolvimento das crianças?
3: Olha, a música infantil tem uma importância muito grande. Reveste-se revestir-se de conteúdo de ensino e aprendizagem. Portanto, quando compõe uma canção infantil, é dentro do espírito de transmitirmos ensinamentos, não é? Textos que ensinam a criança as normas cívicas, as normas morais, para que a criança se estabeleça, se reconheça dentro da sociedade como um cidadão. Por outro lado, a música infantil, também a gente quando faz a música infantil naquela ideia de entreter, não é? De diversão. A criança deve sentir-se livre. A criança tem uma capacidade de imaginação e quando recebe as mensagens musicadas, quer dizer que aprende duas vezes. Ouve, não é? Para além daquilo que ouve em casa pelos pais ou dos professores, ouve a canção que repete-se muitas vezes. Isso lhe incute a ideia do ensinamento, daquilo que é bom que ela deve fazer.
1: O que significa para si participar deste festival infantil?
3: Olha, infelizmente o festival acontece uma vez por ano. É pouco, nós temos poucas atividades infantis em Angola, deviam ser mais. Vão reunir, o festival vai reunir crianças, muitas crianças, tanto através da televisão, através da rádio, ou presencial, ou vão ficar lá, ou vão estar lá presentes. E isso vai fazer o quê? Vão ensinar as crianças a conviver, vão ensinar as crianças o fair play, a compreender o fenómeno de ser melhor ou não ser melhor na música. Todos são bons, todas as crianças são boas, todos são melhores artistas, está a ver? E o festival ensina isso, a convivência, a harmonia, a coesão entre elas.
1: Já para fechar a nossa conversa, o que é que os mais novos que estão a dar os primeiros passos na música precisam saber?
3: Olha, tradicionalmente nós em Angola passamos o testemunho em contacto com as crianças, com as pessoas. E aqui eu, por exemplo, fiz isso com a Sônia Antônio, fiz isso com outras crianças. Quando cantaram, quando fizeram, eu que sentei com elas. Isso é importante, porque quando vão interpretar um tema, têm que saber por que estão a interpretar aquele tema. Não é? Porque cada estrofe, cada coro, cada refrão tem um sentido. Então nós temos que informar as crianças aquilo que vão fazer. Isso é que deve acontecer. Infelizmente nos falta a promoção massiva da música, tanto na rádio como na televisão, porque a música infantil não devia ter horas, não devia ter um programa em 24 horas. A música infantil devia tocar em 24 horas, porque até os adultos apreciam música infantil. Aliás, o exemplo é aqui que a gente viu aí o menino a tocar guitarra e a cantar. E ficamos todos atentos. E aqui há mais adultos que crianças. É isso que a gente...
1: Palavras de Zé Maria Boiote, compositor de grandes sucessos da música infantil angolana. Ilhone Falcão, durante a apresentação foi igualmente revelado o spot oficial do festival, que este ano surge com uma nova identidade visual e reforço do seu compromisso com a descoberta de talentos infantis. Com o encerramento da sessão, a organização avançou que o Festival Infantil RNA 2026 promete uma programação mais diversificada, com novas expressões artísticas e maior envolvimento do público infantil e juvenil.
0: Josuélia?
1: Estou aqui, Ilhone.
0: Recorda a audiência a data do festival, o horário, o local e como é que as pessoas podem participar desta festa?
1: Muito bem, o festival terá lugar no Centro Cultural Paz Flor a 1 de junho, Dia da Criança, a partir das 10 horas. E para mais informações podem sempre sintonizar a Rádio Nacional de Angola para estar a par e passo. E os os ingressos serão vendidos aqui mesmo na sede da Rádio Nacional de Angola em Luanda, na nossa portaria.
0: Quanto à participação das crianças, teremos apenas as crianças ou haverá este cruzamento de gerações este ano?
1: A participação das crianças é garantida, certamente, mas os adultos também não vão ficar de fora, porque eles vão estar a direcionar as crianças. Mas sobre a participação dos adultos em palco, isto vamos esperar que a organização adiante.
0: Muito bem, aguardamos mais informações com a organização, pois há ainda algumas questões que com certeza os ouvintes também estão curiosos para saber que surpresas vão encontrar aí no dia 1 de junho, data então programada para este Festival Infantil RNA 2026, 30 anos Chitotolo. Josuélia, é um até já.
1: É um até já, Ilhone Falcão.
0: Estamos juntas. 11 horas 25 minutos, ouvi muito bem. 1 de junho no Paz Flor, a partir das 10 horas, pode levar aí o seu pequeno, mas antes, claro, deve comprar o seu ingresso ao longo deste período, até ao dia 1 de junho. Vamos passar aqui os locais para que você possa adquirir o ingresso e assim levar os seus pequenos a ver este festival que promete. Teremos músicas inéditas, não é? E não só, e a presença garantida dos mais novos para mostrar que a música infantil está viva.
4: Amigos, o mês de junho é nosso por direito. E falando nisso, a proteção dos direitos da criança é o tema do Festival Infantil da Rádio Nacional de Angola 2026. Venha aprender os teus direitos e divertir-te

Muito bem, muito bem. Não perca o maior espetáculo infantil da canção, não é? Edição 2026, e a Rádio Nacional de Angola em junho está presente para promover a música infantil. 11 horas 27 minutos.

0: Já aqui fizemos referência que o Presidente da República está na Argélia para uma visita de trabalho e vamos interagir com Daniel Marques, pois o Presidente da República já discursa. Daniel.
1: Exatamente, bom dia, Ilione Falcão e ouvintes da Rádio Nacional de Angola. O Presidente da República já discursa aqui no Parlamento Argelino. Vamos acompanhar.
2: Sentimos-nos bastante honrados e agradecidos com gestos de simpatia com que temos sido rodeados nesta nossa estadia, durante a qual queremos rememorar todo um legado de solidariedade, de apoio indefetível à causa da nossa luta contra a dominação colonial portuguesa e do reconhecimento de Angola como Estado independente. O vosso povo e a vossa nação foram inseguíveis na contribuição em termos materiais, políticos, de formação de quadros e noutros domínios para que o nosso país se tornasse uma nação soberana, dona do seu destino e consciente do rumo que traçou para enfrentar os complexos desafios do desenvolvimento e da edificação do bem-estar dos angolanos. Permitam-me recordar que no 50º aniversário da Independência Nacional de Angola, celebrado em novembro do ano transato, não quisemos deixar em branco a justa referência e homenagem a Ahmed Ben Bella e ao Youari Boumediene, ilustres figuras da história contemporânea da Argélia e da África, como reconhecimento do papel que desempenharam em favor da autodeterminação do povo angolano. Olhamos para a Argélia como um país irmão, um aliado seguro e um parceiro leal, com o qual compartilhamos um amplo leque de valores que ao longo dos tempos se foram tornando nos pilares sobre os quais assenta a amizade sólida que se mantém entre os nossos países. Os nossos povos enfrentaram a violência extrema do sistema político opressor que se recusava a reconhecer o nosso direito à dignidade, ao resgate dos nossos valores culturais e ao controle efetivo das nossas riquezas e o seu uso de forma autónoma para a construção de países sólidos e com voz ativa no concerto das nações. Neste mês de reflexão sobre os tristes acontecimentos dos massacres do 8 de maio de 1945, somos todos convidados a lutar contra a tendência de se adulterar a história, procurando branquear os horrores do colonialismo. Com a troca de visitas ao mais alto nível, procuramos identificar melhor os nossos interesses, as áreas de cooperação e os mecanismos da sua implementação, com vista a rompermos o ciclo do subdesenvolvimento, rumo ao progresso e à prosperidade das nossas nações. Excelências, a grande identidade de pontos de vista que Angola e Argélia partilham sobre os temas centrais que preocupam a África e o mundo colocam-nos diante da responsabilidade de agirmos em comum para, de algum modo, assumirmos um papel ativo na abordagem das questões fundamentais do desenvolvimento. Preocupam-nos também as questões que se prendem com as alterações climáticas, com a necessidade da reforma urgente do Conselho de Segurança das Nações Unidas e com a atual arquitetura financeira, sobretudo no que diz respeito à representatividade dos países africanos nas instituições financeiras internacionais, bem como com as guerras que se proliferam no nosso planeta. A lógica de que quem tem mais força impõe a terceiros a sua vontade e interesses contra todas as normas que regem as relações internacionais está a tornar-se numa recorrente prática perigosa e suscetível de conduzir o mundo para uma conflagração global com consequências dramáticas. Este desenlace pode ser evitado se a África, no seu conjunto, com as matérias-primas críticas de que dispõe, deixar claro que os grandes atores mundiais podem ter acesso aos recursos de que necessitam na base de parcerias estabelecidas de acordo com as regras que regulam o comércio internacional. Angola e Argélia, dois países temperados na luta e na superação de grandes desafios, devem procurar defender com firmeza a ideia de que o desenvolvimento de África começa pela gestão rigorosa dos recursos de que dispomos a favor da industrialização do nosso continente. Nossas matérias-primas devem servir os objetivos de desenvolvimento da humanidade dentro de um quadro de equilíbrio de interesses, de justiça e de equidade. Repudiamos a prática inaceitável que ignora em toda a extensão o primado do direito internacional e o da convivência pacífica entre povos e nações. Reside neste tipo de posturas a grande causa das guerras que prevalecem entre a Ucrânia e a Rússia, no Médio Oriente entre Israel e a Palestina, no Golfo Pérsico e até mesmo em África, onde os conflitos no Sudão, na República Democrática do Congo, na Líbia, na Somália e no Mali se inserem na fuga ao diálogo e às soluções políticas e diplomáticas para a resolução de tensões e conflitos a nível mundial. Os acontecimentos do Mali são a demonstração mais recente da ação de grupos terroristas que atuam nesta região, o que gera uma situação de instabilidade e de bloqueio ao funcionamento normal dos estados atingidos por este fenómeno, situação que tem sido sabiamente acompanhada por Sua Excelência o Presidente Abdelmadjid Tebboune, que na qualidade de campeão da União Africana para a Prevenção

0: e a luta contra o terrorismo e o extremismo violento. Vem desenvolvendo esforços apreciáveis e merecedores do nosso maior apreço na formulação de soluções que contribuem para a mitigação ou mesmo solução deste grave problema. Excelências, não é demais referir que as relações entre Angola e Argélia vêm de longe e com um conteúdo rico de realizações e de intercâmbio de experiências que ajudaram a moldar a visão e a estratégia de Angola em aspectos fundamentais da nossa política de comercialização de hidrocarbonetos, que constitui o nosso principal produto de exportação. Construímos, com vossa ajuda, a Sonangola, empresa angolana que desenvolve com a Sonatrach, sua congênera argelina, uma relação empresarial que as coloca num plano de liderança na transição energética do continente. O nosso passado comum forjou as relações que desenvolvemos nos dias de hoje e tem sido o fermento da fraternidade que nos liga e nos coloca a responsabilidade de usarmos todas as ferramentas que temos em mãos para construirmos juntos um futuro radiante, assente no apoio recíproco e na complementariedade de valências. Realçamos a importância de trabalharmos afincadamente para ampliarmos o leque da cooperação bilateral para os setores estratégicos dos transportes, das infraestruturas, do ensino superior, da investigação científica e do desenvolvimento tecnológico. Louvamos a política comercial pan-africanista da Argélia, que prioriza fontes de aprovisionamento africanas em termos de aquisição de produtos manufaturados. Considero que este passo reforça em perspectiva o grande papel que a Zona de Comércio Livre Continental Africana pode desempenhar como uma plataforma à nossa disposição para a criação do mercado comum africano e como um fator impulsionador do desenvolvimento do nosso continente. A nossa visão, voltada cada vez mais para a África, pode criar um quadro de soluções para os problemas do continente em muitos campos da nossa vida nacional. Destaco a questão da formação dos quadros tão necessários ao nosso desenvolvimento, que mereceu do vosso país uma atenção especial, ao terem colocado à disposição da juventude africana um total de 8 mil bolsas de estudo em várias áreas do saber, de que Angola também beneficia. Agradeço este gesto, que será muito bem acolhido pelos jovens angolanos. Excelências, expressamos a nossa firme vontade em ver Angola e Argélia em continuarem a valorizar e a cultivar a amizade que nos une em torno do nosso comprometimento comum com a justiça, com o progresso e com o bem-estar dos nossos respectivos países. Muito obrigado pela atenção dispensada.
1: Ouvimos o discurso do Presidente da República, João Lourenço, que foi bastante ovacionado aqui pelos deputados da Assembleia Nacional da Argélia, e o Presidente da República, João Lourenço, voltou a realçar os momentos marcantes das relações entre os dois países e que precisam cada vez mais serem reforçadas para consolidar os laços de amizade entre os dois Estados. Rádio Nacional de Angola, no Parlamento, com Daniel Marques. Bom dia.
2: Estamos juntos, Daniel Marques. Acabamos de ouvir o discurso do Presidente da República, João Lourenço, no Parlamento Argelino, um discurso feito durante a sessão solene em sua honra. Recordar que a Argélia é um país situado no norte da África, fazendo parte da região do Maghreb.

0: É o maior país do continente africano em termos territoriais, é banhado pelo mar Mediterrâneo ao norte. 11 horas 40 minutos, é sempre a Rádio Nacional de Angola em cima do acontecimento.
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2: 11:43, mesmo a chegar ao fim do nosso programa, não podemos continuar sem mais uma vez homenagear todos os enfermeiros que nos acompanham, aqueles que cuidam com dedicação, humanidade e coragem. Saiba que o Sindicato Nacional dos Enfermeiros está a realizar na província do Ije as Jornadas Científicas de Enfermagem para saudar o 12 de maio, Dia Internacional do Enfermeiro. Em entrevista à Rádio Nacional de Angola, o secretário nacional do Sindicato dos Enfermeiros, Cruz Matete, avançou que há mais de 5 anos que não é realizado concurso público interno para atualização de carreira.
3: 5 meses depois, já do início do ano civil, não sequer houve atualização, promoção por parte dos enfermeiros ou dos profissionais de saúde. Isso nos preocupa. Enquanto os professores já estão a ser promovidos, atualizados, desde a transição da carreira de 2019 até hoje, já lá vão vários anos, quase a caminho de 8 anos. Nunca houve promoção. Exigimos que o governo cumpra. Todos os funcionários que já têm mais de 1 ano devem sair do regime probatório para o regime definitivo.
2: Cruz Matete reconhece os avanços alcançados pelo setor nos últimos anos, com destaque para o programa de formação dos enfermeiros, bem como a construção e apetrechamento de novos hospitais.
3: Nós louvamos o nosso governo da República de Angola porque celebrou um acordo, especialmente o Ministério da Saúde, com o Banco Mundial, que vai permitir a formação de 38 mil profissionais de diversas carreiras a nível do país. E também saudamos o esforço que o governo tem empreendido na construção, apetrechamento de várias infraestruturas de âmbito nacional, de âmbito provincial, de âmbito municipal. Esse esforço que o governo está a fazer aqui há 5 anos, então vamos ver os frutos na redução da mortalidade, na redução das doenças próprias.
2: O enfermeiro é tido como combatente da linha da frente, um profissional essencial na relação hospitalar e na administração de fármacos. A enfermeira Ana Paula, com mais de 20 anos de serviço, fala dos desafios da profissão.
4: O meu dia a dia tem sido muito desafiante. Ser enfermeira não é fácil, é preciso ter

0: amor, carinho, para conseguir tratar da pessoa humana. Muita demanda, mas estamos aqui a representar, temos conseguido ultrapassar a situação.
1: E os cidadãos reconhecem o papel do enfermeiro na sociedade, ao mesmo tempo que criticam o comportamento de alguns profissionais dentro das unidades hospitalares.
2: Manuel Calitoco, sabemos que a primeira cura que o doente recebe não é a medicação, é o carinho. Temos visto várias reclamações de enfermeiros que, do ponto de vista do código deontológico, deviam ser um pouquinho mais afáveis para com os doentes.
3: Alcione Manuel, o que eu tenho verificado é o contrário daquilo que eu acredito que um enfermeiro deve cumprir, especialmente nos hospitais públicos.
1: Cidadãos valorizam o papel dos enfermeiros na sociedade, ao mesmo tempo que criticam o desempenho de alguns profissionais. Este trabalho tem assinatura do Constantino Armando. Estamos hoje a homenagear estes bravos guerreiros, os enfermeiros, a todos eles o nosso profundo respeito e gratidão pelo compromisso diário com a saúde e o bem-estar da sociedade.
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1: 11 horas 48 minutos, temos o nosso espaço habitual, é Manchete, e vamos conferir dentro de alguns instantes. Vamos então percorrer as várias províncias do nosso país para confirmar, conferir o que faz destaque.
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0: Avançamos quando são 11:48. A marcha do tempo nos leva até ao melhor da informação. Esta vai ser passada aqui pelos nossos colegas das várias províncias do nosso país. Começamos pelo Cunene, onde está o Léo Adriano, a partir da Rádio Xangongo. Léo, vamos às manchetes. Bom dia.
1: Bom dia. Na Rádio Xangongo é manchete. Hoje é o Dia Internacional do Enfermeiro. O Hospital Municipal de Ombaja necessita de pelo menos 15 profissionais de saúde para atender a demanda. Programa de empreendedorismo feminino capacita 20 mulheres em corte e costura no município de Ombaja. Comitê Provincial do MPLA no Cunene expressa apoio à candidatura de João Lourenço à presidência do partido, já formalizada. Do Xangongo, Léo Adriano. Bom dia.
0: Estamos juntos, Léo Adriano, a partir da Rádio Xangongo. Seguimos e do Cunene avançamos até ao Cubango, onde está o Plicano Batista. Plicano, o que é que temos como destaque hoje por aí? Bom dia.
2: Bom dia, Eliane Falcão. Viva. Bom dia, ouvintes da Rádio Nacional de Angola. Em manchete, hoje aqui no Cubango, contribuintes têm até o dia 29 deste mês para submissão à AGT da declaração do regime do imposto industrial. Fora do prazo, é com multa. Redução da mortalidade infantil, expansão do programa da alimentação escolar e registro ao nascer estão entre as prioridades do governo da província do Quando nas ações a serem dinamizadas a favor da criança. Órgãos do Mininte na província do Cubango recebem meios rolantes para o reforço no combate à criminalidade. Essas e outras vão merecer abordagem no Jornal ao Meio-Dia aqui na Rádio Quando Cubango, que conta com a técnica de Dorival dos Santos, edição e apresentação comigo, Pelicano Batista. Bom dia, continuação da ótima jornada laboral.
0: Obrigado igualmente, Pelicano Batista. Estamos juntos a partir de Cubango. O momento é para nos dirigirmos até a terra do Jacaré Bangão, onde está o Vladimir Afonso. Bengo, Vladimir é contigo, bom dia.
3: Ora, bom dia, Leone Falcão, bom dia, Angola. Manchetes no Bengo. Panguila investe 18 milhões de kwanzas para reforçar a iluminação pública na Estrada Nacional número 100. Insuficiência de recursos humanos e meios de trabalho entre as principais preocupações dos enfermeiros nesta região do país. No Dia Internacional do Enfermeiro, profissionais dos hospitais Geral do Bengo e Municipal do Dante estão a ser capacitados. Exames confirmam presença do fibrião colérico em rios e canais da província do Bengo. Autoridades reforçam construção de latrinas e distribuição de água tratada face ao aumento de casos de cólera. Bengo registra crescimento no número de produtores do café. Estas e outras matérias em desenvolvimento no principal serviço noticioso da Rádio Pública no Bengo. Bom dia.
0: Estamos juntos, Vladimir Afonso, continuação de Bom Dia e Bom Trabalho. Avançamos aqui até ao Namib para conferir as manchetes com Isaac Pequenino. Isaac, vamos a isso.
4: Bom dia, Angola. Bom dia, Eliane Falcão. A partir do Namib é manchete. Mau tempo no Namib provoca desaparecimento de 14 marinheiros em 2 meses. Ministro do Interior lança a primeira pedra para a construção do Centro Integrado de Segurança Pública no Namib. Província terá primeiro Centro de Desemprego e Formação Profissional em Hotelaria e Turismo a partir de junho deste ano. De resto, essas e outras vão constituir o principal jornal da Rádio Namib quando forem 12 horas pontualmente. A partir das Terras da Felicidade, despede-se o Isaac Pequenino.
0: Estamos juntos, Isaac Pequenino. O momento agora é para o Lubango. João Batista, o que é que temos para hoje? Bom dia.
5: Muito bom dia, Eliane Falcão. Bom dia, ouvintes da Rádio Nacional de Angola. Serão destaques no jornal às 12 horas na Rádio Ila. Suposto agente da polícia mata queima-roupa um homem de 40 anos de idade. Aconteceu na Mucanca e o acusado pôs-se em fuga. Polícia denuncia a jornalistas efetivos dos órgãos castrenses envolvidos no garimpo de ouro no Dongo. As investigações prosseguem. Governador Nuno Maapa entrega hoje infraestruturas sociais à comunidade Vitorival, entre elas o edifício da administração municipal local. Centro Pediátrico Municipal de Caconda clama por mais enfermeiros. Para corresponder à demanda, são mais de 300 pacientes por dia, atendidos por 14 profissionais. Parceria entre o INDEFAP e a direção local leva a formação técnico-profissional a mais de 400 jovens dos Gambos. Os cursos arrancaram hoje. Estes são os destaques com a edição da Odeta Feleng. A técnica do Horácio Fernandes vai apresentar a Sandra Rodrigues. Bom dia.
0: Muito bem, João Batista, continuação de Bom Dia e Bom Trabalho. 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
0: Vamos agora dar um salto também até a terra do Bago Vermelho, onde está o Joaquim Alfredo. No IJE, vai servir aqui um café de notícias, não é, Joaquim? Vamos a isso. Vamos às manchetes.
7: Muito bom dia, Eliane Falcão, bom dia ouvintes da Rádio Nacional de Angola. Vamos aos principais destaques das matérias que vão dominar o jornal às 12 horas desta terça-feira, 12 de maio de 2026, na Rádio IJ. Governo Provincial oficializa programa de expansão da eletrificação nas comunas e aldeias do IJ. Hospital Geral do IJ realiza o terceiro simpósio de enfermagem em celebração do Dia Internacional do Enfermeiro. Já decorrem as inscrições para os primeiros cursos de mestrado em Contabilidade e Administração Pública e Desenvolvimento Local na Universidade Quimpavita. Do desporto, Santa Rita de Cássia do IJ revalida título de campeão provincial de futebol em sub-17 masculino. E prontos, Eliane Falcão e ouvintes da Rádio Nacional, são estas as matérias que vão dominar o jornal às 12 horas da Rádio IJ. Montagem dos registros de Inês Miranda. Eu sou Joaquim Alfredo. Muito bom dia.
0: Estamos juntos, Joaquim Alfredo, continuação de Bom Dia e Bom Trabalho a todos os colegas que tornaram possível mais uma edição do espaço É Manchete.
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0: São 12 horas em Angola. A seguir as notícias na Rádio Nacional com a jornalista Vânia Varela.
1: Boa tarde e vamos aos destaques desta edição. Presidente João Lourenço defende que Angola e Argélia devem continuar a trabalhar para ampliar a cooperação bilateral em vários setores estratégicos. Desmantelada em Luanda, associação criminosa que enganou milhares de pessoas com falsas promessas de ingresso nos bombeiros. Líder do Hezbollah recusa desarmar o grupo e ameaça transformar o conflito com Israel num inferno. Petro de Luanda apresenta novo treinador nos próximos dias. Boa tarde. Angola e Argélia devem continuar a trabalhar afincadamente para ampliar o leque da cooperação em vários setores estratégicos. Foi isso mesmo que defendeu hoje o Presidente da República, João Lourenço, na sua intervenção no Parlamento argelino, no quadro da visita de 3 dias que efetuou aquele país. Durante a sua intervenção, o Presidente da República enalteceu também o apoio que a Argélia tem dado para a formação de vários jovens africanos, com destaque para os angolanos.
2: O nosso passado comum forjou as relações que desenvolvemos nos dias de hoje e tem sido o fermento da fraternidade que nos liga e nos coloca a responsabilidade de usarmos todas as ferramentas que temos em mãos para construirmos juntos um futuro radiante, assente no apoio recíproco e na complementariedade de valências. Realçamos a importância de trabalharmos afincadamente para ampliarmos o leque da cooperação bilateral para os setores estratégicos dos transportes, das infraestruturas, do ensino superior, da investigação científica e do desenvolvimento tecnológico. Louvamos a política comercial pan-africanista da Argélia, que prioriza fontes de aprovisionamento africanas em termos de aquisição de produtos manufaturados.
1: Para o Presidente da República, as matérias-primas dos dois países devem servir os objetivos de desenvolvimento da humanidade dentro de um quadro de equilíbrio e de justiça.
2: Angola e Argélia, dois países temperados na luta e na superação de grandes desafios, devem procurar defender com firmeza a ideia de que o desenvolvimento de África começa pela gestão rigorosa dos recursos de que dispomos a favor da industrialização do nosso continente. Nossas matérias-primas devem servir os objetivos de desenvolvimento da humanidade dentro de um quadro de equilíbrio de interesses, de justiça e de equidade. Repudiamos a prática inaceitável que ignora em toda a extensão o primado do direito internacional e o da convivência pacífica entre povos e nações.
1: Presidente da República João Lourenço, quando intervinha hoje no Parlamento argelino, no quadro da visita de Estado de 3 dias que efetuou aquele país. Hoje é o segundo dia desta visita de Estado de João Lourenço à Argélia. 12 horas e 4 minutos, o SIC, em coordenação com outros órgãos, desmantelou uma associação criminosa autodenominada Força de Intervenção Comunitária por uso ilegal de designação e uniforme similar ao das Forças de Defesa e Segurança. A associação é ainda acusada de extorsão e usurpação de funções e por terem também defraudado mais de 5 mil cidadãos com falsas promessas de ingresso no Serviço de Proteção Civil e Bombeiros. O desmantelamento aconteceu neste domingo no bairro Boa Fé, no município dos Molenvos, segundo o porta-voz do SIC, Manuel Alaiwa.
3: Durante a operação, resultou na detenção de 60 cidadãos, incluindo a sua liderança, do total de cidadãos que foram flagrados a realizar uma formatura clandestina a céu aberto, onde estavam a ministrar aulas de ordem unida. A investigação preliminar apurou que a estrutura do grupo é composta por mais de 5 mil membros a nível nacional, sendo que 1.800 estão na província de Luanda, cuja inscrição custa 5 mil kwanzas e a cota é de 2 mil kwanzas mensalmente. E é liderada pela cidadã Doroteia Domingos Correia Canhongo, que se apresentava como comissária-chefe e presidente da FIC, e pela sua filha Eliana Doroteia Canhongo, comissária e diretora de recursos humanos. Integram igualmente a liderança Carlos Augusto de Almeida Pascoal, comissário adjunto e vice-presidente, e Edgar Canhongo António, superintendente-chefe, todos detidos.
1: Manuel Alaio, a porta-voz do SIC, o SIC que deteve 60 pessoas que fazem parte de uma associação criminosa que enganou milhares de pessoas com falsas promessas de ingresso nos bombeiros. O Centro Pediátrico do município da Caconda, na província da Huila, precisa de mais enfermeiros para atender a demanda. Nesta altura, a unidade conta com apenas 14 enfermeiros para atender os mais de 300 pacientes que dão entrada naquela unidade todos os dias. José Dumba, ela.
4: A insuficiência de enfermeiros no centro pediátrico de Caconda está a dificultar o atendimento aos pacientes, sobretudo no período de pico da malária, quando as 40 camas de internamento ficam completamente sobrelotadas. Em vários casos, duas crianças chegam a partilhar a mesma cama devido ao elevado número de pacientes que procuram assistência médica e medicamentosa na principal unidade pediátrica do município. Segundo o diretor de enfermagem do centro, Jaime Pinto, a pediatria necessita de pelo menos 3 enfermeiros por turno, mas conta atualmente com apenas 14 profissionais para responder 315 pacientes atendidos diariamente nas consultas externas.
5: Tendo em conta o número de casos que nós temos, mais ou menos teríamos 3 enfermeiros por cada turno.
1: Vejamos. Este secretário nacional do Sindicato dos Enfermeiros. Da atualidade internacional, o líder do Hezbollah recusa discutir o desarmamento do grupo e ameaça Olga Tancredo transformar o conflito com o exército israelita no inferno.
6: Na sua comunicação avançada pela agência de notícias France Presse, o líder do Hezbollah disse que as armas e a resistência não dizem respeito a ninguém fora do Líbano, assegurando ser uma questão interna libanesa que não faz parte das negociações. O Hezbollah afirma ainda que não vai se render e que irá transformar a batalha no inferno para Israel. A declaração do líder do Hezbollah surge numa altura em que o Líbano e Israel deverão realizar uma nova ronda de negociações em Washington na próxima quinta-feira.
1: Líder do Hezbollah recusa o desarmamento do grupo e ameaça transformar o conflito com o exército israelita no inferno. Do desporto, Petro de Luanda apresenta novo treinador nos próximos dias. Alexandre Diniz, boa tarde. João Pedro Sousa, que recentemente treinou o Aves na Primeira Liga Portuguesa de Futebol, é a aposta dos tricolores.
7: Exatamente, Vânia Varela, boa tarde. O luso-angolano de 55 anos de idade deve chegar a Angola nos próximos dias. Antes de orientar o Aves, clube que deixou em dezembro de 2025, passou pelo Famalicão e o Boa Vista. Do basquetebol, Bruno Fernando brilha com duplo-duplo e Partizan por 6 meias finais da Liga Profissional da Sérvia. O posto internacional angolano fez 10 pontos e 10 ressaltos e ainda uma assistência na vitória por 87-73, jogo válido para os quartos de final da Liga ABA. Nas meias finais vai defrontar o Estrela Vermelha. Vânia, boa tarde.
1: Boa tarde, Inês. E com as notícias do desporto, colocamos ponto final a este Jornal ao Meio-Dia. As notícias regressam pontualmente às 13 horas no Jornal da Atualidade. Boa tarde.
0: A sintonia continua a ser da Rádio Nacional de Angola, 12 horas 11 minutos.
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0: Dias Carlos, Albano, Daniel, José Daniel Carlos, Sebastião Daniel Carlos, Sebastião Daniel Garcia e Rosana Daniel da Silva em Luanda e Nambungongo comunica o falecimento de sua mãe e avó, Susana Sebastião Daniel, Mana Susana, ocorrido no dia 10 de maio, o óbito decorre no Zango 1, na proximidade do Comitê do MPLA, e o funeral será realizado quinta-feira às 9 horas no cemitério Santana. O velório acontece na quarta-feira às 19 horas na sala de cerimónias fúnebres do governo provincial de Luanda. A família Figueira Camila comunica o falecimento de Maria da Conceição Figueira, Tita. O funeral realiza-se amanhã às 10 horas no cemitério Benfica. Teresa António Buila, Joana da Costa Buila, Lita António Buila e demais familiares comunicam o falecimento de Abílio Costa Buila. O funeral será realizado em data a anunciar. Beatriz dos Santos Domingos, Ingrácia dos Santos Domingos, Maria dos Santos Domingos, Fernando dos Santos Domingos, Lucrécia dos Santos Domingos, Luzia dos Santos Domingos e Bruno Paulino Dias comunicam o falecimento de sua irmã Alquéria Bernardete dos Santos Domingos, ocorrido dia 27 de abril em França. O funeral acontece dia 17 do mês em curso às 10 horas no cemitério de Benfica. As famílias Alberto Quiala e Domingos Lourenço em Luanda comunicam o falecimento de sua mãe e avó Susana Sebastião Daniel, Mana Susana, ocorrido dia 10 de maio. O óbito decorre no Zango 1, na proximidade do Comitê do MPLA, e o funeral será realizado quinta-feira às 9 horas, antecedido do velório, na sala de cerimónias fúnebres do Governo Provincial de Luanda. Pede-se a quem tenha encontrado na via pública uma pasta com diversos documentos.

0: passados em nome de Edivaldo Teixeira Pedro, o favor de entregar nos serviços da portaria da Rádio Nacional de Angola ou ligar para os números 923 60 10 44 ou 943 39 14 12. Márcia Dionísia Cabral Cipriano pede a quem tem encontrado um bilhete de identidade e uma carta de condução passados em seu nome, a favor de ligar para os números 928 39 98 48, falar com Dionísio Júnior, ou 923 73 03 80. A Rádio Nacional de Angola ao seu serviço.
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0: 12 horas 14 minutos.

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4: Doze horas mais 19 minutos. A seguir o Andar Angola.

0: Angola, boa tarde. Estamos de volta para mais uma edição do seu roteiro que anda por esta imensa Angola. Hoje vamos até ao Soio para conhecer as histórias de santos milagrosos. Edita a Nazaré Luiz, com técnica final de Falcão Tomás, e na apresentação, Clementina Afonso.
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0: Vamos então ao desenvolvimento do assunto de hoje. Soio é o município mais cosmopolita e um dos que compõe a província do Zaire. O município do Soio possui uma localização geográfica esplêndida para o desenvolvimento do setor turístico e hoteleiro. Rodeado pelo Oceano Atlântico e o imponente Rio Zaire, dispõe de praias deslumbrantes. É no Soio onde encontramos também as histórias de Santo António e Santa Maria, figuras mitológicas que têm influência sobre a vida da população. A história dos dois santos é contada de geração em geração, apesar de não ter nenhuma bibliografia disponível sobre o assunto. E sobre estes santos há muito para se dizer. Uns entendem que a chuva e algumas bênçãos só acontecem por conta da benevolência dos santos. Tudo sobre a história dos dois santos milagrosos agora, com o jornalista Alberto Segunda.
1: Andar Angola, a partir do Soio, trazemos nesta edição a história de dois santos, figuras que marcaram uma determinada época histórica do povo mussurungo, devido à realização de supostos milagres. Uma história oral contada ao longo dos tempos, de geração em geração, e que até hoje continua a ser valorizada e respeitada devido ao seu forte impacto no seio dos mussurungos. Já lá vamos, mas antes saiba que o Soio é um dos 11 municípios da província do Zaire, com uma população estimada em 221.555 habitantes, sendo o município mais populoso da província, de acordo com os dados do censo de 2024. Com a nova divisão político-administrativa, o município do Soio ficou reduzido administrativamente com duas comunas, o Munassete, o Soio, e a Pedra do Feitiço. A realidade que fixou a extensão territorial em 3.164 quilómetros ao quadrado. A valorização e respeito pela tradição, hábitos e costumes foram sempre características do povo mussurungo, sendo elementos considerados importantes e fundamentais para o convívio saudável nas comunidades. E as histórias que nos dias atuais, consideradas supersticiosas, também fizeram sempre parte dos Bassolongo, como também são conhecidos os naturais do Soio. As duas figuras misteriosas que depois foram elevadas a santos é um exemplo dessa realidade. Conta a história oral, antes da chegada dos portugueses nesta região, no ano de 1482, já existiam as duas pessoas que realizavam milagres, como por exemplo, na falta de chuva, essas figuras eram consultadas para que voltasse a chover, bem como na escassez de peixe durante a pesca. Entre outras ações consideradas também milagrosas, estavam à cura de diversas doenças da época, tidas impossíveis de tratamento em vias normais. Narra ainda a história, os santos tinham igualmente o poder de dar fertilidade a uma mulher que não pudesse conceber. O soba da aldeia do Quimvica Vemba, Garcia Isabel Sebastião, conta o que sempre foi lhe contado ao longo dos tempos sobre as curas e os milagres dos dois santos.
2: Quando houvesse, iam lá, ajoelhavam, faziam um pedido e o pedido era aceito. É por isso que se chamavam santas. Ora, os pedidos que lá se podia formular, quando houvesse escassez de peixe, iam pedir e o peixe caía. Quando houvesse uma senhora que não ia lá, fazia-se o pedido. Se por acaso ela tirasse as lágrimas, então alguma coisa que está a dizer. Então aproximava-se a esta mulher, metia-lhe o fio, pronto. Depois de lhe meter o fio, essa senhora alcançava-se.
1: As duas figuras tinham nomes próprios, como conta o Soba Garcia, Mádia, nome atribuído à santa que tinha maior destaque em relação ao seu acompanhante, Tony. Cada nome tinha o seu significado. Mádia, traduzido em português, significa refeição, e o Tony significa em português um olhar persistente. A história oral avança que essas duas figuras só se comunicavam em gestos e que depois da chegada dos portugueses foram batizados de Santa Maria e Santo António. O Soba Garcia Sebastião diz que a história oral não explica a proveniência das duas figuras. O certo é que se acredita num poder divino para a chegada dos mesmos no território que hoje se chama Soio, o que o Soba considera de fenómeno.
2: É um fenómeno. Aconteceu um fenómeno. É um casal que foram encontrados aí. De onde veio a gente também não sabemos. Mas eles olhavam as pessoas. Tinham olhos, não falavam, mas podia fazer qualquer coisa. A gente não sabemos onde é que ia buscar o algodão. Ele tinha um algodão e que fazia fio. E as pessoas aproximavam-se a essas duas criaturas. Prontos. Houve alguns trabalhos que necessitavam deles. E executavam. Eles não falavam, mas sim gesticulavam. Linguagem gestual, exatamente isso. Mas ouvia Madia, que se chama Madia, ou agora Madia, veio por uma denominação Madia. Madia quer dizer refeição, procuramos de refeição. Então, deu-se o nome de Madia assim que vieram os portugueses.
3: Já encontraram
2: Madia e Tony. Então, os portugueses, depois de ouvirem o nome de Tony, denominaram-no Antônio. Mas o nome não é Antônio. Tony. O que quer dizer Tony em português? Tony é fixar. Olhar numa pessoa. Tony. Fixação, olhar numa pessoa. Mas das pessoas.
1: Na história, fala-se mais do papel de Madia do que Tony.
2: Quer dizer que quando as pessoas saíssem lá, eu creio que eles conferenciavam. E quando conferenciassem, pronto. Quem tomava a responsabilidade de poder transmitir-se com as pessoas era a Madia.
1: Devido à sua capacidade de realização de milagres, os portugueses entenderam levar os santos a Portugal, numa ação que teve consequências drásticas, porque a Madia, ou a Santa Maria, nunca aceitou abandonar o seu povo, conta o Soba Garcia. Com a referida tentativa, terão morrido muitos portugueses, mas os portugueses conseguiram levar o acompanhante da Maria, o Santo António, e que até nos dias de hoje, conta a história oral, o Tony permanece em Lisboa, Portugal.
2: Quando os portugueses vieram, viram as ações que estavam a desempenhar, viram que essas são santas. Podem ter uma ação preponderante em Portugal. Eles queriam transportar o casal para Portugal. O que é que aconteceu? Depois de buscarem, meteram nos barcos, a Madia não queria ir. Lá levantou-se uma grande ventania. As ondas do mar foram insuportáveis. Matou muita gente lá. A pessoa até que levou a santa, que colocou no barco, foi encontrado com a palma da mão fora, mas ele é enterrado. A Maria submeteu lá o pé e foi-se parar no Pinda. É isso que aconteceu. Os portugueses queriam levar os dois santos em Portugal, mas o Antônio foi. O Tony foi, até hoje. Madia não quis ir.
1: A Santa Maria não terá seguido a Portugal, tendo permanecido na aldeia do Mpinda, onde tempo depois terá desaparecido e até hoje nunca mais foi vista.
2: A Madia se via aí no Pinda, mas nós somos africanos. Eles começaram a fazer ações que não, a Maria não suportou. Agora já não se sabe onde é que para. Se via. Por quê? Porque aquilo que ele fazia lá na ponta do, continuou a fazer lá no Pinda. Ficou sob a custódia das pessoas. Não é sob a custódia dos padres, não. Mas com os habitantes lá do Pinda.
3: Até porque na altura ainda não tinham os padres, né?
2: Naquela altura ainda não tinham padres. Os padres vieram depois. Então, a ação que desenvolvia lá na Ponta do Padrão continuou a desenvolver lá no Pinda. Quando houvesse escassez de chuva ia-se pedir lá e a chuva vinha. Chovia. Rogava-se e resolvia-se o problema.
1: O secretário do Rei do Povo do Soio e regedor do bairro Pangalá, Francisco Angelina Bala, também confirma a existência das duas figuras, mas também nunca ninguém lhe contou a proveniência dos mesmos.
4: Segundo a história, Santo Antônio e Santa Maria, de estarem aqui os portugueses, acharam levá-los a Portugal. Os portugueses encontraram esses santos aqui e entenderam levar a Portugal. De onde vieram nunca ninguém explicou. A Maria não queria que fosse a Portugal. E então atiraram a Maria, e por isso que lá na Ponta do Padão tem um sítio onde tem a pegada de Maria, o dito também que é Maria. E acredito que talvez dos próprios naturais do Soio mesmo alguém encontrou e poderoso dela. Desde aquela altura já ninguém conseguiu dar conta com quem estava.
1: A história oral atesta ainda que depois da sua recusa a ir a Portugal, terá sido construída uma residência na aldeia do Pangalá, chamada de Nzuanquiche. Traduzido em português, significa casa de proteção de todos os males, onde a Maria supostamente deveria estar. Mas mesmo assim, a Maria nunca mais terá sido vista, fala o regedor.
4: Aqui havia uma casa chamada Nzuanquiche, onde andava a Maria, aqui num Pangalá. Falaram que a Maria que andou naquela casa, quando exatamente foi poderado por alguém, talvez dos nossos mesmos ancestrais, então desapareceu.
1: A casa da Maria de Pauapique era exclusiva e que no ato da sua construção não poderia levar material moderno. Essa era a primeira casa erguida depois do sequestro fracassado dos portugueses de tentarem levá-la a Portugal. Francisco Angelina Bala conta as características da casa da Maria, que tinha apenas uma porta.
4: Já que cheio, pronto, esta casa era de pau a pique. O telhado era de capim.
3: Uma casa normal?
4: Uma casa normal de pau a pique, só tinha uma porta. Porque quando construíram, disseram que a casa era, o formato era assim. Tinha uma porta, sem usar esse material moderno de cimento. Era mesmo só o lodo. O lodo saía ali na Baixa do Pinda. Saiu na Baixa do Pinda. O pau a pico, preparado por alguns fios também da mata, o chamado Mintobe. E então construiu-se a casa, naquela altura não se podia pôr até nem emprego. E com o lodo levantou-se as paredes e depois pronto. Fizeram também o telhado mesmo de alguns paus da mata, com alguns fios da mata. E meteu-se lá o capim. Isto é que fez com que aquela casa ficou pronta.
1: O secretário do Rei do Povo e regedor do bairro Pangalá, Francisco Angelina Bala, diz que nunca conheceu a Maria, mesmo o seu pai já falecido. Não a conheceu, mas a história oral, passada de geração em geração, confirma a existência da Maria e que era uma pessoa muda e a sua espiritualidade percebia qualquer problema de quem o procurasse e fazia os seus milagres de cura.
4: Sempre foi assim. Dos nossos ancestrados, o meu pai também contou-me que também lhe contaram. Agora, realmente, quem viu, ninguém sabe se realmente como viu. Mas contaram exatamente quando era assim, que era uma senhora, era muda, mas conseguia virar os seus olhos e fazia um fio, um rolo de fio de algodão. Portanto, o material era mesmo no algodão. E, segundo eles, fazia tratamento até de muitas pessoas. Quando não estivesse a fazer filho, a menina, então levavam aí e ela fazia o tratamento, então colocava-lhe com o fio no pescoço e deixavam ordem que não podia depois virar atrás. Enfim.
1: A Maria, conta ainda o regedor, não se alimentava e também tinha exigências para a sua higiene. O banho era feito com base a ovos de galinha. Para que o banho acontecesse, a população era convocada por uma figura de autoridade tradicional que determinava o número de ovo que cada um deveria levar para o banho da santa, num ato que se realizava periodicamente e daí se escolhia as mulheres para ajudar a Maria tomar o seu banho de ovos.
4: Não comia, para tomar banho tinha que ser necessariamente arranjar ovos.
3: Foi para fazer o quê?
4: O banho, servia de água para banhar. Partia os ovos, então aquele líquido mesmo dos ovos, aquela gema e a clara, o fazia com que ela tomasse o banho. Era outras pessoas a fazerem por ela.
5: Ela não tomava banho, essa água normal que nós usávamos.
4: Nada, nada, nada.
1: Ter acesso a Maria para qualquer cura ou na realização dos seus milagres não era tão fácil assim, porque a santa, conta Francisco Angelina, andava sob controle de uma determinada família, que para chegar a ela era necessário, primeiramente, contactar a referida família, que procedia a algum ritual antes de se chegar à santa. A família era especificamente da aldeia do Mpinda, os únicos que tinham o poder de cuidar da Maria.
4: Uma família indicada que estava sobre o cuidado dela, não está vendo? É só contactar e depois pronto, eles faziam o ritual para que tudo acontecesse. Agora, depois de os portugueses terem se apoderado dela, acabou. Aí mesmo a história perdeu.
1: Que tipo de família deveria cuidar dessa figura na altura?
4: Na altura, pronto, eles explicavam-nos exatamente que era mais o a fazer esse ritual, são mesmo um pessoal de um Mpinda. Então, eles estavam sobre o cuidado desta santa.
1: Os que deveriam cuidar da Maria eram necessariamente
4: naturais do coelho, de um Mpinda, descendentes do Mpinda.
1: Todo o poder da santa deixou de ter efeitos na vida das comunidades desde o momento em que os portugueses tentaram levar a Maria a Portugal. Depois de ter saltado do navio na Ponta do Padrão, a Maria foi tomada por pessoas consideradas maldosas e usam do seu poder em ações negativas, conta Francisco Angelina Bala.
4: Mas depois dos portugueses terem levado, pronto, ficou exatamente sobre tutela de quem o pegasse. Eu não sei se era contrato, como é que recebiam. Quase todos os anos passava de mão a mão. Se era todos os anos, passava de mão a mão. Estava com fulano, depois passava não sei o quê. Agora eu não sei como é que até conseguiam dar conta com quem está e como é que iam lá receber, quais eram os contratos. Mas isto no sonho passou em mãos de muitos velhos mesmo. Os velhos que apoderaram a Maria tinham este poder de dizer que não chove, então tinha muito poder. Porque eu conheço muitos nomes de alguns velhos que foram acusados, que estavam com esta santa Ardima agora, porque a maioria parte desses velhos que foram conhecidos, que estavam naquela prática de ficar com ele e guardar chuva, já são falecidos. O meu pai me contou uma história que de uma mamãe que ainda vive. O pai dele é que tinha. Aquela mamãe ficou defeituosa de vista por encontrar aquela santa num quarto que o pai tinha proibido, que ninguém podia entrar. A filha entrou lá e ficou defeituosa de vista. A mamãe ainda vive.
1: Mas que poderes essa pessoa tinha quando estivesse com a santa?
4: O que mais era vulgar conhecido é interditar mesmo chuva. E tinha que se procurar maneira de encontrar quem é que está com a chuva, então tinha outros benefícios e pronto.
5: Então Maria tinha esse poder.
4: É exato, perguntavam mesmo o que é que vocês querem. Epa, nós não somos sal, enquanto estamos sair mesmo daqui, podemos ter um coisa, um banho de chuva. E chovia mesmo. Agora,
1: quer dizer, quem tivesse a Maria,
4: tinha tudo.
1: Tinha outras partes.
4: É, tinha outro poder, tinha outros poderes.
1: Muitos anos depois, a história voltaria a ser reconstituída com um recado supostamente misterioso de um cidadão na altura muito bem identificado. Isto nos anos 80, onde o senhor terá transmitido às autoridades tradicionais que se deveria reconstruir a casa de proteção da Maria Zuan Kishi, porque a santa estaria de volta. Depois do recado, os populares reuniram-se para a construção da casa, uma casa de pau a pique que deveria ser erguida no mesmo dia. Depois da conclusão da casa, mesmo assim, a Maria nunca mais apareceu e a casa foi transformada nos dias de hoje em museu rural.
4: Nos anos 80, nós tivemos esta história como um fato. Quem exatamente veio com o recado, se é minto ou é real, é o falecido mais velho, Abel. O Abel, o famoso Bimbleu, fazia a sua vida no Sumba, na área do Sumba, com a sua Range Rover. Ele que deparou-se, segundo ele, com uma senhora que mandou parar e perguntou se realmente a casa, o Joaquim, existia ainda num pâmaro. A resposta foi que não. Então, incumbiu-lhe transmitir esta mensagem, que se construísse a casa, que a Maria podia voltar. Esta parte é que ninguém sabe se é realmente minto, se é verdade. Então, juntou-se Dumbunda até o Kikalakiago, a população do Soio, com apoio da administração, preparou-se o material para o telhado, para a construção da casa, o lodo, enfim, porque a casa tinha que

0: Os mussorongos acreditam na sua ancestralidade, respeitam e valorizam suas histórias. Por isso, a história prevalece. Tarangó. Ponto final por hoje. Daqui fica a promessa de estarmos juntos na próxima edição. A partir do sonho, as despedidas são de António dos Anjos, Fátima Alexandra e Alberto Segunda. Até ao próximo encontro.
1: Até a próxima, jornalista Alberto Segunda e as histórias de Santo António e Santa Maria, figuras mitológicas que têm influência sobre a vida da população no sonho. E é o final de mais uma edição do Andar Angola. Esta equipa despede-se com os cumprimentos de Nazaré Luís, que esteve na edição, Falcão Tomás, que garantiu a técnica final, e Clementina Afonso, que comunicou consigo. Até ao próximo.

A sintonia continua a ser da Rádio Nacional de Angola, são agora 12 horas 47 minutos. Caro Rádio Ouvinte, vai continuar a ouvir boa música nacional até bem próximo das 13 horas, a altura em que teremos o Jornal Falado. Até lá, fica com a Rádio Nacional de Angola.

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4: Angola, boa tarde. Começa agora o Jornal das 13. Já a seguir, confira os destaques desta edição. Presidente João Lourenço considera a Argélia um aliado estratégico e parceiro seguro para os grandes desafios de Angola. Desmantelada em Luanda, rede criminosa que burlou mais de 5 mil cidadãos com falsas promessas de ingresso nos bombeiros. Rádio Nacional de Angola lança Festival Infantil RNA 2026 Chitotolo 30 anos. Turquia alerta que o Estreito de Hormuz não deve ser transformado em arma de guerra no conflito entre os Estados Unidos da América e o Irã. Desportivo da Huila arrisca perder 3 pontos na secretaria após falhar jogo diante do Desportivo da Lunda Sul no Dundo. Jornal da Atualidade, terça-feira, 12 de maio de 2026, a edição é do José Ndonga, garante a técnica o Edgar Varela e vai apresentar-lhe as notícias a Vânia Varela.
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4: Uma vez mais, boa tarde. Angola e Argélia devem continuar a trabalhar afincadamente para ampliar o leque de cooperação em vários setores estratégicos. Esta posição foi defendida hoje pelo Presidente da República durante a sua intervenção no Parlamento Argelino no quadro da visita de 3 dias que efetuou aquele país. Durante a sua intervenção, João Lourenço enalteceu o apoio que a Argélia tem dado na formação de vários jovens africanos com destaque para os angolanos. Este é um assunto que vamos acompanhar ainda ao longo deste jornal. Por enquanto, dizer que o SIC desmantelou em Luanda uma associação criminosa que alegadamente enganava milhares de cidadãos com falsas promessas de ingresso no Serviço de Proteção Civil e Bombeiros. O grupo, autodenominado Força de Intervenção Comunitária, foi surpreendido durante uma formatura clandestina no município dos Mulenvos. Na ocasião, 60 pessoas foram detidas. Polaco Pedro.
6: O Serviço de Investigação Criminal SIC dá conta que desmantelou no último domingo, no município dos Mulenvos, aqui em Luanda, uma associação criminosa autodenominada Força de Intervenção Comunitária FIC, por uso ilegítimo de designação similar aos das Forças de Defesa e Segurança, extorsão e usurpação de funções. O porta-voz do SIC Geral, Superintendente-Chefe Manuel Alaiwa, diz que os implicados defraudaram mais de 5 mil cidadãos com falsas promessas de ingresso no Serviço de Proteção Civil e Bombeiros e que no local foram detidos 60 pessoas, incluindo a sua liderança, flagrados a realizar uma formatura de ordem unida a céu aberto.
7: Terem defraudado mais de 5 mil cidadãos com falsas promessas de ingresso no Serviço de Proteção Civil e Bombeiros do MIMINT. Durante a operação, resultou na detenção de 60 cidadãos, incluindo a sua liderança, do total de cidadãos que foram flagrados a realizar uma formatura clandestina a céu aberto, onde estavam a ministrar aulas de ordem unida. A investigação preliminar apurou que a estrutura do grupo é composta por mais de 5 mil membros a nível nacional, sendo que 1.800 estão na província de Luanda, cuja inscrição custa 5 mil kwanzas e a cota é de 2 mil kwanzas mensalmente, e é liderada pela cidadã Doroteia Domingos Correia Canhongo, que se apresentava como comissária-chefe, presidente da FIC, e pela sua filha, Eliana Doroteia Canhongo, comissária e diretora de Recursos Humanos. Integram igualmente a liderança Carlos Augusto de Almeida Pascoal, comissário adjunto e vice-presidente e Edgar Canhongo António, superintendente-chefe, todos detidos.
6: Manuel Alaiwa explica ainda que os cidadãos detidos serão presentes ao magistrado do Ministério Público para os devidos trâmites legais.
7: O SIC esclarece que o uso de uniformes e postos similares aos das Forças e Serviços de Defesa e Segurança do Estado constitui crime previsto na legislação penal angolana. Salientar que os cidadãos ora detidos serão presentes ao Ministério Público para os devidos trâmites legais. O SIC apela à população para denunciar a existência de grupos que se façam passar por instituições do Estado, de modo a preservar a ordem, tranquilidade e segurança pública.
6: Porta-voz do SIC-Geral, Superintendente-Chefe Manuel Alaiwa, à Rádio Nacional de Angola, com Moisés Secretário e Polaco Pedro.
4: SIC desmantelou aqui em Luanda uma associação criminosa que alegadamente enganava milhares de cidadãos com falsas promessas de ingresso no Serviço de Proteção Civil e Bombeiros. E nos próximos dias poderão estar concluídos os procedimentos que antecedem a abertura de um concurso público no Ministério do Interior. O anúncio foi feito na província do Cubango pelo Ministro do Interior, Manuel Homem, onde se encontra em visita de trabalho, Ismael Zeferino.
8: Estão em fase final os procedimentos técnicos e administrativos junto do Ministério das Finanças para o lançamento nos próximos dias de um concurso público com vista ao recrutamento de novos efetivos na Polícia Nacional. Embora sem precisar o número de vagas, o Ministro do Interior, Manuel Homem, considerou importante o concurso público de modo que com mais efetivos seja possível atender à demanda nacional.
9: Estamos neste momento a trabalhar num programa que permitirá o recrutamento de efetivos no Ministério do Interior. É um trabalho coordenado que precisa da conformação igualmente de outros setores, como o caso do Ministério das Finanças, mas estamos em crer que os trabalhos administrativos precedentes vão concluir nos próximos dias e com isso as condições que necessitamos estarão disponíveis para que possamos assegurar o programa de recrutamento.
8: A recente divisão política e administrativa do então território do Quando Cubango deu também lugar à partilha de efetivos e este facto torna necessário o enquadramento de mais efetivos aqui no Cubango em particular.
9: Temos necessidade de fazer um ajustamento em termos de efetivos. Nós, ao nível da Polícia Nacional, fizemos já um incremento que não é suficiente. Temos perto de 100 efetivos que foram colocados à disposição da província, mas ainda assim não cobra aquilo que são as expectativas da província e que neste recrutamento irão certamente contemplar também efetivos aqui à província do Cubango.
8: Ministro do Interior Manuel Homem sublinha-se que hoje, no segundo e último dia da sua jornada de trabalho ao Cubango, o ministro Manuel Homem inteirou-se do funcionamento dos serviços penitenciários, serviços de proteção civil e bombeiros, SIC, Unidade de Reação e Patrulhamento, Unidade Policial do Bairro Pandeira e do Centro de Formação Regional Sul. Reportagem Rádio Nacional. Ismael Zeferino, em Menongue, capital do Cubango.
4: Nos próximos dias poderão estar concluídos os procedimentos que antecedem a abertura de um concurso público no Ministério do Interior. E ainda sobre concurso público, olhando agora para o Ministério da Educação, o recente anúncio do recrutamento de mais de 9 mil agentes de educação vai, segundo a ministra Érica Aires de Carvalho, minimizar a falta de professores em todo o país. A ministra da Educação, que trabalha na província da Lunda Sul, diz que nesta altura o grande desafio naquela região é a implementação do Programa Nacional de Alimentação Escolar. Diniz Armando.
10: A ministra da Educação disse em Saurimo que a problemática de docentes com que se debate a Lunda Sul é uma situação conjuntural vivenciada nas 21 províncias do país. Érica Batalha de Carvalho Aires disse, porém, que a solução para minimizar a gritante falta de professores passa pelo anunciado concurso público de ingresso externo de cerca de 9 mil agentes de educação.
11: A insuficiência de professores é uma situação que estamos a viver ao nível das 21 províncias do país. Portanto, como já tive a oportunidade de referir noutras ocasiões, está autorizado, portanto, a abertura do concurso de ingresso externo para 9 mil agentes de educação, entre pessoal docente e não docente. A província, nesse caso, a Direção Provincial da Educação, irá trabalhar com a equipa do Ministério da Educação, equipa a nível central, no sentido de encontrarmos aqui números possíveis a serem atribuídos em termos de cota à província da Lunda Sul.
10: A ministra Erika de Carvalho sinalizou que o desafio maior é a implementação do Programa Nacional de Alimentação Escolar e que vão trabalhar em conjunto para se encontrar mecanismos para se mitigar tais constrangimentos.
11: O desafio maior neste momento é a implementação do Programa Nacional da Alimentação Escolar, mas que na visita que iremos fazer às escolas vamos perceber melhor e constatar em loco de que forma é que em conjunto conseguimos encontrar soluções locais para minimizar estes constrangimentos.
10: Ministra da Educação, Erika Batalha de Carvalho Aires, Rádio Nacional de Angola, na Lunda Sul, com Elias Chamualua e Diniz Armando, em Saurimo.
4: Erika de Carvalho trabalha na Lunda Sul, onde revelou que o recente anúncio do recrutamento de mais de 9 mil agentes da educação vai minimizar a falta de professores em todo o país. E no setor da saúde, olhando para os enfermeiros, o secretário nacional do Sindicato dos Enfermeiros, Cruz Matete, reconhece os avanços alcançados naquele setor, mas lamenta o facto de há mais de 5 anos não se realizar concurso público interno para progressão na carreira.
12: 5 meses depois, já do início do ano civil, não sequer houve atualização, promoção por parte dos enfermeiros ou dos profissionais da saúde. Isso nos preocupa. Enquanto os professores já estão a ser promovidos, atualizados, desde a transição da carreira de 2019 até hoje, já lá vão vários anos, quase a caminho de 8 anos, nunca houve promoção. Exigimos que o governo cumpra. Todos os funcionários que já têm mais de 1 ano devem sair do regime probatório para o regime definitivo.
4: Secretário Nacional do Sindicato dos Enfermeiros, Cruz Matete, defendendo o concurso público interno para a progressão na carreira. E no Dia Internacional da Enfermagem, do Enfermeiro, que hoje se assinala, o Executivo reconhece o papel do enfermeiro e dos técnicos de saúde como pilar central no Sistema Nacional de Saúde e destaca a importância da humanização dos cuidados para continuar a salvar vidas todos os dias. Numa mensagem dedicada a este dia, a ministra da Saúde, Silvia Lutucuta, destaca os avanços, as reformas no setor e a formação técnico-profissional como fatores essenciais para se alcançar a cobertura universal de saúde. De acordo com a mensagem, o compromisso do Executivo reflete-se ainda na construção de novas infraestruturas e admissão de 27 mil enfermeiros e técnicos de enfermagem para assegurar a sustentabilidade do Serviço Nacional de Saúde. E a Ordem dos Enfermeiros na UILA vai realizar nos próximos dias um programa de formação para o reforço de competência dos técnicos de saúde. Já o diretor provincial da saúde sublinhou que a província da UILA precisa de mais de 380 novos enfermeiros para dar cobertura à província. Ciciolânia Marques.
13: A província da UILA necessita de 3.892 enfermeiros para atender a demanda populacional e para dar resposta às necessidades sanitárias. A informação foi avançada pelo diretor provincial da saúde, Paulo Luvangamo, que destacou os principais desafios que a classe enfrenta. O responsável disse que a aposta na capacitação profissional continua a ser uma das prioridades do setor.
14: A nossa necessidade atual é de 3.892 enfermeiros. E se olharmos para a questão dos desafios que a classe enfrenta, um desafio é exatamente o número reduzido de profissionais comparativamente à exigência que a nossa província oferece do ponto de vista de demanda populacional, do ponto de vista da necessidade de resposta sanitária nos vários pontos que esta província tem.
13: E a Ordem dos Enfermeiros na UILA vai avançar nos próximos 3 meses com um programa de formação e requalificação profissional para melhorar a qualidade no atendimento nas unidades sanitárias da província. A informação foi avançada pelo presidente provincial da Ordem dos Enfermeiros, José Carlos Chalongo. Segundo o responsável, a primeira fase das formações será direcionada aos profissionais que trabalham nas zonas periféricas, com foco no tratamento das patologias mais frequentes.
15: A Ordem dos Enfermeiros, a partir desse mês, até até mais ou menos 3-4 meses, vamos começar com treinamento e requalificação em termos de conhecimento profissional aos nossos profissionais para atendermos com qualidade. Vamos começar agora com informações relativas aos profissionais que atendem na periferia para dar melhor com as patologias, né, mais frequentes atendidas na periferia, e a posterior vamos passar para o atendimento de emergência aos profissionais de saúde.
13: Presidente da Ordem dos Enfermeiros na UILA, José Carlos Xalongo, no dia consagrado internacionalmente ao enfermeiro, assinalado nesta terça-feira. Rádio Nacional de Angola, no Lubango, Domingos Pedro e Cicilânia Marques.
4: E a Ministra de Estado para a Área Social valoriza a pronta intervenção do Executivo na construção de unidades sanitárias e a formação de quadros em todo o país. Maria do Rosário Bragança falava no âmbito dos serviços de humanização de saúde em Angola, tendo em conta os avanços que se registram no setor. Martinho Xingue.
16: A pronta intervenção do Executivo angolano na construção de hospitais, formação de quadros, bem como a criação de gabinetes de utentes em diversas unidades hospitalares do país, foi destacada esta terça-feira pela Ministra de Estado para Ação Social, Maria do Rosário Bragança. A valorização da comunicação no sistema de saúde para um melhor atendimento aos pacientes constam dos desafios do setor da saúde. Os objetivos plasmados no Plano de Desenvolvimento Nacional 2023-2027 serão cumpridos, segundo a ministra Maria do Rosário Bragança.
17: O Executivo tem investido consistentemente na expansão e qualificação do sistema de saúde, construindo, reabilitando e apetrechando unidades sanitárias em várias províncias, garantindo igualmente medicamentos e meios médicos. Este esforço tem permitido reduzir desigualdades territoriais e aproximar os serviços de saúde das comunidades, alcançando os objetivos plasmados no Plano do Desenvolvimento Nacional 2023-2027.
16: A ministra fala do programa de valorização dos quadros, um elemento importante que visa o desenvolvimento do setor em todo o território nacional.
17: Tem-se registado um forte investimento na valorização dos profissionais de saúde, sendo a formação e capacitação de quadros um pilar fundamental do Serviço Nacional de Saúde. Médicos, enfermeiros, técnicos e gestores têm beneficiado de programas de especialização e formação contínua, elevando progressivamente o nível de resposta do setor.
16: Os avanços na saúde demonstram a real vontade do Executivo na melhoria de vida de todas as comunidades, segundo a Ministra de Estado para a Ação Social, Maria do Rosário Bragança.
17: Estes avanços demonstram uma visão clara do alinhamento do setor ao desenvolvimento do país. Um compromisso contínuo com a qualidade, a ética e a dignidade no cuidado. As infraestruturas e os recursos humanos são indispensáveis, que respeitem a dignidade e a valorização do ser humano num ambiente de empatia, onde os utentes são ouvidos e compreendidos.
16: Ministra de Estado para Ação Social, Maria do Rosário Bragança, na Semana da Humanização da Saúde, que se assinala esta terça-feira.
4: Valorização dos serviços de saúde, enaltecido pela Ministra de Estado para a Área Social, Maria do Rosário Bragança.
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4: 13:18, agora atualidade esportiva. Desportivo da UILA pode perder pontos na secretaria por falhar o jogo com o Desportivo da Lunda Sul para o fecho da ronda 27 do Girabola. Petro de Luanda apresenta novo treinador de futebol nos próximos dias e ganha reforço para a fase do título da Liga Africana de Basquetebol. Alexandre Diniz, boa tarde, o futebol é a tua primeira nota.
18: É verdade, Vânia Varela, boa tarde. A primeira nota é mesmo o futebol. E tem a ver com o Desportivo da UILA, que voltou a falhar ontem, segunda-feira, o jogo com o Desportivo da Lunda Sul para o fecho da 27ª jornada do Girabola. Jogo inicialmente agendado para domingo, mas por dificuldades de transporte, a equipa da UILA não escalou a cidade do Dundo, tendo sido remarcada a partida para ontem. O que voltou a falhar, desta vez por chegada tardia ao recinto do jogo, numa altura em que os anfitriões já tinham se retirado do estádio. A questão está entregue à FAF e o Desportivo da UILA arrisca-se a perder 3 pontos na secretaria. E quem ganhou é Bruno Fernando, que brilhou com duplo-duplo, ajudando o Partizan a apurar-se às meias finais da Liga Sérvia de basquetebol. O posto angolano fez 10 pontos, igual número de ressaltos e uma assistência na vitória de 87-73 frente ao Bosna. Nas meias finais da prova, o Partizan defronta o Estrela Vermelha. Vânia, boa tarde.
4: Boa tarde, mais desporto é daqui a pouco, logo a seguir este jornal em Desportivo à Tarde. E da atualidade internacional, a Turquia afirma que o Estreito de Hormuz não deve ser usado como uma arma durante a guerra com o Irão. A Turquia, Olga Tancredo, defende o diálogo entre as partes.
19: Segundo o ministro dos Negócios Estrangeiros da Turquia, Hakan Fida, as partes devem encontrar rapidamente uma solução negociada para o conflito entre o Irão e os Estados Unidos. A Turquia enfatiza a importância de manter a via navegável aberta para o tráfego mundial de petróleo e para a estabilidade regional e da economia global. Entretanto, o vice-diretor político da Marinha da Guarda Revolucionária do Irão, Mohammad Akbarzadeh, afirmou que a definição de Estreito de Hormuz já não se restringe a uma via estreita em torno de ilhas. Trata-se agora de uma vasta área operacional, muito mais vasta do que antes da guerra. O responsável considera que a esfera de influência do Estreito foi ampliada, assim como a sua importância militar.
4: Turquia afirma que o Estreito de Hormuz não deve ser usado como uma arma durante a guerra contra o Irão.
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4: 13 horas e 21 minutos, a Rádio Nacional de Angola fez hoje o lançamento do Festival Infantil da Canção Edição 2026, denominado Festival Infantil RNA 2026, Chito Tolo, 30 anos. O evento vai contar com a parceria da Sociedade Mineira do Chito Tolo, que nesta edição junta-se à Rádio Nacional, junta-se a este festival para assinalar os seus 30 anos de existência. Jornalista Eliane Miguel.
21: Durante o ato, o administrador para marketing e intercâmbio da Rádio Nacional, Telmo Silveira, disse que a edição do Festival Infantil da Canção este ano será inovada e vai valorizar a marca.
22: O Festival Infantil é uma marca ícone da Rádio Nacional de Angola e por essa razão nós vamos continuar a realizar as edições anuais. E esta é mais uma, este ano em parceria com a Chito Tolo, que celebra 30 anos. Para essa edição de 2026, nós pretendemos, entre outras atratividades, trazer a inovação, o modernismo, uma série de surpresas que as nossas crianças também merecem. Não diferente das edições passadas, mas algo que reflita a edição de 2026 numa perspectiva da evolução da própria marca Festival Infantil RNA.
21: Jacinto Afonso, em representação da Sociedade Mineira, Chito Tolo, disse que o Festival Infantil da Canção é uma oportunidade para as crianças talentosas, onde a Chito Tolo, no âmbito da sua responsabilidade social, alinha-se às ideias do projeto.
23: Para nós, enquanto empresa que tem um foco muito grande naquilo que é a responsabilidade social, é extremamente prazeroso podermos associar a este festival, que já tem tantos anos de existência e que tem impactado e mudado vidas de imensas crianças. Isto é um dos focos que nós temos, não apenas a nossa parte económica, mas também a nossa parte social. Então, obviamente, que o objetivo do festival está completamente alinhado com aquilo que são os nossos objetivos também.
21: Durante o ato, houve também a apresentação do hino oficial do festival. Os pequenos Anjoni Ferrão, Solene Manuel e Ariadne Maria, satisfeitos com o convite, contaram a nossa reportagem sobre a sua participação.
24: Solene Manuel, o convite, já agora primeiro agradecer ao professor Chito Tolo e à Rádio Nacional, pois foi muito prazeroso estar aqui.
25: Chamo-me Anjoni Raul, foi um grande prazer participar no festival.
26: Chamo-me Ariadne Maria.
24: Foi um sentimento que não tem explicação, porque até foi a primeira vez estar num palco, senti muito à vontade. Nem parecia ser a primeira vez.
25: Foi uma oportunidade boa e estou muito honrado por cantar o hino pior.
21: Festival Infantil da Canção RNA 2026, 30 anos Chito Tolo, foi apresentada hoje aos seus parceiros e ao público. Durante o lançamento, os parceiros tomaram conhecimento do local, dia e também da logomarca do festival.
4: O festival vai acontecer no dia 1 de junho no Centro Cultural Paz Flor. 13 horas 24 minutos. De volta à primeira notícia deste jornal. Angola e Argélia devem continuar a trabalhar afincadamente para ampliar o leque de cooperação em vários setores estratégicos. A posição foi defendida hoje pelo Presidente da República durante a sua intervenção no Parlamento argelino no quadro da visita de 3 dias que efetuou aquele país. Durante a sua intervenção, João Lourenço enalteceu o apoio que a Argélia tem dado na formação de vários jovens africanos, com destaque para os angolanos. Noutro desenvolvimento, o Presidente da República defendeu também que as matérias-primas dos dois países devem servir os objetivos de desenvolvimento da humanidade dentro de um quadro de equilíbrio e de justiça. A partir da Argélia, a reportagem com Daniel Marques.
0: Boa tarde. O Presidente da República, João Lourenço, chegou ao Parlamento argelino por volta das 11 horas, onde já lá estavam, desde muito cedo, parlamentares das duas câmaras e os seus respectivos presidentes, assim como também membros do governo argelino e várias entidades que o receberam com aplausos logo a sua entrada na sala do plenário. Bastante ovacionado, o chefe de Estado angolano considerou a Argélia como um parceiro seguro e ideal, país irmão que, ao longo dos tempos, construiu-se pilares e consolidou-se uma amizade duradoura.
1: Olhamos para a Argélia como um país irmão, um aliado seguro e um parceiro leal, com o qual compartilhamos um amplo leque de valores que ao longo dos tempos se foram tornando nos pilares sobre os quais assenta a amizade sólida que se mantém entre os nossos países. Os nossos povos enfrentaram a violência extrema do sistema político opressor que se recusava a reconhecer o nosso direito à dignidade, ao resgate dos nossos valores culturais e ao controle efetivo das nossas riquezas e o seu uso de forma autónoma para a construção de países sólidos e com voz ativa no concerto das nações. Neste mês de reflexão sobre os tristes acontecimentos dos massacres do 8 de maio de 1945, somos todos convidados a lutar contra a tendência de se adulterar a história, procurando branquear os horrores do colonialismo. Com a troca de visitas ao mais alto nível, procuramos identificar melhor os nossos interesses, as áreas de cooperação e os mecanismos da sua implementação, com vista a rompermos o ciclo do subdesenvolvimento, rumo ao progresso e à prosperidade das nossas nações.
0: Angola e Argélia partilham interesses comuns sobre questões geopolíticas, situações que preocupam a África e o mundo e que, segundo João Lourenço, o momento é para agir e assumir um papel ativo na abordagem das questões fundamentais para o desenvolvimento do mundo.
1: A grande identidade de pontos de vista que Angola e Argélia partilham sobre os temas centrais que preocupam a África e o mundo colocam-nos diante da responsabilidade de agirmos em comum para, de algum modo, assumirmos um papel ativo na abordagem das questões fundamentais do desenvolvimento. Preocupam-nos também as questões que se prendem com as alterações climáticas, com a necessidade da reforma urgente do Conselho de Segurança das Nações Unidas e com a atual arquitetura financeira, sobretudo no que diz respeito à representatividade dos países africanos nas instituições financeiras internacionais, bem como com as guerras que se proliferam no nosso planeta. A lógica de que quem tem mais força impõe a terceiros a sua vontade e interesses contra todas as normas que regem as relações internacionais está a tornar-se numa recorrente prática perigosa e suscetível de conduzir o mundo para uma conflagração global com consequências dramáticas. Este desenlace pode ser evitado se a África, no seu conjunto, com as matérias-primas críticas de que dispõe, deixar claro que os grandes atores mundiais podem ter acesso aos recursos de que necessitam na base de parcerias estabelecidas de acordo com as regras que regulam o comércio internacional.
0: No Parlamento argelino, o presidente João Lourenço recordou que Angola e Argélia devem procurar defender, com firmeza, a ideia de que o desenvolvimento de África começa pela gestão rigorosa dos recursos a favor da industrialização do continente.
1: Nossas matérias-primas devem servir os objetivos de desenvolvimento da humanidade dentro de um quadro de equilíbrio de interesses, de justiça e de equidade. Repudiamos a prática inaceitável que ignora em toda a extensão o primado do direito internacional e o da convivência pacífica entre povos e nações.
0: O presidente João Lourenço finalizou afirmando que as relações entre Angola e Argélia vêm de longe e ajudaram a moldar a visão e estratégia de Angola na política de comercialização de hidrocarbonetos e para a construção de setores estratégicos.
1: Realçamos a importância de trabalharmos afincadamente para ampliarmos o leque da cooperação bilateral para os setores estratégicos dos transportes, das infraestruturas, do ensino superior, da investigação científica e do desenvolvimento tecnológico.
0: Presidente da República João Lourenço, esta terça-feira, quando discursava no Parlamento argelino, perante mais de 200 deputados e os seus respectivos presidentes das duas câmaras. Rádio Nacional de Angola, na Argélia, com Daniel Marques. Boa tarde.
4: Boa tarde, Daniel Marques. E está concluído este Jornal da Atualidade. Foram destaques nesta edição. Presidente João Lourenço considera a Argélia um aliado estratégico e parceiro seguro para os grandes desafios de Angola. Desmantelada em Luanda, rede criminosa que burlou mais de 5 mil cidadãos com falsas promessas de ingresso nos bombeiros. Rádio Nacional de Angola lança Festival Infantil RNA 2026 Chitotolo 30 anos. Turquia alerta que o Estreito de Hormuz não deve ser transformado em arma de guerra no conflito entre os Estados Unidos da América e o Irão. Desportivo da UIL arrisca perder 3 pontos na secretaria após falhar jogo diante do Desportivo da Lunda Sul. A edição deste jornal, terça-feira, 12 de maio.

0: Com muito gosto, a Vânia Varela. Boa tarde, bom resto de terça-feira.
1: Angola assume a presidência rotativa da Convenção da Corrente de Benguela, BCC, na 7ª Conferência Ministerial, que terá lugar a 13 de maio de 2026, em Luanda. A Convenção é um tratado formal entre os governos de Angola, Namíbia e África do Sul. Convenção da Corrente de Benguela. Três países a partilhar um ecossistema produtivo.
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0: Unitel lançou a quinta edição do programa de bolsas de estudo Mulheres para o Futuro, para o ano académico 2026-2027. A iniciativa vai atribuir 50 bolsas a jovens mulheres angolanas com o objetivo de incentivar a formação nas áreas tecnológicas e promover a igualdade de género. As candidaturas decorrem de 24 de abril a 10 de julho e abrangem cursos como Engenharia, Informática e Telecomunicações. Mais informações sobre o programa em www.unitel.co.au. No âmbito das comemorações dos seus 25 anos, a Unitel realizou no dia 25 de abril a Unitel Run 25 anos. O evento reuniu cerca de 5 mil participantes distribuídos pelas categorias paralímpica, funcionários e profissional em masculino e feminino. Mais do que uma corrida, a iniciativa destacou-se pelo espírito de inclusão, saúde e união, juntando colaboradores, parceiros e o público em geral. A Unitel reforça assim o seu compromisso com a proximidade, celebrando 25 anos a ligar pessoas e a construir o futuro.
1: Boa tarde, começa agora o Desportivo em Emissão Nacional.
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1: Desportivo da Vila Beira de perder 3 pontos na Secretaria da FAF. Fundistas angolanos entram em cena hoje nos africanos de atletismo do Ghana. Técnico dos sub-17 garante que existe comprometimento dos palanquinhas no africano de Marrocos. Obras de reabilitação do estádio Independente do Tomba vão mesmo arrancar.

0: da montagem de registros do Domingos Soares, técnica final do Tunisque Nunes, com a apresentação do José Kisanga.
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0: A direção do Desportivo da Luta Sul aguarda ansiosamente pela decisão do Conselho de Disciplina e de Competições da FAF, depois de mais uma vez não ter acontecido o duelo entre os desportivos, o da Luta Sul e da Vila, para a Ronda 27. O jogo que mereceu duas remarcações, e uma delas para ontem, no Estádio Sagrada Esperança, na cidade do Dundo, casa emprestada, não aconteceu devido à chegada tardia dos militares da Frente Sul. Toda a informação com o repórter Vladimir Martins.
2: Sem o suar do apito, os Lundas do Sul até cumpriram um protocolo, dando moratória de 30 minutos, tal como orienta o regulamento da Federação Angolana de Futebol. Miguel da Silva e Pupo, presidente do Desportivo da Lunda Sul, espera pelo posicionamento da FAF face aos acontecimentos, visto que o jogo estava inicialmente marcado para domingo último.
3: Nós temos um acordo com o Clube Desportivo da Uila, que resulta do adiamento do jogo que devia ser feito ontem. E, aliás, só para recordar que este adiamento, nós teríamos um jogo quarta-feira contra o Académica do Lobito. Nós tivemos que reprogramar tudo para quinta-feira, porque não se podiam fazer jogos num prazo inferior a 72 horas, conforme dizem os regulamentos. E isso depois, em efeito cascata, teve que alterar vários outros jogos. O nosso jogo com Sagrada Esperança era para sábado, portanto, dessa semana vai ter que ser feito domingo. Então, essa dinâmica toda, mais pronto, no conceito do desportivismo, nós aceitamos o pedido que nos foi feito pelo nosso confrade Clube Desportivo da Uila.
2: E cumprindo o regulamento, qual será o posicionamento, de facto?
3: O posicionamento não é nosso, é do Conselho, portanto, superior, tanto do Conselho Técnico quanto do Conselho de Arbitragens.
2: Por sua vez, Ezequias Domingos, diretor em exercício do Desportivo da Uila, reconhece o sucedido, daí endereça o pedido de desculpas à massa associativa.
4: A direção do Clube Desportivo da Uila, em primeira instância, teve as suas sinceras desculpas pelo facto que todos os esforços foram evidenciados para que a equipa viajasse de forma antecipada. E, como sabem, a cidade de Lubango dista a vários quilómetros da cidade do Dundo, e tradicionalmente nós temos estado a privilegiar a via aérea para fazer deslocar a nossa caravana. Mas dependemos também de outras instituições que têm estado a dar esta prestimosa colaboração e apoio para que, de facto, essas deslocações ocorrem. Mas tivemos contratempos de força maior que inviabilizaram que a equipa chegasse antes das 15 horas e assim poder realizar o jogo.
2: Já Pedro dos Santos, comissário ao jogo, diz que a equipa de arbitragem vai fazer um relatório em que constará os factos que inviabilizaram a realização da partida entre Desportivo da Lunda Sul e Desportivo da Uila, cabendo agora a FAF dar o veredito final.
5: O nosso trabalho está terminado, nós já fizemos o nosso trabalho. O resto é a federação que vai resolver.
2: Pedro dos Santos, comissário ao jogo e a não realização da partida entre Desportivo da Lunda Sul e Desportivo da Uila, pontuável para a 27ª jornada da Liga Unitel. Gira bola.
0: Repórter Rádio 5, Valdemar Martins, e o técnico Paulo Torres, do Desportivo da Uila, lamenta a atitude do Desportivo da Lunda Sul.
6: Já trabalho aqui há 10 anos no Girabola, já passei por situações idênticas. Aliás, há uns anos atrás, o Desportivo da Uila teve a disponibilidade e a humildade de aceitar também um atraso da equipa da Lunda Sul, portanto, que não chegaram na hora do jogo. E o que nos causa estranheza é, portanto, esta falta daquilo que é o regulamento. Portanto, não temos uma resposta até agora concreta sobre o mesmo. Portanto, e esta é a nossa justificação. Estamos um pouco indignados com isto, porque nós já passamos pela mesma situação e sempre nos disponibilizamos para dar apoio à equipa em causa, não é? Nós estamos numa sequência de jogos positiva, como toda a gente sabe. Este jogo era um jogo para nós e penso que ainda tem tudo para se realizar, porque, como eu disse, estamos dentro da lei. Estamos a fazer o nosso trabalho. Como eu disse há duas semanas atrás, nós não vivemos obcecados pelo quarto lugar. Animicamente, desportivamente, para os meus jogadores, causa alguma desconfiança, algum mal-estar, porque os atletas querem competir, porque querem fazer o melhor possível no campeonato. Agora, naturalmente, respeitando aquilo que são as regras, que neste momento, na minha opinião, não estão a ser cumpridas.
0: Paulo Banha Torres, treinador do Desportivo da Vila. Resultados já disponíveis desta ronda 27. Gelson 0, Petro de Luanda 2, Redonda 0, Sagrada Esperança 2, Interclube 0, 1 de Agosto 0, Recreativo do Libolo 0, São Salvador do Zaire 0, Académica do Lobito 0, 1 de Maio de Benguela 1 e Luanda City 0, Bravos do Maquis 2. O Petro de Luanda, já campeão antecipado, soma 69 pontos, seguido pelo Ilhete de Benguela com 57 e 1 de Agosto com 53 pontos. Tiago Reis, avançado brasileiro do Petro Luanda, e Dagô, congolês democrata do 1 de Agosto, lideram a lista dos melhores marcadores com 16 golos, seguido por Melono Dal, angolano de Sagrada Esperança, com 14 golos. A ronda 28 disputa-se no final de semana, com destaque para o duelo entre o 1 de Agosto e Cabo Escorpo do Palanca, no estádio França Dalo. 13:41, continuando com o futebol, os sub-17 estão a 48 horas da estreia no Campeonato Africano de Marrocos. Angola tem estreia marcada para depois de amanhã. Mário Catala, selecionador nacional, garante que o grupo está comprometido com a causa.
7: Estamos comprometidos. Nesse preciso momento já temos todas as informações, ou quase todas as informações, sobre os nossos adversários. Isso é comprometimento. Neste preciso momento, já temos uma ideia de jogo bem definida. Como é que queremos jogar contra os nossos adversários. Lá está. Isso também tem muito que ver com a experiência que tivemos que ganhamos na última competição. O resultado final, no futebol, o resultado final a Deus pertence. Mas, uma coisa certa, vamos disputar todos os jogos ao limite, vamos procurar dar o nosso melhor, vamos, obviamente, encarar todos os adversários, não é? Obviamente, tens que encarar os adversários com algum respeito, mas também vamos procurar impor o nosso futebol, independentemente do nível do adversário. Nós vamos procurar impor o nosso futebol, que é um futebol de posse.

0: à vontade de se preparar para conquistar, por vezes a diferença está ali na vontade que as pessoas têm. E isso não tem faltado nessa seleção.
1: Mário Catala, técnico dos sub-17 que vão competir no CAN da categoria no Reino do Marrocos. E Languinha Simão, antigo treinador de sub-17, diz estar confiante numa boa campanha dos nossos rapazes, mas deixa um recado: cuidado com o Mali, vice-campeão.
2: Em função da preparação que foi feita e em função também daquilo que eu vou ouvindo do treinador, penso que estão todas as condições reunidas para conseguirmos os objetivos mínimos. É o apuramento mundial. E, portanto, depois daí, se conseguirmos ir o mais longe possível, se conseguirmos chegar num terceiro ou mesmo segundo ou primeiro lugar, tudo pode acontecer. Vai depender da forma como os nossos jovens vão encarar a competição e, fundamentalmente, a forma como vamos fazer o primeiro jogo. O primeiro jogo acaba sendo fundamental, porque se tu ganhas o primeiro jogo, galvaniza, os níveis de confiança são muito grandes.

0: para a prática de ginástica?
1: O nosso governo, o nosso executivo, nos proporciona um espaço de formas que a ginástica no nosso país faça sentir cada vez mais. Nós devemos olhar pelo potencial que nós temos em Angola. Eu falo de todas as províncias, temos um potencial e cada vez mais temos aderência à ginástica. Então nem vamos apelar ao nosso executivo que olhe mesmo para nós, dando-nos um espaço, um ginásio completo, porque nós precisamos.
0: Miriam Valentim, presidente da Federação Angolana de Ginástica: falta de local próprio para a prática da modalidade condiciona o apoio da Confederação Africana de Ginástica.
2: É uma pena. Jameson Mel, jornalista Rádio 5 Agora, o Xadrez, Divino António e Simba Wella são os representantes da província do Zaire que vão ao Africano de Jovens do Xadrez a decorrer de 14 a 23 deste mês na cidade de Kampala, Uganda. Toda a informação com Alberto Segunda.
3: José Borges, técnico provincial de xadrez, e o Asuka Mawela, presidente da Associação Provincial, integram a comitiva. O presidente, o Asuka Mawela, diz que as malas já estão feitas a caminho do Uganda e fala da competição, que tem já a confirmação de 11 países.
4: Nesse momento, já 11 países já confirmaram que vão participar nesta competição. A competição começa no dia 14, às 9 horas, e iremos encerrar a competição no dia 23. Os dois atletas que já estão preparados, a idade de 12 anos, Divine Antônio, o atleta Timba Mabondo Wela.
3: E o técnico José Borges garante que os meninos estão prontos para o nível da prova, que se espera muito competitiva, e tem fé numa boa prestação dos rapazes.
5: Estão bem preparados em termos de tática, em termos de estratégia, em termos de plano e compreensão de um jogo tático. Não podemos prometer muita coisa, vamos estar na mão de Deus, só Deus sabe. Mas temos fé que aí vai ter surpresa.
3: Dois jovens do Zaire prontos para representarem a província e o país no 17º Campeonato Africano de Jovens de Xadrez, que vai decorrer no Uganda de 14 a 23 do corrente mês.
2: Valeu, repórter Rádio 5, Alberto Segunda. Ok, em Patins, a Baixa de Cações de Malães vai apostar seriamente na modalidade com o objetivo de colocar uma equipa sénior masculina na maior montra do hockey em Patins Nacional. Reportagem com Francisco dos Santos.
6: José João Rafael, JJR, jubila-se com a sua equipa de sub-17 masculina, campeão provincial, terceira vez consecutiva, e é a embaixadora da região para o Nacional de Benguela em agosto próximo.
7: Queremos também massificar o nosso hockey em Patins. Realmente participaram nesse campeonato e eles saíram em primeiro lugar. Temos uns meninos lá que realmente estão sendo bons mesmo. Então temos que apostar neles. Então é nesse sentido que nós estamos apostados no hockey em Patins. E agradecer também o presidente Marílio, que é da associação, também tem estado sempre presente. Queremos mesmo o desenvolvimento também do hockey em Patins.
6: Os apoios estão a ser mobilizados para a Baixa de Ouro nesta edição, como avança José João Rafael, JJR.
7: Isto é que temos que fazer. É mesmo pedirmos ao governo provincial também, vamos fazer. E

0: Nesse jogo teremos os adeptos, os amantes do desporto que participem no jogo, porque haverá uma surpresa de uma boa coisa e haverá uma surpresa dentro do campo.
1: Bernardo Sonzinho Júnior, diretor técnico do Estrela Patrimônio do Zaide, formação que defronta esta tarde no estádio São Felipe a equipa do Nacional de Benguela em jogo de antecipação da 15ª jornada da Série A do Campeonato Nacional da 2ª Divisão.
2: Repórter Rádio 5, Domingos Teixeira, em Benguela, 13:54, agora desporto internacional. O Benfica empatou a 2 golos da Luz. O Sporting passou pelo Rio Ave e ascendeu a 2ª posição e fica mais próximo da fase de acesso à Liga dos Clubes Campeões da UEFA. Jornalista Mário Silva da Costa, por onde começas?
3: Começando pelo jogo na Luz, Rafa e Pavlidis marcaram para o Benfica num jogo em que as águias tiveram 2 golos anulados. Pau Victor e Igor Bi fizeram os golos do Braga. No final, José Mourinho considerou que o Benfica fez por merecer um desfecho diferente.
4: Um jogo a merecer claramente ganhar. Foi a equipa que jogou mais, que atacou mais, que criou mais, que teve menos eficácia. E a eficácia joga. Eu acho que eles devem ter tido 3, 4 remates e se calhar só 2 à baliza e fizeram 2 golos. Nós tivemos acho que 25 remates, onde eu diria que uma dezena deles foram verdadeiros remates, não remates para a estatística.
3: Questionado sobre o futuro, José Mourinho afirmou que não é o momento para falar da renovação.
4: Jogo com o Estoril no sábado e penso que a partir de segunda-feira já poderei responder a essa indiretamente, a essa não, a outra pergunta, que será o meu futuro enquanto treinador e mais importante do que o meu futuro, o futuro do Benfica.
3: Do lado do Sporting de Braga, a equipa minhota garantiu matematicamente o 4º lugar do campeonato, um prémio merecido, diz Carlos Vicente.
5: Veníamos com a intenção, obviamente, de...
6: Viemos com a intenção de fechar matematicamente a classificação no 4º lugar e não deixar tudo para a última jornada. Já são muitos meses e muitas partidas de grande esforço e merecemos ter esta recompensa em forma de um ponto.
5: Esta recompensa em forma de hoje um ponto.
3: O Braga tem 58 pontos no campeonato. Já o Benfica soma 77, menos 2 do que o Sporting, que venceu o Rio Ave por 4-1, golos de Luís Soares, Trincão e Giovanni Kenda. Valeu ainda um autogol. Vila Condense para o Rio Ave marcou Diogo Bezerra. Com este resultado, o Sporting passa a depender apenas do que fizer para ficar no 2º lugar e em posição de acesso à Liga dos Campeões. Rui Borges espera que este fator traga motivação extra para os jogadores leoninos.
7: A nossa motivação e a nossa ambição é isso que eles têm demonstrado ao longo da época, e não foram aqueles 15 dias que definem a grande época que o grupo está a fazer e que grandes jogos fizeram ao longo da época. Mas temos mais 2, um da taça, mas mais um muito importante que nos garante o 2º lugar. É importantíssimo, depender de nós. Agora, nós temos que fazer tudo para o conseguir perante um adversário que está a fazer uma grande época.
3: Do lado do Rio Ave, o técnico Sotiris Siledopoulos elogia a qualidade do jogo, apesar de deixar subentendida uma crítica.
8: Estou desapontado com o resultado. Não comento as decisões do árbitro porque toda a gente as viu. Acho que foi um belo jogo e isso é que é o mais importante.
3: O Rio Ave tem 35 pontos, o Sporting 79 está em 2º lugar. Nas contas da última jornada, na corrida ao 2º lugar, o Sporting recebe o Gil Vicente e o Benfica joga em casa do Estoril. Caso os Leões façam um resultado igual ou melhor do que o das Águias, ficam na posição de acesso à Champions. Já os encarnados precisam de um resultado melhor do que o do Sporting.
2: Jornalista Mário Silva da Costa, da Antena 1 de Portugal. Em Espanha, joga-se esta noite as 3 primeiras partidas da jornada 36 da La Liga. Celta de Vigo, Levante, Betis, Elche e Osasuna, Atlético de Madrid. Amanhã no segmento acontecem os jogos: Espanhol, Atlético de Bilbao, Vila Real de Sevilha, Alavés, Barcelona e Getafe, Mallorca. Quinta-feira, nos 3 últimos jogos para o fecho da jornada: Valência, Rayo Vallecano, Girona, Real Sociedad e Real Madrid, Real Oviedo. O Barcelona já campeão comanda com 91 pontos, seguido do Real Madrid com 77, Vila Real com 69, Atlético de Madrid com 63 e o Betis com 54. O Lanterna Vermelha é o já despromovido Real Oviedo do Internacional Angolano, David Carmo, com apenas 29 pontos.

final do programa desportivo nesta terça-feira, 12 de maio de 2026. Retomamos as manchetes. Desportivo da Vila beira de perder 3 pontos na Secretaria da FAF, Federação Angolana de Futebol. Fundistas angolanos entram em cena hoje.

Os africanos de atletismo do Ghana. Técnico dos sub-17 garante que existe comprometimento dos palanquinhas no africano de Marrocos. Angola perde apoio da Confederação Africana de Ginástica por não ter espaço próprio. Benfica empata na Luz e deixa o Sporting mais próximo da Champions League. Assim foi o seu Desportivo à Tarde com edição do Bob César, montagem de registros do Domingos Soares, técnica final do Tomiski Nunes, o José Quissanga, foi bom ter estado consigo. Boa tarde.

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4: 14 horas, 2 minutos a seguir, o Hora do Vinil.
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6: Boa tarde, está na Hora de Vinil, o espaço onde a música ganha tempo, respira e volta a encontrar o seu lugar. Durante a próxima hora, convidamo-lo a viajar por sons que marcaram épocas do nosso património angolano às grandes vozes internacionais, sempre com histórias, contextos e detalhes que fazem cada canção ser mais do que apenas música. Fique connosco porque hoje o vinil volta a girar e há canções que merecem ser ouvidas assim, com tempo, com atenção e com sentimento.

0: Em 1963, em compacto de vinil para a editora Angola, Sofia Rosa deixava-nos Mahinga Mami, um tema que atravessa o tempo com uma identidade muito própria. Recuemos ainda mais 1964, no álbum It Might As Well Be Swing, Frank Sinatra, acompanhado pela orquestra de Count Basie e com arranjos de Quincy Jones, grava aquela que viria a tornar-se a versão definitiva de Fly Me to the Moon. Leva-me até a Lua ou faz-me voar até a Lua. Esta gravação ficou associada às missões Apollo da NASA.
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1951 fomos longe. Unforgettable, Nat King Cole interpreta aqui um dos temas mais elegantes da história da música. Curiosamente, o título original pensado pelo compositor era Incomparable, incomparável, mas Unforgettable, inesquecível, acabou por dizer muito mais. Um pulo até 1963. Tatuagem, de Chico Buarque e Rui Guerra, nasce no contexto da peça Calabar, num período de forte censura no Brasil. A canção é, na verdade, um manifesto disfarçado sobre liberdade, corpo e expressão. Uma daquelas músicas que dizem mais do que aparentam.

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No álbum Pássaro Proibido, de 1976, Maria Bethânia dá voz a este tema de Chico Buarque, Olhos nos Olhos, uma canção sobre separação, mas também sobre dignidade e reconstrução. E quando Bethânia canta, cada palavra ganha peso.

0: Chegamos em 1982, no álbum Unicórnio, Silvio Rodrigues apresenta esta canção que se tornou um dos símbolos da música cubana contemporânea. Meu Unicórnio Azul fala de perda, mas nunca explica totalmente o quê.
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9: 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Continua connosco, Hora de Vinil ainda tem muito para si. Obrigada por continuar desse lado. No álbum Lady Soul, de 1968, Aretha Franklin interpreta A Natural Woman, escrita por Carole King, Gary Goffin e Jerry Wexler. Uma canção que se tornou um dos maiores símbolos da música soul. Aqui não é só voz, é presença.

igualmente de 1967, no álbum Silk and Soul, Nina Simone, revisita de Look of Love. Esta canção nasceu para o cinema, o filme Casino Royale, mas ganha aqui uma interpretação mais profunda, mais intimista, como só Nina Simone sabia fazer. No lendário álbum Alice e Tom, gravado em Los Angeles,

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assim chegamos ao fim de mais uma hora de vinil, uma excelente continuação da tarde. Fechamos com Miúcha, Você Vai Ver. É uma composição de Tom Jobim e, embora não esteja claramente identificada nos registros principais dos seus álbuns mais conhecidos, surge associada ao seu repertório e ao universo musical que partilhou com Jobim e João Gilberto. Adeus, fique bem, fique com a Nacional de Angola.

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0: São 15 horas em Angola, a seguir as notícias na Rádio Nacional com o jornalista Lopes Caína.
1: Presidente João Lourenço destaca a partilha de interesses comuns entre Angola e Argélia na geopolítica mundial.
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1: A abrir Angola e Argélia devem continuar a trabalhar para ampliar a cooperação em vários setores estratégicos. A posição foi defendida hoje pelo Presidente da República, João Lourenço, durante a sua intervenção no Parlamento argelino, no quadro da visita de Estado de 3 dias que efetua aquele país do norte de África. Durante a sua intervenção, João Lourenço sublinhou o apoio
3: à representatividade dos países africanos nas instituições financeiras internacionais, bem como com as guerras que se proliferam no nosso planeta.
4: No Parlamento argelino, o presidente João Lourenço recordou que Angola e Argélia devem procurar defender com firmeza a ideia de que o desenvolvimento de África começa pela gestão rigorosa dos recursos a favor da industrialização do continente. Presidente João Lourenço finalizou afirmando que as relações entre Angola e Argélia vêm de longe e ajudaram a moldar a visão e estratégia de Angola na política de comercialização de hidrocarbonetos e para a construção de setores estratégico. Rádio Nacional de Angola, na Argélia, com Daniel Marques.
1: Presidente da República, João Lourenço, durante a sua intervenção no Parlamento argelino, no quadro da visita de Estado de 3 dias que efetua aquele país do norte de África, a sublinhar o apoio que a Argélia tem prestado na formação de vários jovens africanos, com destaque para os angolanos. E continuamos a falar de África, continente que a França procura recuperar a influência geoestratégica que perdeu depois da sua retirada do Sahel, na cimeira Afro4World, que arrancou nesta segunda-feira no Quênia. A França pretende estabelecer relações económicas mais sólidas e fortes. De acordo com a embaixadora de França em Angola, Sophie Albert, dos 23 mil milhões de dólares anunciados pelo presidente Macron na abertura da cimeira, 14 mil milhões de euros serão destinados para projetos público-privados. O SIC Geral desmantelou em Luanda uma associação criminosa suspeita de enganar milhares de cidadãos com falsas promessas de ingresso no Serviço de Proteção Civil e Bombeiros. Alega-se que o grupo, autodenominado Força de Intervenção Comunitária, mobilizou 5 mil cidadãos que pagaram 5.800 kwanzas para a inscrição e mensalmente desembolsavam 2.500 kwanzas para a cota. O grupo, liderado por uma mulher que responde pelo nome de Doroteia Domingos Correia,

0: 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Boa tarde.
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1: A família Santana comunica o falecimento de Margarida Enda da Silva Santana, ocorrido a 9 de maio por doença. O funeral realiza-se a 15 de maio às 11 horas ao cemitério Alto das Cruzes. O óbito decorre em sua residência, a urbanização Nova à Vida 23, casa 652. Daniel Garcia e Patrícia Garcia e filhos comunicam o falecimento de sua mãe e avó Susana Sebastião Daniel, também conhecida por Mana Susana, ocorrido a 10 de maio. O óbito acontece ao Zangum. O funeral realiza-se à quinta-feira às 10 horas ao cemitério Santana, a capital angolana, Luanda. O velório está marcado para quarta-feira, às 20 horas, a sala de cerimónias fúnebres do governo provincial de Luanda. A família Jacinto comunica o funeral de Maria da Conceição Figueira, também conhecida por Tita, a realizar-se amanhã às 10 horas, ao cemitério de Benfica, a capital angolana, Luanda. A família Alberto Quiala e demais familiares em Luanda e Nambuangongo, respectivamente, comunicam o falecimento de sua mãe e avó, Susana Sebastião Daniel, Mana Susana, ocorrido a 10 de maio. O óbito acontece ao Zango 1. O funeral, na quinta-feira às 10 horas, ao cemitério Santana, a capital angolana, Luanda. O velório está marcado para quarta-feira às 20 horas, a sala de cerimónias fúnebres da capital angolana. Beatriz dos Santos Domingos, em Grácia Domingos. Corrijo, em Grácia dos Santos Domingos. Maria dos Santos Domingos. Fernando dos Santos Domingos, Lucrécia dos Santos Domingos, Luzia dos Santos Domingos e Bruno Paulino Dias comunicam o falecimento de sua irmã Alquéria Bernardete dos Santos Domingos, ocorrido a 27 de abril, em França. O funeral acontece a 17 de maio, às 10 horas, em capital angolana, Luanda, saindo o cortejo fúnebre para o cemitério do Benfica. Daniel Garcia, Patrícia Garcia, Adália Garcia, Ericlenos Garcia, Daniela Garcia, Luquénia Garcia, Priscília Garcia, David Garcia, Dercle, Alicia Garcia e Eugênia Garcia comunicam o falecimento de sua mãe e avó, Susana Sebastião Daniel, também conhecida por Maná Susana, ocorrido a 10 de maio, o óbito acontece ao Zango 1. O funeral realiza-se a quinta-feira às 10 horas ao cemitério Santana, em capital angolana Luanda. O velório está marcado para quarta-feira às 20 horas, a sala de cerimónias fúnebres Luanda. A família Figueira Camila comunica o funeral de Maria da Conceição Figueira, Tita, para o dia de amanhã, às 10 horas, ao cemitério do Benfica, a capital angolana, Luanda. Os familiares e amigos de Domingues Quissoa Camões de Carvalho comunicam o funeral a realizar-se amanhã ao cemitério Santana, a capital angolana Luanda. O velório acontece hoje a partir das 19 horas à sala de cerimónias fúnebres de Luanda. Para darmos por concluso este serviço, as famílias Alberto Quiala, Domingos Lourenço, todas em Luanda, comunicam o falecimento de Susana Sebastião Daniel, também conhecida por Maná Susana, ocorrido a 10 de maio. O óbito acontece ao Zango 1. O funeral realiza-se a quinta-feira às 10 horas ao cemitério Santana, a capital angolana Luanda. O velório está marcado para quarta-feira, 20 horas, sala de cerimónias fúnebres do governo provincial de Luanda.
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bonito, bonito está o dia e também toda a sua juventude, com maior particularidade para as mulheres angolanas, sempre muito homenageadas, colorindo esta nossa terra, dentro e fora, e o mundo, esbanjando a beleza da nação angolana pelo mundo. Fazem-no muito bem e vamos todos nos encarregar de tratar as senhoras como seria e com toda a sabedoria, porque afinal de contas, como costuma dizer, à frente, não. 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Assim também esta nossa rádio Mãe e Pai, todos os dias consigo na Rádio Nacional de Angola, fazendo juventude todos os dias. 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
0: Márcio dos Santos e em Angola, João Xing, mas para fora do país é Xing Xing. Estão entre nós os tradutores da obra de grande renome para o país e o mundo, da autoria de Luandino Vieira, traduzida agora para outra língua. Eles são os tradutores dessa grande proeza, querem espalhar a arte literária com o emblema da nação angolana para o mundo, noutra língua, não sendo o português. Meus senhores, boas tardes à Rádio Nacional, ao Altamente, boas-vindas.
4: Muito boa tarde a todos os ouvintes da Rádio Nacional Angola. Eu sou João Xang.
0: Boa tarde. Xang, lá fora, em Angola, é João Xang.
4: Jinga. Xang, é meu nome.
0: Jinga Xang.
5: Boa tarde a todos os ouvintes também da Rádio Nacional, toda a extinção do país. Portanto, eu sou o Damaris dos Santos, responsável pela editora Maria Luísa.
0: E a iniciativa como é que surge em vocês terem selecionado esta obra para fazer essa transmissão da arte literária de Angola para o mundo,
4: sim,
0: numa língua fora do português?
4: Desde 2012, é iniciado a traduzir as obras literárias angolanas.
0: Desde 2012?
4: Desde 2012, já é traduzido quase 12. Os romances, contos e também angolanos e também moçambicanos. Principalmente elegir as obras grandes, né, para fazer traduzido em mandarim, porque estes livros, por exemplo, a obra do Dr. Luandino Vera, esta é a obra Luanda, uma obra muito maravilhosa, e também tem outro livro chama Quem Me Dera Ser Ondas, do Dr. Manuel Rui. E também do livro do Dr. Jovem Rocha, ou aquele História de Mosec. Tem muitas obras grandes traduzidas em mandarim, mas como nós, como tradutor, nós primeiro elegir o Maria, né? Editora Maria Luísa.
5: Maria Luísa,
4: como nosso cobrador, mais importante. Atualmente, para promover literatura, não é fácil. Porque literatura não é um negócio. Ele não conseguir ganhar os custos. Estou muito contente de poder encontrar com o responsável do casa editora Maria Lúcia, o doutor Adriano. Porque ele está de acordo em pagar este dinheiro para promover literatura angolana para estrangeiros. A dizer a verdade, este tipo de trabalho em China, o governo tem responsabilidade para promover cultura seu próprio para outros países, para conhecer, através de literatura, para conhecer um país é mais fácil. Por isso, atualmente em China também tem muitas obras literárias da literatura americanas. Isso também é uma promoção da cultura. Agora, nós primeiro queremos elegir este livro, Luanda, como a primeira obra. Este não é primeiro, é segundo, porque esse primeiro livro é
0: Quem Me Dera Ser Ondas,
4: do Dr. Manuel Rui. Ele é também meu grande amigo, meu grande professor. Nós já publicamos isso. Mas, infelizmente, não tem outra casa editora angolana tão interessante investir para publicar, para imprimir estes livros. Mas, felizmente, a casa editora Maria Luzia, ele está interessante investir seu próprio dinheiro em imprimir estes livros. Estamos contentes. Por isso, Luanda vai, em mandarim, vai publicar em dia 6 de junho. Vamos lançar um lançamento no Arquivo Nacional, Angola. Angola. Vamos encontrar, fazer um evento, uma promoção para os leitores chineses. Porque em Angola nós temos os uma grande comunidade, mais ou menos 60 mil chineses que vivem aqui, trabalham aqui. Quero levantar estes livros, este romance para os leitores chineses. Mais importante, nós também temos outro livro, chama Manual de Mandarim. este livro podemos oferecer, podemos entregar para os jovens, os angolanos, né? Para
0: o
4: estudar
0: Macalix.
4: Sim, por isso esse livro.
0: Primeiro
4: para fim.
0: Jovem angolano.
4: Yeah. Muito prazer.
0: A segunda jovem é a nossa realizadora, né? A segunda jovem. E o terceiro, o nosso Anderson Alfredo.
4: Através desse livro nós podemos atingir o idioma, é uma grande barra. Entre os diferentes nacionalidades. Por isso, nós podemos, através deste livro, para conhecer melhor duas comunidades. Por isso, dia 6 de junho, faz hora, sem farda. Se você quer, o chinês, a leitor chinês, se quer ler uma, o, a obra literária angolana, a Madalim, vem. Se os jovens, como se...
5: A nossa própria independência. Daí que nós, portanto, entendemos traduzir primeiro esta obra e ela ser publicada já no dia 6 de junho, portanto, de 2026.
0: Isso é mais do que publicar. Académica, sim, sim, mais do que publicar. E chinesa em Angola.
5: Exatamente. Mais do
0: não
5: que
0: se publicar, paga nada para estar presente ao evento.
5: Sim, sim. Mais do que publicar a nível nacional, nós também temos pretensão de internacionalizar a própria obra. Portanto, juntamente com o Dr. Shen, queremos, dentro de um curto período de tempo, publicá-la também na própria China. Portanto, aqui em Angola é de todo

0: interesse, porque tal como o Dr. Cheng disse, e disse muito bem, há um número, portanto, significativo de chineses aqui no nosso território, e nós compreendemos que estes são o nosso público-alvo em função da própria língua, que é aqui um denominador interessante durante esse processo de tradução. Ora, respondendo à sua questão, o acesso é livre, naturalmente, a obra vai ser comercializada a 8.000 kwanzas, dia 6, de 11 horas pontualmente, no Arquivo Nacional. Nós queremos dar o nosso contributo para a cultura angolana, porque a editora Maria Luísa compreende que este é, portanto, o seu contributo para a emancipação da cultura, da literatura angolana, consequentemente da própria literatura africana. Começamos aqui em Angola, nós fazemos fé que poderemos também traduzir livros de outros escritores que não são da nossa cidade angolana, mas também sul-africanos, nigeranos e quiçá, portanto, outros países que fazem parte da nossa geografia. Nós também entendemos que é uma forma de emancipação a nível da própria diplomacia cultural. E por outro lado também é uma forma de aproximar as culturas, a cultura chinesa e a cultura angolana.
1: Deve ter perguntando Jing Cheng ou João Cheng, sim, aqui sim. No nosso país, nos dois sentidos, já estamos a falar deste processo intelectual, não é? Entre as duas nações, como é que vai funcionar nos dois sentidos, não é? Este intercâmbio literário. Vamos ter apenas obras angolanas a serem traduzidas na língua chinesa, ou vai também acontecer no segundo sentido? Temos também obras, grandes nomes científicos e académicos daquele país para a língua portuguesa, por vossa iniciativa.
2: Sim. Minha primeira avanço sobre a literatura angolana, primeira avanço de literatura angolana, é por motivo de pai angolano, chamado Conceição Cristóvão. Ele é um poeta, também um escritor. Ele indicou a mim para conhecer literatura, porque naquele momento, eu cheguei a Angola em 2009, naquele momento não tem nenhum livro angolano está na China. Significa que o primeiro livro angolano foi traduzido em mandarim, também mesmo sou eu, no 2015. Então, o livro do Dr. Agostinho Neto, Uma Vida Sem Trégua. Através desta obra, a comunidade chinesa já conhecer bem a história de Angola. O como é, porque cada nacionalidade, incluso cada povo, tem seus próprios hábitos. Mas como estrangeiros, se não conhecer bem estes hábitos, leva aos problemas, leva aos conflitos.
1: Qual foi a distribuição desta obra de Agostinho Neto? Teve muita aderência?
2: Muito bom.
1: Para toda a
2: Acabou.
1: China?
2: Acabou.
1: Foi a tiragem?
2: Sim. Nós, aquele momento, 2015, nós publicamos esta editora, muito famosa, chama Editora do Povo. Cuidado, pertence do Estado. Nós imprimimos este livro, mais ou menos tem 5 mil exemplares. Até agora, na internet, já não consigo comprar mais.
1: Para os bilhões de chineses, estamos a precisar de mais.
2: Sim, precisa mais. Mas, atualmente, para promover literatura angolana também não é fácil em China, porque tem muitos literaturas estrangeiros, europeus e latino-americanos, tudo chega na China. Por isso, eu quero publicar traduzir as obras literárias, principalmente para chineses, porque eles lerem e depois conhecer bem em Angola para diminuir os conflitos entre as duas nacionalidades.
1: E mas depois, vocês têm, para a China, uma facilidade dos chineses em dominarem o português.
2: Por isso,
1: há uma paixão chinesa pela língua portuguesa.
2: Sim, por isso
1: é percebido isso, isto acontece.
2: Sim,
1: não é?
2: Existe.
1: A comunidade chinesa em Angola tem uma facilidade de lidar e aprender o português, ou não?
2: Em comparação, os nossos familiares mangolês estudam mandarim. O chinês estuda porque é mais fácil. Mas para facilitar os nossos jovens familiares mangolês que estudaram o mandarim, por isso nós publicamos este manual de mandarim. Para vocês.
1: Este manual nós podemos oferecer
2: claro.
1: A mais jovens em números que vocês estarão disponíveis a oferecer ou não? Ou fica apenas para esses dois e seguidamente esperaremos por outras iniciativas, porque nós queremos saber se através de vossa iniciativa poderemos, quem sabe, poderão vocês, quem sabe, ter ali iniciação ao mandarim, ou se não fica apenas por esse manual. Vão fazer, se calhar, ações que vão além apenas da oferta deste livro para não. o ensino da língua, ou fica apenas por, pela oferta e pela distribuição deste manual de mandarim?
0: Bem, a princípio o mandarim, portanto, vai ser comercializado.
1: O manual?
0: O manual e o próprio livro. Uhum. Portanto, entendemos isso em função da urgência dos estudantes angolanos que estudam mandarim. Hoje, como sabe, há um número significativo de angolanos que têm interesse à própria língua. Ora, estes dois livros que nós trouxemos hoje é para oferecer-te, portanto, vamos oferecer esse manual de mandarim e, consequentemente, a obra do escritor José Luandino Vieira, traduzido em mandarim.
1: A minha curiosidade...
0: Agora, provavelmente, algum dia, nós poderemos distribuir o manual de mandarim, para emancipar a própria língua e facilitar o ensino e a aprendizagem dos estudantes angolanos da
1: língua. Esta a minha curiosidade, é tentar perceber se, para além desta grande proeza, essa grande iniciativa da tradução através da Maria Luísa Editora, vocês também vão ter mesmo sessões de ensino da língua, pretendem ter este lançamento aqui no nosso país. Para quando? De que maneira que isso está a ser feito? Porque nós temos muitos jovens que vão para aquilo que é o comum, não é? A nível da atividade comercial e profissional, temos as línguas que são padrões, por que não alargar a partir de agora para uma língua que está em crescente, ou em crescência, melhor dito, no mundo?
0: Claramente, nós já pensamos nessa perspectiva também, de tal forma que nós vamos convidar o Instituto Confúcio, que hoje é basicamente um dos players fundamental no ensino da própria língua mandarim, e que está, portanto, dentro deste convite poderá surgir ou materializar essa ideia e difundirmos a própria língua e ajudarmos todo o processo de ensino e aprendizagem da língua mandarim.
2: Sim, sobre os Institutos Confúcio, este livro também são os professores, tem mais ou menos 10 professores do Instituto Confúcio publicar este manual de mandarim. Porque o Instituto Confúcio, ainda na Universidade Agostinho Neto, ele ensinar gratuito para todos os jovens. Por isso, qualquer os jovens que querem estudar os mandarim, pode chegar na campus de universitário de Camama para procurando o Instituto Confúcio e fazer uma candidatura e pode iniciar.
1: A porta é sempre se paga.
2: Não paga nada.
1: Para o ensino de mandarim, para o aprendizado de mandarim. Ok, sim, fica aqui esta dica para você, jovem, que nos está a acompanhar. Muitos, se calhar, acharam um bocadinho ambíguo do locutor. Já quero ficar com o manual, mas de toda maneira está aí.
0: Não, a princípio
1: não. Estou apenas a falar para os ouvintes. Está aí aberto este ensino. Se calhar não estará lá o Atílio no Instituto Confúcio, este grande nome da ciência e da sapiência chinesa para o mundo, tem um instituto implantado em vários países do mundo e tem também na Universidade Agostinho Neto. Você pode se dirigir ao campus universitário Camama, aqui na capital angolana, faça a sua inscrição, como disse muito bem o Jin Chang, não se paga. Ok? Não faça confusão aí, porque o locutor ficou já com o livro.
3: A porta aberta.
1: Pode aprender, se calhar, e ter mais livros, mais compêndios, mais fascículos sobre o ensino do mandarim, para além deste manual, porque está ali o seu instituto aberto e você pode, sim, senhor, se inscrever e não pagar absolutamente alguma coisa. Muito bem, agora vamos lá então tentar saber, para além deste evento, que outras ações é que está prevista fora da editora para aquilo que é o intercâmbio, não é, artístico entre estes dois países. Para além desta atividade, para além desta grande iniciativa, o que é que nós temos programado em frente? Ficam por aí?
0: Não, bem, como sabe, Angola e China hoje, portanto, são parceiros estratégicos em vários setores, não é? Quer no setor econômico, político, diplomático, quizá até o setor militar. E nós, como editora, portanto, estamos a fazer a nossa parte no setor cultural, a nível da própria diplomacia cultural. Hoje, a diplomacia cultural é um elemento indispensável a nível das relações internacionais. E enquanto editora, nós, ainda nos bastidores, falava com o Dr. Losheng, perspectivamos fazer uma viagem à China, portanto, conhecer a cultura chinesa, uma vez que o Dr. Sheng conhece já a cultura angolana, portanto, de uma forma mais aprofundada. E nós pretendemos ir também à China conhecer a própria cultura, de forma que haja um casamento.
1: Jovens académicos, jovens artistas ou não?
0: Não percebo.
1: Esta aí da China estará aberto também, estará aberta, melhor dito, para mais jovens
0: academias. Ainda é um processo ainda que está em discussão.
2: Segundo a minha especificação, cada ano a Embaixada China dá bolsa a estudo, dá pega para os jovens, os angolanos.
1: Academia.
2: Sim, academia, pode estudar na China. Incluso o Instituto Confúcio, ele também tem.
1: A mesma iniciativa.
2: Também tem quantidades de bolsa a estudo. Os jovens podem estudar gratuito na China. A porta está aberta sempre.
1: Mas para esse intercâmbio artístico e literário, vocês também têm uma outra iniciativa, que é de aproximar, não é, os jovens, de maneira artística, entre os dois países. Isso sai ou não sai?
0: Sai sim. A princípio, a dinâmica será essa que o Toshenga disse. Okay. Portanto, isso vai depender muito do nível do interesse de outros agentes para que materializemos os nossos objetivos. Okay. Mas, a priori, o nosso objetivo mesmo é a emancipação ou a dinamizar a relação cultural entre os dois povos.
1: Sim, senhor. Estamos a terminar a nossa conversa. João Shang, a seguir ao Luandino Vieira, Luanda. Vocês já estão a estudar quem será o outro nome literário, porque para não criar ciúmes, porque afinal de contas nós temos aí muitos nomes grandes da literatura angolana, o que é que virá a seguir?
2: Última palavra. Estou muito agradecido por Dr. Luandino Vieira, ele é meu grande amigo, grande professor. Primeiro eu conhecer a característica. Manuel Rui e Luandino Vieira. Eles todos são meus amigos. Primeiro conhecer bem a eles, por isso tenho oportunidade para fazer traduzir as obras deles. Por isso estamos agradecidos a Angola, estou agradecido por os tradutores Manuel Rui e Luandino Vieira. Estou juntos com a Angola. Obrigado.
1: Sim, senhora, estamos a terminar esta presença. Diga. Para quem quiser encontrar-vos, Damárcio dos Santos, de certo que nós temos, para além destes renomados e celebrizados nomes da nossa literatura, nós temos muitas iniciativas literárias agora e querem também seguir o mesmo padrão. Afinal de contas, não precisam apenas esperar terem aí décadas e décadas de experiência literária para terem essa iniciativa de levar.

0: Os tradutores desta obra grandiosa de Angola, do Londino Vieira, Luanda, em mandarim, lançamento em 6 de junho, aqui em capital do nosso país. Cumprimentos, contamos com a vossa presença noutras oportunidades.
1: Muito obrigado.
2: Obrigado a todos.
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0: 15 horas e mais 55 minutos, estamos a 5 para cruzar no tempo e beijar uma outra hora desta tarde, sempre com aquela nossa atitude esbanjar alegria para si, e vem com este nome grande da música da nossa Angola, de música original de General Cambuengo, também Marshall, é assim que também por honra ele é designado, Eduardo Paim, neste tema musical É Tão Bom, com o original de Dadio Rodrigues. Aqui a voz é da nossa jovem cantora de grande capacidade vocal, com uma carreira invejável e uma marca de grande exemplo para a nossa juventude artística musical, Yola Semedo. A música está gostosa, é para si que nos sintoniza, é para toda a juventude que quer ter força viva na Rádio Nacional de Angola. Boa tarde, Angola!
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0: 16 horas em Angola.
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A gente está a trair para a nossa segunda e última caminhada desta tarde. Já sabe que você tem outros compromissos aqui, você tem sempre atrações, não se assuste por dizermos última, porque vem aí também dos compromissos com a reprogramação da Rádio Nacional de Angola, mas queremos sempre nos entusiasmar por trazer você para este momento crucial do programa 1 da tarde.

Maçã Zita, e queremos nos juntar àquelas pessoas que hoje têm motivos para celebrar. Vamos afastar um bocadinho, porque temos toda a hora, de maneira muito corriqueira, aniversários, natalícios. Hoje também é dia de celebrar aquelas pessoas que conseguiram terminar uma determinada etapa académica, não é? Estão a conseguir, vão fazer a apresentação de estudos de conclusão. Para si, nós queremos felicitar e dar todo o sucesso a seguir a toda esta caminhada académica, que venha também aí muito dinheiro, muito sucesso, porque afinal de contas, vamos lá falar a verdade. Por mais que haja amor aos livros, você estuda mesmo para ter dinheiro, para ter sucesso na vida, não é, meu jovem? Então, prosperidade acima de tudo, lá celebrar a vida, assim é que é.

Mas é para aquelas pessoas que estão aí juntinhas a dizer: olha, esta é a minha música. O programa é o Altamente, tá? É a Rádio Nacional, você conhece. Mas que programa é esse que toca a minha música? É o Altamente da Rádio Nacional de Angola. Então aproveite isso mesmo para se fidelizar a esta sintonia e ser jovem todas as tardes de segunda a sexta.

que não tem época para aquelas pessoas que a essa altura estão a deliciar-se e estão a viajar na imaginação, não vale a pena dizer, estão a tocar música antiga no programa de jovens, nem pensar. Esta música é para toda a vida e a gente toca aqui para si que nos sintoniza.

tempo, junte-se aí a malta que tantas vivências teve consigo, ainda que não seja fisicamente. Faça isso da maneira que puder, dê aí uma dica a eles, lembre determinados acontecimentos em que você era uma pessoa super divertida e vai continuar a ser, obviamente, se continuar nesses ritmos que vêm aceleradamente pela discoteca da Rádio Nacional de Angola. Atenção, eu disse aceleradamente pela discoteca da rádio. Para quem estiver a conduzir e a curtir as sons, é mesmo com toda a prudência, atenção à vida e às regras de trânsito, ok? Ame a vida acima de tudo e faça com que toda a gente que você está aí a transportar no seu veículo sinta, sim senhora, que você está a fazer isso, não é? De maneira muito tranquila. Assim é que é, bom cidadão angolano, assim é que a gente gosta, juventude. Fique na sintonia.

por aí, não estamos a ir a lugar nenhum, também mesmo a música, mas atenção, saiu-me entre outras, estamos em ritmos e em ritmos, mas para lhe animar e lhe fixar na sintonia da Rádio Nacional de Angola, são apenas as presenças iniciais, desta nossa caminhada, queremos nós, para aquela malta que a esta altura está aí em compromisso laboral, para aqueles que já lá foram, já tudo fizeram e disseram que querem ter todo o ânimo, toda a força para no dia seguinte estarem com toda a energia, força máxima, a juventude da Rádio Nacional de Angola tem que ficar em si.

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3: Muito bem, a miúdos, vamos então começar essas nossas discussões, aparentemente complexas, mas vêm aqui os homens que conhecem, especialistas, para, como disse, nessas palavrinhas de fácil compreensão, aquilo que, de maneira muito moderna, se cria, se inventa, e se vai modernizando pelo mundo, nós conseguimos aqui perceber cada ferramenta, cada conceito, cada prática e cada situação que vem, às vezes, não só para o entretenimento, mas para todas as facetas da nossa vida, até aquela que é lucrativa, que é de ganho todos os dias, que mais nos interessa. Vem então, falando em ganho, o senhor Paulino Bongue, sim senhora, está aqui connosco, ele é informático. Grande Bongue, grande presença, boas-vindas à Rádio Nacional de Angola.
4: Muito obrigado, é um prazer estar aqui. Estamos prontos para partilhar aquilo que fazemos.
3: Quando dissemos que é grande Bongue, é sorte grande, né? Hoje vamos ter aqui com Paulino Bongue.
4: Coisa boa.
3: Conosco aqui o nosso Sebastião Jorge. É uma figura de todos os dias aqui ao nosso programa em que temos esta nossa presença. Boas-vindas ao Sebastião Jorge.
5: Muito obrigado, senhora. E para já, muito boa tarde a todos que nos acompanham.
3: Sim, senhora, a todos que estão aí, para tentarmos hoje, no tema de hoje, uma vez mais entrar naquilo que são as iniciativas de todos os jovens que querem criar a sua maneira empreendedora de se lançarem na atividade comercial, no mundo desenvolvido, no mundo lucrativo. Muitas das vezes a grande dificuldade tem a ver na maneira criativa de você se juntar a outros amigos, outras pessoas ligadas à sua especialidade.
4: Boas.
3: E criarem então o caminho certo para fazerem dinheiro. Hoje por hoje há um nome que está na moda. Eu gostava de saber se este nome a gente não pode também utilizá-lo na língua portuguesa.
4: Pois.
3: É para os dois a pergunta.
4: Olha, bem interessante. Esse nome, de fato, nós podemos...
3: Surge na língua inglesa.
4: Sim, sim.
3: Não é? E expande-se até hoje pelo mundo. E o que é que se passa? Vai ser assim a vida toda? Ou podemos, sim senhora, também adaptá-lo e aplicá-lo a um conceito na língua portuguesa quando estamos a tomar uma iniciativa empreendedora para qualquer atividade comercial?
4: Pois, na verdade, toda vez que nós tivermos a intenção de produzir alguma coisa, grande parte das vezes vamos necessitar de alguma experiência, de alguém que já fez. E a língua inglesa é uma língua muito comercial, que permite-nos imigrar, pegar algumas palavras da mesma e trazer para o nosso conceito, e a qual se torna o nosso dia a dia, seja no mercado formal ou informal, tecnológico, empreendedor, em todos os sectores. E networking, por exemplo, startup, são nomes emprestados da língua inglesa, no qual fazemos uso da mesma e tendem a dar-nos soluções práticas no nosso dia a dia.
3: Sim, sim, está ótimo.
4: Oba, obrigado.
3: Agora passamos ao Sebastião Jorge. Startup, até escreve-se em inglês startup. Por exemplo, africanos no país, para abrir outras soluções de cantina, não posso dizer startup porque cantina não é um negócio, digamos, moderno. É isso?
4: Não necessariamente. O fato é, toda startup acaba constituindo-se uma empresa, mas nem toda empresa é necessariamente uma startup.
3: Esta é a minha questão.
4: O que é que vai moldar...
3: Cantina não
4: elemento?
3: É uma startup?
4: Não é uma startup.
3: Porquê que não é uma startup?
4: Porquê que não é uma startup?
3: Mas se eu criar uma solução para gerir várias cantinas ao mesmo tempo?
4: Olha,
5: aí já
4: isso
5: começamos
4: pode
5: a
4: ser
5: ver
4: uma startup. Porque startup, na verdade, é uma empresa jovem. Normalmente criadas por jovem, mas há abertura para todo mundo a criar. E esta mesma empresa é criada num cenário de instabilidade, sem naturalmente muitos recursos, algumas vezes, num clima de incerteza. Jovens, pessoas que têm uma ideia inovadora, que pode naturalmente ser uma disruptiva, uma ideia que nunca antes foi vista, ou apenas pegar alguma coisa de um contexto diferente para o nosso. Ou seja, resolver algum problema. seja ele tornar um produto mais barato, seja ele tornar um produto mais fácil de aquisição, seja eu poder adquirir algum produto pelo telefone, em vez de, por exemplo, necessariamente me deslocar. Então, ideias de jovens, perfeitamente construídas, organizadas, num clima de determinada incerteza, com fundamento tecnológico, frequentemente com fundamento tecnológico, e que tem viés para a escala ou seja a escala ou a
3: nós vou dar podemos um exemplo, nós sabemos perfeitamente que nós temos muitas cantinas abertas e que normalmente ali a regra é que os produtos sejam mais baratos. Se eu criar uma solução, não é num dispositivo em que eu faço uma busca, qual é que me oferece o melhor preço para determinado produto, para não estar a andar à toa e a perguntar, isto pode se tornar uma startup?
4: Pode sim.
5: Olha, o Atílio falou de um ponto bem interessante. Um dos problemas que já enfrentamos é aquela de alguém está sozinho em casa, e está cansada, não é, veio do trabalho há pouco, mas quer talvez alguma tomate em casa, ou talvez alguma comida feita, quer mesmo já em casa. Então, já houve, não é, angolanos que pensaram na solução desses problemas. Não sei se podia até mencionar aqui o nome, não é?
3: Tem sem publicidade.
5: Certo. Tem aí uma empresa que leva comida até a casa do Atílio, simplesmente ligando. Sim. Exatamente. E tem também aqueles que pegam produtos de certos mercados, sem o Atílio necessariamente se locomover, e levam até a casa do Atílio. Então, essas iniciativas que olham nas dificuldades, não é, das pessoas, e vão vendo uma forma, pode ser principalmente tecnológica, para solucionar isso, é aí onde entra o conceito de startups, empresas

0: embrionárias com propostas inovadoras, de modo a que a acumular alguma necessidade urgente da população.
1: Vamos lá então, se calhar, motivar aí jovens a criar ou a ter criatividade. De que maneira é que nós podemos orientar essas mentes criativas a poderem lançar-se nessa atividade lucrativa das startups? Para já, vamos lá dar para eles os padrões necessários. Sim. Para que seja na realidade este o conceito da sua atividade. O que é necessário?
2: Boas. Olha, para se ter uma ideia para a criação de uma startup, na verdade é a necessidade de resolvermos problemas. É olharmos para o nosso meio, é olharmos para o que nós gostamos de fazer, para as nossas habilidades, é olhar para o problema do meu próximo, do meu colega, do meu vizinho. Onde tiver a dificuldade, onde surgirá uma ideia de solução da mesma dificuldade. Porque todos os dias, na verdade, em Angola, nós enfrentamos inúmeras dificuldades. Seja para pegar táxi, para comprar comida, para caminhar, em todas as situações surge um determinado problema. Então, a ideia de uma startup que realmente funciona estará justamente na solução do problema do dia a dia, que realmente afeta o angolano.
1: E agora, Sebastião Jorge, temos ideias muito criativas e depois vamos então na constituição da estrutura. Quando nós estamos a falar de uma startup, em termos de estrutura física, o que é que ela necessariamente deve ter?
0: Bem, em termos de estrutura física, ter um espaço pode ser importante, tanto é que a mesma é preciso que seja também legalizada.
1: Assim nem como... toda necessariamente é física.
0: Sim, sim, mas...
1: Vamos lá então apresentar essas várias constituições.
0: Na maior parte das startups que temos aqui no país tem um escritório
1: tem
0: físico. Ainda não temos, eu pelo menos ainda não conheço uma startup já bem alojada cá no país que esteja simplesmente, ou que seja simplesmente digital. Que seja completamente digital. Portanto, esse é o ponto. Ter aí um escritório e ir até as entidades reguladoras das empresas para poder legalizar a mesma. E outra, também um elemento muito importante que precisamos olhar é, além de observarmos a necessidade dos munícipes, da população e tudo mais, é termos uma boa proposta de negócio, de modo a fazermos um pitch. E com esse pitch, nessa apresentação rápida e persuasiva, conseguimos ter investidores anjos. E o que é investidor anjo? Pessoas que vão analisar a nossa ideia, vão ver que é uma ideia que vale a pena financiar, e esses então passam a injetar algum valor que também a própria lei da startup já define em 3,5 milhões de dólares.
1: O que é que isso quer dizer, Paulino Bonga e Sebastião Jorge? Eu sou um empreendedor, quero abrir a minha atividade comercial. Se tem algum receio de que ela não vingue e que a meio do seu prazo de vida ela fique, não é, a caminho, tenho que criar uma startup, porque é 100% garantido sucesso, é isso?
2: Não.
1: Ou também há startups que ficam pelo caminho?
2: Não, na verdade, depois de termos uma ideia, é importante que ela seja validada. E no processo, porque o plano ou processo inicial de uma startup, da constituição de uma startup, é a ideação. Eu entendi que tem um problema. Eu vou gerar uma hipótese de solução do mesmo problema.
1: Uhum.
2: No entanto, não necessariamente por ser boa ideia é que ela vai ser adquirida, é que vai se tornar uma empresa de sucesso. Longe disso. Então é necessário que se faça um processo chamado validação. É testar com as pessoas, é ter um produto mínimo viável, um protótipo do teu projeto, da tua solução, e testar nas pessoas mais próximas, podemos assim seguir, e verificar até onde vai. À medida que isto der resposta, os dados que eu vou recebendo desta solução, do processo de validação, vai me permitir fazer uma pivotagem.
1: Uma pivotagem.
2: Exatamente.
1: Vocês estão com palavras muito difíceis. Vamos lá.
2: Pivotagem seria adaptar. Por
1: vamos
2: exemplo,
1: traduzir isso.
2: Nós conhecemos uma plataforma YouTube, por exemplo. Não sei se poderia aqui dizer. O YouTube não foi hoje conhecido como a maior plataforma de vídeos do mundo. Mas nunca, nem sempre foi assim. No início foi justamente um aplicativo como o Zoom, para partilha de informação, por exemplo, por videoconferência. Mas à medida que o pessoal foi vendo que está a funcionar para lançar, para fazer uploads de vídeo, fazer lançamento de vídeo lá, acabou sendo adaptado segundo a necessidade do público. Então isso é que seria uma determinada pivotagem. Então eu tenho uma ideia, preciso validar. Preciso testar, preciso verificar se de fato funciona. E à medida que eu for desenvolvendo a ideia com os mínimos recursos possíveis e for validado pelo público definido também por mim, então vou adaptando até criar estrutura para o mesmo. Mas a estrutura que muito se fala nem sempre necessariamente é a física. Grande parte das vezes os jovens, nós entendemos que ter uma estrutura de startup é justamente ter uma equipa muito grande, é ter muitos equipamentos, mas a estrutura está muito atrelada ao processo. O modo como vendo, como faço marketing, como estruturo as ideias, como contrato mais alguém, como defino a missão, visão, valor do meu produto, da minha ideia, da minha solução. Isso, de fato, torna a estrutura.
1: Aí vem a pergunta. Quero evitar gastos com estrutura física para criar uma startup, até porque estamos no mundo moderno. Exatamente. Para mim, é que eu sigo?
2: Tecnologia.
1: Vamos lá
2: tecnologia. Apontar. Tecnologia.
1: O que é que tem necessariamente? O que é que deve ser desenvolvido? Que especialistas é que eu devo abordar?
2: Ok, não há formas de encontrarmos melhores soluções para os nossos problemas, para a nossa startup, se não formos atrás de conhecimento. E grande parte das soluções do dinheiro que nós não conseguimos com a nossa startup está no conhecimento que ainda não temos do mesmo. Vamos lá imaginar.
1: Ou dar um exemplo de um caso de sucesso em Angola, que seja uma startup que não atua fisicamente, mas que pode não ser. Não é a 100% uma, mas atua como tal, tem a viabilidade tal.
2: Eu conheço.
1: Foi validada, como você mesmo disse.
2: Exatamente. Eu conheço uma startup que existe há mais de 5 anos, mais de 6, mais de 8, a Buca. Ela é uma plataforma de ensino e aprendizagem. Tecnicamente, muda a vida das pessoas por meio da educação. O que eles encontraram? Eles identificaram que é uma dificuldade na aquisição do conhecimento.
1: E-book não é da Angola.
2: Não, Buca é angolano.
1: Buca, não e-book.
2: Não, não. Buca, de um jovem angolano chamado Carlos Jaime.
1: Qual é o conceito desta?
2: Eles mudam a vida por meio da educação. Então, tu sabes algum, tens noção de alguma coisa, na plataforma tu podes ensinar. E tu queres aprender na plataforma, tu podes aprender.
1: Isso é uma adaptação do que já existe lá fora, mas de outras soluções parecidas para o nosso país.
2: Exatamente.
1: É uma adaptação,
2: o que é,
1: digamos.
2: O que é realmente interessante
1: porque
2: nesse projeto?
1: Porque o e-book é basicamente a mesma coisa.
0: Não, o e-book é outra coisa.
1: Como?
0: E-book é um livro eletrônico ou digital. Agora,
1: mas,
0: estamos
1: já, mas,
0: ao que...
1: mas hoje por hoje ela já te faz uma varredura, não é? De outras soluções, um conjunto de soluções que também estão ligadas à educação.
2: Mas qual é a parte...
1: hoje por hoje é muito, já evoluiu muito além de um só livro, ou de só de livro.
2: Mas imaginemos o que é interessante na
1: Depende
2: boca.
1: Daquilo que tu pesquisas no e-book.
0: Na verdade,
1: se for só livros, só vai te dar livros.
0: O
1: Mas se estiveres a investigar outro tipo de questões de aprendizado, sim, vais conseguir lá encontrar.
0: O e-book é um arquivo, é um livro.
2: Exatamente.
0: Em PDF, ou EPUB, outros formatos. Só que, agora, a
1: pergunta é que ela já evoluiu para muito mais, atualmente.
0: Sim, mas se levarmos nesse contexto, vamos distorcer o que estamos a falar.
2: Uhum.
0: Porque a Buca é uma startup angolana, assim, que tem o conceito de

0: Só estou mais ou menos a tentar que vocês percebam que isto é uma adaptação, não é uma ideia original. Isso já existe publicado e a funcionar noutras ferramentas. É só essa a minha questão.
1: Já existe, porém não está relacionado ao e-book.
0: Não propriamente. Mas
1: sim.
0: Há coisas parecidas, mas vamos lá. Vamos lá, boca.
2: A parte interessante
0: é de Angola.
2: Sim. De Angola okay. Mesmo. A parte interessante da mesma é que, por exemplo, se eu tiver uma ideia, um projeto, tenho o domínio de uma ciência, de uma área específica, a estrutura, tu te inscreves na plataforma, uhum, desenvolvida por eles mesmos.
0: Sim, senhora.
2: Tu te inscreves e a estrutura, a sala, os alunos, o marketing, todo elemento por trás disso, tu já encontras lá. Ou seja, em linhas gerais, numa empresa comum, eu teria que ter o conhecimento, eu teria que arrendar um espaço, eu teria que ter a equipa, eu teria que fazer o marketing, teria que ter toda essa, uma página, um processo completo para sequer ensinar. E na plataforma, com essa startup, com cliques apenas, tu tens acesso a tudo isto.
0: Ok.
2: Eu que teria que pesquisar por professor qualificado, pelo centro mais distante de mim, mais perto. A partir da plataforma eu posso ter conhecimento de maneira híbrida, uhum, posso ter conhecimento de maneira online, de maneira presencial. Então, isso é uma solução clara e prática de jovens feitos também, de jovens que fazem.
0: Não há estrutura física aí, não é?
2: Olha que não há.
0: Não há centros, não há salas, não funciona, não está ligada a nenhuma
1: como
0: estrutura
1: ter,
0: académica.
1: Também, como sim, pode, sim,
0: não, mas essa é a pergunta que eu faço.
1: Sim.
2: A estrutura,
0: toda ela
2: a
0: virtual.
2: Solução é toda virtual,
0: okay.
2: Toda a partir de um site no qual funciona. Mas claro que o trabalho por trás pode ser, de
1: no
2: alguma
1: escritório.
2: Maneira, com um escritório, que sim ou não, mas para eu, naturalmente, ter acesso a essa plataforma, pelo meu telefone, pelo meu computador.
1: A Boca tem um escritório, não?
2: Tem.
1: Tem, eu penso que no digital.
2: No digital ponto,
1: pois, por isso é que íamos falando, não é? Sobre. Isso ainda na vertente do empreendedor,
0: mas
1: do idealizador.
0: A minha pergunta seria, uhum, se estávamos na questão de tentar evitar gastos com o físico, sim, e tentar ver a viabilidade se eu apostar na criação da minha startup apenas com uma solução. E saber se em termos de custos ali vale ou não vale a pena. Mas isso não sai mais caro.
2: Vou dar um exemplo claro do que já.
0: Tem um especialista que me desenvolva a solução para a minha startup funcionar sem gastar fisicamente, também, às vezes não sai mais caro e tem que ter ele como desenvolver essa solução e depois operar tudo isso. Essa é a pergunta. A partir da Angola, claro.
1: No final teremos a necessidade de organizar alguns jovens ou alguns especialistas que,
0: claro,
1: possam se acomodar em algum sítio e trabalhar.
0: Tem que ter uma estrutura que opere isso.
1: Por isso é que, ia dizendo lá no princípio, que em Angola ainda não conheço uma startup que trabalha 100% online. Isso tanto na solução quanto na parte do escritório ou até mesmo os funcionários trabalhando também à distância. Ainda não conheço.
0: Todo o serviço pode ser virtual. Atualizado, mas a estrutura que opera,
1: uhum,
0: tem que ter, não é?
1: Exatamente.
0: Um back, tem que ter uma estrutura.
1: É sobre isso que eu ia falar.
0: E a minha pergunta é aí, quando é que aí afinal não pode sair mais caro essa startup?
1: Olha,
0: é a minha pergunta aos senhores.
2: Grande parte das vezes, as startups estão desenvolvidas por jovens.
0: Ok.
2: E quer queiramos, quer não, jovens grande parte das vezes também são dependentes dos pais. Então nem sempre têm todos os recursos necessários para fazer funcionar uma startup, uma empresa.
0: É essa a questão.
2: Então, no início, será grande parte das vezes com os recursos próprios destes mesmos jovens. Porque até o verdadeiro conceito de startup está também atrelado a equipas pequenas. As pessoas sem muitos recursos, mas que têm o desejo de fazer, de mudar
0: coisas
2: o mundo.
0: Ampliadas, okay.
2: De mudar o mundo. Então a tecnologia, por quê? Por que que startup está muito também atrelado à tecnologia? Porque o conceito dela leva-nos à escala. Ao crescimento da mesma sem necessariamente influenciar nos custos proporcionais a este crescimento. Se eu tiver que abrir uma barbearia e eu consigo atender 5 pessoas num dia, eu, para ajudar, para cortar o cabelo de 10 pessoas, eu teria que ter mais alguém, mais outro barbeiro. Mas imagina que eu vá ensinar a cortar cabelo. Eu posso ensinar a 5 pessoas que deveriam ir numa sala. Imagina adicionar
0: isso a boca
2: tecnologia.
0: Pode fazer.
2: Imagina adicionar tecnologia a isto. Eu faço um vídeo e vendo no sistema digital. O mesmo vídeo chega para 10, 50, 60, 70 pessoas. Um aplicativo, por exemplo, que ensina como cortar cabelo passo a passo. Então tem um cerne tecnológico que permite a escala do mesmo sem necessariamente eu ter inúmeros barbeiros comigo. Uhum. Então a tecnologia acaba sendo um elemento interessante, né?

0: esse processo, pois permite a escala do mesmo, do negócio. Isso é que diferencia as empresas comuns das startups. Então, grande parte das coisas que eu precisaria de uma estrutura, de muitos computadores, muitos equipamentos, com tecnologia, inteligência artificial, aplicativos, eu consigo usar para a criação e desenvolvimento da minha startup.
1: Estamos a avançar para a conclusão. Até que ponto é que nós temos jovens angolanos talentosos a especializarem-se neste domínio? Olha, no nosso país?
0: Tem números, e o Angotech, que é a maior feira de tecnologia do país, é um exemplo claro disso. No ano passado, por exemplo, nós participamos e tivemos cerca de 100 startups. O que, comparando aos anos...
1: Base original angolana.
2: Sim,
0: exatamente.
2: Angolanas.
0: Base original angolana.
1: Todos eles com formação em Angola.
0: Todos com formação.
1: Temos homens que nos estão a acompanhar, querem fazer a mesma especialização, a mesma formação, onde é que eles se dirigem?
0: Olha, o que acontece? Essa é a parte interessante das startups. Startups, muitas vezes, assim como empresas, e para ser mesmo sincero, nem sempre são formações específicas.
1: Uhum. Mas os jovens querem ter
0: mentes
1: criativas para isso.
0: Para
1: a
0: escala, para a escala do seu negócio, da sua startup, para a estrutura, para conseguir o investimento, para desenvolver, para legalizar e crescer ao todo. Claro que tu vais ter que estudar sobre gestão de processos, vais ter que estudar sobre marketing, vais ter que estudar sobre vendas, vais ter que estudar sobre administração do teu próprio negócio, gestão de projetos, claro que isso vai ser crítico.
1: Apontamos os jovens para onde? Para que estrutura? Para que instalações? Para que especialistas? É que eles podem aprender tudo isso? Em qualquer parte de Angola?
0: Não. Em qualquer parte de Angola, vamos receber conhecimentos genéricos. Mas
1: não,
0: em Cubadeira
1: só em qualquer
0: digital,
1: parte de Angola, saber onde é que eu me dirijo para ter essa formação,
0: boas,
1: para ter essa absorção
0: boas
1: de conhecimento, para evoluir em criatividade.
0: Olha, eu conheço várias empresas,
1: nomeadamente,
0: ou organizações, nomeadamente digital.au.
1: Vamos lá dar assim maneiras de encontrá-las.
0: Boa. Digital.au
1: páginas.
0: É uma incubadora digital angolana. Ela literalmente pega jovens que têm ideias e ajudam a constituí-las.
1: Mais umazinha para os mais jovens.
0: Orange Corners já pega ideias.
1: Como é que
0: e treina. Orange Corners.
1: É melhor dar esse, porque temos mesmo jovens que nos estão a ouvir e querem encontrar isso.
0: Exatamente.
1: É Orange
0: Corners.
1: Corners.
0: Exatamente.
1: Tipo canto em futebol. Não é?
0: Exatamente. Exatamente.
1: Para quem nos está a ouvir perceber.
0: É uma iniciativa, por acaso, internacional.
1: É orangecorners.com.
0: Não.
1: Então,
0: só assim, nas redes sociais.
1: Colocar essa designação, eles encontram. Este está especializado em quê?
0: Olha, eles pegam a ideia de jovens e literalmente treinam no sentido de validar a ideia, uhum, se torná-la funcional e pagam.
1: Materializam,
0: por isso.
1: Não é? E financiam.
0: E financiam.
1: Muito bem, vamos lá então terminar a nossa conversa, tentar perceber se nós temos startups angolanas, temos iniciativas geniais de criativos angolanos em startup a fazerem sucesso fora de Angola. Temos algum caso disso?
0: Olha, há bem pouco tempo recebemos a informação que a startup Anda recebeu até investimento de mais de 2 milhões de dólares, fruto da sua apresentação, fruto do seu bom trabalho.
1: Uhum. Isso aqui
0: isso
1: no país
0: faz parte de uma... Na verdade, tem-se recebido inúmeros investimentos até a nível internacional, e a Anda é uma das startups que tem realmente grande relevância a nível internacional.
1: Ok. De toda maneira,
2: também
1: temos jovens, sim, que participam em eventos fora do país, sim, amostram, fazem amostra e estão a ter sucesso. Há alguma informação sobre isso que vocês têm? Principalmente por serem vocês especialistas e que formam, têm algum caso disso? Sebastião Jorge e Grande Bong.
2: Bem, relatórios de startups angolanas que estejam a fazer sucesso no exterior, não temos assim de uma, eu em particular não tenho assim de uma forma clara, mas temos, conheço, não é, várias startups que estão numa escala já bem maior com relação àquela que era inicial, por exemplo, a questão da Tupuca, a Saúde e muitas outras. Tem
1: a
2: ainda,
1: Tupuca?
2: Sim, tem.
1: O que faz?
2: A Tupuca é aquela que faz entregas, não é? Faz entregas,
1: muito
2: conforme
1: bem
2: já íamos falando aqui.
1: Vamos reparar para não
2: publicitar. É melhor mesmo.
1: É publicidade barata.
2: Pois.
1: Senhora,
2: pois.
1: Ficamos então aqui com esta abordagem. Então vamos lá trabalhar. Génios, AME Criativos Angolanos, em trabalhar nas suas iniciativas para criar soluções de negócio, não é? Comerciais, coisas que venham solucionar não só de maneira comercial, mas também académica, científica.
0: Afinal,
1: nem sempre ganhar dinheiro é só na venda. Não é? Há outras maneiras de fazer, de maneira científica, académica e até mesmo de maneira artística. Meus senhores, foi essa a nossa conversa de hoje. Contamos com a vossa presença noutras oportunidades. Paulino certo. Bonga e ao Sebastião Jorge. Boa. Avançamos consigo na Rádio Nacional de Angola.
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Mais tempo, eu Deus, esta equipa que esteve a trabalhar com você aqui na Rádio Nacional de Angola, com a coordenação da Maria Massunga, realização da Jassi Forte, equipa de trabalho, Cristina Benedito, Maria Canoeira, Fábio Josemares, Amabela e Beatriz Francisco, a ingeração técnica final do Anderson Alfredo, a comunicar consigo através da RNS, TV, Atilha e Onda. Rádio Jornal é a seguir, informação com rigor. Fique, não saia, tchauzão e até a edição. Sim.

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2: Boa tarde, terça-feira, 12 de maio de 2026. Bem-vindos para mais uma cruzada informativa nas antenas da Nacional de Angola. Sempre bem dispostos, revestidos com o espírito de bem servir a harmonia, paz e bom senso. Bom, hoje é terça-feira, dia de Azimuth e Atualidade. Como o conteúdo local pode ser uma alternativa à produção de mais empresas angolanas na indústria de petróleo e gás é o tema sugerido para esta edição. Fique para ouvir.
4: João Lourenço destaca a partilha de interesse comum entre Angola e Argélia na geopolítica mundial. Vem aí a central que vai tratar de informações confidenciais dos sócios de empresas e sobre ONGs, entidades religiosas e associações profissionais. A República Democrática do Congo M23 recua das cidades do leste numa altura em que aumenta a pressão para o cessar-fogo.
2: Aqui a informação não é confidencial, é pública. Na Nacional de Angola, às 17, no único informativo à terça-feira, com Mateus Fula.
4: Angola e Argélia devem continuar a trabalhar para ampliar a cooperação em vários setores estratégicos. A posição foi defendida hoje pelo presidente João Lourenço durante a sua intervenção no Parlamento argelino, no quadro da visita de Estado de 3 dias que efetua aquele país do norte de África. Durante a sua intervenção, João Lourenço sublinhou o apoio que a Argélia tem prestado na formação de vários jovens africanos, com destaque para os angolanos. Jornalista Daniel Marques.
5: Boa tarde. O presidente da República, João Lourenço, chegou ao Parlamento argelino por volta das 11 horas, onde já lá estavam, desde muito cedo, parlamentares das duas câmaras e os seus respectivos presidentes, assim como também membros do governo argelino e várias entidades que o receberam com aplausos logo a sua entrada na sala do plenário. Bastante ovacionado, o chefe de Estado angolano considerou a Argélia como um parceiro seguro e ideal, país irmão que, ao longo dos tempos, construiu-se pilares e consolidou-se uma amizade. Angola e Argélia partilham interesses comuns sobre questões geopolíticas, situações que preocupam a África e o mundo e que, segundo João Lourenço, o momento é para agir e assumir um papel ativo na abordagem das questões fundamentais para o desenvolvimento do mundo.
6: A grande identidade de pontos de vista que Angola e Argélia partilham sobre os temas centrais que preocupam a África e o mundo colocam-nos diante da responsabilidade de agirmos em comum para, de algum modo, assumirmos um papel ativo na abordagem das questões fundamentais do desenvolvimento. Preocupam-nos também as questões que se prendem com as alterações climáticas, com a necessidade da reforma urgente do Conselho de Segurança das Nações Unidas e com a atual arquitetura financeira, sobretudo no que diz respeito à representatividade dos países africanos nas instituições financeiras internacionais, bem como com as guerras que se proliferam no nosso planeta.
5: No Parlamento argelino, o presidente João Lourenço recordou que Angola e Argélia devem procurar defender, com firmeza, a ideia de que o desenvolvimento de África começa pela gestão rigorosa dos recursos a favor da industrialização do continente. O presidente João Lourenço finalizou afirmando que as relações entre Angola e Argélia vêm de longe e ajudaram a moldar a visão e estratégia de Angola na política de comercialização de hidrocarbonetos e para a construção de setores estratégicos. Rádio Nacional de Angola, na Argélia, com Daniel.

0: Marques.
1: O Presidente da República, João Lourenço, esteve hoje no Parlamento argelino no quadro da visita de Estado de 3 dias que efetua aquele país do norte de África. Angola vai ganhar em breve uma central de registro do beneficiário efetivo para recolher e gerir informações confidenciais sobre os principais sócios de empresas, ONGs, entidades religiosas e associações profissionais. O objetivo é identificar quem são, na prática, os verdadeiros beneficiários efetivos dessas entidades, à luz da proposta de lei sobre o regime jurídico do beneficiário efetivo, que está quase pronta na especialidade. António Chocolate.
2: As comissões de trabalho especializadas da Assembleia Nacional discutiram e votaram os 5 capítulos da proposta de lei sobre o regime jurídico do beneficiário efetivo. O ponto central do debate foi o equilíbrio entre a transparência e a proteção dos dados pessoais. A proposta prevê a criação de uma central de registro do beneficiário efetivo. Através desta plataforma eletrónica, as autoridades competentes terão acesso à informação sobre quem são os verdadeiros beneficiários de empresas e outras entidades sem personalidade jurídica. O secretário de Estado para a Justiça, Osvaldo Amaro, avança que parte dessas informações poderá ser tornada pública, mas sempre com limites definidos por lei para proteger dados sensíveis.
3: A informação sobre os beneficiários efetivos das pessoas coletivas e entes sem personalidade jurídica é disponibilizada às autoridades competentes descritas na lei no portal eletrónico da Central de Registro do Beneficiário Efetivo, observadas as restrições previstas na lei.
2: Durante a discussão, alguns deputados alertaram para os riscos de uma exposição excessiva de dados pessoais. Segundo o deputado José Semedo, a divulgação pública de certas informações pôde colocar em causa a privacidade e até a segurança das pessoas envolvidas.
4: A informação a disponibilizar publicamente compreende a identificação do beneficiário efetivo, identificação completa, estado civil, naturalidade, nacionalidade, país de residência, número de bilhete de identidade, inclusivamente contactos, incluindo o endereço eletrónico institucional. Quer dizer, estes dados podem não só atentar contra a privacidade, com o princípio da privacidade, mas a própria segurança pessoal.
2: Apesar dessas preocupações, a deputada Maria de Lourdes Capuço defende que a transparência deve ser o foco principal da proposta.
5: Devemos beliscar o princípio da transparência. Temos que jogar aqui um check and balance. Como é que vamos limitar o acesso relativamente à entidade, mas cumprir a obrigação que fez com que o proponente viesse aqui à nossa Casa das Leis pedir a estatuição deste maior princípio, que é de facto a transparência.
2: Salientar que esta iniciativa surge no âmbito de reformas mais amplas do Estado angolano, que visam tornar mais claro quem são os verdadeiros donos das empresas e organizações em Angola, reforçando a credibilidade do sistema financeiro e empresarial.
1: O regime jurídico do beneficiário efetivo entra na fase final na Assembleia Nacional e poderá revelar os verdadeiros donos das empresas em Angola. Até 2027, mais de 60 mil estudantes de 11 instituições públicas de ensino superior em Angola estarão conectados via internet com a implementação do projeto AngoRen, Rede Nacional de Ensino e Investigação de Angola. A visão do Executivo angolano está centrada na internacionalização das instituições do ensino superior. Dito Tavares.
6: Angola está na rota da transformação digital do ensino superior até 2027, com a implementação do projeto AngoRen. A iniciativa vai possibilitar a partilha de dados em 11 instituições públicas do ensino superior no nosso país. O responsável pela supervisão da Rede Nacional de Ensino e Investigação, António Paraíso, fala que o projeto vai contribuir na modernização do sistema do ensino e fortalecimento da capacidade científica nacional.
7: Nós estaremos a adotar o padrão internacional que os estudantes farão inscrições de forma online e com o uso desta infraestrutura que vai interligar as instituições haverá uma interoperabilidade dos sistemas a nível das instituições e mais celeridade na emissão de documentos académicos. Nesta primeira fase, a previsão dos indicadores é de 69 mil estudantes e estamos a falar de um universo de mais de 5 mil professores vão fazer uso da rede.
6: O coordenador para a implementação da Angorren, Olindo Matos, apresenta as instituições públicas inclusas na rede de digitalização do ensino superior.
0: A província de Luanda, com a Universidade Agostinho Neto e a Universidade de Luanda, o ICED de Luanda, no UIS, da Universidade Kimpavita, Malange, Universidade Rainha Gingambande, província do Uambo, Universidade de Jorge Santos, de Benguela, a Universidade de Catiavala Buila, Instituto Superior de Benguela, na província da Uila, a Universidade de Mandungo Wandamufab, o ICED de Uila, e no Namibe, com a Universidade do Namibe.
6: A reitora da Universidade Aberta de Portugal, Carla de Oliveira, entende que o projeto de ensino digital vai permitir maior acesso de jovens angolanos ao ensino superior.
8: Esta é também uma forma de democratizar o acesso ao ensino superior. Considero que Angola e países desta dimensão têm muito a ganhar se implementarem um sistema de ensino à distância.
6: E a secretária de Estado para a Ciência, Tecnologia e Inovação, Alice de Seita e Almeida, adianta que o Executivo está empenhado em construir uma nova geração de infraestruturas académicas digitais.
9: É neste enquadramento que o Governo de Angola avança na implementação da Rede Nacional de Ensino e Investigação de Angola, Angorren. Um projeto estruturante não é apenas uma rede técnica, representa uma plataforma nacional de colaboração científica, integração académica e promoção da investigação, da inovação e do ensino digital. Será, acima de tudo, uma rede de oportunidades para as futuras gerações de Angola.
6: Angola segue soma na transformação digital do ensino superior.
1: O projeto Angorren, Rede Nacional de Ensino e Investigação de Angola, na sua implementação, vai permitir a partilha de dados em 11 instituições públicas de ensino superior no país. O Executivo vai continuar a apostar seriamente na industrialização do país no âmbito da diversificação da economia. A criação de polos industriais e polos rurais nos municípios está nas prioridades deste projeto, que conta com investimentos públicos e privados. Hoje foi apresentado numa conferência de imprensa, foram apresentados numa conferência de imprensa os regimes jurídicos dos polos de desenvolvimento industrial e rurais como oportunidades de negócios para geração de riqueza e criação de emprego. Celestino Camati.
10: A industrialização de Angola constitui um desafio do Executivo para acelerar o desenvolvimento e diversificação da economia. O desafio, com sustentabilidade na reforma da legislação em curso e dinamização dos sistemas financeiros para atração de mais investidores estrangeiros para o país. O compromisso foi reassumido esta terça-feira pelo secretário de Estado da Indústria e Comércio, Carlos Rodrigues, durante a conferência de apresentação dos regimes jurídicos dos polos de desenvolvimento industrial de Angola, realizado em Luanda.
11: Os parques industriais modernos são instrumentos fundamentais para atrair investimento privado, promover crescimento económico, gerar emprego, acelerar a urbanização produtiva, integrar tecnologias da indústria 4.0 e impulsionar modelos sustentáveis de economia circular e crescimento verde.
10: Carlos Rodrigues destaca a existência de polos industriais de Viana, em Luanda, Catumbela, em Benguela, Dalukala, em Malange e Kahala, no Uambo, como sinais de oportunidades de atração de novos investidores para o país.
11: Destacam-se particularmente o polo industrial de Viana e o polo industrial da Catumbela, que representam hoje importantes concentrações de atividades industriais e de geração de emprego.
10: O secretário de Estado da Indústria e Comércio destaca igualmente a criação de parques industriais rurais como motor de transformação da dinamização da industrialização nacional, que contribuirá no aumento das receitas não petrolíferas para o país.
11: Esta dinâmica é igualmente confirmada pelo Índice de Produção Industrial de março de 2026, no qual a indústria transformadora registrou uma variação homóloga de cerca de 164,33% na produção industrial e um crescimento de cerca de 66,43% em relação ao volume de negócios. Estes indicadores demonstram que Angola dispõe hoje de uma base industrial em expansão.
10: Secretário de Estado da Indústria e Comércio, Carlos Rodrigues, durante a conferência de apresentação dos regimes jurídicos dos polos de desenvolvimento industrial de Angola, realizado em Luanda.
1: O Executivo vai continuar a apostar na industrialização do país no âmbito da diversificação da economia, com a criação de polos industriais e rurais em todos os municípios de Angola. Mais de 90 milhões de dólares foram investidos na primeira fase do programa de reforço das capacidades técnicas e na profissionalização da contratação pública em Angola. A informação foi avançada pelo diretor-geral dos Serviços de Contratação Pública de Angola, Osvaldo Ngoloimwe, durante a cerimónia de assinatura de contratos realizada terça-feira aqui em Luanda. De acordo com o diretor-geral, o investimento visa melhorar a eficiência, a transparência e a qualidade dos processos de contratação pública em Angola, contribuindo para uma gestão mais eficaz dos recursos do Estado.
12: O Serviço Nacional da Contratação Pública já tem estado a fazer um trabalho e o projeto Crescer só vai complementar e consolidar essa estratégia de profissionalização da área de compra do nosso país. Em relação ao investimento, sem desprimor da informação que o BAD partilhou e é público, fala-se de mais de 90 milhões de dólares de investimento global. E depois temos a incidência para o projeto concreto que é da profissionalização.
1: Osvaldo Ngoloimwe destacou os esforços do Executivo na modernização dos serviços públicos e no fortalecimento das competências técnicas dos profissionais ligados ao setor da contratação pública.
12: A lei dos contratos públicos é uma lei que traz regras e princípios que demandam formação contínua e este projeto Crescer vai ajudar fundamentalmente na profissionalização dos funcionários que preparam os procedimentos de contratação pública. Nós temos estado a defender que a melhoria da qualidade da despesa não deve ser vista como um discurso só abstrato. Este discurso tem que ser concretizado todos os santos dias e com impacto direto na vida dos cidadãos. Isto é, na forma como se contrata, com quem se contrata e por que se contrata.
1: Diretor-Geral dos Serviços de Contratação Pública de Angola, Osvaldo Ngoloimwe.
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1: A presidenta da Associação Angolana Mulher e Desporto, Justina Praça, defendeu a promoção de um desporto africano mais inclusivo, moderno e sustentável. A posição foi manifestada durante a sessão do Comitê Mulheres no Desporto da Região 5, realizada recentemente em Gaborone, no Botsuana. O Fórum Continental, que contou com a participação do Diretor Nacional para os Desportos, Matos Cardoso, e da vice-presidente do Comitê Paralímpico Angolano, Isabel Major, a antiga handebolista divulgou ainda o empoderamento feminino num período em que trabalha em prol da igualdade de género no setor. Na República Democrática do Congo, combatentes do grupo armado M23, apoiado pelo Ruanda, retiraram-se de várias áreas do leste do país que enfrenta violência. A informação foi avançada segunda-feira pelos moradores locais e militares. No entanto, os Estados Unidos da América estão a tentar impor um acordo de paz mal sucedido entre o M23 e o governo congolês em troca de acesso privilegiado às vastas riquezas minerais do leste da República Democrática do Congo. Recordamos os títulos deste informativo. Presidente João Lourenço destaca a partilha do interesse comum entre Angola e Argélia na geopolítica mundial. Vem aí a central que vai tratar de informações confidenciais dos sócios de empresas e sobre ONGs, entidades religiosas e associações profissionais. Na República Democrática do Congo, M23 recua das cidades do leste numa altura em que aumenta a pressão para o cessar-fogo.
14: Fique para ouvir nesta edição de Rádio Jornal. Vamos falar de arqueólogos que detectaram vestígios materiais associados à antiga frigideira, uma cela de punição de campo de concentração de Tarrafal, uma estrutura que marca a repressão vivida durante a ditadura portuguesa e foi construída após uma tentativa de fuga coletiva em 2 de agosto de 1937. Foram as notícias às 17 em Rádio Jornal à terça-feira com Mateus Fula.
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14: 17:18.
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16: O Bengo quer ser a província pioneira na gestão de resíduos hospitalares com a criação de planos para melhorar o tratamento do lixo produzido por cerca de 107 unidades sanitárias nesta região do país.
17: Cidadãos do Andulo satisfeitos com facilidade no tráfego rodoviário de ligação Andulo-Nubié e o município do Mungo, província do Ambo.
18: Com os pontos de acesso livre à internet através do projeto Conecta Angola e Angola Online, com o sinal do ângulo 7 de Oias, está a deixar animados os habitantes de várias localidades do Quandopan.
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0: Sal para os palcos do mundo, levando cultura e música desde 1988, ouvíamos Tabanca Jazz neste Rusga às 7h30. 17h26 minutos na Rádio Nacional de Angola. Desde ontem que a informação tem estado a gravitacionar em volta da visita que o Presidente da República, João Lourenço, cumpre à Argélia. Hoje, segundo dia, nesta terça-feira, dia 12, a visita de Estado de 3 dias à Argélia, com foco no fortalecimento das relações bilaterais. Bom, mas o Presidente da República marcou hoje a sua passagem pelo Parlamento argelino ao surgir trajado com um bornos, um manto tradicional da Argélia que simboliza identidade, prestígio e honra em ocasiões formais de grande significado institucional. O momento ocorreu durante atividades oficiais no Parlamento argelino, onde o presidente angolano foi recebido no âmbito do programa de visita de Estado, que tem vindo a reforçar os laços políticos e diplomáticos entre Luanda e Argel. Ora, o bornos, ou abernos em língua berbere, é um manto tradicional da Argélia, feito de lã comprido sem mangas. Esta peça de vestuário ancestral possui enorme valor cultural e histórico no norte de África, servindo tanto para proteção contra o clima rigoroso, como para marcar o estatuto social em ocasiões formais. O modelo exibido hoje pelo chefe de Estado angolano na sua visita ao Parlamento da Argélia, bornos castanho Al-Wabar, é confeccionado com pelo de dromedário, é uma especialidade exclusiva e altamente valorizada na região de Djelfa. É que o bornos remonta aos tempos antigos das tribos Cerberes. Na Argélia contemporânea, a peça mantém-se como um símbolo máximo de orgulho, soberania e identidade nacional. É comum ver líderes de Estado e figuras públicas a envergá-lo em eventos oficiais.
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0: 17h28, é terça-feira, dia de Azimuth de Atualidade. Como conteúdo local pode ser uma alternativa à produção de mais empresas angolanas na indústria de petróleo e gás? É a temática sugerida. Já estão aqui os convidados com o moderador João Joaquim. É para avançarmos. Viva!
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2: Ora, ouvintes, muito boa tarde. O momento é para a análise dos factos que marcam o desenvolvimento da nossa economia em Azimuth. Atualidade.
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2: Como o conteúdo local pode ser uma alternativa à participação de mais empresas angolanas na indústria de petróleo e gás? É o tema de abordagem desta edição de Azimuth Atualidade, que tem a assinatura do Romão Ferreira. Os cuidados técnicos estão a cargo do veterano Joaquim Tavares. E para moderar, sou eu, João Joaquim.
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2: assim lançado o tema de conversa para este número de Azimuth Atualidade. Por isso, siga conosco na sintonia do canal A da Rádio Nacional de Angola e saiba um pouco mais sobre como o conteúdo local pode ser uma alternativa à participação de mais empresas angolanas na indústria petrolífera.
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2: E para nos ajudar a perceber os meandros deste setor, são nossos convidados hoje o Dr. Mário Bernardo. Eu passo a saudar. Boa tarde, doutor.
4: Boa tarde, os nossos rádio ouvintes. Boa tarde, doutor.
2: Conosco também o Dr. Arsênio Bumba, especialista em artigo de petróleo. Muito boa tarde.
5: Boa tarde, João Joaquim, boa tarde, colegas de painel, e um boa tarde também para a audiência da Rádio Nacional.
2: Muito bem, conosco também o Dr. Yuri Matias, que é o chefe de departamento de análise de portfólio do grupo Sonangol. Boa tarde, seja bem-vindo.
6: Muito boa tarde, caro ouvintes, e boa tarde, João Joaquim.
2: Muito bem, o conteúdo local do setor petrolífero é um dos objetivos estabelecidos no Plano de Desenvolvimento Nacional e, entretanto, visa o fomento e a dinamização da cadeia de fornecimento de bens e serviços, com a finalidade de aumentar a participação de mais empresas nacionais neste importante setor da nossa economia, bem também como a proteção de empresas e quadros angolanos. Eu começaria mesmo aqui para com o Dr. Yuri. Como é que podemos analisar essa questão, primeiro do conteúdo local, e como é que pode ser uma alternativa tanto à participação de mais empresas angolanas na nossa indústria petrolífera?
6: Ok, muito obrigado pela palavra. Bom, pela primeira parte da questão que colocou, como podemos analisar o conteúdo local? Bom, o conteúdo local acaba por ser, acaba por representar, não é? A representatividade das empresas angolanas a prestar serviço ao setor petrolífero. Aqui é para esclarecer os nossos ouvintes. E é importante que estas empresas estejam ao nível, digamos assim, daquilo que são as exigências do setor. E neste quadro surgem também as empresas concorrentes, que são as empresas estrangeiras. Portanto, nós a falarmos de conteúdo, quer dizer, nós queremos aqui passar a mensagem que este conteúdo tem que ter mesmo conteúdo, né? Não podem ser garrafas vazias, né? E aqui, se permitir a analogia. Portanto, tem que ser garrafas que estejam ao nível. Entendemos que existem várias limitações, principalmente do ponto de vista legislativo e estrutural, mas o que se coloca é que, ao analisar conteúdo local na indústria petrolífera, quer-se dizer que são empresas que têm que estar, digamos assim, com estofo suficiente que é para ombrear os concorrentes internacionais. Alternativa, sim, portanto, a indústria petrolífera que tem estado a alimentar a economia do país e uma participação neste segmento, desta franja de empresariado nacional, com certeza que vai permitir com que o país também acaba por ganhar noutras latitudes e com certeza que se no setor, tanto, ou seja, a participação dessas empresas no setor é com certeza uma autoestrada que permite com que estas empresas então se fortaleçam e que também e vamos falar mais à frente com certeza, e que também consigam crescer, não é? Para poder então atender às exigências da indústria.
2: Da indústria. Muito bem. Mário Bumba, Dr. Arsênio, Dr. Mário, a nossa conversa não tem protocolo, como vocês já sabem. Como é que vocês olham para essa questão? Então, como é que o conteúdo local, portanto, pode constituir, portanto, uma alternativa, portanto, à participação de mais empresas? Ou seja, posto a questão de uma outra forma, as empresas que existem hoje são ainda em números reduzidos, portanto, para fazer face aos desafios da nossa indústria em termos de conteúdo local.
7: Ok, João Manuel.
2: João Joaquim,
7: desculpa.
2: João Manuel esteve de manhã.
7: Exato, desculpa. João Joaquim, bom, nós temos que olhar primeiro para o nosso contexto, a realidade do nosso país. Nós somos um país produtor de petróleo, portanto temos um grande potencial em termos de recursos naturais, petróleo, gás. Portanto, isto representa uma grande oportunidade para o nosso país. Daí faz todo sentido que o setor, portanto, as empresas locais, portanto, através do conteúdo local, possam ser também participantes ativos naquilo que é o processo de produção, exploração e de toda a transformação envolvente, portanto, a indústria do setor de gás. O que é que nós temos? O petróleo ainda representa, portanto, o principal motor da nossa economia. Estamos a falar de um PIB de 28 a 30% do PIB do país, representa o setor de petróleo e gás. E temos para aquilo que são as receitas fiscais, representa mais de 60%. E em termos de exportação, estamos a falar em mais de 90%. Portanto, olhando aquilo que é, portanto, os dados do Orçamento Geral do Estado para 2026, portanto, para este ano o país estima ter uma produção na ordem de 1 milhão e 50 mil barris e desta produção vai ser possível a criação de uma riqueza e olhando para aquilo que é o valor que está fixado no nosso orçamento, que é de 61 dólares, portanto, um total de 23 mil milhões de dólares. Portanto, deste bolo, desta riqueza, portanto, o que é que sobra, o que é que representa para o conteúdo local deste processo. Portanto, estamos a falar em apenas, portanto, para as empresas multinacionais, as empresas estrangeiras, portanto, deste bolo ficam aproximadamente com 60%. E o Estado, através dos impostos, fica mais ou menos com 35%. E as empresas locais, portanto, as empresas nacionais, ficam apenas com 5%. Portanto, estamos a falar de um bolo de 23 mil milhões de dólares. Portanto, as empresas estrangeiras, as multinacionais, ficam com cerca de 60%. Estamos a falar em 14 mil milhões de dólares. O Estado fica com 35%. Estamos a falar em mais ou menos 8 mil milhões de dólares. E 5% é apenas portanto, a fatia que fica para as empresas locais. Estamos a falar em aproximadamente mil milhões de dólares. Portanto, olhando para esta realidade, é muito triste, e isto, portanto, é um cenário que não ajuda aquilo que são também os objetivos do país, que é portanto, capacitar, que é empoderar e fortalecer as empresas nacionais no sentido de contribuírem também para aquilo que é o crescimento da nossa economia, para a criação de mais postos de trabalho e também porque se nós olharmos que deste valor, estamos a falar em 14 mil milhões de dólares, olhando para o Orçamento Geral de 2026, portanto estamos a falar de uma fatia muito importante que não fica num país. Portanto, e isto cria de facto uma dificuldade, porque é uma riqueza que o país gera e esta riqueza vai ser aproveitada por os países das empresas que multinacionais que operam no nosso país. Portanto, com a ausência deste dinheiro, o país deixa de ter, portanto, o nosso sistema financeiro fica enfraquecido, claro, porque menos 14 mil milhões de dólares, portanto, faria muita diferença para acudir também às necessidades de crédito, de investimento que o país precisa, e este tipo de circulação de liquidez que o país deve ter é muito importante para nós em economia, chamamos isto criar o efeito multiplicador, porque vamos ter a oportunidade dos bancos poderem financiar tanto as empresas vão poder expandir as suas atividades económicas, vai-se criar mais emprego e o próprio Estado vai poder arrecadar mais impostos porque as empresas vão poder contribuir mais, portanto o país todo sai a perder se nós olharmos para esta realidade atual, portanto, do que está-se a passar no setor de petróleo e gás. Por isso é que, portanto, nós temos que analisar este tema de forma muito, muito séria, porque há aqui, de facto, uma situação em que se este cenário continuar. Neste nível, portanto, dificilmente os objetivos que estão desenhados no Plano Nacional de Desenvolvimento, que é, portanto, termos uma economia em que o setor privado, o setor, nós chamamos as empresas nacionais, possam estar mais empoderadas, as empresas nacionais possam criar riqueza, as empresas nacionais possam também promover aquilo que nós precisamos, que é a diversificação da economia, portanto fica muito difícil atingir este objetivo. Daí que nós temos que compreender quais são, portanto, as razões que fazem com que quadro do país seja este quadro crítico e não termos, por exemplo, mais empresas, portanto, um volume de, a fatia de digamos, do negócio do petróleo a ficar também na mão das empresas nacionais. Temos que compreender isso e mais à frente vamos poder também tentar entender quais são as causas ou o que é que está por detrás, deste facto.
8: Mário Bernardo.
4: Sim, João Joaquim. Doutor Bumba, eu pego a questão dos números, né, só para precisar um pouco, foi um pouco simpático, doutor Bumba. Primeiro, na realidade são cerca de 96% das exportações, né? Portanto, o petróleo é no fundo, né, desse 96%, para percebermos que é que se chama a falar. Conteúdo local representa pouco menos de 5%, 2% para ser mais realista. E as nossas multinacionais têm 63%, 64%. Também disse aqui que, portanto, é um dinheiro que podia ficar com o nosso sistema financeiro. É uma grande cota à parte que os nossos bancos não controlam, que o nosso sistema financeiro não controla. Portanto, esses números, essa fotografia.
8: Acho que seria bom que ficasse.
4: Seria fundamental.
8: No nosso sistema.
4: Seria fundamental que o nosso sistema financeiro pudesse. Primeiro, porque resulta do recurso nosso, né? Portanto, tem um dinheiro de Angola. Estando aqui, podia efetivamente gerar o efeito multiplicador que fez referência anteriormente do BUM. João Joaquim, a fotografia, o diagnóstico está feito, né? Portanto, foram 50 anos, né, em que houve quase que inexistência do conteúdo local dentro do setor que mais receita gera ao país. Portanto, estamos a falar do núcleo central da nossa economia, o que faz com que, e eu ultimamente tenho estado muito crítico à forma como é concebida as nossas políticas públicas, né? Portanto, porque a partida, quando fizemos a fotografia do setor de petróleos, percebemos logo que essas distorções que ao longo desses anos têm permanecido na nossa economia, é o principal motor dos vários desafios estruturantes que ainda persistem, né? Porque nós não temos portanto, empresas angolanas dentro do setor que mais receita gera, ou seja, a nossa economia é sustentada por uma commodity onde não há presença ativa de agentes económicos angolanos. Portanto, é muito exígua a participação. Então, depois de 50 anos, fazemos uma reflexão bastante profunda como nós, Angola, temos estado a construir os vários programas, as várias políticas, sobretudo as políticas públicas, qual é a matriz no fundo, se estamos a fazer numa vertente de governo de ciclos eleitorais ou numa vertente de Estado, né? Portanto, da médio e longo prazo, para depois olhar para o seu ponto de vista de resultados, porque pude ver e fazer uma fotografia da África e ver que na realidade os outros têm estado a fazer, qual é o caminho que fizeram. E aqui exemplos muito bonitos que podem ser ajustados à nossa realidade, tanto a Nigéria pode perfeitamente ser ajustada à nossa realidade, tanto os países do Maghreb ou mesmo a África do Sul. Porque, e como disse bem o doutor Yuri, em relação ao conteúdo, ter conteúdo de facto, um dos maiores problemas começa exatamente aí, né? Portanto, e aqui não estamos a falar simplesmente no conteúdo de expertise, know-how,

0: construir dentro de uma indústria como a indústria de diamantes, que tem uma cadeia de valor extremamente complexa, introduzir o nosso conteúdo local não é simples. Portanto, não são com discursos, nem tampouco com legislação. Nós precisamos entender que da cadeia do valor, onde é que queremos estar, onde é que queremos atuar, se é no upstream, no downstream, se é efetivamente onshore ou offshore, ou eventualmente dentro da refinação, portanto, ou eventualmente no final da cadeia, no princípio. Isso também está distorcido. Ninguém consegue dizer, bom, o que é facto é que o pouco conteúdo local que temos hoje, além de ser residual, o que é que faz, né? Portanto, apoia alguma base logística, por um lado, por outro, para serviços de segurança, isso, coisas pontuais, né? Portanto, que não reflete a experiência que a indústria de petróleos que Angola tem, apesar de se ter introduzido um processo de angolanização bastante interessante. Então, penso que é fundamental entender isso. Desenhamos uma estratégia sustentável de médio e longo prazo para se ir introduzindo o nosso conteúdo local, primeiro em setores menos intensivos de capital, primeiro, né? Portanto, e depois ir paulatinamente introduzindo naqueles setores dentro da cadeia do valor com mais facilidade, né? Portanto, podemos começar no início da cadeia, estar no intermédio, até termos músculo suficiente para conseguirmos atingir no fim. Mas vamos
1: aqui. Mas legislação já temos. Temos a legislação que permite o crescimento efetivo da presença de empresas angolanas no setor.
0: A legislação, bom, quando nós avaliamos o resultado, seja em que termos for, é sempre numa ótica aquilo que foi feito, tanto aquilo que está projetado e aquilo que efetivamente sai. Se continuarmos com conteúdo local, com uma participação expressiva dentro da indústria do petróleo, significa dizer que produzimos uma injeção, uma legislação que está engessada, né? Portanto, não é eficiente a legislação, não é funcional em função do nosso ADN. Então, as nossas empresas, e um dos maiores problemas que temos no fundo é esse: se o dinheiro não fica no sistema financeiro, tanto a nossa banca não se vê estimulada a financiar, né? Portanto, e as nossas empresas não têm músculo financeiro para entrar numa indústria que é intensa de capital. Começamos aí. E como os outros resolveram isso, no fundo? E que é o grande início, por isso é que eu dizia, bom, temos que olhar para a cadeia do valor e perceber aonde o nosso conteúdo local tem conteúdo para poder atuar. Primeiro é olhar para uma estratégia de financiamento, que nós defendemos financiamento paciente. As nossas empresas não têm garantias para ir buscar a nível da banca nacional, não é? Pouco menos na banca internacional, músculo financeiro que a indústria do petróleo requer, né? Portanto, e aqui, numa forma introdutória, é fundamental a presença do Estado. O nosso conteúdo local deve ser gerado com músculo financeiro que o próprio Estado faz, né? E depois, numa estratégia de médio e longo prazo, quando conseguirmos consolidar o nosso conteúdo local, e aqui não temos condições de fazer todos, porque temos um país muito pequeno, 36 milhões de habitantes é muito pequeno. Mesmo a nossa produção, agora que está em declínio, é uma produção extremamente baixa se olharmos aquilo que efetivamente é o nosso potencial. Então, depois, a médio e longo prazo, é o próprio conteúdo local, quando tiver sustentabilidade, ter capacidade de empoderar as outras empresas para poder ir entrando. Mas com uma estratégia de Estado, uma estratégia que olhe para a soberania, uma estratégia que olhe o país a médio e longo prazo. Então, João Joaquim, vamos continuar a fazer conferências, palestras, webinars, workshops, a falar, legislação, não vamos resolver. Isso é business, né? Portanto, é negócio. E o negócio se faz com dinheiro. Sem dinheiro, não se vai lá. Parafuso custa $100, um parafuso custa $1 milhão. Qual é o músculo financeiro que as nossas empresas têm? É só olhar para aquilo que a GT diz, não é? Portanto, mais de metade das empresas estão sem declarar, grande parte tem problemas operacionais, estruturais extremamente graves. Então, entrar para a Champions League, que é a indústria de petróleos, não é para jogadores amadores, nem tampouco que não tenham preparação, ou eventualmente.

0: não entra no profissional, as chuteiras ainda têm alguns desafios a serem vencidos. Temos que nos preparar bem, treinar bem. Se calhar para nós é requerido fazer tri diário, né? Tanto com uma mentalidade diferente para conseguirmos de facto ter um conteúdo local.
1: Então, isso significa dizer que a integração na plenitude das empresas angolanas no ecossistema petrolífero é ainda um desafio?
0: Sim, é grande, João Joaquim. É só olhar para o desempenho da nossa economia para a gente perceber que temos ainda uma autoestrada para fazer. Mas precisamos entender que isso não se faz correndo, né? Temos que ir fazendo, mas dar passos, ainda que lentos, mas bastante seguros, né? Porque do conteúdo local, fundamentalmente do setor...
2: Podemos chamar para a capa dos potenciais fornecedores de serviços locais, e em função do que eles depois têm para apresentar, nós analisamos e vemos até que ponto é que eles estão prontos para prestar o serviço a nível da exigência da indústria. Portanto, é nesta perspectiva que nós olhamos, claramente que nós temos estado a trabalhar com o empresariado local. Sempre que podemos, apreciamos toda e qualquer proposta que chegue às nossas mesas. Claro que há critérios que devem ser observados, inclusive procedimentos que temos instituídos, que estas empresas têm que cumprir. Não tendo esta capacidade, nós, e a lei prevê que nós temos opções, não é? Portanto, o decreto presidencial 261/20, que aprova o regime jurídico do conteúdo local, portanto, ele estabelece dois princípios, que é o regime preferencial e também o de exclusividade. Portanto, isto para permitir que quem está a operar tenha a flexibilidade de escolher os seus fornecedores para dar seguimento ou garantir a continuidade das suas operações. Claro que, como entidade nacional, nós estamos extremamente articulados com aquilo que são as diretrizes governamentais. E também aqui enfatizar que o governo tem estado a trabalhar no sentido de oferecer condições aos empresários angolanos para terem, digamos assim, margem de manobra dentro deste setor. Portanto, é nessa perspectiva que analiso o que foi agora colocado.
1: Uhum. Mário, eu estive ali a acompanhar uma nota do CEO da Abrimonte. E ele aponta algumas práticas que travam o avanço do conteúdo local. E diz que, apesar dos progressos, continuam presentes práticas de contratação que, mesmo sem intenção contrária, criam barreiras reais à participação das empresas angolanas.
0: Sim, eu peço desculpa, estou bom. Vou dar um exemplo claro para os nossos rádio ouvintes também perceberem o que é que no fundo estamos a falar. Imagino que neste momento há uma empresa MB Investimentos Consultoria e a Sonangol, o seu procurement, precisa de uma empresa, por exemplo, para serviços de auditorias ambientais. A Sonangol, portanto, vai para o mercado e nós internamente temos um decreto que diz a Sonangol que deve olhar para o nosso mercado e procurar empresas locais para o fazer. Então, estamos a falar de uma empresa, da nossa maior empresa, empresa estratégica. A Sonangol vai para o mercado e encontra MB Investimentos Consultoria, que até faz técnicos 100% angolanos. O nível, o requisito que a Sonangol, ou melhor, o grau de elegibilidade da Sonangol para esse tipo de serviço, primeiro vai solicitar relatórios com auditoria dessa empresa, vai solicitar o modelo 6 do IVA, vai solicitar o relatório e contas dos últimos 3 ou 4 anos, vai solicitar a certificação ISO dessa empresa, vai solicitar certificações da NPG.

0: vai solicitar a certificação do... João Joaquim, são cerca 19 itens para prestar serviço a Sonangol. Imagine, o nível de investimento que essa empresa tem que fazer, e se olhar por grau de tempestividade, pagamentos, tanto que a Sonangol faz, é completamente desaconselhável a prestação de serviços na Sonangol.
1: Mas não é isso que internacionalmente as empresas locais não, também
0: João Joaquim, eu acho que nós, essa má interpretação que temos... somos excessivamente burocráticos, e quando falamos de burocráticos não estou a dizer que não temos que estar alinhados, não temos que ser compliance com aquilo que são as boas práticas internacionais, mas Deng Xiaoping já dizia, né? Portanto, para apanhar o rato não importa a cor do gato, nós precisamos conversar. Se estamos a falar constantemente de simplifica, reestruturação da máquina administrativa, então a empresa mãe, para contratar uma empresa pequena para aumentar o conteúdo local, tem 19 itens, e essa empresa, para começar uma certificação ISO, precisa de fazer uma auditoria internamente. Tanto em Angola nesse momento não tens recursos a técnicos, recursos a consultorias externas, começa o processo de certificação, depois vem o AGT, então você tem que fazer uma escolha, depois tens o relatório com o auditor, né? Portanto, tens as Big Four. Então, vais pagar o relatório com o auditor, vais pagar a certificação, vais pagar... João Joaquim, qual é o músculo financeiro que a empresa tem para fazer isso? Não tem. Temos que ser realistas. Essa é a nossa realidade. A empresa tem os escritórios no Quilamba, a empresa, o pessoal, 16, 17 pessoas, o que se paga aqui para um engenheiro local... num exercício econômico, poucas empresas têm capacidade para fazer. Então, qual é o músculo financeiro que essa empresa tem? Então, temos que entender, não é? Portanto, qual é a estratégia? Ora, se quisermos partir desse campeonato fazendo um copy-paste com aquilo que o mercado americano ou o mercado asiático ou o mercado europeu, não chegamos lá. Por isso é que dissemos, bom, a nível da África temos bons exemplos. Então temos que pegar para nós, nesta fase, encurtar. Nós não vamos não estar em compliance se eventualmente não exigirmos o relatório da auditoria dessa empresa. Temos que olhar para isso de forma objetiva, porque sempre não tem condições para contratar a Ernest Young ou a KPMG para assinar os seus relatórios de auditoria. Não tem condições sequer de fazer exame à contabilidade. Se tem desafios para ter a contabilidade organizada ou para manter o seu quadro técnico, sobretudo num ambiente como esse, então estamos a olhar de forma objetiva. Qual é a fotografia?
1: Essas empresas têm que ter condições para competir.
0: Lá está, mas...
1: A competitividade não pode ser ignorada num setor como o petrolífero, Mário.
0: Então, João Joaquim...
2: O que não torna um problema com os operadores.
0: João Joaquim.
2: Ou seja, exatamente. Ou seja, o que faz com que a questão não está com os operadores. Portanto, a questão eventualmente esteja com aquilo que são, ou melhor, aquilo que é o ambiente... as condições necessárias que têm que estar criadas para que essas empresas então possam cumprir com esses critérios que o Dr. Bruno acabou de mencionar.
1: Eu retenho sempre um dado do Sr. Ministro dos Recursos Minerais, Petroligais, Diamantino Azevedo, que chama muita atenção para essa questão do conteúdo local. Portanto, eu penso que é um esforço que tem-se vindo a fazer, por intermédio que é da NPG, ou é mesmo uma preocupação do próprio executivo. Ou seja, quer dizer, o setor tem que olhar para dentro, o setor tem que partir do princípio que precisa de ter mais empresas. Eu não sei calculadamente o número de empresas existentes, né?
2: A estratégia defende 20%. E aqui também, uma vez que agarrando aqui na deixa da questão estratégica, portanto, o executivo já demonstrou que tem estratégia. Eventualmente, temos é que olhar para a forma como ela tem estado a ser implementada. Porque as estratégias estão nos regimes, nos regimes jurídicos existentes, que suportam, digamos assim, toda a conversa relacionada com o conteúdo local. Inclusive, existe um instrutivo da NPG que define como a entidade gestora dessa atividade, e inclusive de fiscalizar

0: de que forma é que aquilo que são as metas estabelecidas estão a ser cumpridas.
1: O Arsénio está um bocadinho aí à espera da palavra, faz favor.
2: Bem, eu achei que aquilo que foram as palavras do Dr. Mário muito interessante, e de facto aquilo que ele descreveu representa um dos grandes desafios que as empresas de conteúdo local têm dificuldades para poderem fazer impacto deste do circuito, da cadeia de valor do setor do petróleo e gás. Portanto, um desafio que é muito crítico, de facto, é a dificuldade das empresas no acesso ao financiamento, porque não é possível estas empresas poderem competir e responderem aquilo que são as exigências que o próprio setor obriga que elas possam ter. Fala-se que, portanto, as empresas precisam ter qualificações apropriadas. Portanto, há certificações que são internacionais que as empresas têm que ter para poderem fazer parte do mercado. E também, portanto, há um outro desafio, que é a questão da transparência. Portanto, nós temos que observar que ainda este fator, a transparência, que é os concursos e as licitações que são criadas no setor, sobretudo onde as empresas nacionais podem também concorrer, mas muitas delas, portanto, não têm acesso primeiro às informações, portanto, da ocorrência dos concursos públicos, e depois, e aliás, isto já dificulta que elas possam ter competir e poderem apresentar também as suas propostas, e depois, quando podem apresentar as suas propostas, portanto, e por não poderem cumprir com determinados requisitos, então ficam afastadas, portanto, deste processo. Portanto, nós temos que ver que os grandes contratos do setor, portanto, para que as empresas nacionais possam ter acesso ao setor, obrigam, são muito exigentes do ponto de vista de financiamento. Portanto, e a nossa banca não consegue atender à demanda, portanto, das necessidades das empresas do setor. Daí onde é que está o problema que nós falamos, que este dinheiro que é criado no país não fica no país, portanto, o dinheiro devia ficar no país para ficar disponível no nosso sistema financeiro e com isto poder apoiar as próprias empresas, não só as empresas do setor do petróleo e gás, mas como o resto das empresas, portanto, da nossa economia. Portanto, o país está, tem um grande desafio pela frente, que é diversificar a economia, e a diversificação passa pela existência de dinheiro, portanto, para poder se implementar os vários projetos. Portanto, e o setor do petróleo e gás é, digamos, portanto, a fonte de rendimento que o país deve usar para poder dinamizar este processo da diversificação da economia, que infelizmente não está a acontecer, porque o dinheiro não fica aqui. E as empresas sem capital, e, portanto, do ponto de vista de capacidade, ficam excluídas de poderem fazer parte, portanto, quer dos concursos públicos que são criados, e poderem entrar também no próprio negócio. Portanto, aqui um primeiro desafio, e esta é uma preocupação que deve haver também uma participação e um apoio, no meu entender, do próprio Estado, porque é o interesse do próprio Estado que essas empresas, porque não basta termos a lei, do ponto de vista formal, temos a lei, tudo bonito, mas do ponto de vista prático, esta lei não é, tanto não é execuível, portanto, não funciona, as empresas não têm o benefício desta lei. Portanto, precisamos ver o que é que falta. E o que falta é, de facto, portanto, um sistema financeiro que possa
1: suportar,
2: atender especificamente às necessidades das empresas do setor para poderem promover o conteúdo local. Portanto, isto deve ser uma visão estratégica do próprio executivo, da mesma mesma forma que nós criamos, portanto, hoje criou-se o FADA para poder apoiar o setor da agricultura, porque achamos que ali é um setor promissor, importante para dinamizar a economia. É da mesma forma que nós temos que olhar também com uma instituição que possa ajudar a apoiar as empresas do setor. Porque se o Estado não fizer isso, quem vai fazer isto?
1: Tipo fundo de apoio com tudo local ou quê?
2: Pode ser uma coisa como do gênero, não é?
0: Não, mas aí, João Joaquim, eu queria aqui abordar alguns aspectos que foram levantados pelo Dr. Bumba e vou pegar por essa deixa da questão do financiamento. E representando a instituição que a instituição, uma instituição cujo o proprietário é o Estado, né? Portanto, aqui é importante também qualificar os nossos ouvintes que, portanto, a questão do conteúdo local, portanto, ela assenta em vários pilares, portanto, não há uma única, digamos assim, um único responsável, se assim podemos chamar, que é para simplificar, para fazer esta máquina funcionar. Portanto, nós temos que aqui clarificar nossos ouvintes que para o conteúdo local funcionar é necessário não só a questão do financiamento, mas também a questão da capacitação técnica. Portanto, é necessário que os gestores tenham um nível de conhecimento técnico necessário para gerir as suas empresas dentro da especialidade que eles vão concorrer.
1: Certo.
0: Eu não posso ter, por exemplo, um especialista em dar aqui um exemplo, um especialista em embarcações, por exemplo, a prestar serviços de drilling, né? Que é perfuração. Para simplificar. Portanto, a questão do financiamento, sim, é importante, mas também temos essa questão do conhecimento técnico, que acaba por cair um bocadinho mais lá para o lado do ensino, não é? Ter instituições, ter formação profissional.
3: Há, de facto, aqui alguns aspectos, não só financeiro, mas financeiro é logicamente o aspecto central. E nós, Angola já explora petróleo desde o século XX, né? Portanto, essa questão do know-how, para mim, é um falso problema.
1: Mas é importante.
3: João Joaquim, é fundamental dizer que nós temos uma indústria experiente. Doutor Nelumba, sou na Angola, doutor Yuri, sou na Angola. Se tivéssemos aqui um ambiente de negócio bom para o conteúdo local a funcionar, eles largariam só na Angola, vinham para o conteúdo local liderar empresas, porque têm experiência, são pessoas formadas, são exemplos práticos e são jovens. Portanto, a questão de esperarmos o amadurecimento de especialistas para poder fomentar o conteúdo local, para mim é um falso problema. Nós precisamos construir essa narrativa. Sim, temos que melhorar o framework regulatório, fundamentalmente a lei cambial. Não faz sentido, né? Portanto, não faz sentido ter o regime cambial para o setor petrolífero aplicado o que temos hoje, né? Isso mata as empresas no setor que já lá estão, têm alguma experiência e têm estado de forma heroica a trabalhar, sim. Mas eu penso que o fundamental é o financeiro, como dizia bem o Dr. Bumba. Veja uma coisa, João Joaquim, que é bastante interessante. Quem gera emprego são empresas. Se as empresas no setor mais importante da nossa economia não tiverem pujança, e estamos a falar de empresas nacionais, a nossa espinha dorsal, vamos continuar a estar nessa estratégia de continuidade de que o Estado é o maior empregador. Portanto, as pessoas vão buscar emprego na SME, ser bombeiro, ser polícia. Portanto, isso é normal, não é? Portanto, é isso que temos que corrigir.
1: Okay.
3: E para corrigir isso, quando falava-se em fundos, sim, mas essa questão de fundos não é uma questão só nossa. Nós não estamos a inventar isso, não é? Portanto, o Brasil fez, a Nigéria fez. Portanto, tem bons exemplos. Na Alemanha fez, que é um fundo de petróleos, e é por especialidade, né? O Brasil faz por especialidade, um fundo de petróleos que é operacionalizado por um banco de desenvolvimento, e aqui o sistema financeiro é o pulmão da nossa economia. Qualquer empresa, para funcionar, precisa de capacidade financeira. Portanto, a banca

0: comercial, dentro da sua obrigação, pode financiar até o estágio 2, 3. Imagine, nós precisamos para essa indústria. Ele está no princípio da cadeia de valor, no intermédio, para a indústria petroquímica, no fim, não é? Ele precisa eventualmente um estudo de viabilidade, ou precisa eventualmente apoio financeiro para a tesouraria, ou precisa, portanto, até determinado nível, a banca comercial tradicional financia. O que é que serve como garantia? Portanto, um colateral, garantias reais, tanto pessoais, ou eventualmente, se ele precisa de mais capital, capital robusto, recorre ao Banco de Desenvolvimento de Angola. Nós temos.
1: Okay.
0: Mas o garante, nós hoje temos o Fundo de Garantia de Crédito, o Fundo de Petróleos, não é? Ou por via do Fundo de Garantia de Crédito, que é operacionalizado pelo BDA, cobre a garantia para essa empresa que tem desafios grandes para entrar numa indústria competitiva como essa. Assim, eles se torna elegível dentro da cadeia de valor a operar no primeiro estágio, a estar eventualmente dentro da fase intermédia da cadeia ou no final. Ele pode escolher estar no upstream ou no mainstream, ele vai escolher, ou eventualmente vai, pega e diz, pá, vamos replicar a questão das refinarias, indústria petroquímica, porque é um setor que é altamente atrativo. Então, teremos condições nesse quesito. Porque as nossas empresas não vão porque não têm capacidade financeira. Quem tem garantias que podem cobrir um financiamento de 5 milhões a 10 milhões de dólares? Empresas locais. São muito poucas, né? Então, também têm dificuldades de ir no mercado internacional e buscar. Então, o Estado é que aporta. Olha para condições de governance, melhora, aporta conhecimento, mas garante que haja continuidade de uma estratégia de médio e longo prazo. Estado tem estratégia, sim, está funcionando, mas não é eficiente, senão teríamos melhor resultado. O que é que temos em cima da mesa? Apenas 2%. E onde é que estão a operar? Segurança, trocar lâmpada, jardinagem, isso não pode ser positivo para nós. Portanto, passar os 50 anos, foi cometido muitos erros, fundamentalmente em 24 anos de paz, mas precisamos melhorar e temos aqui elasticidade. Sim, está-se a fazer melhorias, uhum, porque se conseguiu separar a Sonangol da concessão e há uma lei. Hoje já se fala, agora precisamos de ação. Portanto, as nossas empresas, elas são o motor de um desenvolvimento e crescimento econômico sustentável. Então elas precisam de força, precisam de capacidade financeira para o fazer. Os discursos podem ajudar, né? Portanto, são motivadores.
2: Tem que haver orientação.
0: Terapias de coaching, isso motiva, mas temos que fazer. Temos que descalçar as botas, fazer. Nós só vamos
2: não
0: chegar
2: lá. Não é tão importante, tão relevante para o país como é. Que soluções então é que passariam para inverter esse quadro? Começo com o Mário, começo com o Arsénio.
3: João Joaquim, tudo aquilo que nós já aqui foi dito, portanto, o grande desafio que o setor tem, as empresas locais têm, é de facto o financiamento. Portanto, e neste contexto, é preciso aqui uma intervenção do próprio Estado. Não podemos nos limitar a ter a lei, portanto, e precisamos que este quadro crítico de 2%, 2 a 5%, que é a fatia que as empresas de conteúdo local ficam com aquilo que é a riqueza que o setor gera na nossa economia, e para isso eles precisam sim ter um apoio financeiro, no sentido de poderem promover, portanto, os investimentos que precisam para poder então fazer parte, portanto, do setor, da cadeia de valor, do setor de petróleo e gás. Portanto, quando falamos também aqui da necessidade da qualificação destas empresas. Portanto, isto obriga também, portanto, fala-se de formação, fala-se de certificações, portanto, isto obriga também, tem uma quota pacto de financiamento. Precisa-se de dinheiro para se fazer isso. Então, portanto, a questão de financiamento acaba por ser uma questão central. Uhum. E depois temos que melhorar também a questão da transparência. Portanto, ainda temos um circuito muito fechado, onde as oportunidades para poder ter acesso tanto aos concursos públicos, uhum, para poderem também estar
2: abertos. É um dos assuntos também muito debatido.
3: É um dos assuntos, é. Poucas empresas têm este privilégio, as outras não têm, portanto, e é precisamos, portanto, alargar isto, melhorar, portanto, os procedimentos, simplificar, portanto, os processos, tirar esta burocracia toda que infelizmente ainda existe, que condiciona, portanto, a participação ativa das empresas nacionais no setor. Portanto, se fizermos tudo isto de forma coordenada, pensando numa estratégia, que já existe a estratégia, no entanto, precisamos é uma estratégia de ação concreta para que os resultados melhorem. Portanto, existe a estratégia, mas quem está a operar? Onde é que está a fiscalização? Portanto, isto é que nós temos que rever para podermos então melhorar o quadro crítico que as empresas do setor atravessam.
2: Doutor Yuri, as empresas angolanas, no caso, precisam de se desenvolver, de crescer, para poderem ter capacidade para competir num segmento de mercado exigente como é o petrolífero.
1: Sem dúvida. E as empresas angolanas têm que continuar a pensar que o governo também está a olhar para elas. E estando o governo a olhar para elas e partindo do princípio que o governo está na torre de controle, e aqui vou fazer uma analogia com a aviação, nós temos que parar de ser passageiros e passar para o cockpit. E sermos mesmo comandantes.
2: Certo.
1: Porque e nós conhecemos como é que é a nossa realidade. Eu vou fazer parceria com o A e o B, mas eu vou ficar lá atrás e ele fica a comandar o avião. Não pode acontecer. Os empresários têm que ser mais corajosos, têm que
2: mais
1: agressivos. E também temos a tendência em concorrermos entre nós. Acredita, tanto a visão é no sentido de se já encontrou alguém que faz um serviço parecido, já tem uma experiência, já tem um estaleiro, já tem uma logística melhor implantada. Portanto, é uma questão de junção de forças, no sentido de garantir que o serviço seja bem prestado e ao nível que é esperado. Portanto, o apelo aqui é mesmo para o empresariado ser corajoso, não ter medo. Claro que sim, há dificuldades, mas não façam que essa. Mas não temam essas dificuldades e até certo ponto olhar para elas e desistir. Não. É indo para frente, é olhando para essas dificuldades, ver até que ponto é que elas atrasam e eventualmente apelar às instituições responsáveis para um ajuste, porque as instituições estão abertas para ouvir o empresariado. E vede, por isso é que há as várias conferências em que participa inclusive o seu ministro.
2: Exato.
1: Então, empresariado, ganhe coragem, deixa de ser passageiro e passa para o cockpit.
2: Mário, o país precisa de ver essa indústria crescer. Nós temos objetivos, como disse aí o doutor Arsênio, de diversificar, e é preciso reter mais valor na nossa economia.
0: Sim, sem dúvida, né? E temos um potencial enorme. E temos um país que tem efetivamente capacidade para fazer melhor. Penso que, portanto, a curto prazo é fundamental a alteração da estrutura regulatória, seja a nível do próprio conteúdo local, estrutura regulatória a nível do regime cambial, estrutura regulatória a nível de proteção das nossas empresas, não é? Portanto, é fundamental desenvolver um programa de capacidades alinhado ao nosso DNA. Assumir o conteúdo local como uma questão de soberania, uma questão de Estado, é fundamental entendermos que isso não vamos resolver a curto prazo. Portanto, não temos condições de ter o conteúdo local em offshore, então temos que fazer esse caminho a médio e longo prazo. com uma estratégia melhor coordenada e, acima de tudo, coragem para se fazer. Precisamos dialogar, portanto, ter abertura suficiente para acolher críticas, sobretudo quem decide, e acolher caminhos muitas das vezes de quem está do outro lado da zona, porque só assim é possível fazer país com esses equilíbrios, só assim é possível, portanto, desenvolvermos a indústria e colocarmos então o petróleo ao serviço efetivamente da nossa economia e do nosso povo, né? Portanto, então isso só depende de nós, né? Portanto, hoje não conseguimos ter resultados melhores, mas amanhã, com trabalho coordenado, integrado, conseguimos efetivamente garantir a prosperidade da nossa terra.
2: Sim, senhora. Muito bem. Portanto, é preciso aumentar a participação das nossas empresas nesta cadeia de valor, portanto, para estimular a nossa indústria, promover a transferência do conhecimento, é um assunto que também tocamos, e assegurar que uma grande parte da riqueza seja gerada, portanto, internamente. Portanto, assunto como o conteúdo local não se esgota certamente nessa nossa conversa. Acreditamos que teremos uma outra oportunidade para o fazer. E então eu gostava de agradecer a presença do Dr. Mário Bernardo, Dr. Arsênio Bumba, Dr. Yuri Matias, e gostava de contar com vocês numa próxima oportunidade. Azimuts Atualidade, por hoje ficamos por aqui.
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5: O conteúdo local como alternativa no que toca à produção e à introdução de mais empresas angolanas na indústria de petróleo e gás. Temática que esteve em análise na edição de hoje de Azimut e Atualidade na Rádio Nacional de Angola.
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7: O Bengo quer ser a província pioneira na gestão de resíduos hospitalares, com a criação de planos para melhorar o tratamento do lixo, produzido por cerca de 107 unidades sanitárias nesta região do país.
8: Cidadãos do Andulo satisfeitos com facilidade no tráfego rodoviário de ligação Andulo-Nubié e o município do Mungo, província do Ambo.
9: Com os pontos de acesso livre à internet, através do projeto Connect Angola e Angola Online, com o sinal do Angosat 2, está a deixar animados os habitantes de várias localidades do Quandubã.
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10: Uma governança de internet bastante sólida se transforma num verdadeiro motor de desenvolvimento económico.
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1: Mais uma e outra vez, boa noite. Daqui a pouco vamos falar da Fitch, a agência de avaliação de risco de investimento que mantém o rating de Angola em B negativo, mas com perspectiva de evolução estável. A agência norte-americana de avaliação de risco de investimento sustenta a sua decisão por entender que os riscos para o rating de Angola estão em geral equilibrados, preços mais elevados de petróleo que estão a gerar receitas extraordinárias, apoiando a consolidação orçamental e reservas externas. Bom, mas a organização não-governamental Save the Children estimou hoje em mais de 4 o número diário de crianças mortas ou feridas no Líbano, apesar do cessar-fogo declarado a 17 de abril e posteriormente prolongado por várias semanas. Pouco antes do arranque de novas conversações de paz previstas para esta semana em Washington, a ONG indicou que os novos dados divulgados pelo Ministério da Saúde libanês apontam para a morte de 22 crianças e outras 89 feridas desde o início da trégua. As violações constantes do cessar-fogo impedem as famílias de regressarem às suas casas, frisou ainda a organização. Este número eleva para quase 200 o total de crianças mortas em ataques israelitas desde a retoma das hostilidades a 2 de março, data desde a qual morreram já cerca de 2.900 pessoas, segundo dados do governo libanês. E por cá, o embaixador de Israel em Angola, Leo Vinovesk, reiterou o compromisso do seu país em continuar a luta pela consolidação da paz mundial. Ao falar por ocasião do 78º aniversário da independência de Israel, Leo Vinovesk sublinhou que o país se mantém vigilante, firme e atuante incansavelmente na diplomacia internacional para promover a estabilidade e prevenir a proliferação de ameaças que possam comprometer a segurança global.
2: A nossa aspiração pela paz, Israel mantém-se vigilante e firme na proteção de sua população. Atuamos de forma incansável na arena diplomática internacional para promover a estabilidade e prevenir a proliferação de ameaças que possam comprometer a segurança global. Mas também estamos a construir pontes de diálogo com as gerações mais jovens, especialmente a geração Z. Israel é um país de raízes profundas, mas com olhar voltado para o futuro, desenvolvendo soluções para as alterações climáticas, a segurança alimentar, áreas em que os países africanos são parceiros naturais.
1: O embaixador de Israel em Angola destacou também que a soberania, a independência e a autodeterminação são princípios que continuam a orientar a diplomacia de Israel para uma verdadeira estabilidade regional.
2: Israel tem sido defensor da paz. Shalom é a nossa saudação cotidiana. É também a expressão de nosso desejo de convivência harmoniosa. E acreditamos profundamente que a verdadeira estabilidade regional só é possível quando assente na soberania, independência, autodeterminação e liberdade dos povos. Princípios que continuam a orientar a ação diplomática de Israel. Os acordos de normalização e os tratados de paz já firmados demonstram que uma nova arquitetura regional baseada em interesses comuns e respeito mútuo está em construção. Estamos a aprofundar relações com parceiros estratégicos em todo o mundo, promovendo cooperação nas áreas da tecnologia, energia, água, agricultura e segurança alimentar, entre outras. Na África, os laços de fraternidade são profundos e históricos. Ainda antes da década de 1960, Israel destacou-se como uma das primeiras nações a apoiar os novos países africanos que conquistavam na época a independência.
1: Embaixador de Israel em Angola, Leo Vinovesk, que considera as relações entre Israel e África históricas e profundas. O embaixador fez estas declarações nesta segunda-feira durante as atividades que marcaram as celebrações do 78º aniversário da independência de Israel. Participaram do evento responsáveis das embaixadas acreditadas em Angola, membros de partidos políticos e sociedade civil. Ora, há pouco falava de mais de 4 crianças que são mortas diariamente no Líbano. Os dados indicam que atualmente estima-se que existam 44.800 crianças entre as cerca de 125 mil pessoas acolhidas em abrigos coletivos. Além disso, milhares de menores vivem há mais de 2 meses em locais sobrelotados, com instalações inadequadas de água. Estou-me a referir ao Líbano, saneamento e higiene, situação que levou ao aparecimento de casos de sarna e à preocupação crescentes em matéria de saúde, segundo a Save the Children. E a França procura recuperar a influência geoestratégica que perdeu em África depois da sua retirada da região do Sahel. Na Cimeira Africa for Worlds, que arrancou esta segunda-feira, 11 de maio, no Quênia, pretende estabelecer relações económicas mais fortes. Sofia Albert, embaixadora de França em Angola, fala em parcerias económicas mais fortes com países africanos e que dos 23 mil milhões de euros anunciados pelo presidente Emmanuel Macron na abertura da Cimeira ontem na capital queniana, Nairobi, 14 mil milhões de euros serão destinados para projetos público-privados. Jornalista Isaac Rezende.
3: Os ministros dos negócios estrangeiros da França e do Quênia abriram esta segunda-feira 11 a Cimeira Africa Forward, parcerias africana e francesas para a inovação e o crescimento na Universidade de Nairobi. A reunião de 2 dias, no Quênia, é a primeira cimeira deste tipo que a França organiza num país africano de língua inglesa que não faz parte dos seus parceiros tradicionais. A embaixadora de França, acreditada em Angola, Sophie Aubert, fala numa contribuição do seu país para uma governação global mais justa.
4: Parcerias entre África e França para desenvolvimento econômico de cada porque somos complementários e ao serviço das populações. Como falam os presidentes Macron e Ruto, queremos co-investir, co-construir e co-inovar. O presidente Emmanuel Macron anunciou na segunda-feira 23 mil milhões de euros de investimentos para a África, dos quais 14 mil milhões de euros de investimentos estritamente franceses, privados e públicos. A outra grande prioridade da Cimeira é de contribuir para uma governação global mais justa e inclusiva, diria, contra as lógicas de bloco e os novos imperialismos.
3: Embaixadora de França acreditada em Angola, Sophie Aubert.
1: França procura estabelecer novo modelo de relações com o continente africano na Cimeira do Quênia, que termina hoje. Ora, e esta dos vestígios materiais associados à antiga frigideira, uma cela de punição do campo de concentração do Tarrafal, em Cabo Verde, que foram identificados durante as escavações arqueológicas em curso, anunciou o governo do arquipélago. Foram identificados vestígios materiais associados à antiga frigideira, estrutura de isolamento disciplinar, reconhecida como o principal dispositivo de punição extrema do sistema prisional instalado no local, descreveu em comunicado. A estrutura é uma marca da repressão vivida durante a ditadura portuguesa e foi construída após uma tentativa de fuga coletiva em 2 de agosto de 1937. Era uma cela de privação de ventilação, exposição térmica elevada e isolamento prolongado, acrescentou. Esta campanha arqueológica em curso no antigo campo de concentração, atual Museu da Resistência, serve para preparar a candidatura do espaço a Património Mundial da Organização das Nações Unidas para a Educação, a Ciência e a Cultura, UNESCO. Daqui a pouco já falo de pelo menos 11 mil pessoas que foram deslocadas pelos recentes ataques armados entre finais de abril e início de maio nos distritos de Anquab e Montapuez, na

0: também um compacto internacional e os destaques do Jornal da Noite com o editor Estevão Borges, o declinar da edição segunda da semana, terça-feira, de Rádio Jornal na Rádio Nacional de Angola. Que gratidão saber que está do outro lado. Agora sim, vamos falar da Fitch, agência de avaliação de risco de investimento, que mantém o rating de Angola em B negativo, mas com perspectiva de evolução estável. Apesar disso, a Fitch entende que o potencial de valorização é contrabalançado pelo risco de derrapagem nas despesas, particularmente no contexto de aproximação das eleições de 2027 em Angola. Romão Ferreira.
1: A decisão da Fitch em manter o risco de investimento em Angola em B negativo, com perspectiva estável, transmite aos mercados uma mensagem de melhoria contínua da economia angolana. O economista Paulo Forquilha diz que, apesar dos desafios ainda existentes, Angola está a fazer o seu caminho.
2: Isso significa que, embora Angola mantenha capacidade de pagamento e apresenta aqui sinais de estabilização macroeconômica, os investidores internacionais continuam a considerar o nosso país exposto a elevados riscos externos e internos. Ainda assim, é preciso dizer que o relatório contém sinais positivos importantes. A Fitch reconhece que o atual contexto de preços mais elevados do petróleo, associado à entrada em produção de novos campos petrolíferos, poderá melhorar significativamente as receitas fiscais externas do nosso país, e isso tende a fortalecer as reservas internacionais, a apoiar a estabilidade do Kwanza e a criar aqui melhores condições para a redução gradual da dívida pública.
1: Paulo Forquilha avançou igualmente que Angola deve aproveitar este momento para fortalecer as reformas já em curso e assegurar a sustentabilidade da economia nacional.
2: O verdadeiro teste da credibilidade econômica será, no fundo, a capacidade de preservar disciplina fiscal e monetária no período pré-eleitoral. Estrategicamente, Angola deveria aproveitar o atual ciclo favorável do petróleo para aprofundar as reformas estruturais e fortalecer os amortecedores macroeconômicos, nomeadamente reforçando as reservas internacionais, acelerando a redução da dívida externa, promovendo maior diversificação econômica, expandindo também as exportações fora do setor petrolífero, investindo em infraestruturas logísticas e agrícolas e consolidando a credibilidade institucional e regulatória.
1: Para o economista Mário Bernardo, o facto de a Fitch manter o risco de investimento de Angola em nível especulativo não representa risco de incumprimento junto dos seus credores.
3: Os resultados que a economia angolana tem estado a produzir atualmente são extremamente positivos, são animadores e colocam o país numa rota para a atração de investimento direto que esperamos para a economia real, no sentido de impulsionar a diversificação econômica tão almejada.
1: O também economista Afonso Malaca entende que Angola precisa continuar a pautar pelo rigor nas despesas públicas para assegurar o fortalecimento e a robustez da economia nacional.
4: É importante que não descuremos aqui da trajetória que temos feito, terem atenção aos desafios prementes e dar resposta sempre que necessário à política monetária, política fiscal, política cambial, ambiente de negócio, capacidade interna de diversificação, olhar aqui para todos estes fatores que são fundamentais para robustez e sustentabilidade da economia de Angola no médio e longo prazo.
1: A análise do economista Afonso Malaca à volta da decisão da Fitch em manter o risco de investimento na economia angolana a um nível de especulação com perspectiva estável.
0: Fitch decidiu manter a opinião sobre a credibilidade do país para honrar os compromissos financeiros em B negativo, mas com perspectiva estável. 8:50, pelo menos 11 mil pessoas foram deslocadas pelos recentes ataques armados entre finais de abril e início de maio nos distritos de Anquabe e Montepuez, na província moçambicana de Cabo Delgado, estimou hoje a União Europeia. Cabo Delgado, rico em gás, é alvo de ataques extremistas há 8 anos, com o primeiro ataque registado em 5 de outubro de 2017 no distrito de Mocimboa da Praia. De acordo com o documento, os grupos armados saquearam a

0: aldeias em Anquabe. Queimaram casas, mataram, sequestraram e cometeram atos de violência sexual, destruindo também um centro de saúde e edifício de uma igreja católica. Como resultado, 11 pessoas foram deslocadas em Anquabe. Moçambique é a nação da África subsaariana que registrou o maior número de deslocações devido a catástrofes, segundo o relatório global sobre deslocações internas 2026, publicado nesta segunda-feira.
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3: Isaac, boa noite.
4: Ora, boa noite, Compacto Internacional no ar e consigo. Abrir em Cabo Verde, onde realiza-se eleições legislativas no próximo dia 17 de maio, para eleger 72 deputados do Parlamento. Esta eleição conta com a participação de 5 formações políticas, entre elas a União Cabo-Verdiana Independente e Democrática, que concorre em 10 dos 13 círculos eleitorais. O líder do partido, João Santos Luís, defende medidas para combater a pobreza, a redução da carga fiscal sobre as importações e um maior investimento na economia azul. Homens armados mataram cerca de 40 pessoas no norte da Nigéria no domingo, segundo dois relatórios de segurança elaborados a pedido da ONU. Apesar das autoridades terem tentado estancar a violência vigente há largos anos no norte do território, grupos armados localmente chamados de bandidos continuam a saquear aldeias, sequestrarem e aterrorizarem os habitantes daquela zona. Nestes últimos meses, os estados de Zamfara e de Katsina, no norte da Nigéria, têm conhecido um recrudescimento da violência, apesar dos sucessivos governos terem tentado negociar com os grupos armados e apesar também de terem várias vezes reforçado a presença militar naquelas zonas desde 2015. O ministro da Defesa Nacional, Nuno Melo, manifestou-se hoje contra a criação de um exército europeu, frisando que o importante é reforçar o pilar europeu de defesa na NATO e investir nas Forças Armadas Nacionais de Portugal. O ministro da Defesa de Portugal referiu que a sua oposição a um exército europeu é uma posição antiga, de há muitos anos no Parlamento Europeu, e não muda no âmbito do governo. A presidência da Rússia afirmou hoje que o cessar-fogo humanitário terminou e que a operação militar especial continua, referindo-se à guerra desencadeada pela invasão russa da Ucrânia em 2022. O porta-voz da presidência russa, Dmitry Peskov, afirmou que é prematuro discutir os pormenores concretos do processo de paz entre a Rússia e a Ucrânia, após as declarações do presidente russo Vladimir Putin no sábado, que falou sobre um fim iminente da guerra. O secretário-geral da NATO afirmou hoje extremamente otimista quanto ao futuro da organização por causa do papel do presidente norte-americano no aumento do investimento em defesa, desvalorizando as ameaças de saída dos Estados Unidos. Questionado numa conferência de imprensa durante um encontro com o primeiro-ministro de Montenegro, Milosko Spice, como vê o futuro da NATO depois de a Casa Branca ter questionado o nível de compromisso dos Estados Unidos com a Aliança Atlântica, Mark Rutte minimizou a situação, dizendo que sem Donald Trump, os restantes países não teriam aumentado os gastos em defesa. Boa noite, passe bem.
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0: Boa noite, Isaac Rezende. Há pouco tempo falámos do campo de Tarrafal. Há que sublinhar aqui que encarcerou presos políticos sob domínio colonial português em duas fases, entre 1936 e 54 e entre 1961 a 74, período durante o qual sofreu várias alterações. Ao todo, foram presos no campo da morte, no caso, morte lenta, mais de 500 pessoas. Numa lápide evocativa erguida no interior do campo, estão escritos os nomes de 36 pessoas que ali morreram, 32 portugueses, 2 guineenses e 2 angolanos. 2 angolanos na cabine agora. Para sabermos os títulos do Jornal da Noite, Estevão Bores, boa noite.
5: Boa noite, Lopes Caína, boa noite, auditor da Rádio Nacional de Angola, capa do Jornal às 20. Presidente João Lourenço defende que atores mundiais podem ter acesso aos recursos africanos, mas na base de parcerias dentro das regras do comércio internacional. Satélite angolano de observação da Terra em construção terá a capacidade de tirar acima de 1000 imagens diárias com uma qualidade de alto padrão. Vem aí a central que vai tratar de informações confidenciais dos sócios de empresas e sobre ONGs, entidades religiosas e associações profissionais. Na RDC, M23 recua das cidades do leste, numa altura em que aumenta a pressão para o cessar-fogo. Lopes, boa noite.
0: Boa noite, Estevão Borges. Curioso sobre esta capacidade de satélite. Fico para ouvir às 20. Foi um prazer ter estado consigo. Que prazer. Digo-me, Henrique, do outro lado. Contamos ainda com o suporte editorial de Benita Sabalo, Lelo Damião, Aurora Ambriz, Carolina Rodrigues, Constância Teixeira, Mateus Fula e do Inish Singh. Estevão Borges a capitanear este coletivo. Comunicação com Lopes Canina.

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1: A família Santana comunica o falecimento de Margarida Renda da Silva Santana, ocorrido no dia 9 de maio por doença. O funeral realiza-se no dia 15 de maio, às 11 horas, no cemitério do Alto das Cruzes. O óbito decorre na sua residência, na urbanização Nova Vila, na rua 23, número 652. Daniel Garcia e Patrícia Garcia e filhos comunicam o falecimento de sua mãe e avó, Susana Sebastião Daniel, mais conhecida por Mana Susana, ocorrido no dia 10 de maio. O óbito decorre no Zango 1. O seu funeral realiza-se na quinta-feira às 10 horas no cemitério da Santana. O velório acontece na quarta-feira às 20 horas na sala de cerimónias fúnebres do Governo Provincial de Luanda. A família Jacinto comunica que o funeral de Maria da Conceição Figueira, mais conhecida por Tita, realiza-se amanhã às 10 horas no cemitério do Benfica. A família Alberto Quiala e demais familiares em Luanda e em Nambuangungo comunicam o falecimento de sua mãe e avó, Susana Sebastião Daniel, mais conhecida por Mana Susana, ocorrido no dia 10 de maio. O óbito decorre no Zango 1. O seu funeral será realizado na quinta-feira às 10 horas no cemitério do Benfica. O velório acontece na quarta-feira às 20 horas na sala de cerimónias fúnebres do Governo Provincial de Luanda. Beatriz dos Santos Domingos, Engrácia dos Santos Domingos, Maria dos Santos Domingos, Fernando dos Santos Domingos, Lucrécia dos Santos Domingos, Luzia dos Santos Domingos e Bruno Paulino Dias comunicam o falecimento de sua irmã, Bernadette dos Santos Domingos, ocorrido no dia 27 de abril em França. O funeral acontece no dia 17 de maio, às 10 horas, no cemitério do Benfica. Daniel Garcia, Patrícia Garcia, Dália Garcia, Daniela Garcia, Lucânia Garcia, Priscila Garcia, David Garcia, Alícia Garcia e Eugênia Garcia comunicam o falecimento de sua mãe e avó, Susana Sebastião Daniel, mais conhecida por Mana Susana, ocorrido dia 10 de maio. O óbito decorre no Zango 1. O seu funeral realiza-se na quinta-feira, às 10 horas, no cemitério da Santana. O velório acontece na quarta-feira, às 20 horas, na sala de cerimónias fúnebres do Governo Provincial de Luanda. A família Figueira Camila comunica que o funeral de Maria da Conceição Figueira, mais conhecida por Tita, realiza-se amanhã, às 10 horas, no cemitério do Benfica. Os familiares e amigos de Domingues Quizoa Camões de Carvalho comunicam que o seu funeral realiza-se amanhã no cemitério da Santana. O velório acontece hoje a partir das 19 horas na sala de cerimónias fúnebres do Governo Provincial de Luanda. As famílias Alberto Quiala e Domingos Lourenço em Luanda comunicam o falecimento de Susana Sebastião Daniel, mais conhecida por Mana Susana, ocorrido no dia 10 de maio. O óbito decorre no Zango 1. O seu funeral realiza-se na quinta-feira às 10 horas no cemitério da Santana. O velório acontece na quarta-feira às 20 horas na sala de cerimónias fúnebres do Governo Provincial de Luanda. Esperança Torres, tia Pique, Domingos Torres, tio Didi, José Torres, tio Fino, Dário Torres, tio Dário, em memória, Guilmar Torres, tia Gui, Ladislau Torres, tio Lau, Luís Torres, tio Gigante, e Anderson Torres, tio Chefito, filhos, Elisa Torres, tia Lili, Manuela Torres, tia Nela, Isabel Torres, tia Bela, e Ana Torres, Diana, Noras, sobrinhos, netos, bisnetos e trisnetos informam que a missa de 30 dias em memória de sua ente querida Maria João Batista realiza-se no dia 16 de maio, no sábado, às 6h30, na paróquia do Santíssimo Redentor, na centralidade do Quilamba. Foram as informações no serviço da Agenda Nacional.
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1: 19h05.

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0: Angola. Bem-vindos a mais uma edição do Constelações. Numa terça-feira que nos convida a memória, a reflexão, abrimos este encontro com uma obra que transcende a música e se afirma como património poético da nossa identidade coletiva. Meninos do Ambo, na voz eterna de Rui Mingas, sobre versos de Manuel Rui Monteiro, lembra-nos que à volta da fogueira se aprendem não apenas histórias, mas também lições mais profundas sobre liberdade, pertença e futuro. E é exatamente a partir dessa chama simbólica que começamos mais uma hora de celebração da música angolana.
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0: Outra vez, boa noite, caros ouvintes da Rádio Nacional de Angola. Hoje começamos a volta de uma fogueira simbólica. É esse lugar ancestral onde os povos aprendem, recordam e constroem memória. E é exatamente neste espírito que lhe queremos dar as boas-vindas para esta edição de terça-feira, 12 de maio, do seu Constelações. Seja bem-vindo, seja bem-vinda. Trabalham para si nesta noite de terça-feira, Anderson Alfredo na técnica final da emissão e na palavra estou eu, Carla Rocha, esta sua amiga de sempre. A voz.

19 horas 24 minutos aqui, a grande voz de Paulo Flores, este senhor da nossa música, que nos apresentava a música intitulada A Voz. Vamos continuar ao longo desta edição de terça-feira, ouvindo várias músicas da nossa terra, da nossa Angola. Queremos que você faça parte deste momento memorável. É como sempre, a partir do 936-999177. Escreva para nós, seja pela via normal, seja pelo WhatsApp, que é o 990-001716. Mandar aqui um grande abraço ao Walter Gouveia, que já está sintonizado a Rádio Nacional de Angola, está a ouvir-nos a partir de Benguela. Muito obrigada pela simpatia. Boa noite, Constelações. Escreve o Lopes Abel a partir de Benguela também e manda um abraço a todos que o conhecem, em especial a sua namorada Elsa Samuel. Já sabe, queremos acomodá-lo aqui mesmo na sintonia da Nacional de Angola. Queremos que se sinta bem, que ouça boa música, que seja verdadeiramente do seu agrado. Estamos ainda a viver o mês de maio, um mês que começou sob o signo do trabalhador, da dedicação silenciosa de milhares de angolanos que todos os dias ajudam a mover o país, e talvez por isso seja também um mês oportuno para pensarmos num valor do esforço coletivo e da construção paciente, pedra a pedra, bloco a bloco, em prol da construção desta pátria que é nossa. Vivalda Martins está a ouvir-nos a partir de Cabinda. Muito obrigada pela simpatia. O Avelino Catumbela está a ouvir-nos a partir de Cabinda. Muito obrigada. Olá, boa noite, Carla Rocha. Estou ligado ao programa Mais Jovem, Constelações, diz o Hélder Cristo, a partir do Zaire, no município do Unzeto. Muito obrigada por estar connosco. Boa noite, Constelações. Estou ligado a partir do município do Mussung, Lunda Norte. Gostaria de ouvir uma música de Gabriel Chiema, diz o Flávio de Almeida. Boa noite, Carla Rocha. Boa noite, ouvintes. Sou o Valente Sampaio, a partir do Sekele, quilómetro 30, no bairro Diogo Batalha. Muito obrigada, Valente Sampaio, por estar com a Rádio Nacional de Angola. Já sabe, você pode e deve estar intimado a mandar a sua mensagem no 936-999-177 ou ainda no nosso WhatsApp 990-001716. Queremos falar consigo, queremos perceber como é que foi a sua terça-feira, como é que está a ser este início de semana e também início de noite. Partilhe connosco se está já a descansar, se vai agora começar a sua atividade laboral. Queremos saber de si.

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5: 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Os valores da hospitalidade, do acolhimento, do respeito, da alegria, da partilha, da solidariedade, e não baixemos a guarda, continuemos a cultivar os sentimentos de paz, de unidade, de reconciliação nacional, fomentando a justiça e garantindo que o amor de Deus esteja para todos.
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19 horas 40 minutos, sintonia da Rádio Nacional de Angola, Constelações, o seu programa de música angolana, que lhe faz companhia habitualmente de segunda a sexta-feira, entre as 19 e as 20 horas, sempre explorando o melhor da nossa música. Aqui estamos e vamos consigo até bem perto das 20.

Faria, nesta noite de terça-feira, em que os minutos já começam a escassear, afinal estamos a caminhar para o final do nosso encontro. Queremos agradecer a todos e a cada um dos nossos ouvintes que se manteve sintonizado. A Rádio Nacional de Angola, obrigada por partilhar connosco esta companhia que é a da música angolana. Ao encerrarmos esta emissão, prestamos tributo a uma das vozes matriciais da cultura angolana. Se estivesse entre nós, Rui Mingas celebraria hoje 87 anos de vida. Mais do que intérprete ou compositor, foi um construtor de consciência nacional, um artífice raro que compreendeu que a música podia ser também lugar de pensamento, memória e pedagogia coletiva, a musicar versos de alguns dos mais notáveis poetas angolanos. Transformou a palavra escrita em património sonoro, acessível ao grande público, aproximando literatura e povo, arte e cidadania. A sua obra permanece como uma das expressões mais elevadas da sensibilidade nacionalista angolana, não de um nacionalismo de exaltação vazia, mas daquele que se afirma pela cultura, pela dignidade e pela capacidade de um povo narrar-se a si mesmo através da beleza.

vozes que o tempo silencia apenas na matéria, mas nunca na permanência. Rui Mingas pertence à rara linhagem dos criadores que não apenas cantaram um país, mas ajudaram efetivamente a compô-lo. Os abraços são de Erlander Décio e meus, Carla Rocha, sempre com muito gosto.

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1: Boa noite, conheça os títulos deste jornal. Defende que os atores mundiais podem ter acesso aos recursos africanos, mas na base de parcerias dentro das regras do comércio internacional. A agricultura ultrapassa o petróleo e lidera a economia angolana. O ministro de Estado, José de Lima Massano, diz que o setor agropecuário duplicou o peso no PIB nos últimos 10 anos, ao sair de 13,66% para 25,43%. Satélite angolano de observação da Terra em construção terá capacidade de tirar acima de 1000 imagens diárias e com uma qualidade de alto padrão. O desporto, o canto de futebol de sub-17, abre amanhã em Marrocos. A montra africana conta com a presença de Angola. Na República Democrática do Congo, M23 recua das cidades do leste numa altura em que aumenta a pressão para o cessar-fogo. Jornal da Noite de terça-feira, 12 de maio de 2026. A edição é de Estevão Borges. Na técnica está o Bigman Henriques. Apresenta as notícias Mateus Fula.
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1: A abrir, o presidente João Lourenço diz que a África, no conjunto das suas matérias-primas críticas que dispõe, deve deixar claro aos grandes atores mundiais que o acesso a estes recursos deve ser na base de parcerias assentes nos acordos do comércio internacional. João Lourenço, que deixou este posicionamento no Parlamento argelino, diz que com o país da África do Norte quer procurar manter visitas ao mais alto nível para os dois países identificarem melhor as áreas de interesse de cooperação. Com isso, acredita João Lourenço, Angola e Argélia vão implementar os mecanismos de cooperação e romper o ciclo de subdesenvolvimento e projetar o progresso. Estas e outras notas do discurso do presidente João Lourenço no Parlamento argelino, aqui conferidas com o enviado da Rádio Nacional de Angola à Argel, Daniel Marques.
3: O presidente da República, João Lourenço, chegou ao Parlamento argelino por volta das 11 horas, onde já lá estavam desde muito cedo parlamentares das duas câmaras e os seus respectivos presidentes, assim como também membros do governo argelino e várias entidades que o receberam com aplausos logo a sua entrada na sala do plenário, bastante ovacionado. O chefe de Estado angolano considerou a Argélia como um parceiro seguro e ideal, país irmão que, ao longo dos tempos, construiu-se pilares e consolidou-se uma amizade duradoura.
4: Olhamos para a Argélia como um país irmão, um aliado seguro e um parceiro leal com o qual compartilhamos um amplo leque de valores que ao longo dos tempos se foram tornando nos pilares sobre os quais assenta a amizade sólida que se mantém entre os nossos países. Os nossos povos enfrentaram a violência extrema do sistema político opressor que se recusava a reconhecer o nosso direito à dignidade, ao resgate dos nossos valores culturais e ao controle efetivo das nossas riquezas e o seu uso de forma autónoma para a construção de países sólidos e com voz ativa no concerto das nações. Com a troca de visita ao mais alto nível, procuramos identificar melhor os nossos interesses, as áreas de cooperação e os mecanismos da sua implementação, com vista a rompermos o ciclo do subdesenvolvimento, rumo ao progresso e à prosperidade das nossas nações.
3: Angola e Argélia partilham interesses comuns sobre questões geopolíticas, situações que preocupam a África e o mundo e que, segundo João Lourenço, o momento é para agir e assumir um papel ativo na abordagem das questões fundamentais para o desenvolvimento do mundo.
4: A grande identidade de pontos de vista que Angola e Argélia partilham sobre os temas centrais que preocupam a África e o mundo colocam-nos diante da responsabilidade de agirmos em comum para, de algum modo, assumirmos um papel ativo na abordagem das questões fundamentais do desenvolvimento. Preocupa-nos também as questões que se prendem com as alterações climáticas, com a necessidade da reforma urgente do Conselho de Segurança das Nações Unidas e com a atual arquitetura financeira, sobretudo no que diz respeito à representatividade dos países africanos nas instituições financeiras internacionais, bem como com as guerras que se proliferam no nosso planeta. A lógica de que quem tem mais força impõe a terceiros a sua vontade e interesses contra todas as normas que regem as relações internacionais está a tornar-se numa recorrente prática perigosa e suscetível de conduzir o mundo para uma conflagração global com consequências dramáticas. Este desenlace pode ser evitado se a África, no seu conjunto, com as matérias-primas críticas de que dispõe, deixar claro que os grandes atores mundiais podem ter acesso aos recursos de que necessitam na base de parcerias estabelecidas de acordo com as regras que regulam o comércio internacional.
3: No Parlamento argelino, o presidente João Lourenço recordou que Angola e Argélia devem procurar defender, com firmeza, a ideia de que o desenvolvimento de África começa pela gestão rigorosa dos recursos a favor da industrialização do continente.
4: Dentro de um quadro de equilíbrio de interesses, de justiça e de equidade, repudiamos a prática inaceitável que ignora em toda a extensão o primado do direito internacional e o da convivência pacífica entre povos e nações.
3: O presidente João Lourenço finalizou afirmando que as relações entre Angola e Argélia vêm de longe e ajudaram a moldar a visão e estratégia de Angola na política de comercialização de hidrocarbonetos e para a construção de setores estratégicos.
4: Realçamos a importância de trabalharmos afincadamente para ampliarmos o leque da cooperação bilateral para os setores estratégicos dos transportes, das infraestruturas, do ensino superior, da investigação científica e do desenvolvimento tecnológico.
3: Presidente da República João Lourenço, esta terça-feira, quando discursava no Parlamento argelino, perante mais de 200 deputados e os seus respectivos presidentes das duas câmaras. Rádio Nacional de Angola, na Argélia, com Daniel Marques.
1: O presidente da República João Lourenço cumpre hoje o segundo dos três dias da visita de Estado à Argélia. Depois de ter discursado no Parlamento argelino, o chefe de Estado angolano visitou no período da tarde a central de dessalinização da água do mar na província de Tipaza e também a Escola Superior de Inteligência Artificial. Nas duas instituições argelinas, João Lourenço recebeu explicações sobre o seu funcionamento. Para amanhã, o presidente da República vai visitar a grande mesquita de Argel, Jamaa El Jazair. 20 horas e 8 minutos, o setor agropecuário angolano duplicou seu peso na economia nos últimos 10 anos. Neste período, o setor saiu de 13,66% do produto interno bruto em 2015 para 25,43% em 2025. Este valor, de acordo com o Ministro de Estado para a Coordenação Económica, coloca a agricultura como o maior contribuinte para a estrutura produtiva de Angola, ultrapassando o tradicional setor petrolífero. Estes dados foram apresentados pelo Ministro de Estado, José de Lima Massano, esta terça-feira, durante a sua intervenção na Mesa Redonda sobre a Agricultura Sustentável, que aconteceu em Nairobi, no Quênia, à margem do Fórum África-França. Os dados com o jornalista Osvaldo da Paixão.
5: Sustentar a posição, o ministro de Estado, José de Lima Massano, partilhou os resultados da política de segurança alimentar do governo angolano em curso no país, que dá conta que a produção agrícola ultrapassou 30,4 milhões de toneladas na campanha agrícola 2025-2026, registando um aumento de 8,5% face ao período anterior. Nesta produção, destaque para o milho, o trigo, a mandioca, a batata doce, as hortícolas, as frutas e o café comercial. José de Lima Massano realçou que o setor agropecuário duplicou o seu peso na economia nos últimos 10 anos, passando de 13,66% do Produto Interno Bruto em 2015 para 25,43% em 2025. O Ministro de Estado acrescentou que este valor coloca a agricultura como o maior contribuinte para a estrutura produtiva do nosso país, ultrapassando o tradicional setor petrolífero. Para José de Lima Massano, estes resultados serão reforçados com a entrada em funcionamento prevista para 2027 da primeira fábrica de amoníaco e ureia para a produção local de fertilizantes. O Ministro de Estado, José de Lima Massano, reconheceu que, apesar dos progressos, persistem desafios, apontando a crise no Médio Oriente como um exemplo claro de como os choques geopolíticos internacionais afetam diretamente os sistemas alimentares africanos, provocando aumentos nos preços dos combustíveis, fertilizantes, seguros e transporte marítimo. Por isso, José de Lima Massano diz que para os países que ainda são importadores líquidos de alimentos, como muitos dos que compõem o continente, esta dependência externa continua a ser um fator de fragilidade acrescida. O chefe da equipa económica angolana espera para já que, perante este cenário, a agenda agrícola da África deve ser encarada como segurança estratégica continental. José de Lima Massano defende que, para reduzir a dependência e aumentar a resiliência, é urgente a África acelerar investimentos em infraestruturas como irrigação, mecanização, investigação agrícola, cadeias logísticas, armazenamento, agroindústria e financiamento rural. O Ministro de Estado, José de Lima Massano, ressaltou que a capacidade de produção em África existe, como demonstram os números sobre a produção agrícola em Angola, e que o caminho passa pela manutenção de políticas públicas consistentes e integradoras.
1: Ministro de Estado para a Coordenação Económica José de Lima Massano representou Angola na Cimeira Africa Forward da Iniciativa de França, realizada ontem e hoje no Quênia. Na Cimeira, a França deixou indicadores de que procura recuperar a influência geoestratégica que perdeu depois da sua retirada do Sahel. A França pretende estabelecer relações económicas mais sólidas e fortes com a África. De acordo com a embaixadora de França em Angola, Sofia Albert, dos 23 mil milhões de euros anunciados pelo presidente Macron na abertura da Cimeira, 14 mil milhões de euros serão destinados a projetos público-privados. Jornalista Isaac Rezende.
6: Os ministros dos Negócios Estrangeiros da França e do Quênia abriram esta segunda-feira 11 a Cimeira Africa Forward, parcerias africana e francesas para a inovação e o crescimento na Universidade de Nairobi. A reunião de dois dias, no Quênia, é a primeira cimeira deste tipo que a França organiza num país africano de língua inglesa que não faz parte dos seus parceiros tradicionais. A embaixadora de França, acreditada em Angola, Sophie Aubert, fala numa contribuição do seu país para uma governação global mais justa.
7: Parcerias entre África e França para desenvolvimento econômico de cada um, porque somos complementares e ao serviço das populações. Como falam os presidentes Macron e Ruto, queremos co-investir, co-construir e co-inovar. O presidente Emmanuel Macron anunciou na segunda-feira 23 mil milhões de euros de investimentos para a África, dos quais 14 mil milhões de euros de investimentos estritamente franceses, privados e públicos. A outra grande prioridade da Cimeira é de contribuir para uma governação global mais justa e inclusiva, diria, contra as lógicas de bloco e os novos imperialismos.
6: Embaixadora de França acreditada em Angola, Sophie Aubert.
1: Angola esteve representada na Cimeira pelo Ministro de Estado e da Coordenação Económica, José de Lima Massano. Na Cimeira, a França manifestou interesse em estabelecer relações económicas mais sólidas e fortes com a África. Um destes sinais de cooperação está patente na construção do satélite angolano de observação da Terra, denominado Angeo 1, pela multinacional Airbus. Para o governo angolano, a infraestrutura em construção desde março deste ano entra nas contas da estratégia da soberania espacial. O empreendimento espacial angolano terá, assim que for concluído, a capacidade de tirar acima de 1000 imagens diárias e com uma qualidade de alto padrão. A diretora-geral adjunta do Gabinete de Gestão do Programa Espacial Nacional, Vangelia Pereira, destaca a capacidade de cobertura do satélite que vai produzir imagens reais.
8: Do ponto de vista da estratégia espacial nacional, está a acontecer. A Angola está a posicionar-se do ponto de vista da África e, muito brevemente, vai ter aqui os bancos e aquilo que será o resultado após o seu lançamento. Vai ter aqui a possibilidade de poder ter muito mais qualidade na sua imagem, vai também poder tirar mais de 1100 imagens por dia e ter a capacidade de ter uma cobertura naquilo que vai ser a captação da sua imagem até 7 km quadrados. É importante referir aqui que o objetivo não é só lançar um satélite, o objetivo é nós podermos ter uma soberania daquilo que é uma infraestrutura, porque o satélite de observação da Terra é um satélite que capta imagens do país, então o fator segurança também é importante. E aquilo que for a aquisição das imagens, podemos ter a capacidade de ter imagens quase em tempo real e quando nós pretendemos. Ao contrário de agora termos, por exemplo, parcerias com outros países, outras empresas que nos providenciam imagens, mas nem sempre eles têm no momento que precisamos, no local que nós precisamos. Então isso vai facilitar e de que maneira para podermos ter a nossa soberania e criarmos nós aquilo que nós precisamos e defendermos.
1: A diretora-geral adjunta do Gabinete de Gestão do Programa Espacial Nacional, Vangelia Pereira, diz que com o Anjo 1, Angola passará a contar com um número assinalável de imagens sobre a Terra de alta resolução.
8: Vamos poder ter acesso a muitas e muitas imagens de alta resolução de um satélite de observação da Terra, ainda enquanto ocorre então o processo de construção do Anjo 1. Então isto aqui mostra de facto os benefícios que já estamos a começar a ter antes mesmo do lançamento deste satélite.
1: Ouvimos a diretora-geral adjunta do Gabinete de Gestão do Programa Espacial Nacional, Vangelia Pereira, e o caminho que Angola está a fazer para a soberania espacial. Até 2027, mais de 60 mil estudantes de 11 instituições públicas do ensino superior em Angola estarão conectados via internet com a implementação do projeto AngoRen, Rede Nacional de Ensino e Investigação de Angola. A visão do executivo angolano está centrada na internacionalização das instituições do ensino superior. Os dados com o Dito Tavares.
9: Angola está na rota da transformação digital do ensino superior até 2027, com a implementação do projeto AngoRen. A iniciativa vai possibilitar a partilha de dados em 11 instituições públicas do ensino superior no nosso país. O responsável pela supervisão da Rede Nacional de Ensino e Investigação, António Paraíso, fala que o projeto vai contribuir na modernização do sistema do ensino e fortalecimento da capacidade científica nacional.
10: Nós estaremos a adotar o padrão internacional que os estudantes farão inscrições de forma online e com o uso desta infraestrutura que vai interligar as instituições haverá uma interoperabilidade dos sistemas a nível das instituições e mais celeridade na emissão de documentos académicos. Nesta primeira fase, a previsão dos indicadores é de 69 mil estudantes e estamos a falar de um universo de mais de 5 mil professores que vão fazer uso da rede.
9: O coordenador para a implementação da AngoRen, Olindo Matos, apresenta as instituições públicas inclusas na rede de digitalização do ensino superior.
11: A província de Luanda, com a Universidade Agostinho Neto e a Universidade de Luanda, o sede de Luanda, no UIS, da Universidade de Quimpavita, Malange, Universidade Rainha Gingambande, a província do Uambo, a Universidade de José de Santos, de Benguela, a Universidade de Catiavala Buila, Instituto Superior de Benguela, na província da Uila, a Universidade de Mandungo Wandemufabe e o ICED de Uila, e no Namibe, com a Universidade do Namibe.
9: A reitora da Universidade Aberta de Portugal, Carla de Oliveira, entende que o projeto de ensino digital vai permitir maior acesso de jovens angolanos ao ensino superior.
12: Esta é também uma forma de democratizar o acesso ao ensino superior. Considero que Angola e países desta dimensão têm muito a ganhar se implementarem um sistema de ensino à distância.
9: E a secretária de Estado para a Ciência, Tecnologia e Inovação, Alice de Seita e Almeida, adianta que o Executivo está empenhado em construir uma nova geração de infraestruturas académicas digitais.
13: É neste enquadramento que o Governo de Angola avança na implementação da Rede Nacional de Ensino e Investigação de Angola, ANGORREN. Um projeto estruturante não é apenas uma rede técnica, representa uma plataforma nacional de colaboração científica, integração académica e promoção da investigação, da inovação e do ensino digital. Será, acima de tudo, uma rede de oportunidades para as futuras gerações de Angola.
9: Angola segue soma na transformação digital do ensino superior.
1: O projeto ANGORREN, Rede Nacional de Ensino e Investigação de Angola, na sua implementação, vai permitir a partilha de dados em 11 instituições públicas do ensino superior no país.
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1: O governo vai continuar a apostar na industrialização do país no âmbito da diversificação da economia. A criação de polos industriais e polos rurais nos municípios está nas prioridades deste projeto, que conta com investimentos públicos e privados. Hoje foram apresentados numa conferência os regimes jurídicos dos polos de desenvolvimento industrial e rurais como oportunidades de negócios para geração de riqueza e criação de empregos. Jornalista Celestino Camati.
15: A industrialização de Angola constitui um desafio do Executivo para acelerar o desenvolvimento e diversificação da economia. O desafio, com sustentabilidade na reforma da legislação em curso e dinamização dos sistemas financeiros para atração de mais investidores estrangeiros para o país. O compromisso foi reassumido esta terça-feira pelo secretário de Estado da Indústria e Comércio, Carlos Rodrigues, durante a conferência de apresentação dos regimes jurídicos dos polos de desenvolvimento industrial de Angola, realizado em Luanda.
16: E os parques industriais modernos são instrumentos fundamentais para atrair investimento privado, promover crescimento económico, gerar emprego, acelerar a urbanização produtiva, integrar tecnologias da indústria 4.0 e impulsionar modelos sustentáveis de economia circular e crescimento verde.
15: Carlos Rodrigues destaca a existência de polos industriais de Viana, em Luanda, Catumbela, em Benguela, Dalukala, em Malange e Kahala, no Ambo, como sinais de oportunidades de atração de novos investidores para o país.
16: Destacam-se particularmente o polo industrial de Viana e o polo industrial da Catumbela, que representam hoje importantes concentrações de atividades industriais e de geração de emprego.
15: O secretário de Estado da Indústria e Comércio destaca igualmente a criação de parques industriais rurais como motor de transformação da dinamização da industrialização nacional, que contribuirá no aumento das receitas não petrolíferas para o país.
16: Esta dinâmica é igualmente confirmada pelo Índice de Produção Industrial de março de 2026, no qual a indústria transformadora registrou uma variação homóloga de cerca de 164,33% na produção industrial e um crescimento de cerca de 66,43% em relação ao volume de negócios. Estes indicadores demonstram que Angola dispõe hoje de uma base industrial em expansão.
15: Secretário de Estado da Indústria e Comércio, Carlos Rodrigues, durante a conferência de apresentação dos regimes jurídicos dos polos de desenvolvimento industrial de Angola, realizado em Luanda.
1: O governo vai continuar a apostar na industrialização do país no âmbito da diversificação da economia, com a criação de polos industriais e rurais em todos os municípios do país. E o economista Mário Bernardo defendeu esta terça-feira a criação de um Fundo Nacional de Petróleos para conferir robustez e impulsionar os desafios da materialização da lei de conteúdo local. Para Mário Bernardo, o Fundo Nacional, a ser operacionalizado por um banco de desenvolvimento, deve servir de alavanca nos estágios críticos do desenvolvimento das empresas nacionais que operam no setor petrolífero. Lopes Canina.
17: Mário Bernardo, que falava no Azimute Atualidade desta terça-feira, que analisou o conteúdo local como alternativa à inclusão de empresas angolanas na indústria de petróleo e gás, sublinhou que os bons exemplos devem servir de guia no caminho do desenvolvimento.
18: Um fundo de petróleos, e é por especialidade, né? O Brasil faz por especialidade, um fundo de petróleos que é operacionalizado por um banco de desenvolvimento, e aqui o sistema financeiro é o pulmão da nossa economia. Qualquer empresa para funcionar precisa de capacidade financeira. Portanto, o fundo de petróleos ou por via do Fundo de Garantia de Crédito, que é operacionalizado pelo BDA, cobre a garantia para essa empresa que tem desafios grandes para entrar numa indústria competitiva como essa. Assim, eles se tornam elegíveis dentro da cadeia de valor a operar no primeiro estágio, a estar eventualmente dentro da fase intermédia da cadeia ou no final.
17: Para o chefe do departamento de análise de portfólio da Sonangol, Yuri Matias, um outro desafio a superar na robustez que se pretende conferir ao conteúdo local é a revisão do atual regime cambial para o setor petrolífero.
19: Se formos em jeito construtivo pensar em como é que nós podemos contribuir na questão do financiamento a estas empresas, eventualmente é trazer os pensantes à mesa nesse quesito do regime cambial para o setor petrolífero e ver o que é que pode ser eventualmente ajustado. É uma lei que data de 2012, o contexto é completamente diferente e eventualmente oportuno olharmos para ela e ver de que forma é que ela pode dar aqui um combustível, né, ao estado que hoje nós nos encontramos.
17: Já o economista Arsenio Bumba defende que a necessidade da aplicação dos princípios que regem a lei de conteúdo local reside no imperativo de colocar os lucros da produção nacional a serviço da economia.
20: O dinheiro devia ficar no país para ficar disponível no nosso sistema financeiro e com isto poder apoiar as próprias empresas, não só as empresas do setor do petróleo e gás, mas como o resto das empresas da nossa economia. Portanto, o país tem um grande desafio pela frente, que é diversificar a economia. E a diversificação passa pela existência de dinheiro, portanto, para poder se implementar os vários projetos. E o setor do petróleo e gás é a fonte de rendimento que o país deve usar para poder dinamizar este processo da diversificação da economia.
17: Economista Arsenio Bumba.
1: O chefe do Departamento e Análise de Portfólio da Sonangol defende a revisão do atual regime cambial para o setor dos petróleos. 20 horas e 26 minutos, foi hoje lançado o Festival Infantil da Canção, edição 2026, uma parceria Rádio Nacional de Angola e a Sociedade Mineira de Xitotolo. Em 2026, ano em que o Festival Infantil da Canção assinala 30 anos de existência, serão observadas inovações que vão valorizar a marca e também será interativo. Descobrir novos talentos da música é o grande propósito do festival, agendado para 1 de junho deste ano na tenda do Paz Flor. Os dados com a jornalista Eliane Miguel.
21: Durante o ato, o administrador para Marketing e Intercâmbio da Rádio Nacional, Telmo Silveira, disse que a edição do Festival Infantil da Canção este ano será inovada e vai valorizar a marca.
22: O Festival Infantil é uma marca ícone da Rádio Nacional de Angola e por essa razão nós vamos continuar a realizar as edições anuais. Para essa edição de 2026 nós pretendemos, entre outras atratividades, trazer a inovação, ao modernismo, uma série de surpresas que as nossas crianças também merecem.
21: Jacinto Afonso, em representação da Sociedade Mineira Xitotolo, disse que o Festival Infantil da Canção é uma oportunidade para as crianças talentosas, onde a Xitotolo, no âmbito da sua responsabilidade social, alinha-se às ideias do projeto.
23: Isto é um dos focos que nós temos, não apenas a nossa parte económica, mas também a nossa parte social. Então, obviamente, que o objetivo do festival está completamente alinhado com aquilo que são os nossos objetivos também.
21: Durante o ato, houve também a apresentação do hino oficial do festival. Os pequenos Anjoni Ferrão, Solene Manuel e Ariadne Maria, satisfeitos com o convite, contaram a nossa reportagem sobre a sua participação.
24: Solene Manuel, pois foi muito prazeroso estar aqui.
25: Chamo-me Anjoni Raul, foi um grande prazer participar no festival.
26: E chamo-me Ariadne Maria.
24: Foi um sentimento que não tem explicação, porque até foi a primeira vez estar num palco, senti muito à vontade, nem parecia ser a primeira vez.
25: Foi uma oportunidade boa e estou muito honrado por cantar o hino.
21: Festival Infantil da Canção RNA 2026, 30 anos Xitotolo, foi apresentada hoje aos seus parceiros e ao público. Durante o lançamento, os parceiros tomaram conhecimento do local, dia e também da logomarca do festival.
1: Descobrir novos talentos da música é o grande propósito do festival, agendado para 1 de junho deste ano na tenda do Paz Flor.
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1: Notas do desporto a seguir com o jornalista Alves da Silva da Rádio 5. Boa noite, Alves.
2: Boa noite. Futebol a abrir, a Seleção Nacional Sub-17 acerta os últimos detalhes visando a presença no CAN do Reino do Marrocos. O grupo está a aprimorar as vertentes específicas de jogo, pensando já no jogo de estreia diante do Mali, quinta-feira às 14 horas, e em jogo referente ao grupo C desta competição, que arranca exatamente esta quarta-feira com 4 jogos. Desagradamente o Egito e Etiópia e o Marrocos-Tunísia para o grupo A, enquanto que para o grupo B jogam Côte d'Ivoire, Camarões e Uganda, República Democrática do Congo.
1: Agora, atualidade internacional. Na República Democrática do Congo, combatentes do grupo armado M23, apoiado pelo Ruanda, retiraram-se de várias áreas do leste do país que enfrenta violência. A informação foi avançada segunda-feira pelos moradores locais e militares. No entanto, os Estados Unidos da América estão a tentar impor um acordo de paz mal sucedido entre o M23 e o governo congolês em troca do acesso privilegiado a vastas riquezas minerais do leste da República Democrática do Congo. No final deste jornal, recordamos os títulos. Presidente João Lourenço defende que os atores mundiais podem ter acesso aos recursos africanos, mas na base de parcerias dentro das regras do comércio internacional. A agricultura ultrapassa o petróleo e lidera a economia angolana. O ministro de Estado, José de Lima Massano, diz que o setor agropecuário duplicou o peso no PIB nos últimos 10 anos, ao sair de 13,66% para 25,43%. Satélite angolano de observação da Terra em construção terá a capacidade de tirar acima de 1000 imagens diárias e com uma qualidade de alto padrão. No desporto, o CAN de futebol de sub-17 abre amanhã em Marrocos. A montra africana conta com a presença de Angola. Na República Democrática do Congo, o M23 recua das cidades do leste numa altura em que aumenta a pressão para o cessar-fogo. A edição do jornal foi de Estevão Borges, na técnica esteve o Bigman Henriques. Apresentou-lhe as notícias Mateus Fula. Boa noite.
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0: Boa noite, o Jornal Todos os Portos na noite da sua terça-feira, dia 12 de maio de 2026, já está no seu rádio.
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0: Até bem perto das 21 horas trazemos para si atleta paralímpica que brilha no país, no continente e pelo mundo. E judoca em cadetes concorrem ao prémio do melhor desportista da região 5. Confederação Africana de Ginástica apresenta como condição à Federação Angolana da Modalidade a existência de um palco de bom nível. Federação Angolana de Boxe aposta mais uma vez no mercado cubano. Liga Unitel gira a bola. Ronda 23 acerta o seu passo. Com jogo amanhã no Estádio Nacional de Ombaca, envolvendo a Academia do Arbítrio Desportivo da Lunda Sul. Bola rola esta noite, já para a ronda 36 da La Liga em Espanha. A sua equipa na montagem, o Hermínio Vera Lopes, com técnica final do André Quitumbo Lima, preparou e apresenta o Desportivo na noite da sua terça-feira, o Alves da Silva. Boa noite, abrir no Polidesporto, Juliana Moco, atleta paralímpica de altíssima referência no país, no continente e pelo mundo, e Rosiana Alberto, judoca que conta com duas medalhas de ouro conquistadas no Africano de Cadetes, vão concorrer com outras duas candidatas ao prémio de melhor desportista da região 5. Jornalista Ana Paula Pande.
2: A velocista paralímpica Juliana Moco, deficiente visual da classe T11, e a judoca Rosiana Alberto, cadete dos 44 quilogramas, representam Angola no prémio de melhor desportista do ano 2025-2026 da região 5 de África, cujos vencedores serão anunciados no dia 23 deste mês, numa gala a decorrer aqui em Luanda. De acordo com o diretor executivo da região 5, Stanley Motoya, que falava esta segunda-feira em conferência de imprensa via Zoom, Moco concorre na categoria de melhor atleta paralímpica, junto com a sul-africana Simeone Kruger e a tsuanesa Glória Majaga. A representante nacional destacou-se nos Jogos da Região 5 de 2018, decorrido na cidade tsuanesa de Gaborone, ao conquistar uma medalha de prata nos 100 metros e outra nos 200 metros. No seu historial consta ainda o título de vice-campeã dos 400 metros do Campeonato do Mundo de 2025 em Nova Delhi, na Índia, além de ter obtido recentemente 3 medalhas de prata nos 100, 200 e 400 metros no meeting internacional disputado em Rabat, Reino de Marrocos. Já a judoca Rosiana Alberto teve várias vitórias nos Jogos da Região 5 em 2025 na Namíbia, além de ser bicampeã africana de cadetes com a conquista do ouro no Africano de 2024 no Quênia, em 2025 em Angola. A gala, que envolve 12 categorias, visa reconhecer a excelência, resiliência e a dedicação dos atletas da região, incluindo o melhor treinador e dirigente da SADEC. Angola esteve igualmente presente na gala da SADEC em 2019, com Celestino Elias, após ter sido eleito MVP no Campeonato do Mundo 2018 no México, onde Angola sagrou-se campeã do mundo.
0: A jornalista Ana Paula Pando com essa boa nova para o desporto angolano. Depois de Celestino Elias, na edição anterior, o país desportivo vai marcar presença com duas concorrentes de peso e alto prestígio no prémio de melhor desportista da região 5. Atenção que a gala vai acontecer aqui em Luanda. Continuando na vertente continental, a Confederação Africana de Ginástica alerta que para apoiar a Federação Angolana da Modalidade, ela tem de apresentar uma estrutura de bom nível, um local próprio para a prática da modalidade. Jornalista Jaime Samuel Chissola.
3: A falta de local próprio para a prática de ginástica em Angola condiciona o apoio da Confederação Africana. A necessidade apresentada ao presidente da Confederação, o egípcio Ehabi Amini, pela presidente Miriam Valentim, foi respondida desta forma.
4: Ele continua firme com a sua palavra em nos doar ou oferecer material, principalmente para a ginástica rítmica e aeróbica, desde que nós tenhamos um espaço nosso, um espaço só da ginástica, porque há muita sensibilidade no material. Se não tivermos o ambiente adequado, pode danificar o material.
3: Angola precisa de arena para a prática de ginástica.
4: O nosso governo, o nosso executivo, nos proporciona um espaço de formas que a ginástica no nosso país faça sentir cada vez mais. Nós devemos olhar pelo potencial que nós temos em Angola. Eu falo de todas as províncias, temos um potencial e cada vez mais temos aderência à ginástica. Então, nem vamos apelar ao nosso executivo que olhe mesmo para nós, dando-nos um espaço, um ginásio completo, porque nós precisamos.
3: Miriam Valentim, presidente da Federação Angolana de Ginástica. Falta de local próprio para a prática da modalidade condiciona o apoio da Confederação Africana de Ginástica.
0: O jornalista Jameson Chissola com a posição da Confederação Africana de Ginástica, que condiciona o seu apoio à modalidade em Angola com a existência de um palco apropriado e com o essencial e ao nível dos grandes palcos. No basquetebol, o Petro de Luanda aposta em mais um norte-americano como reforço para a fase final da Basketball African League, a BAL. Trata-se do norte-americano Rafael Rashad Putney, a pensar nos play-offs dessa competição continental. Formado na Universidade Norte-Americana de Massachusetts, o atleta, que já conta com 36 anos de idade, extremo poste, mede 2 metros e 8 centímetros de altura. O especialista Rádio 5 para Basketball Orlando Coimbra olha para os números que o jogador apresenta, ele que poderá ajudar Yannick Moreira na posição de poste.
5: Confirmar-se que realmente o Petro assinou com Rafael Rashid Putney. É claro que o Petro acaba por ter aí mais um reforço naquilo que é o seu jogo interior. Um jogador com 2,08 metros e com uma grande experiência por vários países onde já jogou basquetebol, 36 anos de idade. É claro que vai complementar aquilo que o Petro precisa para acompanhar o Yannick no interior da área assertiva. Quer defender, quer atacar. Os números que esse jogador apresentou em anos anteriores demonstram que é um jogador que faz parte do jogo nas duas partes do campo. Tampona, marca pontos, ganha ressaltos e faz assistências. Se falar menos que o Yannick, já está muito bom. Tem que tentar ser tão eficiente ou melhor que o Yannick. Mas é preciso também sabermos nós que este jogador poderá ter que adaptar-se àquilo que faz o Petro Atlético de Luanda, mas sabemos nós que Gakô, Clésio Castro e Buyamba conseguem acompanhar os seus bases, inclusive Eduardo Simão, e nas penetrações acabam por receber bolas dentro da área assertiva e marcar pontos. O Yannick é dos mais estáticos nesse momento, com a sua função específica como 5, e este jogador vai agregar ao Yannick, se calhar, mais alguma coisa, possibilitando até o treinador de conseguir rodar mais o banco com a presença deste. Vamos ver se a equipa do Petro consegue rapidamente introduzir este jogador no seu sistema tático e tirar frutos disso.
0: Mais um 5 para o Petro. O jogador vem do México e, entretanto, não compete desde março, Erlander.
5: Este jogador vem do México, já esteve com os Patriotas BC do Ruanda, mas de onde vem neste momento não vem com números muito satisfatórios, desde março que não compete e por isso não temos dados atualizados sobre o mesmo. Esperemos que, se for lesão, que tenha sido recuperado e, se for por opção, então que venha nas suas melhores condições para representar o Petro Atlético de Luanda.
0: Rashad Rafael Putney é o novo reforço do Petro de Luanda para a Basketball African League. Os playoffs em Kigali, Ruanda, vão acontecer entre 22 e 31 deste mês e o Petro vai ter como adversário nos quartos de final o Dar City da Tanzânia. Na Federação Angolana de Boxe, a aposta recai uma vez mais para o mercado cubano. Vem aí um técnico de nacionalidade cubana para as seleções nacionais. Chama-se Juan Dusac. Tem 60 anos de idade. Chega já sexta-feira a Luanda e, em princípio, vai ser apresentado sábado no auditório da Federação Angolana de Handball. Ele já referencia a que vem.
6: Não tenho um conhecimento vasto de todos os resultados que ha tenido o boxeo de Angola, mas, bueno, preliminarmente sí sé que no tienen medallistas olímpicos, que no tienen medallistas mundiales y me parece que tampoco tienen campeones continentales y algo así. Nosotros estamos pensando primeramente para hacerle desarrollar ese deporte ahí en Angola. Necesitamos de que los angolanos entiendan de que primeramente el boxeo es un fenómeno sociocultural. Segundo, necesitamos que entiendan que el boxeo es un fenómeno transcultural. Y tercero, nosotros necesitamos que los angolanos entiendan que el boxeo es un fenómeno intercultural. A partir de ahí, si logramos que ellos entiendan esos conceptos, entonces pudiéramos entender que la filosofía puede ser otra.
0: Atenção, Juan do Sac diz que os angolanos têm que entender que o boxe é um fenómeno intercultural, sociocultural, e só assim é que vão crescer. Ele diz que nós não temos nenhum campeão continental, nem olímpico, nem mundial, e isso vai obrigar a que ele trabalhe dobrado. Agora, o futebol, os nossos sub-17 estão a 48 horas da estreia no Africano das Nações do Reino do Marrocos, Angola. Estreia-se quinta-feira, dia 14 de maio. O técnico nacional Mário Catala diz que o grupo está comprometido com a causa nacional e que já está a perspectivar a estreia frente ao Mali.
7: Em função da preparação que foi feita e em função também daquilo que eu vou ouvir no treinador, penso que estão todas as condições reunidas para conseguirmos os objetivos mínimos, é o apuramento mundial. E portanto, depois daí, se conseguirmos ir o mais longe possível, se conseguirmos chegar num terceiro ou mesmo segundo ou primeiro lugar, tudo pode acontecer. Vai depender da forma como os nossos jovens vão encarar a competição e, fundamentalmente, a forma como vamos fazer o primeiro jogo. O primeiro jogo acaba sendo fundamental, porque se tu ganhas o primeiro jogo, galvaniza, os níveis de confiança são muito grandes. Se perdes o primeiro jogo, já os níveis de confiança podem estar um pouco mexidos, e se jogas com um adversário que ganha o jogo anterior, vem com outra motivação e o grau de dificuldade então aí é maior. Portanto, é importante ganhar o primeiro jogo, porque se ganhas o primeiro jogo, já não vai sob pressão no segundo jogo, no jogo a seguir. Portanto, eu acho que vai ser fundamental. Se olharmos para aquilo que é os adversários, eu preferia jogar com a Tanzânia primeiro. Portanto, com a Tanzânia e depois jogar com o Moçambique, construir já uma qualificação e depois jogar ali contra o Mali. E aí entrávamos, porque como ali é uma seleção muito forte, com outros pregaminhos, tem jogadores como o Partelhos que evoluem no exterior, tem uma seleção muito física, uma seleção muito pragmática, joga um futebol de poucos toques, mas com objetividade, com critério, e que nos vai criar muitas dificuldades.
0: Yeah. Ouvíamos Languinha Simão e não Mário Catala. Conforme ressaltei, ele que já foi o técnico da Seleção Nacional de Sub-17 e perspectiva o que vai ser a estreia da nossa Seleção Nacional na quinta-feira diante do Mali. Logo depois, no dia 17, vamos ter pela frente a Tanzânia e fechamos no dia 20 diante dos Irmãos do Índico, Moçambique. O nosso jogo com o Mali está marcado para as 14 horas e conta para a primeira jornada do Grupo C. Entretanto, a competição arranca já esta quarta-feira com 4 jogos. Para o Grupo A, jogam Egito e Etiópia. E no o primeiro derby magrebino, Marrocos-Tunísia. Quanto ao grupo B, tem os jogos Côte d'Ivoire-Camarões e Uganda-República Democrática do Congo. Continuando no Rei Futebol, agora a Liga Unitel gira a bola. O treinador Paulo Torres, do Desportivo da Huila, já reagiu a tudo o que está a acontecer depois de a sua equipa não ter comparecido na hora apontada para a realização do jogo com o Desportivo da Lunda Sul e referente à jornada 27. De acordo com o técnico dos militares da Frente Sul, ao contrário do que acontece com a direção do seu clube, os outros nunca estão disponíveis a ajudar quando é preciso.
8: Já trabalho aqui há 10 anos no Girabola, já passei por situações idênticas. Aliás, há uns anos atrás, o Desportivo da Huila teve a disponibilidade e a humildade de aceitar também um atraso da equipa da Lunda Sul, portanto, que não chegaram na hora do jogo, e o que nos causa estranheza é, portanto, esta falta daquilo que é o regulamento. Portanto, não temos uma resposta até agora concreta sobre o mesmo.

0: Nós estamos numa sequência de jogos positiva, como toda a gente sabe. Este jogo era um jogo para nós e penso que ainda tem tudo para se realizar, porque estamos dentro da lei, estamos a fazer o nosso trabalho. Como eu disse há duas semanas atrás, nós não vivemos obcecados pelo quarto lugar. Animicamente, desportivamente, para os meus jogadores, causa alguma desconfiança, algum mal-estar, porque os atletas querem competir, porque querem fazer o melhor possível no campeonato. Agora, naturalmente, respeitando aquilo que são as regras, que neste momento, na minha opinião, não estão a ser cumpridas.
1: Paulo Torres, o técnico principal do Desportivo da Huila, que espera pelo bom senso da parte da FAF, mais concretamente do seu Conselho de Disciplina e o de Competições, depois de mais uma vez não ter comparecido na hora marcada na cidade do Dundo para o duelo com o Desportivo da Lunda Sul. O jogo que mereceu duas remarcações e uma delas para ontem no Estádio Sagrada Esperança na cidade do Dundo, casa emprestada, não aconteceu devido à chegada tardia dos militares da Frente Sul. Nesta jornada já aconteceram os jogos Gelson, Futebol Clube de Luanda 0, Petro de Luanda 2, Redonda Futebol Clube do Bengo 0, Sagrada Esperança da Luna Norte 2, Interclube 0, 1 de Agosto também 0, Recreativo do Libolo 0, São Salvador do Zaire também 0 e Académica do Lubito 0, 1 de Maio de Benguela 1 e Luanda City 0, Bravos de Maqui de Moxico 2. Entretanto, a jornada 23 vai merecer acerto de calendário. Jogam no Estádio Nacional de Ombaque esta quarta-feira, Académica do Lubito, Desportivo da Lunda Sul. Essa jornada, 23, já teve os resultados: Redonda do Bengo 0, Gelson, Futebol Clube Luanda também 0, Luanda City 1, Primeiro de Benguela 0, Cabos Corpo do Palanca 0, Petro de Luanda também 0, Interclube 0, Desportivo da Huila também 0, Recreativo do Libolo 3, Sagrada Esperança da Luna Norte 1, São Salvador do Zaire 2, Bravos do Maqui de Moxico 1 e 1 de Agosto 1, Wiliete de Benguela também 1. Em termos classificativos, o Petro de Luanda, já campeão, soma 69 pontos, seguido do Wiliete de Benguela com 57 e do 1 de Agosto com 53 pontos. Tiago Reis, avançado brasileiro do Petro de Luanda, e Dagô, congolês democrático do 1 de Agosto, lideram a lista da artilharia com 16 golos cada, seguidos de Melono Dalla, do Sagrada Esperança da Lunda Norte, com 14 golos apontados. Atenção que a 28ª jornada, a disputar-se no próximo final de semana, tem como destaques dois duelos de campeões nacionais. No dia 16 de maio, às 16 horas, no 11 de novembro, o Petro de Luanda, 1 de maio de Benguela, o jogo que conta até hoje na história do futebol angolano com o maior número de golos, 13, no 7-6 à noite no Estádio dos Coqueiros, e ainda o 1 de agosto, Cabos Corpo do Palanca, também no dia 16, às 15h30, no Estádio Fransandalo. Quanto a outros jogos, ainda no dia 16, às 15h em Calulo, Recreativo do Libolo, Académica do Lubito, no Álvaro Buta, São Salvador do Zaire, Interclube, às 15h igualmente, no Jones Cofuna Mundundo Leno, Bravos do Maqui de Moxico, Redonda Futebol Clube do Bengo. O jogo inicialmente previsto para dia 16 às 15h no Sagrada Esperança, entre o Sagrada Esperança da Luna Norte e o Desportivo da Luna do Sul, um dos duelos do Leste, vai em princípio acontecer apenas no domingo, às 15h30 no Estádio Nacional Tundavala. Já no domingo joga um Desportivo da Huila, Gelson Futebol Clube de Luanda. Também no dia 17 às 16 horas no Estádio Nacional Ombaka, Wiliete de Benguela, Luanda City. Agora o Polidesporto, as obras de reabilitação da quadra para a prática de ténis na cidade do Dundo, província da Lunda Norte, estão paralisadas há muito tempo e tudo por falta de financiamento. Jornalista Valdemar Martins.
2: No total, 6 quadras, sendo uma de terra batida, um campo que será transformado num pavilhão, 2 quadras para a prática do desporto de sala, bem como 2 campos de ténis. Face a esta situação, o secretário-geral da Associação Provincial de Ténis lamenta a paralisação das obras da única quadra, pois o não acabamento da empreitada inviabiliza a preparação dos atletas para as provas que se avizinham.
3: Com a paralisação das obras das quadras de ténis, isso afeta muito dos projetos da associação, visto que a associação tem um cronograma de todos os anos realizar alguns torneios locais e

0: E até o momento, este ano, não conseguimos realizar nenhum torneio devido à quadra que se encontra em obra. E esta paralisação afeta muitos atletas e tem um prejuízo enorme. Este prejuízo tem a ver com o ranking nacional, em que os jogadores, normalmente, quando vão competir e ganhar algumas posições, vão ter um ranking adequado.
1: Por sua vez, Mateus Pensa, diretor provincial da Juventude e Desportos, diz que a situação é preocupante, mas tudo está a ser feito para a retoma das obras, já que o pensamento é melhorar o atual cenário das infraestruturas desportivas ao nível da Lunda Norte.
2: Quanto às infraestruturas desportivas, de facto, na Lunda Norte é uma situação que podemos dizer que aspira grande preocupação. Tem dificuldades de infraestruturas desportivas. O governo provincial da Lunda Norte estreitou relações institucionais com a Indiama e que concorreu positivamente para a reabilitação de algumas quadras, mas que nessa altura as obras encontram-se paralisadas em função à contribuição financeira que deve ser alocada à empresa que está encarregada a estas obras. E o governo da Lunda Norte está preocupado com essa situação e acreditamos que o protocolo entre a Indiama e as empresas que estão a reabilitar essas infraestruturas possa ocorrer de forma rápida para que, em pouco espaço de tempo, tenhamos esses espaços para que os jovens pratiquem comodamente atividade desportiva.
1: Mateus Pensa, diretor provincial da Juventude e Desportos, e a paralisação das obras das quadras desportivas que estão a ser intervencionadas no município do Dundo, província da Lunda Norte, com o financiamento da Fundação Brilhante, face social do subsetor Diamantífero.
3: O jornalista Valdemar Martins, da cidade do Dundo, na província da Lunda Norte. E no xadrez, 60 atletas estão confirmados para o Campeonato Nacional Absoluto do Desporto Escaquístico, que vai acontecer entre 16 e 24 deste mês, na bela cidade planáltica do Ambo. Jornalista Pedro Lucas.
4: Nacionais individuais absolutos de xadrez arrancam neste sábado na Cidade Vida, provas que vão concentrar numa unidade de restauração nesta cidade mais de 60 atletas do desporto ciência de 16 a 24. Nacionais que vão concentrar os melhores da temporada. Batista Francisco, presidente da Associação Provincial da Modalidade, sublinha as condições criadas até o momento.
5: Vai decorrer de 16 a 24 no Centro Cultural Manuel Rui. Por esta via, começo por dizer que, do ponto de vista de organização, estamos praticamente a aprimorar os aspectos que estão ainda em falta. Estamos a falar apenas dos pequenos detalhes, porque o essencial já está praticamente resolvido. Portanto, estamos a falar da hospedagem das caravanas que vão ocorrer o AMBO. Estamos a falar do espaço que vai servir a alimentação e, fundamentalmente, da sala de jogos. O sistema que se vai utilizar é o sistema suíço. Nós poderemos ter provas nos dois períodos, de manhã e de tarde, e haverá dias que vamos apenas ter provas disputadas para um único dia por causa do desgaste mental.
4: Batista Francisco falou também dos objetivos que norteiam os atletas masculinos da província que vão evoluir na prova.
5: A exigência que nós estamos a fazer dos nossos masculinos, e até porque já são xadrezistas cotados, já andam nesta realidade xadrezística há muitos anos, já disputaram muitas provas de caráter nacional, e nós estamos a pedir que se melhore, não é, a classificação das edições passadas. Temos um campeão provincial que está muito bem cotado. Temos 12 especialistas que também estão a vir bem. Nós não vamos pedir que eles ganhem, mas se tiverem que melhorar a classificação das edições passadas, já é um ganho-ganho.
4: Presidente da Associação Provincial de Xadrez, Batista Francisco. Nacionais individuais absolutos de xadrez arrancam neste sábado na Cidade Vida.
3: O Pedro Lucas com a expectativa em torno do que vai ser o Campeonato Nacional Absoluto de Xadrez no Ambo. E de regresso ao futebol, Nacional de Futebol da Segunda Divisão, vulgo Segundona, o Nacional de Benguela é o novo líder da Série A, goleou esta tarde o Estrelas Património do Zaire por 4-0. Jornalista Domingos Teixeira.
6: O Clube Nacional de Benguela alcançou a liderança da Série A do Campeonato Nacional da Segunda Divisão após vencer nesta terça-feira no estádio São Felipe o Estrela Patrimônio do Zaire por 4-0 com golos de Mustang, Bailey, Boná e Madosa. No final do encontro, o timoneiro da turma benguelense Marcos Alberto Chivinda, visivelmente emocionado, começou por enaltecer o bom desempenho dos seus atletas.
7: Primeiro dar os parabéns aos bons jogadores, depois dar os parabéns à equipa do Zaire, que também dignificou a competição, e depois dizer que nós fomos superior em termos tático, em termos físico, obviamente conseguimos colocar a estratégia toda em ação, e dar os parabéns mais uma vez por aquilo que os jogadores conseguiram interpretar diante de uma equipa do Zaire que tem muita experiência, um treinador que tem uma grande experiência pela segunda divisão, e é isso agora que é o mais importante, celebrar ao máximo. Também dedico essa vitória a toda a província de Benguela, que está em véspera de mais um aniversário da cidade de Benguela. Eu acho que é uma oportunidade e vamos continuar a trabalhar ao máximo, nos dedicar ao máximo para ver se nós conseguimos manter na senda de bons resultados.
6: Já o técnico principal da formação dos Zaire, Joaquim Finda, reconheceu a superioridade do adversário.
8: Foi um jogo competitivo, a equipa do Nacional de Benguela bateu-se muito bem, são miúdos que correm bem, correm muito, a equipa está boa. De qualquer forma, perdemos em forma inglória, porque a forma que o jogo correu, 4-0, acho que pesa um pouco, né? Pega um pouco, mas de qualquer forma vou dar parabéns ao adversário pelo jogo conseguido e nós vamos continuar com o nosso trabalho.
6: Joaquim Finda, número 1 da equipa técnica do Estrela Patrimônio do Zaire, e a derrota de 0-4 frente ao Nacional de Benguela em jogo de antecipação da 15ª jornada da Série A do Campeonato Nacional da 2ª Divisão.
3: O Jorge Domingos Teixeira, na cidade de Benguela, Zé da Cássia Rubras, onde o Nacional passeou classe 4-0 sobre o Estrela Patrimônio do Zaire, é o novo líder da Série A. Nigéria e Gana garantiram as duas vagas do continente africano na Copa do Mundo Feminina de Futebol em Sub-20 FIFA Polônia 2026. As duas seleções venceram os dois confrontos eliminatórios contra as seleções nacionais do Malawi e do Uganda. A Nigéria escapou de um grande susto em Lilongwe. Esteve a perder por 2-1 para o Malawi no jogo da segunda mão, mas a vitória de 2-0 na primeira mão foi decisiva, garantindo assim um placar agregado de 3-2. As malawis em casa iam surpreendendo a poderosa Nigéria, já que Fet Shinzimu marcou logo aos 8 minutos e marcou um golo logo depois do intervalo. Mas as senhoras da Nigéria responderam com Precious Oscar, que aproveitou uma falha defensiva para marcar um golo crucial fora de casa e tranquilizar as visitantes e garantir o carimbo no passaporte para a presença na Polônia. Em Kampala, as ugandesas ainda marcaram primeiro e estiveram a vencer o Ghana, mas permitiram uma igualdade a um golo depois de terem perdido na primeira mão por 1-0. Ponto final, trouxemos na noite desta terça-feira atleta paralímpica que brilha no país e no continente e no mundo. E judoca em cadetes concorrem ao prémio do melhor desportista da região 5. A Confederação Africana de Ginástica apresenta como condição para apoiar a Federação Angolana da Modalidade a existência de um palco de bom nível. A Federação Angolana de Boxe aposta mais uma vez no mercado cubano. O técnico chega já na sexta-feira e apresentado no sábado. Nacional de Benguela goleia Estrela Patrimônio do Zaire e é o novo líder da Série A do Zonal de Apuramento à Liga Unitel Girabola do próximo ano. Ficam as despedidas do Hermínio Vera Lopes, do André Quitumbo Lima, do Diário Rodrigues, o nosso picante, e do Alves da Silva. Bonita a todos, continuação de bom resto de noite de terça-feira.

0: 21 horas em Angola.
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0: Ao seu serviço, a Rádio Nacional de Angola informa. A família Santana comunica o falecimento do Margarida Enda da Silva Santana, ocorrido no dia 9 de maio por doença. O seu funeral realiza-se no dia 15 de maio, às 11 horas, no cemitério de Altas Cruzes. O óbito decorre na sua residência na urbanização Nova Vida, Rua 23, Casa 652. Daniel Garcia e Patrícia Garcia e filhos comunicam o falecimento da sua mãe e avô, Susana Sebastião Daniel, Mana Susana, ocorrido no dia 10 de maio. O óbito decorre no Zango 1 e o seu funeral realiza-se na quinta-feira, às 10 horas, no cemitério da Santana. O velório acontece na quarta-feira, às 20 horas, na sala de cerimónias fúnebres do Governo Provincial do Luanda. A família Jacinto comunica que o funeral de Maria da Conceição Figueira Tita realiza-se amanhã às 10 horas no cemitério do Benfica. A família Alberto Quiala e demais familiares em Luanda e Nambuangongo comunicam o falecimento da sua mãe e avô Susana Sebastião Daniel, Mana Susana, ocorrido dia 10 de maio. O óbito decorre no Zango 1 e o seu funeral realiza-se na quinta-feira às 10 horas no cemitério da Santana. O velório acontece na quarta-feira às 20 horas na sala de cerimónias fúnebres do Governo Provincial do Luanda. Beatriz dos Santos Domingos, Ingrácia dos Santos Domingos, Maria dos Santos Domingos, Fernando dos Santos Domingos, Lucrécia dos Santos Domingos, Luzia dos Santos Domingos e Bruno Paulino Dias comunicam o falecimento da sua irmã, Alcária Bernadette dos Santos Domingos, ocorrido no dia 27 de abril em França. O funeral acontece no dia 17 do mês em curso, às 10 horas, no cemitério de Benfica. Daniel Garcia, Patrícia Garcia, Adália Garcia, Ariclenes Garcia, Daniela Garcia, Luquênia Garcia, Priscília Garcia, David Garcia, Derclay Alícia Garcia e Eugênia Garcia comunicam o falecimento da sua mãe e avó, Susana Sebastião Daniel, Mana Susana, ocorrido no dia 10 de maio. O óbito decorre no Zango 1 e o seu funeral realiza-se na quinta-feira, às 10 horas, no cemitério da Santana. O velório acontece no quartel, na quarta-feira, às 20 horas, na sala de cerimónias fúnebres do Governo Provincial de Luanda. A família Figueira Camila comunica que o funeral de Maria da Conceição Figueira, Tita, realiza-se amanhã, às 10 horas, no cemitério do Benfica. Os familiares e amigos de Domingos Quizoa Camões de Carvalho comunicam que o seu funeral realiza-se amanhã no cemitério da Santana. O velório acontece hoje. O velório está a acontecer hoje, na sala de cerimónias fúnebres do Governo Provincial de Luanda. As famílias Alberto Quiala e Domingos Lourenço, em Luanda, comunicam o falecimento de Susana Sebastião Daniel, Mana Susana, ocorrido no dia 10 de maio, e o óbito decorre no Zango 1, e o seu funeral realiza-se na quinta-feira, às 10 horas, no cemitério da Santa Ana. O velório acontece na quarta-feira, às 20 horas, na sala de cerimónias fúnebres do Governo Provincial de Luanda. Por último, Esperança Torres, Tia Pique, Domingos Torres, Tio Didi, José Torres, Tio Fino, Dário Torres, Tio Dário, em memória, Guiomar Torres, Tia Gui, Ladislau Torres, Tio Lau, Luís Torres, Tio Gigante e Anderson Torres, Tio Chefito, filhos, Elisa Torres, Tia Lili, Manuela Torres, Tia Nela, Isabel Torres, Tia Bela e Ana Torres, Tia Ana, Noras, sobrinhos, netos, bisnetos e trisnetos informam que a missa de 30 dias da sua ente querida Maria João Batista realiza-se no dia 16 de maio, sábado, pelas 6 horas e 30 minutos, na paróquia do Santíssimo Redentor, na centralidade de Quilamba. É o final de mais um serviço de utilidade pública.
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0: Acerto o seu relógio com da Nacional de Angola, 21 horas e mais 5 minutos.
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3: Agora já há 21 horas e mais 8 minutos no relógio da Nacional de Angola. 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

0: 21:13 no relógio da Nacional de Angola. Boa noite, com presença melódica do Yuri da Cunha e participação especial de Ari, evocando aqui com alma um relacionamento feliz, saudável, em frenesi. Então, bem-vindo à segunda edição da semana do seu encontro radiofónico de 3 Vivas Horas de Rádio, um espaço onde a alma descansa, o coração escuta e o tempo acaba assim abrandando. E o calendário marca 12 de maio de 2026, semana 20 do ano, dia 132 desta caminhada, e faltam nada mais, nada menos que 233 dias para fecharmos mais um ciclo desta década de 2020, século 21, terceiro milênio. Lá fora, o Erlander Décio faz-me um sinal de que a lua repousa na sua fase minguante, com apenas, quanto, Erlander? 42,37% de velocidade, preparando-se lentamente para se renovar e lembrando-nos que tudo na vida passa, transforma-se e recomeça. E é nesta data especial que o mundo celebra o Dia Internacional do Enfermeiro, uma homenagem a homens e mulheres que fazem da dedicação, do cuidado e do compromisso humano uma missão diária. Profissionais que coragem, ética, deontologia e humanismo permanecem na linha da frente da vida, levando esperança onde existe dor, conforto onde existe medo e dignidade em cada gesto de cuidado. Nesta noite, o Boa Noite Angola rende uma saudação especial a todos os enfermeiros angolanos e do mundo inteiro. E em Angola, um carinho muito especial à doutora Judith Oakute, extensivo a todos os profissionais que honram esta nobre profissão com amor ao próximo e espírito de serviço. Então, parabéns pelo vosso dia, que nunca falte reconhecimento à grandeza da vossa missão, e até lá, seguimos juntos, noite após noite, aqui no Boa Noite Angola.
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0: Um grande abraço do Erlander Décio, na técnica final do seu programa. Sonorização e montagem do José Luís Faria. O designer gráfico é o Adélito Gonçalves. Assistência à produção do Verónica Pinto. As reportagens chegam-nos do Zairo, com Alice Maiomona. Do Bié, com a Fadilha Custódia. De Menonga, com a Ana Félix. Meu nome é Elizabeth Smith e assino pela produção, realização e apresentação do seu programa. O nosso maior desejo é que nas próximas 3 horas você encontre aqui um refúgio, porque esta casa feita de vozes e silêncios é também sua. E se a noite lhe parecer longa, lembre-se, até o céu mais escuro se curva diante do nascer do sol. A esperança nunca dorme, ela apenas espera o seu momento de brilhar. Então fique conosco e sinta-se bem ao nosso lado.
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0: 3 vivas horas de rádio, já que dissemos, 2 grandes momentos, convidados Zilo e Sala Íntima, e hoje vamos então celebrar um nome que se destaca pelo compromisso, competência e relevante contribuição para o desenvolvimento do setor das telecomunicações e da transformação digital em Angola. O meu convidado esta noite é o engenheiro André Pedro, é mestre em eletrónica e telecomunicações e é atualmente o diretor-geral da INFOSE, Instituto Nacional de Fomento da Sociedade da Informação, instituição tutelada pelo Ministério das Telecomunicações, Tecnologias de Informação e Comunicação Social. Engenheiro de Telecomunicações, com vasta experiência, tem liderado importantes iniciativas ligadas à modernização tecnológica do país, inclusão digital, soberania tecnológica e desenvolvimento de infraestruturas digitais estratégicas. Ao longo desta conversa, vamos conhecer o seu percurso de vida, académico e profissional, e compreender melhor a missão do Infose e falar também sobre o futuro digital de Angola, incluindo projetos como o novo data center do governo, o Cloud Nacional e o domínio AO, e também os programas de inclusão digital em implementação no país. Logo a seguir, tem notícias atualizadas do país e do resto do mundo. E depois então junta-se a nós a doutora Carmen Rodrigues para essa meia íntima, o nosso espaço de promoção de educação sexual, saúde emocional e intimidade conjugal. Hoje a doutora Carmen, médica especialista em urologia, ciência que cuida da saúde do aparelho urinário e da saúde sexual masculina. Vamos então abordar um tema que envolve cultura, saúde, prazer, tradição e também responsabilidade: a circuncisão. Quando ela é realmente necessária? Quais os riscos dos procedimentos realizados sem acompanhamento médico? Que impacto pode ter na vida sexual e na saúde masculina? Vamos também olhar para as práticas tradicionais presentes em algumas regiões de Angola, como o Mocula, em Menonga, o Evamba, no sul do país, a Motumuzemba, na região de Colibengo, Cateto, rituais que envolvem celebrações, passagem para a vida adulta e períodos de confinamento. Uma conversa assim bem equilibrada entre tradição, cultura, cuidados e modernos de saúde. Tem convidado de zelo na rádio.

0: Agora já 21:21. Aqui há a presença musical do grande Tentalando. As músicas que tocam a partir deste momento são da playlist do meu convidado Zelo. São as suas preferências musicais e vão estar aqui como som ambiente ao longo da nossa conversa. Toyo Tentalando. O meu convidado esta noite é o engenheiro André Mpumba Pedro. Engenheiro de Telecomunicações, mestre em Eletrónica e Telecomunicações, atual diretor-geral do INFOSE, Instituto Nacional do Fomento da Sociedade da Informação, com uma trajetória marcada pelo ensino, formação técnica, gestão institucional e liderança tecnológica. Já desempenhou funções como diretor-geral do ITEL, coordenador regional da Academia Cisco para os PALOP, e formador em redes e telecomunicações. Sob sua liderança, o INFOSE tem impulsionado importantes iniciativas ligadas à soberania digital, modernização tecnológica e inclusão digital em Angola. Engenheiro André Pedro, muito obrigada pela presença. É um prazer recebê-la aqui. Boa noite.
1: Boa noite, boa noite.
0: Está tudo bem?
1: Graças a Deus, está tudo bem.
0: Bem-vindo à Rádio Nacional.
1: Ah, muito obrigado. Sinto-me honrado. Estar na Rádio Nacional de Angola é sempre uma honra.
0: Muito bem. Quem é André Pedro, além do engenheiro e gestor público?
1: Bem,
0: começamos por aí. Difícil falar de nós, não é?
1: É muito difícil. Bem, mas
0: conhecemos-nos melhor.
1: Sim, é verdade.
0: Então, apresente-se.
1: Meu nome é André Pumba Pedro, sou segundo filho de 6 irmãos, somos 6, 3 meninos e 3 meninas, como eu já disse, eu sou segundo filho. Cresci no município de Kazenga, propriamente no Jaenda. Fiz a escola, o meu primário foi na escola 230, hoje já deve ter mudado de nome, de certeza. Ali junto à esquadra do Jaenda, lá ao fundo, há uma escola que foi totalmente agora requalificada. Estudei até a quarta classe. Então, a quarta classe fiz ali no Jaenda. E depois saí, fui estudar na Igreja de Santo António. Na escola 5, aí junto à Igreja de Santo António, há uma escola da Igreja Católica. Estudei a quinta e a sexta classe desta escola. Saí daí, fui para Oscar Ribas, ainda no município de Cazém, quando passei o município de Cazém ainda. Fui a Oscar Ribas e estudei então a 7ª e 8ª classe. Depois daí, para o ensino médio, fui para o ITEL. Fiz então o ensino médio todo no ITEL. O ITEL, como é sabido, é a escola da disciplina militar. Mas felizmente não reprovei, fiz os 4 anos, na altura ainda começava-se com a 9ª classe, até a 12ª classe. E, no entanto, basicamente é o meu historial, né? E eu gosto de publicitar o meu nome, para quem não sabe o que significa Mpumba.
0: Mpumba.
1: Sim, significa oferta sagrada.
0: Oferta sagrada.
1: Sim.
0: É um filho sagrado.
1: É um filho sagrado.
0: Foi difícil conseguir, o que é que os pais lhe contam?
1: Bem, o que a minha mãe conta é que eu sou um filho. Nasci de forma diferente dos outros meus irmãos. A minha mãe não teve dores, nasci em casa. A minha mãe não sentiu dores, segundo ela a mesma conta. E que era um filho muito protegido, né?
0: Uhum.
1: O meu xará, que é irmão da minha mãe, deu como condição para ser xará dele, tem que ter os dois primeiros nomes dele, que é o André e o Mpumba.
0: Okay.
1: São nomes que eu herdei do falecido meu xará. Bem, como um bom bacongo. Nós os bacongos, felizmente, se vires, muitos bacongos só têm dois nomes. Porque na nossa cultura, no passado, nós podemos ser seis irmãos e cada um ter o sobrenome dele.
0: Então ficou sem o nome da mãe, o Pedro é do seu pai.
1: Bem, o Pedro também é o primeiro nome do meu pai, não o sobrenome dele. O meu pai é Pedro José Batista.
0: Então ficou sem o nome da sua mãe.
1: Fiquei sem o nome da minha mãe, porque os pais bacongo parece que os filhos eram mesmo só deles e não, a mãe não tinha nada a ver.
0: Então. Também não sentiu dores, né? Talvez seja por isso.
1: Não. Era uma espécie de regra. Se viste, tem muitos bacongos que só têm dois nomes.
0: Por acaso nunca reparei.
1: Nunca reparou.
0: Uhum. João
1: muitos
0: António.
1: Só têm dois nomes.
0: Não, tem sempre um nome que começa com M ou com N.
1: Sim, sim.
0: Pumba.
1: Depois, as comissões de justiça organizou a confusão dos nomes, né? Depois passou-se a regra. Quando vai rechar o filho, tem de herdar os sobrenomes dos pais.
0: Dos pais.
1: Aí a coisa
0: dois nomes próprios e dois sobrenomes, né?
1: Sim. Exemplo disso, por exemplo, a minha irmã mais velha é Juliana Pedro José. Eu sou André Pumba Pedro. E os outros meus irmãos, já na fase mais organizada, já têm o sobrenome dos
0: da mãe
1: pais,
0: do pai.
1: Da mãe do pai.
0: Como é que nasce o interesse pelas telecomunicações e pela tecnologia neste filho de Kazenga?
1: Bem, digamos que também é verdade seja dita, e na nossa era, na nossa geração, tínhamos poucas referências na família que pudessem nos dirigir naquilo que pudéssemos ser profissionalmente. E o critério mais eficaz na altura para se escolher a escola era a proximidade da escola com a zona de residência, né? Uhum. Porque não havia grandes condições para suportar o táxi, então os pais sempre decidiam em colocar-nos na escola mais próxima de casa. Aqui abro um parênteses, eu, por conta da situação do país na altura, eu me separei dos meus pais por aí com 5 anos. 5 anitos, primeiro vivi com o irmão da minha mãe, que é o tio Malungo, e depois passei a ver com a irmã da minha mãe também, que é a mãe Lena. O meu tio é o que conduziu, na verdade, o meu processo escolar. Matriculou-me em todas as escolas e, na altura, dei para o Itel, disse assim:
0: para os macongos também os filhos são dos tios, né?
1: Exatamente. O meu tio chamou-me e disse assim: ó filho, tens uma oportunidade única nesta vida. Vou-te colocar na melhor escola em termos de tecnologia do país. Honestamente, eu não sabia o que era.
0: Uhum.
1: Não sabia. Aquilo era, pegou minha mão, fomos, chegou, olha, este é o Itel, vai estudar aqui, levou-me até a sala 11, onde eu fiz a nona classe, deixou-me lá. Disse que essa escola é bastante rigorosa, por isso essa é a maior oportunidade da tua vida, aproveite-a. E de facto aproveitei. Fiquei os 4 anos sem reprovar, mas era bastante irrequieto. Acho que não é a primeira vez que eu conto essa história. E quase fui expulso na nona classe.
0: Será típico de quem é do Kazenga ou nem por isso?
1: Eu acho.
0: Kazenga, Gil, Talaado, são assim muito rotulados, né?
1: Sim. Mas era mais por uma questão, digamos que, próprio mesmo, da inocência do menino.
0: Uhum.
1: Então, e foi por uma santa bastante simples. Estávamos na aula de inglês. E o pessoal de inglês então perguntou à minha colega Mariana porque que o chino. Ah não, a minha colega que perguntou ao professor porque que o chino não mudava. He, she, na aula de inglês. Epá, perguntou a primeira, perguntou a segunda, perguntou a terceira, disse não, xará. E o professor de inglês era o professor André Neto, que também André disse não, xará, eu vou responder à minha colega. E eu fui para o quadro, calmo e sereno, e disse: oh Mariana, epá, deixa de ser parva, mas como é que o chino vai mudar se não tem roupa? Epá, e a turma era tão barulhenta que os colegas levantavam com as cadeiras e largavam, faziam um barulho tremendo. Epá, a pessoa zangou-se e pediu-me então um cartão. No Itel tem uma regra: se te receber um cartão de estudante, não entras na escola, não tens hipótese. Não tinha como entrar. Prenderam meu cartão, epá, já tinha muita altura, né? Mas era bastante magro. E eu disse ao professor: não, não vou te devolver o meu cartão, porque o cartão é meu. Vou-te dar o meu bilhete de identidade para buscar com ele se quiseres. Porque eu já sabia, se perder o cartão, não tinha acesso à escola. E lá, na curva, vinha o seu chamado José Carvalho da Rocha. Aquele camarada, quando curvasse, só as paredes é que não fugiam. Eu, os alunos, os professores, todo mundo desaparecia para dentro da sala. Disse: pronto, é que a minha vida terminou. Voltei a entrar para a sala, entregou o cartão ao professor e o professor então fez um comunicado até a secretaria para colocar a mesa de diretor-geral. Eu, Henriqueto, que sou, saio dali, vou para a secretaria tratar novo cartão. E eu coloco a cara até a esperança, olho a mesa e diz assim: oh, indisciplinados por aqui. Então, pronto. Fiquei suspenso uma semana e, no entanto, fiquei a pensar o que ia fazer. Havia um mais velho, em memória, Pedro André Cinza. O mais velho, que gostava muito de mim, porque eu gostava de estudar, disse: não, xará, eu vou lá como tenho carregado. Mas era velhinho. Pronto, fomos, ficamos ali sentados na mesa, na sala, na recepção, no caso. Quando o diretor Rocha entrou, perguntou: este é o teu pai? Sim, então, paizinho, aguenta mais um bocado.
0: É cinza, né?
1: Que cinza. Paizinho, aguenta mais um bocado, já vou atender. Pronto, ficamos. Depois pediu para entrar. Paizinho, hum? Eu costumo alimentar com a forma como ele faz, porque no final do dia, o diretor Rocha é a nossa mamarca.
0: Uhum.
1: Em termos de setor das comunicações, em termos de formação. Paizinho,
0: eu ouve. Eu governador do Luiz.
1: Ouve, hum? O teu filho está expulso, hum? Muito indisciplinado. É para lá, o meu xará pôs-se a chorar, né? Na sala. Disse, não, paizinho, hum? Não chore mais. Vamos fazer o seguinte, vamos dar mais uma oportunidade ao teu filho. Mas a partir de hoje, hein, ele vem para a escola às 7 da manhã e só sai daqui às 17 horas. Epá, mas foi um santo remédio.
0: Como é que um Henriqueto chega a diretor do ITEL?
1: Como é que um Henriqueto chega a diretor do ITEL? Pronto, no percurso, enquanto estudante, fomos nos destacando, mas era mais um destaque mais na parte... prática, na okay. parte académica mesmo, uhum. porque ainda fazem-se muitos projetos e chamavam-me André Projeto, porque eu trabalhava no laboratório, né? Depois do castigo, né?
0: Uhum.
1: 17 a 17, ficava um período no laboratório, depois ia para as minhas aulas. Só que ali ganhei uma coisa que eu não tinha antes. Já andava, de hoje ainda, até o Rangel AP, todos os dias, e pá, não tinha grandes condições, não tinha dinheiro nem por lanche. Havia rapazes que andavam com os bolos empilhados nos sacos.
0: Uhum.
1: Aquele bolo na altura chamamos Nação Coragem. E compramos aquele bolo para comer. Só que depois daquele incidente, né, da sala de aulas, ganhou uma coisa, que era o pequeno almoço e almoço, que era pago pela escola. Porque o diretor Rocha, né, acho que os bons gestores têm sempre uma pinta de olharem para pessoas especiais.
0: Um diferencial.
1: Exatamente.
0: Né?
1: Não, ele a partir de hoje fica aqui na escola, a escola vai lhe sustentar. Passei a ter as refeições na escola, passei a ter o material de prática de laboratórios também oferecido pela escola. E aí então fomos dinamizando o laboratório. Pronto, no percurso fui liderando algumas iniciativas. E quando concluímos o ITEL, então, o diretor Rocha disse, pá, éramos três na altura, perguntou-me se eu queria uma bolsa ou se queria um emprego. Naturalmente, suportar os estudos universitários sem um apoio financeiro sustentável era difícil, então decidi pelo emprego. Estamos a falar ali de 2007. Concluímos em dezembro de 2006 o ensino médio, janeiro, dia 12, tive o meu primeiro emprego. Numa empresa de prestação de serviço à Unitel, que é a Multitec, e fiquei 2 anos e 6 meses. Envolvidos 2 anos e 6 meses, tomei uma decisão difícil. 2009 foi o ano que tinha a minha primeira filha, a Márcia, então tomei uma decisão que era desistir da empresa onde eu trabalhava, porque não viajávamos muito, acabei conhecendo o país todo, porque nós éramos os responsáveis por interligar Luanda com as restantes províncias por satélite.
0: Uhum.
1: E colocávamos os compressores de voz. Como não me dava a possibilidade de continuar a estudar, então decidi pedir demissão. Na altura eu ganhava $1,200. Epá, era já muito dinheiro, não estamos a
0: tempo
1: falar.
0: Tempo da 2007, nota 10,
1: 2008,
0: né?
1: 2008, era bastante dinheiro. Então tomei uma decisão difícil da minha vida, que era, vou interromper, desculpa, o trabalho, vou voltar para o ITEL. Voltei para o ITEL. Como tinha uma referência na escola, receberam-me logo e passei a estar sem monitor no laboratório. Pronto, isso não demorou muito, passei a ser professor, depois fui coordenador de disciplina, depois fui coordenador de curso, fiz um percurso completo até chegar a diretor-geral. Eu acho que fiquei mais ou menos a espécie de um diretor pedagógico interino por um período de mais ou menos 6 meses.
0: Conheci a geometria da escola.
1: Exatamente. Então, num belo domingo, ia para o campo de futebol, ligou uma, na altura, a secretária do seu ministro, José Cabral da Rocha, a Patrícia, disse ela, André Pedro, o chefe pediu para vir amanhã às 7 da manhã. Ele disse, ô Patrícia, o atual diretor do ITEL é Pedro. Epa, vê se confirma que o chefe está a chamar a mim ou se está a chamar o atual diretor. Ela disse, não, o gigante. Era muito alto.
0: Né? Já tinha engordado, né?
1: Não.
0: Continua franzino.
1: Muito alto, mas magrinho. Não, o gigante, diz para vir. Então tive certeza que era eu, porque assim que ele chamava. Então fui para lá. Só me disse uma coisa. Já te acompanhamos o suficiente, já tens maturidade. És o novo diretor-geral do ITEL, podes ir para casa e não diz nada a ninguém. 9 da manhã. Eu não soube digerir a informação, fui para casa dormir.
0: Que idade tinha na altura?
1: 27, 28 anos.
0: Agrega maturidade. Exato. E seriedade também.
1: Fui para casa, dormi, aí por volta das 12 o meu telefone parava a tocar.
0: Estava o despacho já fixado, já, né?
1: André Pedro, pá, parabéns, esse novo diretor geral do ITEL. Eu não sabia nem como reagir. Nesse dia não desci, não fui para a escola. No dia seguinte desci, ainda de calça jeans, de uma polo. Fui conversar com o ex-diretor, no caso, já. Então ficamos ali num bate-papo. Ríamos tanto. Mas ele dizia assim: não, André Pedro, fica tranquilo, porque esse momento foi mesmo desenhado. Porque na altura, o professor Pedro, como carinhosamente nos chamava, Manuel Augusto Pedro, também exerceu um papel importante na minha vida. Pagou-me o primeiro ano da universidade, acompanhou-me, disse-me que não podia fazer.
0: O mentor, de fato.
1: Não podia fazer online, que tinha que fazer presencial, acompanhou-me, ensinou-me muitas coisas da vida, nível de organização. E, no entanto, agora imagina, tens que substituir a espécie do teu próprio pai, né? Ele disse: não, André Pedro, fica descansado.
0: Mas ele ia para a reforma?
1: Não ia para a reforma. Ele, na verdade, quando foi convidado para dirigir o ITEL, ele, de facto, havia prometido ao seu ministro que ele, em 2 anos, se as coisas não tivessem a acontecer como ele desenhou, ia pedir para sair.
0: Okay.
1: E em 2 anos as coisas não caminharam do bem como ele planeava, então saiu e eu substituí.
0: O seu percurso académico passa pela engenharia de telecomunicações e também por um mestrado em eletrónica e telecomunicações. Além deste seu percurso pelo ITEL, que desafios marcaram esta sua caminhada?
1: Bem, eu sem medo de errar, o ITEL foi a
0: conclusão. Lemoldou,
1: não,
0: né?
1: O ITEL foi a conclusão, por uma razão simples. Eu acho que todos nós, nessa vida, precisamos perceber porque é que existimos. A Bíblia é clara, né? Sobre a diversidade de dons. Cada um de nós precisa perceber qual é o seu dom. Uhum. Para se tornar útil ao nosso Criador. E eu muito cedo descobri que tenho um dom para cuidar. Eu gosto muito de cuidar. Eu tenho um percurso na escola. Todas as semanas, mas todas, eu passava pelas salas, cumprimentava os estudantes, os alunos no caso, e eu lançava um desafio. Quem conseguir ter nota 15 em todas as disciplinas, o diretor vai oferecer um computador novo. Isso lançava, assim, uma competitividade bastante grande na escola. E eu cuidava-os com tanto carinho, e uma coisa que eu fazia era, no princípio do ano letivo, eu tinha um cuidado de perceber, tentar saber dos alunos. Os alunos que viviam com pai e mãe, os que viviam com pais separados, ou então via com a mãe e o padrasto, ou então com o padrasto e o padrasto, e os que viviam com a avó.
0: Conhecia-os muito bem.
1: Porque era um exercício importante para, no fim, nós tentarmos perceber também os efeitos sociais das separações, dessas separações, fundamentalmente.
0: Aliás, foi professor e também instrutor, antes de chegar a diretor do ITEL e instrutor técnico.
1: Sim.
0: Digamos que o ensino também ajudou a sua forma de liderar e de comunicar.
1: Não tenho a menor dúvida que o ITEL foi a maior escola, quer como estudante, quer como professor, quer como diretor-geral. Porque a educação molda a nossa forma de ser, de pensar. Mas também é importante dizer que o facto de ter vivido no Kazanga, ter enfrentado todas as dificuldades, desde da água que entra para dentro de casa, chega até o nível do peito. Houve um percurso que eu vi na casa da minha tia, que eu zungava no armazém, não tenho vergonha de dizer isso.
0: Zungou o quê?
1: Não, zungava água, gasosa, a minha tia fazia um iogurte, que era mesmo o iogurte famoso do bairro.
0: E aquele bolinho de hoje ainda, o micato?
1: Sim, da tia Glória. Tem uns
0: tipo bolinho de chuva,
1: quitaba,
0: né?
1: Não, um bolinho com quitaba da tia Glória.
0: Altamente.
1: Era a marca. E zungava no armazém, mas fazíamos com gosto, ou seja, aquela zunga não era a espécie de um castigo, mas é tipo, o amor à mãe, temos que ajudar a mãe.
0: Vou ajudar a minha mãe.
1: Dali saiu o nosso sustento, dia de táxi para a escola, tudo. Então, ajudava e fazíamos com muito gosto, não tínhamos vergonha de o fazer. Então, essas dificuldades todas te moldam, te ajudam a olhar para a dificuldade do próximo, com outra forma de ver.
0: Muito bem. Vamos ouvir um carinho agora. Não é o professor André Neto, mas é um outro professor. Vamos ouvi-lo.
2: falar do professor André Pedro é falar de alguém que conhecemos como estudante, aquele que acabou a sua formação no Instituto de Telecomunicações, curso médio de telecomunicações, e dentro do seu empenho ele procurou formar-se como engenheiro. As suas características básicas é de ser um jovem empreendedor, olhando para a sua vida, ele decidiu trabalhar no sentido de melhorar a sua vida, não só a sua, mas daqueles que estavam próximos dele. É assim que, logo que termina o seu curso médio, vai para a formação superior, e terminando a formação superior, uma coisa ele conseguiu fazer, é aproximar-se àqueles que podem puxar por ele. Teve uma boa conexão com os outros que conseguiram singrar na vida, e também acompanhar exatamente a orientação dos pais. E assim conseguiu formar-se no curso de telecomunicações e trabalhar não somente na área de telecomunicações, como professor, aquele que acompanhou dentro da academia Cisco, aquele que ao mesmo tempo promovia os outros companheiros no sentido de também melhorar a sua formação. Como engenheiro, foi chamado para junto do Instituto Superior de Tecnologia de Informação e Comunicação também dar o seu apoio na área de laboratórios, na área das telecomunicações, a nível do Instituto de Telecomunicações, dar o seu apoio, e sempre se dedicou. E ao mesmo tempo que ele dedicou-se nos trabalhos que ele realizava como coordenador do curso de telecomunicações no Instituto, como um colaborador no Instituto Superior de Tecnologia da Informação, ele foi sempre aquele que procurou melhorar o seu trabalho. Está de parabéns o nosso mestre engenheiro André Pedro pelo trabalho que ele fez a nível da formação dos seus colegas. E uma das coisas que muito nós apreciamos durante o tempo é a relação que ele tem exatamente com os seus irmãos, com aqueles com quem ele sempre colaborou. E isso destaca-se pelo seu relacionamento simples, o seu relacionamento aberto, o seu relacionamento certo, de que ele buscou sempre ajudar o seu próximo, ajudar os estudantes no sentido de se formar e ser alguém na vida, sem depender. Ele também é daqueles que é chamado o empreendedor nato, porque faz o seu empreendedor, aplica esses conhecimentos quando é chamado para dirigir. É assim que conseguiu não somente ser coordenador de telecomunicações, foi chamado para coordenar alguns programas a nível do Instituto Superior, depois foi chamado para dirigir o próprio Instituto de Telecomunicações, e algo foi notado a nível da instituição superior, no sentido de o chamar para o Infose. E desde que ele foi para o Infose, fez aquelas transformações e um relacionamento amigável com todos, de tal maneira que a sua trajetória tem se destacado por um compromisso, por uma competência especial e uma contribuição séria no setor.
0: Professor Gabriel Chiquete, aqui é deixar um testemunho ao seu antigo aluno, foi seu professor, não é?
1: Foi.
0: Olha, deixa só mandar aqui um beijo super carinhoso a Indira Xavier e o Humberto Lobato Pires, estão a ouvir-nos a partir de hoje ainda, a dizer, nossa, é um filho de hoje ainda, então uma conversa agradável. Indira Xavier, Humberto

0: Indira Xavier, Humberto Lobato Pires, um beijo grande, muito obrigada por estarem aí. Pois é, eu vi então aqui o professor Gabriel.
1: Papai Chiquete. É assim que nós chamamos. Olha, o professor Chiquete é pastor. É, ele é pastor e eu tenho como característica, quando nós fizemos uma reunião, aquela que congrega todos os funcionários do ITEL, é sempre pedir que abríssemos com uma oração. E o professor Chiquete era o nosso pastor, então, de eleição, e sempre orava para começarmos uma atividade. E ele fez, no fundo, o professor Chiquete, o meu percurso ali, Itel e Zudic, ele desenhou e resumiu. Eu coordenei o programa de formação para a juventude, os cursos grátis, gratuitos que haviam no Itel, desde 2014. Ele era professor e coordenava então a formação técnica para a juventude angolana, que era gratuito. Eram quatro cursos: de montagem de parabólica, eletrónica analógica, eletrónica digital e reparação de computadores. Esse é um curso que nós oferecemos de forma gratuita para toda a juventude angolana.
0: No ITEL?
1: No ITEL mesmo.
0: Continuam a oferecer?
1: E, bem, não posso garantir agora, mas no meu tempo tínhamos isso, a oferecer essa formação.
0: Por favor, confira e ofereça também aos ouvintes do Altamente aqui na Nacional, que é um espaço só para jovens.
1: Vamos conferir. E depois, enquanto, na verdade eu depois dava aulas no ITEL, dava aulas no ISUTIC, do Instituto Superior. Lembro, a saída do Instituto Superior para o ITEL foi também outra coisa muito agitada da minha vida. Aquilo foi.
0: Quando mas sempre teve os pés bem assentos no chão e sabe, sempre soube o que queria.
1: Com certeza.
0: Antes de chegar a diretor do ITEL.
1: Sempre. Mas eu costumo dizer uma coisa, eu tenho uma velha máxima, quando me perguntam qual é a minha ambição, eu sempre digo que eu não tenho. É complicado, né? Uma pessoa, como eu, dizer que não tem ambição. Ou não ter ambição não é na perspectiva como os outros encaram a ambição. E eu entendo que o nosso percurso deve ser desenhado pela excelência, pelo serviço que nós apresentamos.
0: Por mérito próprio.
1: Por mérito. O mérito é que te promove e não a tua própria ambição. Quando tu tens ambição excessiva para alcançar um determinado cargo, mesmo não reconhecendo competência para exercer a função,
0: no estar talhado para o efeito.
1: E depois capaz de andar por outros caminhos, como caluniar os outros, prejudicar o
0: outro. E macular até quem depositou confiança em si.
1: Então eu sou daqueles que eu. Não. O meu trabalho vai falar por mim. E depois
0: responder com o trabalho.
1: Exatamente. Sempre foi essa aqui a minha sina, o meu crescimento profissional. Eu estava no ISUTIC, sem cortar, e passei do ISUTIC, já era efetivo do Ministério do Ensino Superior, no ISUTIC. Só que ainda estava no probatório, não podia fazer mobilidade. E, no entanto, eu fui corajoso o suficiente, escrevi uma carta ao Ministério do Ensino Superior a pedir rescisão. Para voltar a sair da função pública, né? Coisa que era difícil, todo mundo almejava entrar para a função pública. Mas eu, com pés bem sentidos no chão, sabia perfeitamente o que eu queria e eu rescindi. Pronto, saí da função pública e fui para o ITEL. Só que no ITEL, nessa altura, havia aí umas exonerações que eram rápidas. Né? Então ficava dois anitos aí. Então as pessoas falavam: pá, André, tu és maluco. Então tu já és efetivo, não mexeu do ensino superior, por que é que você não ficou? Depois aí no ITEL gostou de exonerar, vão te exonerar logo a seguir.
0: Disse, não, a telecomunicação falou mais alto.
1: Disse,
0: né?
1: Não, eu tenho certeza da minha competência, sei o que farei no ITEL. Tenho certeza que vou me dar bem. Então, transitei para o ITEL.
0: De competência a competência, dirigiu o ITEL e coordenou a Academia Cisco para os Palopes. Agora, no Infose, que experiências dessas funções exercidas anteriormente carrega para a liderança atual no Infose?
1: Bem, o ITEL, eu sou instrutor Cisco, nível 4. Isso para dizer que estamos à vontade de entrarmos no Infose, dado aquilo que é o core business do Infose, né? Estamos à vontade porque...
0: O que é isso de instrutor
1: Cisco?
0: Cisco.
1: É professor de redes.
0: Ah,
1: redes,
0: ok.
1: Redes informáticas. Eu sou instrutor nível 4, tipo nível 4 para o curso de CCNA 1, 2, 3 e 4. As pessoas sabem do que eu falo, especificamente.
0: As informáticas, né?
1: Sim, os informáticos sabem do que eu falo. Então eu fiz telecomunicações no ensino médio, mas fui fazer essa complementariedade com a parte de informática em administração de redes de computadores. Então, isso dá-me bagagem suficiente para estar à vontade também no ITEL. E a experiência que eu acumulei dos 2 anos e 6 meses que eu fiquei na Multitec também é fundamental. Porque aqui eu consigo conciliar, porque o Infose tem uma parte.

0: que é telecomunicações pura, toda a parte que é informática. Como eu tenho dito aos meus colegas, epa, eu acho que aqui não há truques, não é possível que vocês façam uma atividade dentro da rede em que eu não saiba.
1: Uhum.
0: E eu então gosto de monitorar todas as iniciativas de forma presencial, gosto com os colegas, no laboratório. De vez em quando eu peço ao computador e digo, não, mas o que é que vocês estão a tentar fazer que não conseguem fazer? Eu peço ao computador, eu dou uma ajuda sempre, uhum, de forma direta. E, mas ser professor é sempre a maior graça dessa vida.
1: Yeah.
0: A convivência com os alunos.
1: E o conhecimento é para ser partilhado, né?
0: Exatamente. E então, mas eu um dia tenho que voltar à escola. Porque eu sinto que essa é.
1: A academia é a sua paixão.
0: É a minha maior paixão. Como vamos eu disse, ouvir. No princípio, eu gosto de cuidar de pessoas.
1: Muito bem, vamos ouvir um carinho. Vamos ouvir.
2: Boa noite, caros ouvintes. Hoje irei falar de alguém muito especial, um amigo, um irmão e, por sinal, meu padrinho, o engenheiro André Pumba Pedro. Nos conhecemos no município de Kazenga em 1998, já se passam cerca de 28 anos, mas dizer também que a vida foi generosa conosco. No ano 2002, estudamos na mesma turma, ele delegado e eu subdelegado. Mas o que marcou-me durante a nossa trajetória foi no ano 2007, por conta da atividade profissional, eu acabei me afastando e um belo dia ele ligou, me disse o seguinte: Diego, não se afaste, eu sei que tu trabalhas, uma pessoa ocupada, mas as amizades novas que vão surgir é por conta do teu estado e comigo também será a mesma coisa. Mas eu irei contar a tua história aos teus filhos e tu também poderás contar a minha história aos meus filhos. Então temos que preservar nossa amizade. E de lá para cá, a amizade continua cada vez mais forte. E dizer ao engenheiro André Pedro, se eu escolhi como padrinho, é porque é uma pessoa de valor, é um exemplo, porque eu não, em nenhum momento poderia colocar alguém próximo à minha família, ter acesso à minha vida, que não seja uma inspiração. É uma inspiração para o jovem, para mim principalmente. E dizer que em termos profissionais, o engenheiro André Pedro é daqueles que dizem assim, sorte não existe, nós é que fizemos a sorte, com nosso comprometimento, disciplina, persistência e a nossa postura e posicionamento. Isso sim é que faz com que haja oportunidade. O que eu tenho a desejar ao engenheiro André Pedro, votos de boa saúde e paz para que possa usufruir do fruto do teu trabalho e dizer que o caminho ainda é longo, somos jovens, ainda haverá muitas oportunidades, mas continues nesse caminho de disciplina, persistência e, acima de tudo, muita humildade. Bem-aja.
3: Saudações à jornalista Elizabeth Smith e a toda a audiência da Rádio Nacional. Aqui fala Sebastião Malungo, o irmão mais novo do engenheiro André Pedro. Bem, o engenheiro André Pedro, para além de um profissional de excelência, é alguém que tem um papel fundamental na minha vida, pois como o irmão mais velho, ele para mim é uma referência de disciplina, responsabilidade e construção. Ao longo do tempo, demonstra um grande compromisso com aquilo que faz. Isso reflete-se no impacto que tem no setor e na vida das pessoas à sua volta. Mais do que as conquistas profissionais, destaco o exemplo que representa, alguém que mesmo com desafios continua a construir e ajudar os outros a crescer. É um orgulho para mim poder falar dele hoje, não só pelo profissional que é, mas também pela pessoa que é. É um irmão próximo que exerce com excelência o seu papel como irmão mais velho. Tenho também muito orgulho em tê-lo como um verdadeiro mentor de vida.
1: Manuel Fótila, seu irmão. O Sebastião Malungo, seu irmão, e o Manuel Fótila, seu amigo e afilhado. E parece que ajudam-lhe a fazer uma viagem ao tempo. Tu foi.
0: Ajuda.
1: Que viagem foi esta?
0: Das mais profundas possível.
1: Oh, o gigante está com uma lágrima no fundo, no canto do olho. Quero partilhar este momento.
0: Não, eu acho que me conhecem, sabem perfeitamente que nós na infância não tivemos, digamos, carinho, né?
1: Uhum.
0: E por conta disso, ninguém sente saudades, né? Falta daquilo que nunca teve.
1: Uhum.
0: E as minhas filhas já sabem que eu não fiz aniversário, porque não faz sentido. Nunca tive. E agora na idade adulta não faz sentido.
1: Mas festejam os delas?
0: Não, as minhas filhas, naturalmente.
1: Tem duas filhotas.
0: Duas filhotas. Eu danço, faço, mas um aniversário não existe. Dizer que eu acho que a falta daquilo que nós não recebemos no passado tornou-nos fortes demais. E hoje, como eu disse no princípio, posso cuidar do mundo inteiro. E eu não sei o que é ingratidão.
1: E quem cuida de si?
0: Epá, eu tenho uma relação forte demais com Deus, sabe? Eu tenho dito às minhas filhas, mas pá, o papá está sempre a ajudar os outros, nós nunca vimos ninguém ajudar o papá. Eu tenho dito às minhas filhas o seguinte.
1: É do março para casa?
0: Não, sou de janeiro.
1: Ah.
0: E eu tenho dito às minhas filhas o seguinte: no dia em que o papá deixar de apoiar as pessoas que apoiam, Deus vai retirar a graça que colocou em mim.
1: Claramente.
0: E no entanto, ouvir, né? Esse reconhecimento de alguém, um amigo de infância, meu afilhado, ouvi do meu próprio irmão.
1: E não é amigo de função, porque nós temos amigos de funções. Exato. E temos os amigos.
0: Aliás, ele foi claro. Ele tentou se distanciar por um tempo e eu liguei para ele e disse: Diogo, atenção. Depois de te dizer um determinado status, muitas pessoas se aproximam de nós, mas nunca serão nossos verdadeiros amigos. As nossas amizades são aquelas que podem contar a nossa história. Eu posso contar a tua história, nunca mais te afastes. Então foi crucial, dali para cá, a relação fortaleceu-se novamente, até eu ser padrinho no casamento dele. E apesar de termos a mesma idade, eu, quando falo algo com Deus, ele é ordem.
1: Yeah. Nós temos que ter amigos que nos ouvem, né?
0: Exato, porque eu tenho dito que os conselhos, eles só são bons ou só são acatados quando vem de alguém que a gente respeita.
1: Uhum.
0: Porque aquelas pessoas que nós não respeitamos.
1: Temos de ter um executivo na nossa vida.
0: Exatamente.
1: É o que eu costumo dizer, né?
0: Exatamente.
1: Na relação, na família e nas amizades.
0: E, no entanto, raramente tu consegues ouvir tipo um depoimento com essa intensidade.
1: Uhum.
0: Então, ouvindo daquelas pessoas que nos conhecem no mais profundo de nós é sempre emocionante.
1: Gratificante.
0: É gratificante, né?
1: Muito
0: acho
1: bem.
0: Que aumenta a nossa responsabilidade de sermos cada vez mais responsáveis.
1: 21 horas e mais 59 minutos. Daqui a instantes tem notícias. Nós, quando voltarmos, vamos olhar um bocadinho para a visão de gestão do Infose, vamos olhar um bocadinho para a soberania digital. Aliás, o engenheiro defende muito a engenharia digital e o famoso data center. Vamos tentar desmistificar aqui o nosso data center. Daqui a instantes, depois das notícias. Último sinal, 22 horas em Angola.

0: David Bernardino realiza campanha de cirurgias na Lunda Norte. 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Ora, muito boa noite. Voltamos a atualizar as notícias. Na província da Lunda Norte, o Hospital David Bernardino está a realizar uma campanha de cirurgias em diversas patologias. De acordo com o diretor da unidade hospitalar, a campanha, que deverá terminar no dia 29 deste mês, já permitiu operar mais de 8 mil pacientes. Cláudio Pinto.
1: Para os cidadãos que há vários anos conviviam com dor, limitações e constrangimentos físicos, a campanha de cirurgia representa um reencontro com a esperança e a possibilidade de retomar a vida normal. Entre os beneficiários, há dois cenários distintos que marcam o ambiente hospitalar. De um lado, pacientes já submetidos às intervenções cirúrgicas que manifestam satisfação e agradecimento, sublinhando que começam a sentir melhorias e acreditam que poderão em breve regressar às suas atividades habituais.
2: Estevão Eduardo, passei na operação, tudo correu melhor. Agora já não estou a sentir como sentia.
3: Agora estou a sentir bem. Foi muito fácil. Perceberam muito isso bem, houve respeito.
1: Do outro lado,
4: Pedro Tchotcho, estou quase há um ano, não estava com possibilidade para mim ir fazer a doença acabar.
1: A equipa médica envolvida na campanha está a ser coordenada pelo médico cirurgião Nilton Mendonça, vindo do Ministério da Saúde, que fala da prontidão do pessoal e como estão a ser os trabalhos, que prevêem atender mais de 190 pacientes.
5: Diversos tipos de hérnias, encerramentos de ileostomias e colostomias e alguns tumores superficiais. Numa previsão de 200 cirurgias neste período de 2 semanas, na razão de mais ou menos 7 a 10 cirurgias por dia. É uma equipa composta de 30 profissionais, 3 cirurgiões gerais, anestesistas, temos também intensivistas na equipa.
1: Por seu turno, Boagica Mambelo, diretor-geral do hospital, afirma que a campanha surgiu para aliviar o sofrimento de cidadãos que aguardavam há muito tempo por assistência cirúrgica especializada nesta região.
6: Muita gente estava desesperada e que hoje nota-se o sorriso a ser devolvido, e isso para nós é a maior satisfação.
1: A unidade está a realizar campanha de cirurgias diversas, atividade que vai se estender até o dia 29 deste mês. Rádio Nacional de Angola, no Dundo, com Francisco dos Santos e Cláudio Pinto.
0: O Hospital David Bernardino, na província da Lunda Norte, está a realizar campanhas de cirurgias em várias especialidades. E na província da Lunda Sul, mais de 199 mil alunos do ensino primário das 14 escolas existentes estão a beneficiar de merenda escolar. A situação deixou satisfeita a Ministra da Educação, como fez saber o Secretário de Estado para o Ensino Pré-Escolar, Venâncio Chiema.
7: A Ministra da Educação, Érica de Carvalho Aires, mostrou-se esta terça-feira satisfeita quanto ao andamento do Programa Nacional da Alimentação Escolar, que vai apresentando bons indicadores aqui na Lunda Sul, numa constatação feita pela Ministra da Educação no cumprimento da sua agenda de trabalho que desenvolveu durante 2 dias nesta praça-sala do país. De acordo com o Secretário de Estado para o Ensino Pré-Escolar, Pacheco Francisco, os dados avançados pelas autoridades locais animaram a ministra numa altura em que 199 mil alunos dos 14 municípios da Lunda Sul estão a beneficiar deste programa, um número que não era previsto inicialmente.
8: A senhora ministra sentiu-se satisfeita tanto com o próprio produto em si. A Lunda Sul tem 14 municípios e o que nós constatamos é que os 14 municípios estão funcionais. Significa dizer que o PNAE praticamente é extensivo. E a partir dessa constatação, portanto, tiramos boas relações do esforço que está sendo feito a nível local para que todas as crianças estejam abrangidas, tanto do ensino primário ao pré-escolar, com esta alimentação escolar.
7: Secretário de Estado para o Ensino Pré-Escolar, Pacheco Francisco, reportagem Rádio Nacional de Angola na Lunda Sul, com Hélio Alfredo, Diniz Armando e Venâncio Chiema.
0: Mais de 199 mil alunos do ensino primário das 14 escolas existentes estão a beneficiar de merenda escolar na província da Lunda Sul. Agora, da atualidade internacional, o presidente sul-africano Cyril Ramaphosa anunciou na segunda-feira que não vai renunciar ao cargo, apesar da criação de um comitê de impeachment para reinvestigar as alegações de que ele cometeu má conduta grave ao esconder o roubo de mais de $500,000 de dólares em dinheiro que havia sido escondido num sofá na sua fazenda de caça. Em um discurso televisivo dirigido à nação, Ramaphosa disse que vai contestar legalmente um relatório parlamentar que encontrasse evidências credíveis, ou críveis, melhor dito, de irregularidades da sua parte, um processo que provavelmente vai trazer significativamente possíveis processos de impeachment contra ele.
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0: São agora 22 horas e 5 minutos.
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0: Agora já 22 horas e mais 10 minutos, aqui há a presença musical de Ângelo Bosso. É também uma das preferências musicais do meu convidado de Zilo. Estou hoje a passar parte da noite ao lado do engenheiro de telecomunicações e mestre em eletrónica e telecomunicações, atual diretor-geral da Infose, Instituto Nacional do Fomento da Sociedade de Informação, com uma trajetória marcada pelo ensino, formação técnica, gestão institucional e liderança tecnológica. Já desempenhou funções como diretor-geral do ITEL, coordenador regional da Academia Cisco para os Palopes e formador em redes e telecomunicações. Engenheiro, hoje fala-se muito de transformação digital em Angola e o Infose tem sido uma das instituições mais referenciadas neste processo. Vamos agora olhar para o Infose e a transformação digital CNTI e o Inatel. O Infose, para já, resulta de uma fusão e reestruturação de instituições anteriores, como o Centro Nacional das Tecnologias de Informação, ou seja, o Centro Nacional das Tecnologias de Informação, e também o Inatel, Instituto de Telecomunicações Administrativas. Qual foi a visão por trás da criação do Infose?
1: Bem, digamos que o Infose nasce dessa junção, sim, mas é resultado de uma observação do camarada Bruno de Souza, enquanto ministro da Administração do Território. Sendo o Ministério da Administração do Território não vocacionado à questão das comunicações, entendeu por bem, então, camarada, enquanto ministro da Administração do Território, devolver a origem, ou seja, entregar para quem efetivamente entende da coisa. Foi ali que, ao ser entregue ao Ministério das Telecomunicações, e como tinham algumas funções similares àquilo que era o CNTI, entendeu-se não manter dois institutos, mas sim fundi-los e nascer então um novo instituto, que ficou designado então como sendo o Infose, Instituto Nacional de Fomento da Sociedade de Informação.
0: Para o cidadão comum, qual é exatamente a missão do Infose?
1: Bem, o Infose tem a missão de cuidar da sociedade de informação, mas também é preciso aqui contextualizar da seguinte forma. Nós, o Infose, depois também foi mais partido ao meio. Nasceu o Instituto de Modernização Administrativa. E aqui dividimos aquilo que é o âmbito da atuação das duas instituições. Como o nome do Infose mesmo diz, Instituto Nacional de Fomento da Sociedade de Informação, nós ficamos com a questão do fomento da sociedade de informação, ficamos com a questão da gestão das infraestruturas críticas de comunicação do governo de Angola, no caso o data center do governo. Temos sob nossa tutela o CCTLD, Country Code Top Level Domain, que é a designação, o ponto O, que é a matrícula de Angola na internet. Qualquer site com a identificação ponto AO, com a terminação ponto AO na internet, significa que este site
0: é angolano. O Angola Digital também é vosso?
1: Não, são projetos. Esses são
0: projetos do Infose.
1: Da massificação e inclusão digital.
0: Já vamos olhar para eles.
1: Estamos a mostrar aquilo que é a tarefa do Infose.
0: Do Infose. Pois é para aí onde eu ia saber. Olhando para aquilo que é a estratégia digital do país, quais são hoje as principais responsabilidades da instituição que dirige dentro desta estratégia digital do país?
1: Pronto. O Infose tem sob sua responsabilidade a gestão do data center do governo, que agora temos dois data centers, o data center principal e o data center de backup. Temos sob nossa responsabilidade a gestão do domínio de top do país, que é o domínio.au. Temos a responsabilidade de administrar e manter a rede de comunicação privativa do governo de Angola. Temos a responsabilidade de homologar todas as empresas do setor das comunicações eletrónicas que operam em Angola. Deverão fazer o registro no Infose para declararem as atividades que perdigam no nosso território.
0: Uhum.
1: O Infose tem então a responsabilidade de fiscalizá-los, fazer uma visita para efetivamente comprovar se aquilo que foi declarado é efetivamente a atividade que essas empresas exercem. O Infose também tem a responsabilidade de fazer aprovação de todos os softwares que operam em Angola. E por que é preciso este cuidado? Porque os softwares a operarem no nosso mercado, o Infose é a entidade com autonomia para aferir aquilo que é a competência, as características de segurança dos softwares a operarem no nosso mercado. Essa é a parte dos serviços todos que o Infose tem. Depois temos a outra parte, que é os projetos de responsabilidade social do Ministério, que são os projetos de inclusão e massificação sob nossa responsabilidade.
0: Quais são esses projetos?
1: Temos o Angola Lane, que é um projeto que consiste em construir pontos de acesso gratuito à internet pelo país, e o Angola Digital, que é no fundo um complemento daquilo que é o Angola Lane. O Angola Digital contempla salas de informática equipadas com computador e internet, preferencialmente nas escolas de ensino de base e alguns centros de acolhimento de crianças necessitadas. Porque o governo entendeu que quanto mais cedo nós investimos, quanto mais cedo colocamos tecnologia na mão dos nossos filhos, naturalmente mais desenvolvimento poderemos alcançar e o desenvolvimento de soluções que possam suportar a que são os serviços e as necessidades dos nossos concidadãos. O Conecta Angola não é diretamente uma responsabilidade do Infose, mas temos uma participação direta no projeto. O Conecta Angola diferencia-se destes dois por ser aquilo que é, que é o projeto que usamos o recurso do AngolaSat 2 para disponibilizar comunicação naquelas zonas mais longínquas do nosso país, onde nunca houve comunicação.
0: Aqui é uma articulação com Angola Telecom.
1: Há uma articulação com o XGPN, uhum. O Gabinete de Gestão Espacial Nacional, Angola Telecom, Infose e Infrasat. Essas entidades, e o FATCOM,
0: uhum.
1: Essas entidades então fazem parte desse projeto, e esse projeto então vamos nas zonas mais longínquas e levamos duas componentes, que é a internet e telefonia, para as zonas mais recôndidas do nosso país, onde de 65 nunca houve qualquer tipo de comunicação. Maiormente, essa aqui, em volta disso, é a responsabilidade que tem o Infose e teu. É a responsabilidade que o Infose tem para com a sociedade.
0: Qual é o impacto que já podemos dizer tem gerado estas iniciativas do Infose, tutelado pelo Ministério das Telecomunicações, Tecnologias de Informação e Comunicação Social?
1: Bem, o impacto direto é o reforço do conhecimento, o reforço da literacia digital. Esses são os grandes impactos que isso, na verdade, trazem. Eu estou estado a defender um princípio que as pessoas perguntam, mas vocês ficam a levar vários pontos de internet ao longo do país, o que é que vocês buscam de retorno? O retorno, no sentido do Estado, não se refere a recursos financeiros,
0: uhum.
1: Mas refere-se àquilo que nós oferecemos aos nossos concidadãos para a melhoria da condição social das pessoas. Estes projetos, bem aproveitados pela nossa juventude, eles podem empreender por conta destas iniciativas. Imaginemos que o Facebook começou numa sala de aulas, né, com um computador e internet, e nasceu essa rede social que nós hoje todos utilizamos. Aquilo que nós estamos a dizer, e complementamos isto com o Fórum de Governança da Internet, porque chegamos um momento em que nós entendemos que de nada serve continuarmos a colocar condições, quando vamos a colocar internet e computador, sem que as pessoas saibam efetivamente para quê. Nós então implementamos o Fórum de Governança de Internet, que é para juntar as condições materiais que são colocadas, que são os computadores e a internet, e o conhecimento. Passamos então a realizar fóruns provinciais e temos estado a realizar o Fórum Nacional em Luanda. Vamos para as outras províncias, levamos computador para continuar a reforçar, uhum, essa juventude a empreenderem tecnologicamente. Temos estado então a levar o conhecimento, formamos, demos palestras, uhum, ensinamos como começar um negócio digital, quais são as vantagens, as facilidades que o Infose oferece à juventude para começar um negócio digital, por exemplo. E a componente que é o complemento dessa iniciativa, é o Digital.O. Uhum. O Digital.O é uma infraestrutura que nós temos para incubar startups tecnológicas.
0: Fala em reforço, em reforçar estas comunidades. Ainda existe desafios no acesso tecnológico nas comunidades mais afastadas. Como é que se pode reduzir esta desigualdade digital? Olhando assim para as 21 províncias do nosso país, que províncias é que podemos ter alguma dificuldade no acesso à internet ou a serviços de tecnologia?
1: Bem, o que eu posso lhe garantir, e talvez vamos evoluir para aquilo que é a soberania digital, eu tenho certeza absoluta que vamos evoluir para aí, aquilo que nós podemos dizer que, quer o setor privado, quer o setor governamental, temos estado todos de mãos dadas a desenvolver o nosso país na questão da conectividade. Nós hoje, o governo, por exemplo, nós temos ligação por fibra ótica em todas as capitais provinciais. E o ponto mais alto dessas iniciativas é, naturalmente, a entrada em funcionamento do Angosat 2. Uhum. Com o Angosat 2, não existem limites do país onde não pode não haver comunicação. Uhum. Efetivamente que o Angosat é uma infraestrutura. É preciso colocar serviço. Aquilo que o governo faz é criar condições para que quer o setor privado, quer o setor público, possa então melhorar a qualidade da prestação de serviços aos nossos concidadãos. Essa é uma tarefa conjunta. O Estado, de forma nenhuma, consegue se desenvolver de forma isolada. O setor privado é sempre um peso significativo na estratégia da conectividade do país como tal. As províncias onde nós entendemos, e nós, enquanto Infose, com esse projeto de iniciativa governamental para a colocação dos pontos de internet ao longo do país, as novas províncias, por exemplo, a província do Moxico Leste, não temos presença com pontos de internet gratuitos. Pronto, agora faz-me confusão entre o Quando e o Cubango. Faz-me alguma confusão. Menong está no Cubango. Pronto, Menong, no Cubango, no caso, já temos 6 pontos de internet livre instalados. Na província vizinha, ainda estamos na expectativa de levar serviço, mas naturalmente hoje, onde temos rede de comunicação móvel, acabamos também tendo presença com a internet. E um princípio que eu estou a defender é: hoje há internet para todos os bolsos. Internet para todos os bolsos. Porque os próprios operadores, os operadores móveis, eles hoje têm várias tarifas para o serviço de dados. Entendemos nós que, em função da necessidade da utilização desse recurso por cada cidadão, há então essa diversidade de oportunidades, a diversidade de preços para o alcance dessa conectividade que é dita. Mas ainda existem desafios, não estamos num país perfeito, ainda existem desafios, naturalmente, e porque também é preciso entender que o nosso país, a diversidade da localização geográfica de bairros e cidades, é um desafio tremendo.
0: É um processo que vai fazendo o seu caminho de consolidação.
1: Com certeza, eu acho que todos os países do mundo perseguimos todas as mesmas metas, que é termos um país 100% conectado. E Angola, naturalmente, tem vindo a fazer o seu percurso e vamos continuar a acompanhar, vamos continuar a investir. De igual forma como nós agora investimos num data center moderno para o reforço da nossa soberania digital, naturalmente.
0: Já vamos desmistificar o data center. Em relação à segurança de dados, o código governamental, primeiro desconstruir o que é isso e como é que estamos em termos de operacionalização?
1: Bem, pronto, eu acho que nós podemos orientar melhor as pessoas para que percebam efetivamente. O data center, a cloud, é uma ponta do percurso da transformação digital. Nós, de nada nos serve um data center se não tivermos conectividade. Por exemplo, como é que as pessoas vão fazer uso ou tirar proveito do data center se não existir conectividade, por exemplo? Por isso aqui é preciso entender que explicar às pessoas que é um percurso completo até a construção do data center, que são os investimentos feitos. Como eu disse no princípio, que é para o setor privado, que é para o setor público. A ligação por fibra de todo o país é um elemento fundamental para o sucesso da transformação digital, por exemplo. Para termos conectividade em todo o território nacional, é preciso que se desenvolva uma infraestrutura de conectividade. A rede de fibra versus o Angosat, essas componentes propiciam o ambiente para que haja efetivamente aqui uma conectividade e o acesso a recursos digitais oferecidos, quer pelo Estado, quer pelo setor privado, de forma eficiente para as nossas populações.
0: Mas até para o próprio armazenamento de dados, segurança,
1: O data center, né, em português é centro de dados, normalmente tem três funções principais: o armazenamento, o gerenciamento e o processamento de informações. Mas como é que nós explicamos isso de miúdo para que aqueles que não são formados em telecomunicações percebam? Imagina, não sei se digo, passo à publicidade, Multicaixa Express.
0: Uhum.
1: Todos nós hoje fizemos recurso ao Multicaixa Express, certo? Baixas uma aplicação no teu telemóvel e fica instalado no teu telemóvel, mas as informações bancárias, o teu saldo, as tuas informações, não ficam armazenadas no teu telemóvel. Estão num banco de dados localizado num data center que, quando o teu telefone conectado à internet, consulta esta base de dados que está armazenada num data center. Por isso é que eu disse, o data center tem três funções principais: armazenar, gerenciar e processar. Processar significa quando vais no Multicaixa Express e queres consultar saldo, naturalmente que o teu telefone se conecta a essa infraestrutura chamada data center e faz consulta de dados que está armazenado neste data center. O data center normalmente tem essa funcionalidade. A cloud é um espaço digital que está disponível online 100% e pode ser consultado a qualquer hora do dia, desde que tenha conexão à internet. Um exemplo prático, por exemplo, os que usam o iPhone, o iCloud, por exemplo. Quando tu perdes o teu telemóvel, para exemplificar melhor isso, quando tu perdes o teu iPhone, por exemplo, e adquires um novo, o primeiro passo que faz é voltar a sincronizar o teu e-mail para recuperar a tua conta. O que prova praticamente que tu nunca tens os teus dados armazenados no teu dispositivo final, mas sim armazenado numa infraestrutura chamada data center. Esse é o exemplo mais prático e típico de...
0: O novo data center do governo é visto como um dos projetos mais importantes do setor tecnológico. O que é que representa esta infraestrutura para Angola e qual é a sua importância prática no funcionamento do Estado?
1: Bom, o novo data center do governo representa autonomia, representa a soberania, representa a segurança de informação. O data center ser desenvolvido, nós tivemos o cuidado de avaliarmos os ministérios que têm o maior parque de serviços tecnológicos a serem fornecidos aos nossos concidadãos. E tomamos a decisão de interligar estes ministérios por fibra ótica até ao data center do governo. O que é que isso traduz na prática? Ele funcionando, operando a 100%, estamos a dizer aos nossos concidadãos, doravante, vamos suprir as dificuldades da falta de sistema que tem vindo a persistir na prestação do serviço público eletrónico. O data center vem exatamente para dar cobertura a estas lacunas da falta de sistema que tem sido de alguma vez recorrente na prestação de serviço eletrónico aos nossos concidadãos. O data center então vem para melhorar a prestação do serviço eletrónico aos nossos concidadãos e, fundamentalmente, a segurança da informação dos nossos concidadãos. Um país soberano não pode se dar ao luxo de deixar sob o cuidado, sob a responsabilidade de outros governos, aquilo que é a custódia dos dados essenciais dos nossos concidadãos. Porque hoje os dados representam o petróleo bruto refinado. Por isso, meia volta, há empresas que dizem querer oferecer um serviço de internet gratuito, mas está atrás de lucro, no fundo, né? Porque o volume de informação, de dados que há de trafegar nessas redes, eles é monetizado. Por isso o governo, e entenda-se, este data center é o reforço da nossa segurança de dados e da nossa autonomia digital. Porque o governo sempre teve um data center que funciona há mais de 12 anos. Tendo evoluído significativamente a produção de volume de dados do governo de Angola, tomou-se então a sábia decisão de construir uma infraestrutura mais robusta, mais moderna, para a contínua modernização dos serviços eletrônicos do governo de Angola. Maiormente, aquilo que nós estamos a oferecer hoje, para além desse cuidado de mantermos toda a informação do governo de Angola em território nacional, há um dado importante. Todos nós hoje temos muitas pessoas de inteligência artificial, mas os motores de busca de informação de inteligência artificial, de onde é que vão buscar informações fidedignas para que quando eu for a um motor de busca de inteligência artificial e pedir, por exemplo, a biografia do camarada Presidente da República de Angola, quem é capaz de me oferecer informações fidedignas se não for o próprio governo de Angola, que tem a informação alocada em território nacional e uma informação verificável?
0: Dito de outro modo, engenheiro, este projeto prevê também a interligação de ministérios, certo, instituições públicas.

0: o governo está a trabalhar para que haja a operacionalização de toda a máquina do Estado, para que os nossos cidadãos não possam ser solicitados um documento que o próprio Estado emite. Eu vou tratar o passaporte, chego lá e dizem-me, olha, tens que me dar, por exemplo, a cópia do teu bilhete de identidade. Não, mas quem entregou este bilhete ao cidadão? Foi o próprio governo. E como é que o governo consulta um documento que ele próprio é que emite? Aquilo que traz de garantia, o data center também vem para melhorar essa questão.
1: Vai estar armazenado no data center.
0: Exatamente. Ao termos todos os dados armazenados no data center e com uma plataforma de interoperabilidade entre os diferentes setores que movimentam o nosso país, resolvemos um problema. O cidadão, quando se deslocar numa manifestação para consultar um serviço público em que supostamente deve ser pedido o bilhete de identidade, baixa o número de bilhete de identidade e que esse serviço será consultado. Ou seja, não será mais necessária a entrega de um documento que o próprio Estado prevê para um cidadão e o próprio Estado volta lá a pedir para tratar um assunto com o próprio Estado.
1: Daí
0: então, essa modernização, esses investimentos com os data centers vêm exatamente para integrar todas as soluções do governo num único ponto e facilitar então a tramitação de processos administrativos do setor tecnológico nos nossos concidadãos.
1: O Cloud Nacional do Governo também surge como um projeto estratégico. Como é que ela poderá beneficiar os cidadãos e as instituições públicas?
0: Nós estamos a trabalhar afincadamente para garantir que os angolanos não mais façam recurso ao uso de clouds internacionais. Normalmente nós temos estado a nos socorrer das OneDrives, Google Drives, para o armazenamento até de informações nossas, dados pessoais, por exemplo. E o governo, naturalmente, atento a esse fenómeno, decidiu então investir numa cloud. Aquilo que nós vamos disponibilizar nos próximos tempos para os nossos concidadãos é haverá um site onde o concidadão vai baixar um aplicativo no seu telemóvel e o governo vai então prover até 5 gigas de capacidade para que os nossos concidadãos possam armazenar os seus documentos pessoais numa cloud sob custódia do próprio governo da Angola.
1: Uhum.
0: E, desculpa, a cloud, como eu disse no princípio, ela está sempre disponível online em qualquer parte do mundo, desde que o teu dispositivo crias uma conta, naturalmente, que é de apraz, né? Crias uma conta na cloud do governo de Angola e a partir dessa conta então poderás fazer a gestão das tuas informações pessoais dentro da cloud do governo de Angola. Da mesma forma que nós fizemos gestão hoje, quando perdes um telemóvel, basta sincronizar o teu e-mail e voltares a baixar a aplicação, recupera todos os seus dados, porque os dados ficam armazenados em algum ponto.
1: Uhum.
0: Esse ponto chama-se cloud. É esta cloud que foi construída, é este serviço que nós então vamos prover para os nossos concidadãos, quer de forma singular, quer para empresas.
1: Cloud, data center, engenheiro, diga-me, Angola está preparada para enfrentar ameaças cibernéticas e proteger os seus sistemas digitais?
0: A transformação digital e essa defesa que te referes é um conjunto.
1: Uhum.
0: Infraestruturas, data centers e leis. E, se as pessoas estão atentas, nós cumprimos essa cadeia de valor para hoje então afirmarmos que efetivamente nós conseguimos alcançar a nossa soberania digital. Mas é um processo contínuo, de uma melhoria contínua. Por isso nasce o data center, mas podemos aqui afirmar que estamos sim preparados para salvaguarda dos dados dos nossos concidadãos, dos dados críticos do governo de Angola. Temos todos os mecanismos técnicos e humanos, recursos humanos, para efetivamente assegurarmos a nossa soberania digital e a garantia de que os nossos dados vão se manter em Angola e protegidos por angolanos.
1: E como é que estamos em termos de regulamentação para impulsionar a modernização tecnológica?
0: Bem, nós fizemos aprovar em sede do Conselho de Ministros um conjunto de instrumentos jurídicos, e eu não gosto muito de falar de leis, mas fizemos aprovar aqui um conjunto de instrumentos jurídicos que assegura exatamente essa questão. Fizemos aprovar a lei da cibersegurança, por exemplo, está em sede do grupo de especialidade ainda a aprovação da lei das fake news. Temos também preparado para a própria sessão do Conselho de Ministros a aprovação da infraestrutura de chefes públicas em Carimbo do Tempo, que é uma infraestrutura crítica para a segurança digital dos documentos emitidos por angolanos. Há aqui um conjunto então de documentos que estão sob aprovação.

0: dels serveis aprovats. Mas, un moment, un llibre branco de Stics, que pot ser consultat en internet, és la nostra Bíblia de consulta. Uh-huh. Nada acontece que é promovido pelo governo que não está previsto dentro deste livro branco. Normalmente este livro branco é atualizado de 5 a 5 anos. Todas as políticas do setor das comunicações eletrônicas estão contidas neste livro, que é o livro branco, que é a nossa Bíblia de consulta para tudo que, aquilo que são projetos governamentais para o setor das comunicações eletrônicas.
1: Por falar nisso, outro campo de atuação do Infose é também a certificação, ou seja, a aferir a aptidão técnica de empresas que operam no setor das tecnologias de informação em Angola. Quais são os números e se há, são desejados ou nem por isso? E podemos falar em ilegalidades?
0: Podemos, como também já identificamos algumas, de empresas que fizeram o seu registro alegando que seriam data centers, mas na verdade era o centro de processamento de criptomoedas. E aqui, quando assim acontece, envolvemos outras forças para efetivamente se resolver essa questão. Mas naturalmente a tecnologia é dos campos que mais crescem a nível do mundo e vamos sempre descobrindo algumas lacunas que precisam ser preenchidas. Por exemplo, nós hoje estamos a trabalhar no sentido também de tornar o Infose de uma autoridade de fiscalização das infraestruturas tecnológicas do próprio governo de Angola. Por exemplo, vamos utilizar a própria Rádio Nacional como exemplo. Qual é a entidade do governo que fiscaliza a conformidade tecnológica das infraestruturas dos próprios entes do governo de Angola? Por exemplo, os equipamentos que estão contidos na rede de informática da Rádio Nacional de Angola são periodicamente atualizados? Estão atualizados para que efetivamente não seja um elo fraco para o ataque cibernético? Quem tem de prever aquilo que será, no fundo, o regulamento da utilização de redes, por exemplo, de todas as instituições governamentais? Sentimos que aqui, e não confundamos aqui aquilo que é o papel do INACOM. Nós estamos a falar da regulação do setor das tecnologias de informação. O INACOM, normalmente, é o regulador do setor das telecomunicações, a atribuição do plano de frequência, o plano de numeração para os operadores de telefonia móvel. Então, são duas questões distintamente diferentes. Estamos a trabalhar, efetivamente, para que o Infose possa evoluir para essa autoridade e garantir, então, maior segurança naquilo que são as infraestruturas de comunicação do próprio governo de Angola. E, quiçá, estender também para o setor privado. Porque entende-se que o ambiente informático de um país é igual a uma casa. Uhum. Imagina uma casa com 7 quartos. Se um filho deixar uma janela aberta, e consequentemente a porta do quarto aberta, se um invasor ter acesso a esse quarto, terá acesso à casa toda, certo? O que nós estamos a tentar dizer é que há uma preocupação a nível do governo de Angola em normalizar o ambiente informático do país, que significa, né, tem de ter uma entidade que regula as normas de instalação de uma rede de dados numa determinada instituição, para garantir que, imaginemos que a Rede Nacional de Angola, no parque informático do governo de Angola, for o elo mais fraco. Todo o parque do governo pode ser atacado por intermédio dessa fragilidade da Rede Nacional de Angola. E é preciso que regulemos este campo. E nós estamos a trabalhar efetivamente para evoluirmos para este nível. Porque aquilo que nós temos vindo a fazer ao longo dos tempos é a fiscalização preventiva, que é o registro da empresa. A empresa vai num portal, no portal do Infose, faz o registro e diz assim: eu em Angola vou me instalar como uma empresa de setor das comunicações eletrónicas, vou puxar o serviço de data centers, vou puxar o serviço de venda de computadores, vou puxar N serviços. O que é que o Infose faz? Faz uma visita à instituição para aferir se aquilo que foi declarado é efetivamente a atividade que essa empresa vai praticar em território nacional. Uhum. Essa tem sido a nossa limitação até hoje. Queremos ir além. Yeah.
1: Isso quer dizer que é muito importante o controle nacional dos domínios da internet.
0: O domínio é outro assunto.
1: Ok.
0: Eu, como eu já disse no princípio, né, eu gosto de ser professor. E para desmistificar ainda mais, como estamos em rádio, imagina um rádio novo com uma antena deficiente. Funciona?
1: Ruído.
0: ruído, exatamente. Significa que se nós tivermos instituições fragilizadas em termos de, em termos de recursos informáticos obsoletos, sem atualizações, pode ser então a porta de entrada para um possível ataque cibernético do, do parque informático.
1: E segurança total.
0: Exatamente. Agora, o domínio é outro campo, é diferente. Como eu disse, o domínio é a nossa matrícula na internet.
1: O nosso AO.
0: RNA.AO. O RNA.AO só pode existir um único no mundo. Quando nós falamos em soberania na internet, significa que a partir da altura em que Angola instalou em território nacional a raiz do domínio.AO, nós integramos a matriz dos domínios do mundo. Se alguém estiver nos Estados Unidos, se alguém estiver na China e tentar registrar RNA.AO, ele vai, vai receber uma resposta dizendo assim: este domínio está ocupado.
1: Por Angola.
0: Por Angola.
1: Estamos aqui diante da estratégia de soberania digital.
0: A estratégia da soberania digital, como eu disse, é um caminho.
1: Uhum.
0: Para ter soberania digital, precisa desenvolver um conjunto de itens.
1: Já temos um domínio, AO?
0: Tens a raiz de domínio sob gestão proprietária do governo do Angola.
1: Ok.
0: Soberania significa: alguém chegou e criou um domínio venda de dólares.o e passa a ser um burlador. Tá, a burlar.
1: Quando o AO já é de Angola.
0: É de Angola. Nós hoje temos autonomia para cancelar este domínio, desligá-lo mesmo da internet, para a salvaguarda dos nossos concidadãos.
1: Dito de outro modo, já o ocupamos.
0: Exatamente, é nosso. E podemos fazer a gestão do domínio.au. Mas a soberania digital, ela alcança-se obedecendo vários marcos. Não basta o domínio.
1: Quais são os marcos?
0: É preciso ter leis que regulamentam o mercado das comunicações eletrônicas, leis que asseguram a cibersegurança, infraestrutura de conectividade, os data centers e os domínios. Todos esses entes envolvidos é que resulta na soberania. É, dito de outro modo, quando tiveres a capacidade de armazenar em território nacional, fazer a gestão em território nacional de todos os dados dos nossos concidadãos, é a forma mais fácil de explicar soberania. Significa que tem soberania e controle absoluto sobre os teus dados. Isto sim resulta na soberania digital.
1: Digital.
0: Todos esses itens que acabei de citar.
1: O que é que já temos e o que é que falta?
0: Bem, neste percurso nós cumprimos as etapas todas.
1: Ok.
0: Agora, o que tem de acontecer é continuarmos a investir para, de tempo em tempo, irmos atualizando as licenças e letalizando os equipamentos para que haja garantia da segurança destas infraestruturas tecnológicas. E o mais importante, a formação dos recursos humanos.
1: Recursos humanos. Como é que imagina Angola, entre aspas, digitalmente daqui a 10 anos?
0: Bem, eu tenho dito que só temos esse país, não temos outro. O que naturalmente leva a subscrever um país daqui a 10 anos, na ordem dos 90% da conectividade de todos os angolanos, de todos nós como cidadãos.
1: Vamos no instante à publicidade, 22 horas e mais 46 minutos, e muito rapidamente, quando voltarmos, vamos olhar para as perspectivas do Infose para o Angotique, que aí vem. Tem publicidade contada.
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0: 2:49, estamos a terminar e hoje aqui com o engenheiro André Pedro, diretor-geral do Infose, e estamos aqui a olhar para o seu percurso de vida, académico e também profissional. Engenheiro, que oportunidades a economia digital pode criar para os jovens angolanos?
1: Bem, eu acho que hoje...
0: Já sabemos que pode melhorar o serviço público, reduzir também burocracias.
1: Exato.
0: Para jovens que queiram, e falávamos de empreendedores, uhum, e de algumas formações que o ITEL oferecia a jovens quando era diretor,
1: uhum,
0: para quem nos está a ouvir desde o princípio e terá eventualmente se apaixonado pelas tecnologias, que oportunidades a economia digital pode criar para os jovens?
1: Bem, antes de responder, posso começar com um exemplo.
0: Não temos muito tempo.
1: Desculpa. Ah, sim. Um exemplo, rápido. Augusto Firmino, meu contemporâneo, tu hoje ainda, estudamos nas mesmas escolas, fomos até o ITEL. Hoje o Augusto Firmino deve estar a empregar cerca de 30, 40 pessoas na Sócia. A Sócia é uma iniciativa digital. Identificou um problema da nossa sociedade, que era, as pessoas já não tinham verbas para comprar uma caixa de frango, e as zungueiras falavam, é sócia. Vamos fazer sócia.
0: Sócia de arroz, de peixe, de frango.
1: Exato.
0: De concha.
1: Exato. O que o Augusto Firmino fez? Transportou este problema social para a tecnologia.
0: Okay.
1: E desenvolver uma aplicação em que as pessoas podem fazer a sociedade dentro da aplicação. E eles fazem a entrega. Não precisas conhecer a outra pessoa que vai fazer a sociedade contigo. Basta entrar no aplicativo e desenvolver isso. É outro modo dito que hoje temos internet. A internet traz consigo várias plataformas de ensino gratuito, livre, onde as pessoas podem se capacitar cada vez mais.
0: Uhum.
1: E concomitantemente a isso, temos estado a equipar vários centros com computadores. Estamos a dizer, estamos a dar internet, estamos a dar internet, estamos a dar conhecimento, o restante é a responsabilidade da juventude em criar. Porque as oportunidades no segmento digital nascem todos os dias.
0: Estamos mesmo a fechar. Perspectivas do Infose para o Angotique, que aí vem nos dias 10, 12 e 13.
1: Eu acho que a novidade mais candente que nós vamos levar para o Angotique, e deve começar até no dia 1 de junho, estamos a perspectivar, dentro da nossa estratégia do aumento da utilização do domínio nacional por parte de todos os empresários e os nossos concidadãos, vamos então fazer aqui, uma campanha durante 30 dias em que o domínio nacional, que custa entre 35 a 25 mil kwanzas, passará a custar 9.900 kwanzas durante 30 dias.
0: Isso quer dizer o quê?
1: Significa que nós queremos, na verdade, aumentar a gama de utilização do nosso domínio nacional, nacionalizar as nossas empresas em termos tecnológicos, né? Hoje ainda temos companhias nossas em território
0: criação
1: nacional.
0: Criação de sites também.
1: Domínio.com, uhum, por exemplo. Não, todos, nós queremos que todas as empresas em território nacional passem a utilizar o domínio nacional. E, naturalmente, a questão da facilitação do alojamento de soluções tecnológicas para a nossa juventude. Nós temos alojamentos que começam aí em 2.000 kwanzas mensais, por exemplo.
0: Uhum.
1: Então, aquele jovem que tem uma ideia tecnológica, que não sabe onde fazer a hospedagem desta solução para torná-la, por exemplo, comercial ou vender algum produto digital na internet, e não sabe como recorrer para fazer o alojamento dessa solução, e vou estar lá também para auxiliar a nossa juventude, mostrar essas facilidades que, afinal de contas, é possível, sim senhora, mantermos as nossas soluções.
0: A partir de 1 de junho. Um pai digitalmente, um pai digital e altamente tecnológico, como é que são os seus momentos pai, chefe de família?
1: Na minha casa não se fala de trabalho.
0: Ah, que bom.
1: Não se fala de trabalho. Eu, quando chego a casa, as principais tarefas é primeiro sentar com minhas filhas para fazer as tarefas. Preferencialmente matemática e física, onde enfrento alguma dificuldade. Ajudo-lhes a resolver as tarefas. Ensinar os métodos mais fáceis para a resolução de exercícios. Gosto de ver boneco com as minhas filhas. E elas falam, mas papá, papá, quando chega os teus colegas até correm para não atrasarem, o papá fica aqui conosco no tapete, deitado, brincando. Aquilo é uma coisa e aqui é a nossa casa.
0: Muito bem.
1: Por isso eu sou um pai bastante presente. Eu acho que Sou um bocado egoísta, né? Sou para ter um. Eu vou ao salão com as minhas filhas, fico sentado à espera que trancem o cabelo e depois pego para voltar para casa.
0: Tenho um carinho para ti.
2: E as saudações, caros ouvintes da Rádio Nacional. Eu sou a Márcia Pedro, filha mais velha da engenheira André Pedro. Hoje eu vou falar sobre o meu pai, um homem que eu admiro e amo muito. Ele é um homem de caráter, um homem de muito bom coração. É um pai conselheiro, um pai presente e meu melhor amigo. O meu pai sempre me mostrou que o trabalho dignifica e que a família é o bem mais precioso que existe. Papá, ser tua filha mais velha é uma grande honra. Eu tenho orgulho de poder atribuir esse título de pai ao papá. Eu agradeço pelo papá ser esse pai maravilhoso, por me educar, por me cuidar e por me guiar sempre, papá. Obrigada por estar sempre do meu lado. Eu, como tua filha mais velha, sinto uma enorme responsabilidade e um amor ainda maior pelo papá. É para o meu pai que eu corro sempre que estou feliz, sempre que estou triste, sempre que preciso de ajuda. É o meu pai que eu sempre vou lá, que é para poder ouvir o que é que o papá vai me dizer, os conselhos que o papá vai me dar, porque sempre foram os melhores. Por isso é que eu sempre recorro ao meu pai. O papá é o alicerce da nossa casa, um homem trabalhador, honesto e de coração enorme. Tudo que eu sou hoje devo aos conselhos do papá e ao exemplo que o papá sempre foi para mim. Papá ensinou-me a respeitar, a lutar pelos meus sonhos e nunca desisti. Para mim, o meu pai é a pessoa que eu mais amo aqui na terra. Ele é o meu melhor amigo, o meu porto seguro. E o papá sempre, sempre, sempre procurou nos dar as melhores condições, sempre nos mostrou ser um ótimo pai. E eu amo muito meu pai. Papá, te amo. Beijos.
3: Boa noite, rádio. Daqui vou falar da Lívia Pedro, a filha mais nova do engenheiro de Pedro. E vim falar sobre o meu pai, que era uma pessoa muito amigável, inteligente e bondosa. E o meu pai, ele me ensina com as tarefas, me ajuda nos trabalhos, o que é que está errado, o que é que está certo. Eu amo muito meu pai.
0: Não temos muito tempo, só um minutinho mesmo. O que quer dizer a ela?
1: Acho que todos que me conhecem sabem disso. Acho que aqui não tem nada para acrescentar.
0: Que momentos é que viveu aqui no programa?
1: Pá, de muita emoção. Acho que nunca mais me senti assim, né? Eu recebo aqui, mas oh, você também chora. Só para ver o quanto. Foi profundo, foi emocionante.
0: Engenheiro, muito obrigada pela sua presença e pelos esclarecimentos partilhados conosco. Foi de facto uma conversa importante sobre tecnologia, inclusão digital, soberania tecnológica e também o futuro de Angola na era digital. Muito obrigada.
1: Obrigado, Adélio.
0: E parabéns pelos amigos e pela família que tem.
1: Obrigadíssimo.
0: 22 horas e mais 58 minutos. Foi assim o nosso convidado Zelo. Tem notícias daqui a instantes com o Paulo Matias. E já regresso com a doutora Carmen Rodrigues.

0: Lomba beneficiam de energia elétrica no IJ.
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0: Ora, muito boa noite. Voltamos a atualizar as notícias. No âmbito do programa de eletrificação da província do IJ, as aldeias e comunas do Lomba estão a beneficiar de energia elétrica. De acordo com o governador da província do IJ, José Carvalho da Rocha, o abastecimento de energia elétrica nas comunidades vai ajudar a reduzir as dificuldades nas várias instituições da região. Basílio Samuel.
2: No IJ, as populações da comuna do Luamba, no município sede, começaram a beneficiar-se nesta terça-feira de energia elétrica no âmbito do programa de expansão da rede de eletrificação nas comunas e aldeias da província. A iniciativa do governo provincial visa melhorar o acesso à energia nas comunidades rurais. Para a eletrificação de toda a província, o Estado angolano vai mobilizar cerca de 290 milhões de dólares norte-americanos num projeto que contempla a instalação de postos de transformação, extensão das redes de distribuição e a implementação de sistemas de iluminação pública em diversas localidades da província. O governador provincial do IJ, José Carvalho da Rocha, afirmou que a iniciativa visa reduzir as dificuldades de acesso à energia, garantir melhores condições para o funcionamento de escolas e unidades sanitárias, bem como dinamizar as atividades económicas nas comunidades beneficiárias.
3: É uma fase do nosso projeto, né? Nós temos um amplo projeto que vai permitir a eletrificação desta província do IJ. Este é o primeiro passo deste amplo projeto de eletrificação. Tudo isso combinado é a amostra que nós estamos a fazer aqui da solução efetiva do problema do povo. Nós entendemos que com este catalisador vamos ter desenvolvimento. Temos energia agora na escola, vamos ter alunos no ensino noturno, temos energia aqui no centro comunitário, teremos no centro médico, vai poder funcionar 24 horas. Portanto, a vida vai de facto se realizar nesta aldeia e é isso que nós queremos.
2: O dirigente fez saber que a manutenção deverá resultar de um conjunto de esforços conjugados entre o Estado e a população para possibilitar posteriormente o fornecimento de outros serviços essenciais.
3: Vamos fazer é monitorar, não é assim? E cobrar deles de a manutenção desses equipamentos que estouram bastante o Estado e hoje estamos a servir a nossa população.
2: O programa será implementado de forma gradual, abrangendo aldeias e comunas. O Rádio Nacional de Angola com Sousa Luanda, Ismael Cunha e o Basílio Samuel Nuis.
0: Comunas na província do IJ estão a ser abastecidas com energia elétrica. A Polícia Nacional do Namibe beneficiou de 104 novos efetivos e equipamentos técnicos para facilitar as operações diárias na localidade. A entrega dos meios foi feita nesta terça-feira pelo Ministro do Interior, Manuel Homem, Barnabé Cipriano.
4: Os órgãos executivos do Minint no Namibe foram reforçados nesta terça-feira com novos meios de transporte, entregues pelo ministro Manuel Homem no âmbito da sua visita de serviço de 2 dias à província. O lote inclui 11 viaturas operativas e 2 autocarros destinados ao transporte de pessoal, visando a melhoria das condições de trabalho e a humanização do efetivo. Na ocasião, Manuel Homem sublinhou que a iniciativa faz parte de um programa nacional de reapetrechamento.
5: É um programa que visa dar maior dinâmica e capacidade de podermos garantir que as ações de segurança pública que são desenvolvidas no território tenham maior disponibilidade de serem realizadas.
4: No domínio dos recursos humanos, o governante anunciou a integração de 104 novos agentes da Polícia de Ordem Pública no Namibe e confirmou a existência de políticas para novas admissões a nível nacional.
5: Namibe recebeu esta semana mais efetivos da Polícia Nacional que vão incrementar as ações de segurança pública ao nível da província.
4: Sobre a expansão tecnológica, Manuel Homem referiu que a implementação do CISP no Namibe vai ser concretizada numa fase posterior, seguindo o cronograma nacional.
5: Nesta fase estão abrangidas 3 províncias em que o Namibe não se enquadra.
4: Já o governador Archer Mangueira valorizou o investimento, afirmando que este reforça a capacidade de resposta das forças de segurança.
6: Aproveito a oportunidade para agradecer o ministro e a sua equipa por terem reagido positivamente aos nossos apelos no sentido de apetrecharem a corporação para estarem em condições de garantir a segurança pública das nossas populações, das nossas instituições.
4: Entre o mar e o deserto, Rádio Nacional de Angola, Barnabé Cipriano.
0: Comando da província do Namibe recebeu meios de transportes para facilitar as operações diárias dos efetivos. Agora, da atualidade internacional, França e África anunciaram hoje que vão instar o G7, que reúne as 7 economias mais industrializadas do mundo, a abordar as desigualdades na arquitetura financeira global. Vamos exigir uma maior responsabilidade às principais economias do mundo para corrigir e abordar os equilíbrios globais. É isso que defenderam o África e França.
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0: Só agora 23 horas e 6 minutos.
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0: Estamos na sala íntima. E hoje com a doutora Carmen Rodrigues, médica especialista em urologia e ciência, que estuda o aparelho reprodutor masculino. Doutora, boa noite, bem-vinda de volta à nossa sala íntima para falar sobre um tema tão importante e muitas vezes cercado de mitos. E obrigada desde já aos nossos ouvintes, aos nossos repórteres das emissoras provinciais, a Fadilha Custódia, a Ana Félix e também a Alice Mayomona Bie, Menong e Zaire, em todo o país, que nos acompanham e se juntam a nós por via das nossas correspondentes e também do Grupo Rádio Nacional de Angola. Olá, doutora, tudo bem?
1: Olá, Smith. Olá,
0: saudade.
1: Muitas. Vamos já sufocar as saudades hoje mesmo. Olá, mundo. Estamos aqui.
0: E começamos. Para onde devemos começar mesmo? O que é isso de circuncisão e quais são os motivos para já os motivos mais comuns para realizá-la?
1: Ok. A palavra como tal circuncisão é proveniente do latim circuncidare e proveniente do grego, que é peritomos. Para nós que fazemos o procedimento cirúrgico, nós chamamos de pós-tectomia, que é realizar um corte à volta do prepúcio para poder eliminar o excesso do mesmo, no caso que tenha indicação, e nos outros casos que são os motivos religiosos, culturais, costumeiros e por aí vai.
0: Qual é o melhor período do ano para o fazer? Há algum período do ano, porque não sei se é mito ou não, alguns encarregados preferem a altura de cacimbo, porque vamos começar agora no dia 15 e não num período quente. Não sei porquê desta preferência, mas o que a literatura, a ciência recomenda?
1: Ok. Em termos gerais, não existe um período específico para realizar a circuncisão. O que acontece é, como vivemos em um país tropical, o calor propicia as infecções, então a preferência vai em fazer no período que é menos caloroso, ou seja, tempo de cacimbo para nós, onde você vai, de certa forma, prevenir, não é, a infecção local, de forma a que avance para a cicatrização de forma mais rápida. Mas isso não quer dizer que não se possa fazer no período do calor. Nós fazemos circuncisão em todo momento do ano, em qualquer ocasião. Uhum. Se tem indicação de realizar o procedimento, nós fazemos. Você só precisa ter os cuidados depois da cirurgia.
0: Mas aquelas, digamos que tradicional, que são feitas, obedecem a algum ritual tradicional, feita com faca, por exemplo, com lâminas, a doutora melhor saberá dizer de que forma. Quais são os perigos, doutora? As mulheres fazem o efico na huila, acho que no Bié é Evamba, né? Porque sou do Sul, Evamba.
1: E Cabinda é casa de tinta.
0: Casa de tinta para, uhum, as meninas. Uhum. Mas há um ritual que obedece também, parece que uma festa. Como que é uma festa, digamos assim? Há Mutamuzemba, na região do Icolibengo, Catete, o Mukula em Menong, e assim por aí fora. Quais são os mitos relativamente a isso? Quais são os riscos? O que é que já aconteceu e que acabou chegando também no seu consultório?
1: Pois é. Antes, eu não posso deixar de mencionar, porque a tia explicou-me como é que se diz em fiote. Uhum. É Zimpango Zinkanda.
0: Zimpango?
1: Zimpango Zinkanda.
0: O ritual masculino para a circuncisão.
1: Para a circuncisão. O ato de levá-los para aquela localidade, fazer a preparação, ensiná-los a caçar, a pescar, a cuidar do seu próprio terreno, ou seja, da sua própria lavra e tudo mais. Uhum. Dizer que em muitas localidades associado ao período de guerra, começaram a evitar a fazer esses procedimentos em localidades longínquas, precisamente pelo perigo que existia, pois o país estava em conflito. E também pela própria literacia, pelos conselhos que se têm dado, muitas pessoas, principalmente os que são religiosos, que são cristãos, hoje em dia optam por fazer o procedimento em hospitais. O que é que acontece com esses procedimentos que são realizados em zonas longínquas? Geralmente são realizados com a mesma faca, ou seja, o enfermeiro tradicional que existe lá utiliza um objeto cortante, que pode ser uma faca, uma lâmina, que muitas das vezes os métodos utilizados para esterilizar, ou seja, para livrar o material dos micro-organismos, não é o mais adequado, além de que fazem o procedimento em série. Aquilo é agarra o menino, corta, agarra, a seguir corta, e podem ser mais de 5 crianças ou 5 adolescentes a fazer o mesmo procedimento. Aí existe o risco de transmissão de várias doenças, inclusive pelo tipo de material que utilizam, que é o metal, pode chegar a contrair um tétano, a infecção local, até porque nós, quando vamos fazer o procedimento cirúrgico no bloco operatório, nós primamos pelas condições higiênico-sanitárias, uhum. Asepsia e antisepsia, que nós chamamos. Já quando você vai realizar isso numa zona longínqua, existem inúmeros fatores aí que podem contribuir para a infecção local. E então pode existir traumatismos, nós chamamos, aqui fazem também, uhum. Em Luanda, nós já recebemos no hospital pacientes aos quais realizaram a circuncisão em casa, lógico, com a criança aos berros e com as pernas na cara de quem quer que seja, porque a criança está a sentir dor, e essas crianças muitas das vezes sofrem traumatismo do que é o glande, a cabeça do pênis.
0: Uhum.
1: Então, muitas já chegaram com metade do glande fora do local, e associado ao glande está o meato uretral, que é por onde a pessoa urina. Então, essa pessoa pode ter dificuldades no futuro, tanto para realizar o ato sexual, como para urinar adequadamente e até para engravidar. Porque lembrar que pela uretra, o canal por onde o homem urina, também viaja o espermatozoide. Se o conjunto, por isso é que a natureza é tão bonita e faz a cabecinha tão bonita, ela tem que encaixar, tem que chegar até lá ao fundo para poder depositar adequadamente o líquido seminal.
0: Quais são os benefícios médicos comprovados da circuncisão?
1: Pois é, benefícios comprovados, diz-se que pelos estudos científicos feitos, não é? Que pacientes que residem em zonas onde realizam circuncisão de modo costumeiro, de forma religiosa, cultural, padecem menos de tumores, ou seja, cancros a nível do pênis, do prepúcio. De certa forma, dá um pouco de medo dizer isso, porque as pessoas podem pensar que é uma proteção. De certa forma, existem menos números nesse tipo de pessoas de doenças de transmissão sexual. O que não quer dizer que a pessoa vá por aí a fazer tudo um pouco só porque tem realizado a circuncisão. É só que pelo facto de não ter o prepúcio, não acumula tantas secreções aí durante o ato sexual, que acumularia se tivesse o prepúcio. E então não facilita a multiplicação dos germes e a transmissão das doenças. Também está descrito que ajuda a proteger a mulher naquilo que é a transmissão de doenças que podem chegar a ter o cancro do colo uterino. Afinal de contas, quem transmite o vírus, que é o papiloma vírus humano, é o senhor. Mas aí, independentemente de ter ou não a circuncisão feita, se for um homem promíscuo, vai transmitir doenças. Então, o fato de ter a circuncisão não é proteção como tal para a transmissão de doenças sexuais.
0: Existem riscos que envolvem procedimentos feitos fora do acompanhamento médico. O que é que a doutora já disse que existem, do facto, mas o que é que a doutora já teve de recuperar?
1: Pois é, que é que eu vou dizer? Preocupa-me o facto de realizarem estes procedimentos a sangue frio, sem anestesia. Na terra onde eu estudei, que é Cuba, é proibido realizar procedimentos cirúrgicos em crianças sem anestesia. E então, realizar um procedimento... Primeiro é que não estamos a pensar na parte psicológica da criança. Traumatizar a criança, agarra o tio, agarra a prima, agarra o irmão. E lógico que se essa criança fizer um movimento em falso e você tem um objeto cortante na mão, podes desgraçar essa criança para o resto da vida. Um procedimento que era uma coisa para ser simples, entre aspas, complica a vida da criança. Como dei o exemplo de cortar mesmo o glande, que é a cabeça do pênis da criança. E outra coisa, muitas das vezes a pessoa que faz a circuncisão em casa não sabe diferenciar se existe ou não uma outra anomalia em relação ao pênis. Há crianças que nascem com malformações congênitas, as quais em uma primeira instância não se lhes pode realizar a circuncisão, porque este mesmo prepúcio serviria, por exemplo, numa criança que nasce com o orifício lá para fazer o xixi fora do lugar. Esse mesmo prepúcio poderia servir para ajudar a reabilitar essa zona, ou seja, realizar uma cirurgia de melhoria, por exemplo, na hipospadia, que é quando o orifício nasce, ou seja, a criança nasce com o orifício um pouquinho mais abaixo de onde ele devia ter localizado, que é na ponta do pênis, na ponta do glande. E então, com esse mesmo prepúcio, ajudaria a reconstruir essa uretra para poder propiciar o mesmo. Um paciente que urine bem e um paciente que possa procriar.
0: Muito bem. Mandar um beijo super especial e muito carinhoso. Eu acho que eu perdi aqui a mensagem, mas é um ouvinte nosso, do Ambo e também do Lubito, o Domingos Alberto da Sala. Ele está a ouvir-nos e ouve-nos com alguma regularidade a partir do Lubito. A Carmélia Moisés Kia, mais conhecida por Carmen Kia ou Carmen Fragança, é residente na África do Sul, em Joanesburgo. Também está a ouvir-nos, é ouvinte fiel. Um beijo grande, muito obrigada. A Smith Catanha também está a ouvir-nos, diz estar a acompanhar a nossa conversa. Raul Bento, um beijo grande. E é com Raul Bento que vamos até ao BIE, ao Centro e Coração de Angola, onde está a Fadilha Custódia. Olá, Fadilha, boa noite.
2: A Nacional de Angola, a circuncisão é um rito de passagem fundamental que vem muito além de uma simples prática médica ou de higiene, pois ela representa um pilar cultural que marca a transição da infância para a maioridade, simbolizando a intimidade e virilidade. Em muitas culturas, é um ato de preparação espiritual e aliança com a comunidade. No BIE, a circuncisão é vista como um ritual de passagem, não apenas uma cirurgia, simbolizando renascimento, poder reprodutor e maturação.
3: É usado a mesma faca, se calhar é com um produto assim não convencional, se calhar não impede nada mesmo, vai continuar a fazer esse tipo de atividade. Não tínhamos uma evolução assim aceitável, era assim, mas hoje já não, e hoje não se aconselha, tanto mesmo os que fazem essa mesma atividade hoje, pese embora hoje é um pouco mais diferente, já não se usa mais a mesma tesoura, por exemplo, hoje é uma tesoura. Mesmo se diz, por exemplo, uma tesoura, por exemplo, tem um produto para desinfetar, para que tanto esse objeto, a tesoura que utilizou, não venha trazer outras, tanto algumas doenças. Um mês é suficiente. Tanto desses 6 meses envolve outras atividades, a preparação mesmo da vida adulta, porque naquela altura quem vai na circuncisão está dito evamba, depois do término era considerado homem como tal, mesmo se for, por exemplo, se tivesse aí uns 11, 12 anos, era considerado como um adulto, até mesmo os mais velhos, respeitavam essa pessoa porque já é um adulto em miniatura.
4: Olímpio Bonque. Antigamente, quando fora na área israelitas, esse ato foi ato para definir. Esses são os gentios, esses são cristãos. Foi assim. Mas também servia também para proteger as doenças. Até mesmo Jesus foi circuncisado há 8 anos. Isso é hábito da tal tempo. Agora, o nosso tempo, jovem mesmo de 8, 9, 10, 11, 12, agora livre para circular, fazer circuncisão essa pessoa.
5: Existe uma diferença existente para algumas culturas consideram homens circuncisados como homens. Em outras culturas, por isso, optam em circuncisar depois dos 18. Há quem depois do casamento.
6: Até agora, namorarias alguém não circuncidado?
5: Não, porque há homens que não tem experiência.
6: Sou a Emília Luz Diogo, só tenho um filho de 5 anos, ainda não lhe circuncisaram. Tem que ser tempo seco, assim, julho. É para lhe levar no hospital, para lhe circuncisarem.
5: A mamã aceitaria casar com um senhor que não foi circuncidado?
6: Não.
2: Elizabeth Smith e doutora Carmen Rodrigues, ficam aqui as declarações dos ouvintes do Centro e Coração de Angola. Recebam abraços de Valdemar Buta, Paulina Saco e Fadilha Custódia.
7: Um beijo grande, Fadilha Custódia, Valdemar Buta e também a Saco, muito obrigada. E do Bié partimos até o Zaire. No Zaire está a Alice Mayumone, que também se vê juntar a nós. Olá, Alice, boa noite.
8: A Rádio Zaire marca a presença à sala íntima, desta vez para falarmos sobre a circuncisão, saúde, prazer e tradição. As saudações são extensivas à doutora Carmen Temo Rodrigues, médica especialista em urologia, e sem esquecer os nossos radiovintes. Deixa-me dizer, Elizabeth, já tenho aqui o meu primeiro interlocutor. Como é que se chama? Boa noite.
9: Benedito Justo.
8: Benedito Justo. Para si, qual é a importância da circuncisão?
9: Bem, relativamente ao assunto que me foi colocado, a importância da circuncisão, ela é benéfica. Então, quando o homem é nascido, ele deve passar nesse processo, porque também isso não começou agora. Desde o antepassado, desde a época de Cristo também, eram mesmo passado na circuncisão. Isso é para evitar a presença das bactérias na região do próprio homem. Porque existe região, não existe cultura que deve mesmo ser circuncidado. Mas existem países que não é obrigatório a circuncisão.
8: Ok, olhar para a nossa região, qual é a melhor época para ser circuncidado? E qual é a idade apropriada?
9: Na nossa época, o melhor meses, não eu posso assim dizer, é mesmo de maio, junho, julho, porque são os meses em que o frio mesmo está dar o que dar.
8: A falta de não circuncisão pode afetar a vida sexual, é verdade?
9: É verdade, porque dizia eu que, do princípio, ela não vai dificultar para que haja produção de ser vivo, atenção, mas sim pode dificultar, não é, no ato da relação. Será mesmo diferente de quem for circuncisado e quem não for, é pessoas diferentes. Então pode dificultar, pode, não tem como. O prazer será pouco e é necessário mesmo circuncisar.
8: Ok, já agora, para finalizarmos, disse que a tradição cultural deve ser mantida, mesmo com os riscos médicos. É necessário que se faça esses rituais, conforme tem acontecido em algumas paragens do país?
9: É necessário, porque para prevenir a cultura, porque existe cultura que não deve ser deixada por terra.
8: Foi assim o depoimento do jovem Benedito Justo. Tenho aqui mais alguém. Olá, boa noite, seu nome?
10: Bracenes Fernandes.
8: Que conhecimento tem sobre a circuncisão?
10: Falando de circuncisão. Circuncisão nada mais ou menos a retirada da pele no órgão masculino, né? Falando da nossa realidade, eu sou Bakongo, da província do Zaire, propriamente de Banza Congo. Temos o costume de fazer circuncisão nas nossas crianças, falo dos meninos, logo no primeiro mês. No primeiro mês, eu não tenho rapazes, vejo da minha família, nas minhas irmãs, minha mãe. Duas semanas depois do nascimento do bebê, é retirado a pele. Então, acho que é muito importante para a criança amanhã, quando crescer, não sofrer de bullying. Sabemos que não é a nossa tradição guardar-nos essa pele. E por parte dos rapazes, é questão de higiene por ali.
8: Que impacto tem a pessoa que não é circuncidada na vida amorosa?
10: Diria eu como mulher e bakongo que sou, acredito que é um pouco assustador, né? Mas já outras tradições, que é outras regiões que eu posso dizer, pode ser normal. Vou aqui, através das conversas que temos tido com outros amigos, amigas por ali, há regiões que é muito normal. Tem uma área que não se importam. Cortar como não tem problema. Por aqui, aquela tradição que a criança deve sofrer circuncisão logo na fase de adolescência, né? Quando chega essa fase, são recolhidos, vão a um sítio onde os mais velhos sábios praticam essa ação até que a ferida cura. Já nós, Bakongo, não temos problema.
8: Elizabeth Smith, ficamos por aqui com as palavras da senhora Graça Inês Fernandes quanto ao nosso tema circuncisão, saúde, prazer e tradição. A partir das terras do Culumbimbi, a cidade de patrimônio cultural da humanidade. Recebam os abraços do Luiz Mamana e Alice Maimona.
7: Alice Maimona e Luiz Mamana, a partir da cidade de Culumbimbi. Um beijo grande, boa noite. E a doutora Carmen estava aí a tomar nota? O que é que estava a escrever, doutora?
1: São tantos detalhes que... Enfim, vamos lá. É importante salientar aqui que existem critérios médicos para realizar a circuncisão, ok? Que é para associar já a tudo que foi dito. Um dos critérios médicos para realizar a circuncisão é a chamada fimose. O que é a fimose? É quando nós não conseguimos descobrir, ou seja, a pele tapa completamente o glande, que é a cabeça do pênis, e nós não conseguimos baixar a pele de forma...

0: o pediatra faz um pequeno movimento para ver se a pele está mesmo tão aderida ou não, de formas a que ela possa descobrir o glande, que é a cabeça do pênis, e caso aqueles que têm uma aderência mesmo importante, é que se pensa em fazer a circuncisão. Detalhe, a circuncisão pode se realizar, em termos médicos, em qualquer idade, quando tem indicação. Por exemplo, a criança que nasce com uma fimose daquelas, porque nós classificamos a fimose por graus, que aqui agora não vem ao caso, mas aquelas crianças que ainda com o exercício você não consiga descobrir o glande não consegue florir, vai vir cá para fora.
1: É um movimento baixo-cima, cima-baixo.
0: Isso, mas só que a mamã tem que ter cuidado, porque aquela criança onde o prepúcio está muito aderido pode criar uma parafimose, que é, deixas o prepúcio um bocadinho, mas ela fica naquele anelzinho que divide o glande, que é a cabeça, e o corpo do pênis, e faz como se fosse um anel constritivo, aperta mesmo, e a circulação do pênis fica comprometida. Isso é para correr para o hospital, que a pele já não vai nem para frente nem para trás, trava como se fosse um elásticozinho. Então a mamãe deve correr para o hospital, porque muitas das vezes requer um procedimento cirúrgico no momento.
1: Há crianças que nascem com o prepúcio fechado.
0: Isso.
1: E ao fazer xixi, muitas delas
0: fazem, nós chamamos,
1: fazem um balãozinho.
0: Um balãozinho.
1: E choram muito.
0: Isso.
1: E infelizmente algumas mães não se dão conta que aquilo é um problema urológico.
0: Isso. Nós chamamos isso de bexiga prepucial, que a criança urina em dois tempos. Ela começa a urinar, faz um esforço tremendo e acumula aquela urina dentro do prepúcio, e só depois é que ela vai saindo aos poucos. Essa criança também, depois de uma avaliação urológica, tem critério de circuncisão. Mas o que é que acontece? Muitas mães, eu já ouvi de muitas mães, principalmente tem uma amiga que é do centro-sul do país, que disse que muitas das mães jogam alguns tipos de líquidos aí pelo prepúcio da criança, o leite da mama e alguns outros líquidos, que é para supostamente amolecer a zona e poder baixar o prepúcio. Só que julgando esse tipo de secreções aí, existem outros riscos de infecção ou não? Porque afinal de contas estamos a manipular. Se tu já manipulaste, ao mexer o prepúcio tu podes causar pequenas lesões, pequenas feridas, porque ele estava colado. E dependendo de como estava essa zona do mamilo, essa zona do prepúcio, então às vezes é melhor evitar. Vá mesmo ao médico para verificar isso. E então, o que eu estava a dizer sobre as idades da circuncisão. Quando se tem critério, podemos fazer a circuncisão a partir de um ano, a partir de meses de nascido. Se tem critério médico, nós podemos fazer. Mas é preferencial realizar a circuncisão, se não tem nada imperioso, a partir das idades pré-escolar e escolar, ou seja, de 5 anos para cima. Por quê? Tens uma uretra, que é o canal por onde o homem urina, mais desenvolvida. Tens um pênis mais desenvolvido. Consegues fazer uma circuncisão linda.
1: A partir de que idade?
0: 5 anos. Consegues fazer uma circuncisão
1: linda. Um anel belíssimo.
0: Um anel belíssimo. Que no futuro, eu sempre digo às mamás, no futuro, esta criança não se vai lembrar de mim, mas a mulher desta criança vai agradecer.
1: Aquele anel na região do prepúcio interfere positivamente no ato sexual?
0: Qual anel? O pós-circuncisão ou antes?
1: O pós-circuncisão.
0: Convenhamos.
1: Depois da sutura, faz aquela argolazinha,
0: sim,
1: parece a borrachinha do preservativo.
0: Pois. Não necessariamente. Por quê? Depende do tipo de circuncisão que você for fazer. Pessoas há que fazem a circuncisão que levam praticamente todo o prepúcio. É importante dizer que o prepúcio tem terminações nervosas que contribuem para a excitação masculina.
1: Quando retirado ou quando...
0: Quando está aí presente. Quando retirado, você leva aquela parte que tinha as terminações nervosas. Então, existem estudos nos países das pessoas que não estão circuncidadas, que ao prepúcio proteger esse glande supostamente tem maior sensibilidade. Os homens que estão circuncidados, o glande está acostumado ao roce da roupa interior e tem que se acostumar a esse roce constante. Já aquele que não está circuncidado, ele está protegido pelo prepúcio. Na ereção, durante as entrevistas,

0: Vistas também, as senhoras, algumas responderam que teriam medo. Durante a ereção, esse prepúcio baixa completamente e desaparece, porque o pênis fica completamente esticado. E então ela não vai localizar o prepúcio durante a ereção. E então esse pênis que está sempre coberto e está protegido tem supostamente um pouco mais de sensibilidade do que aquele que está sempre a roçar na roupa interior. O que não quer dizer que esse glande também não tenha sensibilidade. Atenção!
1: Então os homens têm que ter algum cuidado com a roupa íntima ou isso, com a cueca ou isso, boxer que usam.
0: Isso. Por isso é que no passado já dissemos aqui nas outras entrevistas.
1: E daí usar calças ligeiramente mais largas.
0: Mais folgadas, utilizar as boxers, se for de algodão de preferência, nada de licra que fica aí a apertar toda a situação, porque tu tá sempre com o constante roce, porque o glande precisa do toque. E então se ele tá sempre o toque desse nylon, quando vir o toque da mão da rainha, vai demorar a responder um bocadinho mais. E então precisa de estar o mais livre possível, o mais solto possível, para que quando chega o momento de receber, e convenhamos, o prepúcio também propicia uma temperatura mais caliente, porque o glande está protegido. E então, as coisas vão funcionar de tal maneira. Por isso é que eu estou aqui a chamar a atenção. Não quer dizer que quem tenha feito a circuncisão não vá sentir. Mas os que estudam lá nos países que a maior parte não tem feito a circuncisão dizem que é como se o pênis estivesse num casulo, como se o glande estivesse num casulo, que se descobre. A flor vem cá para fora quando está no momento da ereção.
1: A circuncisão influencia a sensibilidade ou o prazer sexual?
0: Sim e não. Voltamos ao mesmo.
1: Ok.
0: Convenhamos, anatomia, para quem está a ouvir e ver, anatomia, a parte que você vê do pênis, o homem quando olha para o seu pênis, ok? É a parte dorsal do pênis, tá? Que termina na cabecinha, que é o glande. E a parte que fica embaixo, que já se vai relacionar aos testículos, é a parte ventral do pênis.
1: Com as veias lá para baixo.
0: Isso. E então, quando se produz uma excitação na pessoa que tem o prepúcio tem uma porção externa e uma porção interna. A interna é que fica relacionada ao glande, certo? Que é a cabeça do pênis. E então, essa zona tem glândulas que secretam certas substâncias, que é o esmegma, que as pessoas dizem que é o pênis sujo, que parece cinzento, aquela coisa cinzenta. Da mesma forma que a mulher tem secreções, que se não higienizar bem os lábios vaginais, que não se lava a vagina, são os lábios, é a parte da vulva fora. Se não higienizar bem essa zona, também fica com secreções, certo? Acontece o mesmo no homem. E então, as pessoas associam essa sujidade, mas isso é uma pobre higiene. O homem pode viver...
1: Proteção.
0: Isso. O homem pode viver com o prepúcio, mas tem de lavar bem a zona. Porque senão as glândulas vão secretando, são como se fossem glândulas sebáceas. Isso, ela vai mandando cá para fora e acumula. A coisa de uma semana eu atendi uma mãe preocupada, que ela ligou para mim dizendo isso mesmo. Doutora, o meu filho tem 3 anos e está a aparecer uma secreção como se fosse pus. Como eu já sei da situação, uma criança de 3 anos que não tem fator infeccioso, não tem mudança da coloração local, não aumentou a temperatura, não é infecção, mas eu disse, traz o menino amanhã que eu vou ver. E quando fomos ver, efetivamente, tu baixas o prepúcio completamente e surge, é como se fosse a massa de uma borracha, assim acinzentado, à volta do pênis. É só higienizar a zona e tá limpinho como novo.
1: E o fator bullying de um homem não circuncidado, entre amigos, vão ao banheiro e os amigos sabem...
0: As quiungas.
1: Não, há homens que lidam com isso de forma natural, nem por isso. O que é que justifica um homem, adulto, maior de 18 anos, não circuncidado?
0: Isso, convenhamos, apesar de que nós aqui em Angola realizamos de forma costumeira, por questões religiosas, por questões culturais, existem famílias em Angola que não fazem, existem famílias mistas em Angola que não, eu já atendi pacientes adultos que não fizeram a circuncisão e não pretendem fazer.
1: E o fator higiene?
0: Bem conservada, porque aprenderam desde pequenininhos a fazer a higienização. Ou seja, que não tem, e têm filhos e têm uma vida completamente normal. Agora, o bullying vem daí, o bullying vem da escola, infantário. Olha, não fez, quando vão fazer xixi juntos aí ao banheiro lá da escola. Começa um a vigiar o outro e começa o bullying. Por quê? Porque associam isso mesmo, que quem não fez a circuncisão, ou seja, o famoso Kiunga, é sujo. Tanto existem fatores bíblicos, existem fatores culturais que associam isso à sujidade por causa dos megma, mas os megma é uma secreção que limpa-se. Então, não pode, se não tiver critério médico para realizar a circuncisão, não devemos correr para fazer a mesma, principalmente em crianças, por causa dos traumatismos, porque todo o procedimento cirúrgico tem complicações. Existem pessoas que fazem aquilo, o chamado hematoma, que é o acúmulo depois de tu cortares, né? O paciente vai sangrando, vai acumulando e vai coagular naquela zona e cria um hematoma importante que pode comprometer a cicatrização.
1: E aqueles que fazem de forma tradicional, né? Com lâmina, com tesoura, com casca de cana, isso, com katana.
0: Isso.
1: E depois, na mesma hora, são postos a andar em quilômetros, são mais de 20, 30 menininhos.
0: Olha, eu dependendo de cada pessoa, porque até para tu realizares um procedimento cirúrgico, tu tens que saber o estado nutricional da pessoa. Como é que anda? Porque também vai comprometer a cicatrização. Porque esse menino, durante essa caminhada longa, pode sangrar de forma massiva, que pode comprometer até a vida da criança.
1: Uhum.
0: Eu já recebi, lá mesmo no hospital onde trabalho, um menino de 18 anos que realizaram a circuncisão no posto, né, em casa, mas realizaram a circuncisão e não deram pontos. Imagina, um menino de 18 anos, depois da circuncisão, ele chegou a sangrar uma barbaridade. Que o pai pôs-lhe uma quantidade de pensos que vieram empapados. Ele tomou um banho de sangue, o menino. Por quê? Porque simplesmente...
1: E aquela região tem muita circulação.
0: Há um menino de 18 anos, ele teve uma ereção e começou a sangrar, óbvio. Por isso é que nós fazemos com cuidado no bloco operatório, estancar todos os vasos sanguíneos e ainda assim, durante a ereção, pode sangrar. Agora imagina não dar pontos. Uma barbárie.
1: Elizabeth, boa noite. Um programa super interessante, muito educativo. Por favor, diga à doutora Carmen para reforçar a higiene íntima masculina. Alguns homens não são mesmo higiênicos e cheira muito mal.
0: Plenamente de acordo. Convenhamos, vamos voltar no tema que tocamos na viagem da Anabia. Tudo começa por aí. Homens, troquem de boxer, por favor. Não venham com esse truque de cheirar a boxer, eu acho que ainda dá. Não, porque existe acúmulo de secreções por causa da quantidade de vezes que você urinou, do suor e tudo mais que se acumulam nas vestes.
1: E os homens também podem levar uma toalhita úmida, fazer xixi, limpar a...
0: Podem, devem.
1: Devem.
0: Depois de fazer o xixi, secar o meato, o orifíciozinho, nada de sacudir delas. Zero sacudidelas. Porque a sacudidela é má, tanto para si como para quem vem atrás.
1: Porque
0: ao sacudir, as gotículas de urina podem ir para as suas vestes e podem se espalhar por todo o banheiro. Então é péssimo para si e é péssimo para a pessoa.
1: E podem conter bactérias.
0: E outra, imagina que muitos homens vão para o banheiro sem lavar as mãos antes de tocar no membro viril, ou seja, o pênis, urina. Depois de urinar, sem secar a zona, sacudiu tudo, molhou a roupa com microgotículas que ele não viu, vestiu-se e com a mesma vai sair por aí a dar a mão aos colegas, porque muitos não conseguem lavar as mãos depois de urinar. E então é contamina meio mundo. Então, a ideia é, urinou, antes mesmo de urinar, isso serve para senhoras e para senhores, antes de urinar, lavou as mãos, secou as mãos, urinou, pegou no papel higiênicozinho, limpou aí o excesso de urina, guardou o membro viril, lavou as mãozinhas e continuamos. E lógico, o banho diário, isso até nem temos que pedir, e se for até bidiário, melhor.
1: Uhum.
0: E depois da relação sexual, ou seja, da cópula, depois de introduzir o pênis à vagina, também deve higienizar a zona, porque vai ficar cheio de secreções.
1: Eles adormecem.
0: Secreções tanto minhas como tuas. E precisa lavar, então depois de utilizar a arma na guerra, não se limpa a arma.
1: Que guerra, hein? Mas eles adormecem, pá, pronto.
0: Pelo menos a toalhita ajudaria um bocadinho. A toalhita é? Já ao lado da mesinha de cabeceira, já que não tem forças para levantar.
1: Há casais que têm toalhitas, têm toalhas, aquelas minúsculas mesmo, já na banca, no banheiro. Aquelas mais à moda antiga, né? Os atuais nem tanto. Talvez as meninas se levantem, porque os médicos também orientam
0: a urinar,
1: sexual,
0: a urinar.
1: Urinar para retirar o esperma misturado com sêmen e tudo mais. 23 horas e mais 49 minutos, estamos na sala íntima hoje com a doutora Carmen Rodrigues, a olharmos aqui para a circuncisão. A doutora Carmen é médica especialista em urologia, a ciência que cuida da saúde do aparelho urinário e também da saúde sexual masculina. Vamos até a Mnong. Em Mnong está a Ana Félix. Olá, Ana, boa noite.
2: Elizabeth Smith, ouvintes da Sala Íntima da Nacional de Angola, sobre a circuncisão, vou manter uma conversa com o rei de Mnong, Manuel Salamaneca, que vai
1: funciona.
2: Nos falar então qual é a importância da circuncisão aqui na cultura do povo vanguenguela. Muito boa noite, Sua Majestade, bem-vindo a este encontro noturno da Rádio Nacional de Angola.
3: Primeiro, nós respondemos a vossa saudação e dizer que no que concerne a circuncisão, para o povo Nganguela é muito importante, porque se não passar da circuncisão, já não é considerado como homem do povo Nganguela, porque é uma identificação do povo Nganguela. No passado era 6 meses, porque aí aprende-se muita coisa daquilo que é muito segredo, que um jovem, sexo masculino, saindo naquele círculo aí, então, daquilo que ele vai aprendendo lá, há certas coisas que não pode transmitir, porque aquilo é um segredo e é um estudo, é uma formação na língua materna Vamba, Havamba, Kuyakuvamba, Irinuvamba. Há material que nós não podemos denunciar. Aquilo é esse mesmo segredo lá no Vamba.
2: Muito obrigada, Sua Majestade Manuel Ndala Manecas, por este momento aqui na Sala Íntima da Nacional de Angola.
3: Também nos agradecemos pelo convite e falamos daquilo que a sociedade precisa de ouvir.
2: Elizabeth Smith, foi assim a conversa com o rei de Mnong, Manuel Ndala Manecas. Bom, a nossa reportagem continua com outras opiniões. Muito boa noite.
4: Muito boa noite, chamo-me Ngeve. É muito importante um homem passar pela circuncisão, porque é um ritual desde os nossos antanhos, a partir mesmo das escrituras.
2: E namorarias com um homem não circuncisado?
4: Eu digo, não digo que não, não digo que sim, porque na fase de namoro, antes de não lhe conhecer ou de não se conhecerem, você não vai lhe detectar se este homem é circuncisado ou não circuncisado. Desde que não é o meu ritual, então não aceito. Não aceito.
2: Por quê?
4: Porque este homem ainda não é maduro.
2: Mas aqui uma interlocutora, muito boa noite. O seu nome, por favor?
5: Boa noite, chamo-me de Marlene Linerra. Bom, a circuncisão para a vida ativa do homem é importante na medida em que ela contribui não só para o processo em si da circuncisão. Se namoraria com um homem não circuncisado? Bem, namoraria desde que eu saiba que esta pessoa é sábio, é alguém com integridade, alguém que respeita os mais velhos. Nesse sentido, namoraria.
2: Elizabeth Smith, ouvintes, Vamba ou Livamba, é assim que é chamado o ritual da circuncisão aqui na região do povo Nganguela. Boa noite e até a próxima edição.
1: Um beijo grande, Ana Félix, a partir de Mnong. Doutora Carmen, antes aqui de ler aqui as mensagens do Ramos Damião Malagueta, Malagueta, por amor de Deus, Belcondo, há homens que até nem sacodem bem e circulam pela rua com a marca de xixi nas calças. Devemos sim limpar a arma para utilizar mais tarde. Mensagens também do António Cabral, do Pazito Agnaldo, do Raul Virgílio Bento, muitas mensagens também na live, no TikTok e no Facebook. Doutora Carmen, Que cuidados médicos devem se ter em conta antes, durante e após circuncisão?
0: Pois é. Antes da circuncisão, nós devemos realizar exames de sangue importantes, porque nós, infelizmente, existem muitas doenças, incluindo doenças de transmissão sexual, que muitas das vezes a criança adquire por meio da mãe, a transmissão vertical, como por exemplo o HIV. Nós já tivemos crianças com problemas na coagulação sanguínea, ou seja, aquela que você vai cortar e o sangue não consegue parar de sair, que fez a circuncisão no bairro. Como não fizeram nenhum tipo de exame de sangue, o colega que fez a circuncisão no bairro não soube e a criança chegou a sangrar energeticamente e não parava com nada. E quando fomos fazer os exames todos, descobrimos que, para além dos problemas na coagulação do sangue, ele também tinha HIV. Coisa que a mãe sabia, porque a mãe tinha a doença, mas não realizavam o tratamento. Então convém, antes de realizar o procedimento cirúrgico, fazer exames de sangue mesmo. Uhum. Saber como é que está essa criança, se tem alguma doença importante que vai requerer extremar as medidas durante o procedimento cirúrgico. Lógico que preparar também essa criança psicologicamente para o ato. Por exemplo, nós às vezes realizamos campanhas lá no hospital em conjunto com instituições que albergam crianças, como por exemplo o Lar Cozola.
1: Uhum.
0: E quando fazemos o procedimento, nós trabalhamos em conjunto com a psicóloga e as sociólogas. Preparamos as crianças antes do procedimento cirúrgico, durante o procedimento cirúrgico e depois, porque muitas das vezes, como é uma instituição, até os mais velhinhos vão orientando os mais pequenininhos. Como não têm pais que os ajudem, então eles vamos orientando essas crianças de forma que tudo decorra da melhor forma possível. E então, antes, fazer os exames pertinentes. Observar no exame físico dessa criança se não tem nenhuma malformação congênita. Porque se tiver uma malformação congênita, já você vai retirar só a circuncisão do projeto, porque se vai querer reparar alguma outra situação, então se calhar você vai ter que preparar uma cirurgia com mais cuidado, com mais vagar, para poder reparar essas malformações congênitas.
1: A parte disso, quais são os sinais, que sinais exigem uma atenção redobrada e imediata de um profissional de saúde?
0: Em termos do quê? Durante o procedimento cirúrgico?
1: Durante o procedimento cirúrgico e depois aos curativos.
0: Sim. Durante o procedimento cirúrgico, nós sempre temos que tratar de não exceder a retirada desse prepúcio. Se você retirar demasiado o prepúcio, pode depois fazer com que esse pênis cicatrize. Como é que eu posso dizer isso? De forma mais apertada, né?
1: Uhum.
0: Porque tu vais ter que juntar um lado e outro e vais encurtar o pênis. Então não podes tirar nem muito nem pouco. E esse anelzinho que você disse da borracha, vezes há que você, ao retirar o prepúcio, deixas um pedacinho que fica como se fosse esse anelzinho ou essa borrachinha que fica, de maneiras a que também, porque nessa porção interna do prepúcio existem as glândulas de Taylor, que contribuem de que maneira para a excitação do pênis. Por isso é que em países como Cuba, onde eu estudei, alguns médicos preferem não retirar o prepúcio na sua totalidade. E quando estávamos a falar do pênis, a parte de baixo, a que está próxima ao orifício por onde urina, existe algo que se chama freio.
1: E todo enfermeiro sabe, conhece esta anatomia.
0: Aí é que tá, nem todo mundo sabe. Existe freio que muitas das vezes a mãe vê.
1: Porque lá nos bairros, nas nossas aldeias, tem aquele tio enfermeiro.
0: Sim,
1: que supostamente faz bem.
0: Uhum, uhum.
1: Mas será que se conhece esta anatomia?
0: Do quanto tirar. E então, este freio, o freio que muitas das vezes, quando é um freio curto, uhum, faz com que a cabeça do pênis em ereção vá para baixo.
1: Com a tristeza da futura nora.
0: Isso.
1: Doutora, então, estamos a terminar.
0: Estamos a terminar.
1: Que mensagem deixa para famílias, jovens e comunidades sobre circuncisão, saúde e tradição? Reforçando aqui a importância de acompanhamento médico, prevenção de riscos e também o respeito à cultura.
0: Ok. Tendo em conta que nós estamos abertos e fazemos o procedimento de forma gratuita, exortar aos papás e às mamães que cheguem mesmo ao hospital para fazer uma avaliação conjunta entre o pediatra e o urologista ou até o cirurgião geral que também faz a circuncisão e avaliar se realmente a sua criança requer a circuncisão ou não. E se for por motivos religiosos ou culturais, ok, vamos fazer, mas fazer numa idade em que a criança

0: Afasta acordo após presidente Donald Trump rejeitar proposta. Jornal da Meia-Noite, quarta-feira, 13 de maio de 2026. A edição é de Manuel Vicente, a garantia técnica é de David Azevedo. Senhoras e senhores, eu sou o Paulo Matias.
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0: É com esta caminhada informativa que unimos o país. Agora, ao desenvolvimento destas e outras notícias, o presidente João Lourenço diz que a África, no conjunto das suas matérias-primas críticas que dispõe, deve deixar claro aos grandes atores mundiais que o acesso a estes recursos deve ser na base de parcerias assentes nos acordos do comércio internacional. João Lourenço, que deixou este posicionamento no Parlamento argelino, diz que o país da África do Norte quer procurar manter visitas ao mais alto nível para os dois países e identificarem melhor as áreas de interesse de cooperação. Com isso, acredita João Lourenço, Angola e Argélia vão implementar os mecanismos de cooperação e romper o ciclo de subdesenvolvimento e projetar o progresso. Estas e outras notas do discurso do presidente João Lourenço no Parlamento argelino, com o enviado da RNA Argel, Daniel Marques.
2: Bastante ovacionado, o chefe de Estado angolano considerou a Argélia como um parceiro seguro e ideal, país irmão que, ao longo dos tempos, construiu-se pilares e consolidou-se uma amizade duradoura.
3: Olhamos para a Argélia como um país irmão, um aliado seguro e um parceiro ideal com o qual compartilhamos um amplo leque de valores que ao longo dos tempos se foram tornando nos pilares sobre os quais assenta a amizade sólida que se mantém entre os nossos países. Os nossos povos enfrentaram a violência extrema do sistema político opressor que se recusava a reconhecer o nosso direito à dignidade, ao resgate dos nossos valores culturais e ao controle efetivo das nossas riquezas e o seu uso de forma autónoma para a construção de países sólidos e com voz ativa no concerto das nações. Com a troca de visita ao mais alto nível, procuramos identificar melhor os nossos interesses, as áreas de cooperação e os mecanismos da sua implementação, com vista a rompermos o ciclo do subdesenvolvimento, rumo ao progresso e à prosperidade das nossas nações.
2: Angola e Argélia partilham interesses comuns sobre questões geopolíticas, situações que preocupam a África e o mundo e que, segundo João Lourenço, o momento é para agir e assumir um papel ativo na abordagem das questões fundamentais para o desenvolvimento do mundo.
3: A grande identidade de pontos de vista que Angola e Argélia partilham sobre os temas centrais que preocupam a África e o mundo colocam-nos diante da responsabilidade de agirmos em comum para, de algum modo, assumirmos um papel ativo na abordagem das questões fundamentais do desenvolvimento. Preocupam-nos também as questões que se prendem com as alterações climáticas, com a necessidade da reforma urgente do Conselho de Segurança das Nações Unidas e com a atual arquitetura financeira, sobretudo no que diz respeito à representatividade dos países africanos nas instituições financeiras internacionais, bem como com as guerras que se proliferam no nosso planeta. A lógica de que quem tem mais força impõe a terceiros a sua vontade e interesses contra todas as normas que regem as relações internacionais está a tornar-se numa recorrente prática perigosa e suscetível de conduzir o mundo para uma conflagração global com consequências dramáticas. Este desenlace pode ser evitado se a África, no seu conjunto, com as matérias-primas críticas de que dispõe, deixar claro que os grandes atores mundiais podem ter acesso aos recursos de que necessitam na base de parcerias estabelecidas de acordo com as regras que regulam o comércio internacional.

0: No Parlamento argelino, o presidente João Lourenço recordou que Angola e Argélia devem procurar defender, com firmeza, a ideia de que o desenvolvimento de África começa pela gestão rigorosa dos recursos a favor da industrialização do continente.
1: Dentro de um quadro de equilíbrio de interesses, de justiça e de equidade. Repudiamos a prática inaceitável que ignora em toda a extensão o primado do direito internacional e o da convivência pacífica entre povos e nações.
0: João Lourenço finalizou afirmando que as relações entre Angola e Argélia vêm de longe e ajudaram a moldar a visão e estratégia de Angola na política de comercialização de hidrocarbonetos e para a construção de setores estratégicos.
1: Realçamos a importância de trabalharmos afincadamente para ampliarmos o leque da cooperação bilateral para os setores estratégicos dos transportes, das infraestruturas, do ensino superior, da investigação científica e do desenvolvimento tecnológico.
0: Presidente da República João Lourenço, esta terça-feira, quando discursava no Parlamento argelino, perante mais de 200 deputados e os seus respectivos presidentes das duas câmaras. Rádio Nacional de Angola, na Argélia, com Daniel Marques.
2: Presidente da República João Lourenço cumpre hoje, segundo dos três dias da visita de Estado à Argélia. Depois de ter discursado no Parlamento argelino, o chefe de Estado angolano visitou no período da tarde a central de dessalinização da água do mar na província de Tipaza e a Escola Superior de Inteligência Artificial. Nas duas instituições argelinas, João Lourenço recebeu explicações sobre o seu funcionamento. Para amanhã, o presidente da República, João Lourenço, vai visitar a grande mesquita de Argel. Meia-noite, 8 minutos, está com as notícias na Rádio Nacional de Angola. Seguimos em frente para lhe dizer que o setor agropecuário angolano duplicou o seu peso na economia nos últimos 10 anos. Neste período, o setor saiu de 13,66% do Produto Interno Bruto em 2015 para 25,43% em 2025. Este valor, de acordo com o Ministro de Estado para a Coordenação Económica, coloca a agricultura como o maior contribuinte para a estrutura produtiva de Angola, ultrapassando o tradicional setor petrolífero. Estes dados foram apresentados pelo Ministro do Estado, José de Lima Massano, esta terça-feira, durante a sua intervenção na Mesa Redonda sobre a Agricultura Sustentável em Nairobi, à margem do Fórum África-França. Jornalista Osvaldo da Paixão.
3: Sustentar a posição, o Ministro de Estado, José de Lima Massano, partilhou os resultados da política de segurança alimentar do governo angolano em curso no país, que dá conta que a produção agrícola ultrapassou 30,4 milhões de toneladas na campanha agrícola 2025-2026, registando um aumento de 8,5% face ao período anterior. José de Lima Massano realçou que o setor agropecuário duplicou o seu peso na economia nos últimos 10 anos, passando de 13,66% do Produto Interno Bruto em 2015 para 25,43% em 2025. O Ministro de Estado acrescentou que este valor coloca a agricultura como o maior contribuinte para a estrutura produtiva do nosso país, ultrapassando o tradicional setor petrolífero. Para José de Lima Massano, estes resultados serão reforçados com a entrada em funcionamento prevista para 2027 da primeira fábrica de amoníaco e ureia para a produção local de fertilizantes. O Ministro de Estado reconheceu que, apesar dos progressos, persistem desafios, apontando a crise no Médio Oriente como um exemplo claro de como os choques geopolíticos internacionais afetam diretamente os sistemas alimentares africanos, provocando aumentos nos preços dos combustíveis, fertilizantes, seguros e transporte marítimo. Por isso, diz que para os países que ainda são importadores líquidos de alimentos, como muitos dos que compõem o continente, esta dependência externa continua a ser um fator de fragilidade acrescida. O chefe da equipa económica angolana espera para já que, perante este cenário, a agenda agrícola da África deve ser encarada como segurança estratégica continental. José de Lima Massano defende que, para reduzir a dependência e aumentar a resiliência, é urgente a África acelerar investimentos em infraestruturas como irrigação, mecanização, investigação agrícola, cadeias logísticas, armazenamento, agroindústria e financiamento rural. O ministro de Estado ressaltou que a capacidade de produção em África existe, como demonstram os números sobre a produção agrícola em Angola, e que o caminho passa pela manutenção de políticas públicas consistentes e integradoras.
2: Aqui a presença do Osvaldo da Paixão, ministro do Estado para a Coordenação Económica, José de Lima Massano, representou Angola na Cimeira África da Iniciativa de França, realizada ontem e hoje no Quênia. Na Cimeira, a França deixou indicadores de que procura recuperar a influência geoestratégica que perdeu depois da sua retirada do Sahel. A França pretende estabelecer relações económicas mais sólidas e fortes com a África. De acordo com a embaixadora de França em Angola, Sofia Aubert, dos 23 mil milhões de euros anunciados pelo presidente Macron na abertura da Cimeira, 14 mil milhões de euros serão destinados para projetos públicos privados. Vamos ouvir o jornalista Isaac Rezende. Esta é uma matéria que o caro ouvinte vai acompanhar ao longo da emissão da Rádio Nacional de Angola. As potencialidades turísticas de Angola estão patentes na maior feira de turismo de África, denominada África Travel Indaba, que decorre de 11 a 14 deste mês em Durban, África do Sul, com vista à atração de novos turistas para o país e reforçar o intercâmbio entre os operadores turísticos africanos.
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2: Agora, a prática que arrasta multidões inflama paixões, com Alves da Silva, da Rádio 5. Bom dia.
5: Bom dia. Abrir o futebol, a Seleção Nacional Sub-17 treina hoje pela última vez no acerto dos pormenores ofensivos e defensivos, tendo em atenção a estreia quinta-feira com o Mali no CAN do Reino do Marrocos. Para esse desafio, previsto para as 14 horas e a contar para a primeira jornada do Grupo C, o técnico nacional Mário Catala alerta para a necessidade de ter o grupo na máxima concentração e ciente das suas responsabilidades perante a nação. Quem também está expectante com relação ao que vai ser a estreia dos Palanquinhas no CAN do Marrocos é o antigo selecionador nacional Languinha Simão, que diz, entretanto, que tem confiança numa boa campanha dos nossos garotos, deixando, entretanto, um pertinente recado atendendo ao potencial do adversário de estreia, o gigante Mali. Para o mesmo grupo, vão jogar na outra partida Tanzânia e Moçambique. Entretanto, a competição arranca já esta tarde com os jogos no grupo A, Egito e Etiópia e Marrocos-Tunísia. No grupo B, jogam Côte d'Ivoire-Camarões e Uganda-República Democrática do Congo. No basquetebol, o Petro de Luanda, em fase de preparação do que vai ser mais uma fase final da BAL, a Basketball African League em Kigali, no Ruanda, este mês de maio, entre 22 e 31, voltou a apostar em mais um norte-americano como reforço, Rafael Rashad Putney. A pensar nos play-offs dessa competição continental, o embaixador angolano aposta num extremo poste formado na Universidade Norte-Americana de Massachusetts, que já conta com 36 anos de idade e com 2 metros e 8 centímetros de altura. O extremo poste, que também pode jogar na posição 5, vem do basquetebol mexicano e vai ser uma preciosa ajuda para o poste Yannick Moreira, de 2 metros e 11 centímetros de altura. Nestes play-off finals da BAL, que mais uma vez vão acontecer em Kigali, no Ruanda, vão acontecer os jogos Petro de Luanda, Dar City da Tanzânia, Al Ahly do Egito, ASC Ville de Dakar do Senegal, RSSB Tigers do Ruanda, FUS Rabat do Marrocos e Club Africain da Tunísia, Al Ahly Tripoli da Líbia. O nosso embaixador reencontra o Dar City da Tanzânia, equipa que já venceu na fase de grupos da Conferência Kalahari, em Pretória, na África do Sul, por 109-75. Bom dia.
2: Bom dia, Alves. Da atualidade internacional, na República Democrática do Congo, combatentes do grupo armado M23, apoiado pelo Ruanda, retiraram-se de várias áreas do leste do país que enfrenta violência. A informação foi avançada segunda-feira pelos moradores locais e militares. No entanto, os Estados Unidos da América estão a tentar impor um acordo de paz mal sucedido entre o M23 e o governo congolês em troca de acesso privilegiado às vastas riquezas minerais do leste da República Democrática do Congo.

fim deste jornal. Presidente João Lourenço diz que África, no conjunto das suas matérias-primas críticas que dispõe, deve deixar claro aos grandes atores mundiais. A agropecuária angolana duplicou o seu peso na economia nos últimos 10 anos. Na República Democrática do Congo, combatentes do grupo armado M23, apoiado pelo Ruanda, retiram-se de várias áreas do leste do país. Jornal da meia-noite, quarta-feira, 13 de maio de 2026. Manuel Vicente editou, David Azevedo fez a técnica e o Paulo Matias comunicou consigo com muito prazer. Bom dia, estamos juntos.

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2: Viva, estimado ouvintes, a sintonia da Rádio Nacional de Angola, 12:20, a seguir, dia 9.

Viva, espada ouvinte, instantes da música Tarde Demais, na voz de Ravi-C, uma das vozes do nosso musical, com muitas composições e também produções. E na abertura ouvimos Erro Bom, de Idmásia Mayembe, e faz todo sentido esta mensagem cantada, já que com os erros também podemos aprender e nem tudo deve ser levado na perspectiva negativa, sendo que os erros também ajudam-nos a melhorar e a cada dia fazermos o nosso trabalho e a sermos alguém cada vez melhor. Ora, Tarde Demais, de Ravi-C, também tem grande mensagem, que aprendemos a reconhecer os nossos erros somente após perdermos então a perdas, que são lições para toda uma vida. Amigo ouvinte, muito bom dia, seja bem-vindo ao nosso convívio. Já sabe que a madrugada de segunda a sexta-feira, o dia novo lhe faz companhia até bem próximo das 5 horas, com formação, entretenimento e informação. Começa assim mais um dia, é o 13º dia deste quinto mês do ano de 2026, e cá estamos para criarmos bons momentos com aqueles que por alguma razão ainda estão acordados a esta hora. Já sabe que a rádio é assim, sua fiel companhia 24 horas ao dia. Para si que trabalha tal como nós, votos de uma jornada laboral abençoada. Por sinal, é quarta-feira, tido como o dia mais produtivo da semana. Então, faça acontecer, sempre com a mesma garra, com a mesma determinação, com o mesmo sentido de responsabilidade e também patriotismo. Vai para já um chico coração, um grande abraço a todos os efetivos dos serviços da Ordem e Segurança que trabalham a esta hora, igualmente a todos os bombeiros prontos para resolverem um problema no meio ou no seio das comunidades, ligado às várias situações de incêndio e não só. Abraço igualmente ao pessoal da medicina, enfermeiros, médicos, enfim, todos quantos acolhem aqueles que por esta altura também acorrem às várias unidades sanitárias do nosso país. Amigo Proteção Física, grande abraço, obrigado igualmente pelo carinho da sua audiência. Para nós é um grande prazer saber que está sintonizado a única rádio que une o país. Ora, somos o Dia 9, sua companhia de segunda a sexta-feira, que leva até si assuntos do seu interesse. Bem, vamos à apresentação da nossa equipa. Os abraços são desde já da seu Pilates, que responde pela realização. O Orlogo Machado está na técnica e controle de emissão. Eu sou o Fernando Rufino na apresentação.

Não Vai Embora, a música da angolana Bruna Tatiana, que convidou o congolês Fali Pupa. Estamos com 12:38 para esta quarta-feira, 13 de maio, no seu e nosso dia novo. Vamos ter, como de costume, as efemérides, com destaque para o Dia Mundial das Aves Migratórias, que hoje se assinala. Em volta ao mundo, vamos até a África Central, na Guiné-Bissau, conhecermos os manjacos, um dos povos que habitam naquela região do planeta. Em De Olho Aberto, em contacto permanente com o amigo ouvinte, vamos hoje olhar para como lidar com a trabalhadora doméstica, o respeito que se impõe, a atenção também que se impõe a esta relação jurídico-laboral. Por isso vamos contar com a sua participação. Como lidar com a trabalhadora doméstica? É a reflexão no espaço De Olho Aberto. E em Madrugada Saudável, o naturopata Domingos Sacolembe vai falar-nos sobre os sintomas que revelam a falta de vitamina complexo B no organismo. A não perder mais esta assessoria para o bem-estar da nossa saúde. Ao ver de novo, vamos falar sobre a importância da economia verde para o ambiente, uma responsabilidade do Francisco Janeiro e também da Madalena Rocha. Cultura Jurídica é o espaço que lhe ajuda a saber o que é permitido e também o que é proibido numa sociedade cada vez mais de oportunidades. Vamos ter o jurista José Rodrigues com a reflexão à volta da imparcialidade administrativa e a responsabilidade deste espaço, já sabe, é do jornalista Vladimir Lavoco. Em Roda Viária, o superintendente-chefe Adriano do Rosário, porta-voz da Direção de Trânsito e Segurança Rodoviária, nos vai falar hoje sobre as medidas passíveis para o condutor que violar a sinalização. Não basta apenas saber conduzir, muito menos dominar as regras de trânsito. É importante, acima de tudo, saber o que a lei diz em relação ao exercício desta atividade. Ora, são então estes os principais motivos que justificam a nossa presença aqui hoje, nesta edição de quarta-feira, 13 de maio de 2026. Vamos a mais um momento musical. Daqui a pouco, o espaço Efemérides com os principais acontecimentos que marcaram o país e o mundo num dia como hoje. Bom dia, bom dia.

Está difícil aqui em instantes finais da música de Anselmo Ralph, cantor, compositor e produtor angolano. Ele que é reconhecido como um dos artistas mais populares da lusofonia. Meia-noite 44 minutos, grande abraço aos nossos companheiros que também, tal como nós, trabalham a esta hora. Na central técnica de programa está o Simão Correia, na regência de estúdios o Martinho Campos, nos transportes o José Moraes, o Beto Garcia e o Leão do Amaral. As notícias na redação de informação de hora em hora no seu rádio serão com o Lennon Matoaia. A seguir, o espaço Efemérides.

Já estamos no espaço Efimérides, com os principais acontecimentos que marcaram a história coletiva dos povos e também das nações. Dia Mundial das Aves assinala-se hoje. A data é destacada anualmente, duas vezes ao ano, nos dias 9 de maio e 10 de outubro, para destacar a necessidade de conservação dessas espécies e os seus habitats refletem a natureza cíclica da migração das aves, com períodos de migração variados nos hemisférios norte e sul. Instituída pelo Programa das Nações Unidas para o Meio Ambiente, PNUMA, a data tem como objetivo destacar a necessidade de preservação destas aves e do seu habitat, assim como incrementar a consciencialização global sobre as ameaças que as afetam. Esta comemoração inspira pessoas e organizações no mundo inteiro para o grave problema da poluição e do seu efeito nefasto na vida das aves migratórias. Este ano o tema é Cada Ave Conta. As suas observações importam. E, obviamente, pretende destacar que os esforços das pessoas são essenciais para a conservação das aves e para a ciência. Recorda ainda a forma como os indivíduos singulares, as comunidades e as organizações do mundo inteiro devem ajudar a construir a base de conhecimento necessário para melhor conservar as aves migratórias além fronteiras. As duas datas, portanto, 9 de maio e 10 de outubro, foram proclamadas como Dia Mundial das Aves Migratórias em 2006 pelo Secretariado do Acordo sobre Conservação de Aves Aquáticas Migratórias da África Eurásia, em colaboração com o Secretariado da Convenção sobre Conservação de Animais Selvagens na África Eurásia, respectivamente. Outras efemérides deste 13 de maio. 1888, foi abolida no Brasil o sistema de escravatura. A sua abolição ocorreu com a assinatura da chamada Lei Áurea, promulgada pela Princesa Isabel, que encerrou assim os quase 400 anos de escravatura. Lembra que o Brasil foi o último país das Américas a abolir a escravidão, resultando de manifestações, pressão popular, resistência escrava e leis abolicionistas progressivas. 1981, o Papa João Paulo II foi alvejado a tiro na Praça de São Pedro, no Vaticano, pelo turco Mehmet Ali Agca. 1988, morreu aos 58 anos de idade o compositor norte-americano Chet Baker, trompetista de jazz, nome essencial do movimento cool. 2004, morreu aos 82 anos de idade Paul Francis Wehrle, imunologista norte-americano, membro da equipa que desenvolveu a vacina contra a varíola. 2007, morria aos 64 anos de idade Kate Webb, jornalista australiana, a primeira mulher repórter no Vietnã. Fechamos então com o histórico ano de 2012, com o registro do presidente grego a dar o seu início a uma nova ronda de contactos políticos para formar um governo de unidade nacional. Estes foram alguns dos factos recolhidos pela nossa realização neste dia 13 de maio. Quanto ao pensamento do dia, ei-lo, a ânsia de poder não é originada na farsa, mas na fracassa. Este pensamento pertence a Erich Fromm, psicanalista alemão que viveu entre 1900 a 1980. Este espaço teve a assinatura da Seu Pilar de Espaço Efimérides. Ponto final.

0: Angola, bom dia, uma hora em todo o espaço nacional.
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